0: no dia de hoje. Olá, boa noite.
1: Boa noite para você que nos acompanha em todo o país.
0: Terça-feira, 19 de maio de 2026.
1: Vamos ao destaque do dia. Nova etapa do Move Brasil.
0: Anunciados 30 bilhões de reais em crédito para que taxistas e motoristas de aplicativo financiem a compra de carros novos a juros mais baixos. Vanessa Casalino.
2: Com Move, táxis e aplicativos, vai ser possível comprar carros novos de até 150 mil reais, alinhados com a sustentabilidade.
1: Governo do Brasil também moderniza e simplifica regras para quem utiliza motocicletas como ferramenta de trabalho.
0: E ainda já estão valendo as novas regras para a contratação de consignado do INSS.
1: Agora, o beneficiário que solicitar empréstimo terá que validar a operação por meio de biometria facial. Raquel Mariano.
3: Para combater fraudes no sistema do INSS, estão em vigor as regras atualizadas para aposentados e pensionistas contratarem empréstimos por meio do site ou aplicativo do Instituto.
0: Proteção a crianças e adolescentes.
1: Política Nacional de Prevenção e Combate ao Abuso e Exploração Sexual agora é lei.
0: A medida prevê atendimento especializado às vítimas e às famílias e o fortalecimento das redes de assistência.
1: E você vai saber mais na Voz do Brasil sobre o combate à violência no ambiente digital.
0: Hoje na apresentação, eu, Luciana Vasconcelos e Luciano Seixas.
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0: Motoristas de aplicativo e taxistas poderão comprar veículos novos em condições facilitadas.
1: É o Move Táxis e Aplicativos, programa lançado hoje pelo Governo do Brasil em evento em São Paulo.
0: O programa vai financiar carros de até 150 mil reais e, entre as vantagens, juros mais baixos e carência de 6 meses.
1: Também foram anunciadas medidas para os trabalhadores que usam motos em suas atividades.
2: O corre dos motoristas por aplicativo é todo por conta do trabalhador. Manutenção, aluguel de carro, veículo econômico para fazer o dinheiro render, é o que explica o motorista por app, Leandro Cruz.
4: Hoje o nosso trabalhador, ele trabalha 115 horas só para pagar o veículo. Está trabalhando para pagar agiota, para pagar carro, para pagar oficina, porque os carros estão sucateados.
2: 30 bilhões de reais em linha de crédito para financiamento e manutenção de veículos e capital de giro. É o total de recursos do programa que vai beneficiar os motoristas que trabalham e assumem riscos sem a proteção da CLT. Crédito concedido a juros mais baixos e que vale também para taxistas. Com o Move, táxis e aplicativos, vai ser possível comprar carros novos de até 150 mil reais, alinhados com a sustentabilidade. Veículos flex, híbridos flex, elétricos ou exclusivamente movidos a etanol e de montadoras habilitadas no programa Mover. Para acessar os motoristas por aplicativo, tem de ter cadastro ativo há pelo menos 12 meses e ao menos 100 corridas no mesmo aplicativo. Para os taxistas, basta estar registrado em atividade e toda a economia sai ganhando, como destacou o vice-presidente Geraldo Alckmin.
5: Vai ganhar com isso o emprego, a indústria automotiva fabricando e vendendo veículos, o comércio, as concessionárias movimentam a economia, ganha o consumidor com segurança automotiva.
2: Além do crédito, novas regras para modernizar e simplificar a rotina de mototaxistas, motoboys e entregadores sobre duas rodas, incluindo o fim da obrigatoriedade do curso de motofretista, explica o ministro da Secretaria-Geral da Presidência da República, Guilherme Boulos.
6: A medida provisória hoje, ela vai acabar com a obrigatoriedade do curso do motofretista, com a obrigatoriedade da placa vermelha e com a obrigatoriedade do mínimo de 21 anos para trabalhar de motofrete.
2: Para o presidente Lula, o Move, táxis e aplicativos vai melhorar a vida principalmente daqueles que hoje alugam veículos para poder trabalhar.
7: É o seu patrimônio que vai sobrar para o seu filho, que vai sobrar para a sua mulher, que vai sobrar para a sua filha, e você pode vendê-lo a hora que você precisar vender para mudar de profissão. Essa é a diferença.
2: As linhas vão estar disponíveis a partir do dia 19 do mês que vem, via BNDES. Para os homens, juros de 12,6% ao ano. Para as mulheres, 11,5%. A primeira parcela só daqui a 6 meses. Reportagem Vanessa Casalino.
0: O setor da construção civil é um dos motores da economia brasileira.
1: Além de movimentar a indústria e o comércio, ele gera milhões de empregos e ajuda a reduzir o déficit habitacional no país.
0: Durante a abertura do encontro da construção civil, o Minha Casa Minha Vida foi destacado pelo presidente Lula.
8: 2.840.000 contratos imobiliários foram assinados entre 2023 e março deste ano pela Caixa Econômica Federal. E o programa Minha Casa Minha Vida já representa mais da metade dos lançamentos e vendas de imóveis no país. Durante o Encontro Internacional da Indústria da Construção, que reuniu empresários e governo em São Paulo, o presidente Lula destacou os avanços do programa e os impactos do setor para o país.
9: 171 mil contratos do Minha Casa Minha Vida, FGTS, apenas no primeiro trimestre de 2026. 93% mais do que no mesmo período de 2023. A Caixa tem uma carteira de crédito imobiliário de 966 bilhões e 200 milhões. Isso significa 7,2% do PIB brasileiro. 68% do total do mercado imobiliário nacional.
8: O ministro das Cidades, Vladimir Lima, destacou que o programa Minha Casa Minha Vida fez o Brasil atingir o menor déficit habitacional da série histórica, caindo de 10% na década de 1990 para 7,2%. Isso significa que mais pessoas possuem casa própria e moram em locais com qualidade de vida.
10: O programa Minha Casa Minha Vida se transformou num programa que ele traz inclusão social. E mais do que isso, é mais do que tijolo, é mais do que cimento. Ele gera emprego, ele gera renda, ele inclui as pessoas, ele traz dignidade, ele traz qualidade de vida para as pessoas.
8: A cooperação mútua movimenta anualmente cerca de 800 bilhões de reais na economia nacional, entre recursos públicos e privados. Esse montante consolida a articulação entre o governo federal e a iniciativa privada como uma das principais forças de desenvolvimento do país. O programa Minha Casa Minha Vida já conta com mais de 300 bilhões de reais em investimentos. Além da construção de moradias, os recursos também são destinados a obras de saneamento, urbanização e mobilidade urbana. Reportagem Dima Soldi.
1: A abertura da Marcha Brasília em Defesa dos Municípios foi realizada hoje na capital do país.
0: O vice-presidente Geraldo Alckmin participou e falou sobre a importância de descentralizar políticas nacionais para fortalecer os governos locais.
1: E ainda ressaltou as políticas do governo do Brasil para atender os municípios brasileiros.
11: É a 27ª edição da Marcha dos Prefeitos, que este ano trouxe para Brasília mais de 15 mil gestores locais. O encontro, promovido pela Confederação Nacional de Municípios, é um dos maiores eventos municipalistas da América Latina e tem como tema "O Brasil que dá certo nasce nos municípios". O vice-presidente Geraldo Alckmin participou da abertura e falou sobre a importância do movimento, que há quase 3 décadas é uma das vozes da sociedade brasileira.
12: A Marcha dos Prefeitos é a marcha do municipalismo. Num país que é o 5º maior país do mundo, com 5.569 municípios, é fundamental descentralizar, fortalecer governo local, onde as pessoas vivem. O governo local enxerga os problemas porque convive com eles, sente as suas necessidades.
11: A Marcha dos Prefeitos é realizada anualmente. O evento vai até dia 21, próxima quinta-feira. Prefeitos, vereadores e autoridades vão discutir temas de interesse dos 5.569 municípios brasileiros. Reportagem Luciana Colares de Holanda.
0: Mais 262 famílias nos municípios de Juiz de Fora e Ubá, na Zona da Mata de Minas Gerais, receberam a parcela única do Auxílio Reconstrução nesta terça-feira.
1: O benefício, no valor de R$ 7.300, é destinado a moradores que tiveram perdas materiais devido às chuvas que atingiram a região no fim de fevereiro.
0: De acordo com o Ministério da Integração e do Desenvolvimento Regional, até agora, 3.093 famílias afetadas pelas chuvas já foram atendidas com esse auxílio.
1: Mudanças nos empréstimos consignados para beneficiários do INSS.
0: Novas medidas de segurança e aumento do prazo para pagamento da dívida são algumas das novidades que começaram a valer a partir de hoje.
3: Para combater fraudes no sistema do INSS, estão em vigor as regras atualizadas para aposentados e pensionistas contratarem empréstimos consignados por meio do site ou aplicativo do Instituto. A partir de agora, será necessário validar a operação por meio da biometria facial, como explica a presidente do INSS, Ana Cristina Silveira.
13: Após solicitar o crédito junto ao banco, o beneficiário recebe a proposta no aplicativo Meu INSS com status pendente de confirmação e tem até 5 dias para confirmar a operação por reconhecimento facial.
3: O prazo de pagamento do empréstimo também foi ampliado para 108 meses. Com essa medida, quem possui consignado do INSS terá 1 ano a mais para quitar a dívida, além de poder começar a pagar a primeira parcela após 3 meses do contrato. A presidente do INSS explica também as mudanças nas margens dos empréstimos.
13: Parte da margem do empréstimo reservada ao cartão benefício e ao cartão consignado poderá ser utilizada para a contratação de empréstimos consignados, observando o limite global de 40% para benefícios previdenciários e 35% para benefícios assistenciais.
3: Na avaliação do presidente da Associação dos Aposentados e Pensionistas de Volta Redonda, no Rio de Janeiro, Geraldo Vida, essas mudanças vão trazer mais segurança para um público que sofre tentativas constantes de golpe.
14: Olha, eu tenho certeza que essas novas regras, elas vão ser muito importantes para evitar a quantidade de fraudes que os aposentados, e principalmente os aposentados nossos associados, têm sofrido com essa modalidade de empréstimo que o governo fez para beneficiar as pessoas, em que está acabando se prejudicando, porque as fraudes são muito frequentes e são muito grandes e perigosas.
3: Caso a biometria não seja confirmada, o empréstimo não será concedido. No site do INSS, na opção Extrato Empréstimo Consignado, será possível conferir os contratos aprovados. Com locução de Raquel Mariano, reportagem Graziele Bezerra.
1: Crianças e adolescentes contam com um novo mecanismo de proteção.
0: O governo do Brasil oficializou hoje a Política Nacional de Prevenção e Combate ao Abuso e Exploração Sexual.
1: A medida foi publicada no Diário Oficial da União e visa garantir atendimento especializado às vítimas e famílias.
0: E ainda dá maior agilidade ao processo de responsabilização dos agressores.
15: O governo do Brasil oficializou nesta terça-feira a Política Nacional de Prevenção e Combate ao Abuso e Exploração Sexual da Criança e do Adolescente. A medida foi publicada no Diário Oficial da União por meio de portaria assinada pelo Ministério dos Direitos Humanos e da Cidadania. A política prevê atendimento especializado às vítimas e às famílias, fortalecimento das redes de proteção e integração entre os sistemas de saúde, assistência social, justiça e segurança pública. O texto também determina que os processos de escuta de crianças e adolescentes vítimas de violência respeitem os procedimentos previstos no Estatuto da Criança e do Adolescente, para evitar a revitimização. Entre os objetivos da iniciativa estão o combate à exploração sexual, a ampliação das ações preventivas e a responsabilização mais rápida dos autores dos crimes. A política também prevê campanhas permanentes de conscientização e ações educativas para enfrentar práticas culturais que naturalizam a violência sexual. A implementação será feita de forma articulada entre União, Estados, Distrito Federal e municípios, com coordenação do Ministério dos Direitos Humanos e da Cidadania. Claudimário Carvalho, para a Voz do Brasil.
1: A proteção a crianças e adolescentes também passa pelo ambiente digital.
0: Se você tem menores em casa, sabe o desafio que é controlar o que eles acessam pelo celular.
1: Para ajudar nessa missão, uma das medidas já aprovadas pelo governo do Brasil aumentou a classificação do YouTube, que agora não é recomendado para menores de 16 anos.
0: A decisão levou em conta parâmetros como conteúdos de violência extrema, nudez e apologia ao uso de drogas.
2: A advogada Tatiana Costa é mãe do Matheus, de 10 anos. Ela conta que, como toda criança, ele tem demonstrado interesse crescente pelo ambiente digital. Mas o acesso é por tempo limitado e com muita parcimônia.
16: Uma criança de 10 anos, ela não tem cognição para filtrar um vídeo que está passando no YouTube. Porque são vídeos muito rápidos, com muita informação, muito colorido, muito ágeis, que a cabeça da criança não processa, não filtra aquilo que ela está vendo. Então, isso eu acho muito perigoso.
2: Para ajudar e proteger crianças e adolescentes de conteúdos inapropriados no ambiente digital, o governo do Brasil tem adotado uma série de medidas. No início deste mês, a plataforma de compartilhamento de vídeos, YouTube, foi reclassificada como não recomendada para menores de 16 anos, acima da indicação anterior de 14 anos. O secretário nacional de Direitos Digitais, Vitor Oliveira Fernandes, explica o que motivou a decisão.
17: Dentro dessa plataforma, tem crescido bastante conteúdos que vão de cenas de violência, tortura, mutilação, homicídio. Há muitos conteúdos que também envolvem consumo de substâncias lícitas e ilícitas, vídeos que mostram em parcerias de influenciadores com outros serviços que são serviços restritos para maiores de 18 anos, como, por exemplo, serviços de casas de apostas.
2: A classificação indicativa tem caráter informativo e é destinada a pais responsáveis e à sociedade em geral. O agente da Polícia Civil do Distrito Federal e chefe da Seção de Investigação de Crimes Cibernéticos contra Crianças e Adolescentes, Roberto Vitor, destaca os crimes mais comuns envolvendo menores no ambiente digital.
18: O padrão que mais nos preocupa enquanto polícia é uma espécie de aliciamento progressivo. É o acesso às crianças e adolescentes, a criação de uma cultura de segredo, e isso induz as crianças em erro para que elas, de alguma forma, sejam estimuladas a especificamente produzir conteúdo íntimo, fotos ou vídeos.
2: Além do YouTube, outras redes já haviam passado por ajustes na classificação indicativa. TikTok e Kawaii, por exemplo, também foram reclassificadas para 16 anos. As mudanças fazem parte do Estatuto Digital da Criança e do Adolescente, sancionado pelo presidente Lula em setembro de 2025, com medidas voltadas à segurança online, proteção de dados, prevenção de riscos e responsabilização de plataformas por conteúdos ilícitos e práticas abusivas. Reportagem Gabriela Noronha.
1: E em tempos de telas, todo cuidado é pouco com crianças e adolescentes.
0: Para ajudar os responsáveis nessa missão, a população conta com um guia sobre o uso dos dispositivos digitais na infância e adolescência.
1: O guia orienta, por exemplo, sobre os riscos do uso excessivo de telas.
19: A estudante Esther Vitória de Almeida, de 13 anos, aprendeu na prática que a superexposição nas redes sociais pode ser perigosa. E depois de ser abordada por perfis suspeitos na internet, bloqueou a conta para que somente pessoas conhecidas tivessem acesso às suas postagens.
20: Muita gente muito mais velha começava a me seguir, começava a falar coisa, e é perigoso isso para quem não entende, né? Falei pros meus pais, cheguei a falar pra minha mãe, removi, mas eu acho que nem todo mundo tem essa mesma visão.
19: Dados do Comitê Gestor da Internet no Brasil apontam que 25 milhões de crianças e adolescentes acessam a internet no país e 98% deles usam o celular para se conectar. Mais de 80% têm perfis em redes sociais. E de olho na segurança das crianças e adolescentes, a Bruna Bezerra, professora de arte da escola em que a Esther estuda, começou um projeto para que alunos tivessem um olhar mais crítico ao navegar no mundo digital.
21: Para eles estarem consumindo um conteúdo verídico, tá ali verificando também em relação às fake news, aquele conteúdo de fato vai ser sadio, né, para o conhecimento deles, incentivando essa prática do bom uso.
19: E para ajudar pais, responsáveis e educadores nesta missão, o governo do Brasil lançou um guia guia sobre o uso dos dispositivos digitais na infância e adolescência. O documento orienta, por exemplo, sobre os riscos do uso excessivo dos aparelhos, como atraso no desenvolvimento, sedentarismo e aumento nos níveis de ansiedade. O guia traz ainda informações sobre o tempo de tela adequado para cada idade. Crianças de 2 anos, por exemplo, não devem ser expostas a telas. Já para aquelas de 11 a 17 anos, a recomendação é de no máximo 3 horas diárias. O documento também reúne informações sobre a faixa etária ideal para cada conteúdo, direito à privacidade, educação midiática e uso pedagógico da internet e dos celulares. Ana Ungari Dalfobro, coordenadora-geral de Tecnologia e Inovação Básica do Ministério da Educação, explica a importância deste guia para a formação digital nas escolas.
4: Foi um material muito rico, construído pelo governo federal, com contribuição também da sociedade civil, e vem orientando muito as escolas a usarem ele exatamente como uma referência dentro desse tema de uso equilibrado das tecnologias digitais por crianças e adolescentes. Então foi um material pensado para as famílias, para os educadores, mas também para a sociedade de uma forma geral e para as empresas.
19: O Guia de Uso de Dispositivos Digitais está disponível na página da Secretaria de Comunicação Social do Governo do Brasil em www.gov.br/secom. Reportagem Graziele Bezerra.
0: E as políticas para a infância e juventude alcançaram 264 bilhões e 200 milhões de reais.
1: É o que aponta o relatório da Agenda Transversal Crianças e Adolescentes, divulgado pelo Ministério do Planejamento e Orçamento.
0: Do total, cerca de 121 bilhões de reais foram destinados à primeira infância, com a melhoria de infraestrutura de creches e a construção de novas unidades.
1: Já os recursos para a educação de crianças e adolescentes chegaram a 60 bilhões e 500 milhões de reais. E a saúde alcançou cerca de 7 bilhões e 500 milhões de reais.
0: Mudanças na Política Nacional de Avaliação e Exames da Educação Básica.
1: Entre as novidades está a inscrição automática de concluintes da rede pública no Enem, o Exame Nacional do Ensino Médio.
0: Um dos objetivos é integrar o Enem ao SAEB, o Sistema de Avaliação da Educação Básica, que avalia o ensino no país.
5: O Ministério da Educação publicou novas normas complementares para execução da Política Nacional de Avaliação e Exames da Educação Básica. Entre as novidades está a integração do Enem ao SAEB com ações voltadas à ampliação do acesso e da participação dos estudantes no exame. Com a mudança a partir da edição de 2026, os concluintes da rede pública terão inscrição automática no Enem. O estudante deverá apenas confirmar a participação e selecionar opções como a língua estrangeira da prova e eventuais recursos de acessibilidade. Outra medida prevê ampliação dos locais de aplicação do exame em cerca de 10 mil escolas. Com isso, a estimativa é que 80% dos estudantes concluintes da rede pública realizem a prova na própria escola onde estudam. As iniciativas reforçam o papel do Enem como instrumento de avaliação da educação básica e de ampliação de oportunidades educacionais. A meta do Ministério da Educação é alcançar em 2026 pelo menos 70% de participação dos concluintes do ensino médio das redes públicas no exame. Reportagem Júlio César de Oliveira.
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1: E foi deflagrada a nova fase da operação com foco no combate à comunicação do crime organizado em presídios.
0: A ação foi realizada ao mesmo tempo em 15 estados e integra o programa Brasil contra o Crime Organizado.
1: O principal objetivo é retirar celulares e outros itens proibidos das unidades prisionais, interrompendo comunicações ilícitas realizadas de dentro dos presídios.
0: Ao longo da semana, a operação acontece em unidades prisionais a partir de critérios estratégicos e de inteligência definidos pelas Forças de Segurança Pública.
1: A Operação MUTI integra o programa Brasil contra o Crime Organizado, lançado pelo governo do Brasil na última semana.
0: Desde 2023, já foram retirados quase 8 mil aparelhos celulares das unidades penitenciárias.
1: E essas foram as notícias do Governo do Brasil.
0: Uma realização da Secretaria de Comunicação Social da Presidência da República.
1: Com produção da empresa Brasil de Comunicação.
0: Fique agora com as notícias do Poder Judiciário e do Congresso Nacional. Uma boa noite.
1: Boa noite para você e até amanhã.
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9: Primeira turma do STF decide que é competência da Justiça do Trabalho

0: zonas cuja pretensão era observância e o cumprimento das normas de higiene e segurança dos trabalhadores vinculados ao Hospital Regional de Eirunepé. Em discussão, saber se é competência ou não da Justiça do Trabalho julgar esse processo. Mas a maioria da primeira turma entendeu que, em se tratando de ação que versa sobre o cumprimento de normas de saúde, higiene e medicina do trabalho, como é o caso do processo em análise, a competência é da Justiça do Trabalho, seguindo o voto do relator, o ministro Flávio Dino.
1: Em evento realizado no STF, no Dia Nacional da Defensoria Pública, o Conselho Nacional de Justiça e a Defensoria Pública da União assinaram um acordo para proteger órfãos do feminicídio.
2: O CNJ vai recomendar aos tribunais estaduais que comuniquem às defensorias a existência de filhos vítimas desse tipo de crime para agilizar o pagamento da pensão especial prevista em lei.
1: Para o presidente do STF e do CNJ, ministro Edson Fachin, a parceria é importante para garantir a proteção de crianças e adolescentes.
2: Fachin também destacou que o acordo vai ampliar mecanismos de busca ativa e de acolhimento institucional.
1: Prova obtida legalmente em ação civil pode ser usada em investigação criminal, mesmo com extinção do processo original, sem julgamento do mérito.
2: Esse posicionamento é do STJ. Fátima Uchoa.
3: Uma gestora de investimentos pediu compartilhamento com inquérito da Polícia Federal de dados eletrônicos apreendidos em ação civil. Antes da efetivação da medida, a ação civil foi extinta sem resolução do mérito por ausência de interesse de agir. E o juízo criminal suspendeu o compartilhamento até uma definição final na esfera civil. A gestora impetrou o mandado de segurança, mas o TRF3 negou o pedido. No STJ, a maioria da sexta turma deu provimento ao recurso, considerando que a extinção da ação não torna automaticamente a prova inválida, já que não houve reconhecimento de ilicitude, nulidade ou irregularidade na obtenção do material. O voto que prevaleceu foi o do ministro Sebastião Reis Júnior.
1: Mais um dia de mutirão na Ilha do Marajó. Hoje foi no município de Melgaço.
2: Justiça do Trabalho leva serviços a moradores da região. Luma Soares.
4: Neste segundo dia, foram promovidas capacitações sobre combate ao trabalho escravo e exploração infantil, além de cursos de informática para estudantes da rede pública. Com cerca de 28 mil habitantes e grandes desafios de infraestrutura, Melgaço recebe apoio da Itinerância, que oferece serviços de justiça, cidadania e saúde até sexta-feira.
1: Nesta semana, os partidos União Brasil, Movimento Democrático Brasileiro, Progressistas e Partido Socialista Brasileiro vão exibir propaganda partidária no rádio e na TV, entre as 19h30 e 22h30.
2: As inserções serão transmitidas na terça-feira, quinta e sábado. Estevão Furtado.
5: O MDB terá o maior tempo de exibição na semana, 7 minutos e meio no total. O PSB terá 4 minutos de propaganda, divididos entre quinta e sábado. O PP exibirá 3 minutos de propaganda na terça-feira. Já a União Brasil terá uma inserção de 30 segundos, também na terça. A propaganda partidária serve para que os partidos apresentem ideias, mostrem ações no Congresso e falem sobre temas políticos e sociais.
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1: Uma boa noite.
2: E até amanhã.
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8: Eu sou Paula Groba.
9: Eu sou Humberto Pinheiro.
8: E estes são os destaques de hoje do Jornal do Senado, que começa agora.
9: Davi Alcolumbre confirma a sessão do Congresso para analisar vetos que impedem repasses a municípios.
10: Projeto no Senado pode liberar fabricação de medicamentos como Monjaro pelo SUS.
9: No Senado, presidente do Banco Central defende mais autonomia e detalha ações em investigação sobre o Banco

0: Master.
1: Boa noite.
2: Boa noite.
1: Em meio à pressão de prefeitos por mais verbas, o presidente do Congresso, Davi Alcolumbre, anunciou que vai convocar uma sessão conjunta para analisar vetos do presidente Lula que barram o repasse de recursos federais a municípios inadimplentes.
2: A medida pode beneficiar mais de 3 mil cidades. As informações com o repórter Márcio Maturana.
3: O presidente do Congresso, o senador Davi Alcolumbre, anunciou nesta terça-feira que vai convocar para os próximos dias uma sessão conjunta da Câmara e do Senado com a finalidade de analisar os vetos do presidente Lula ao projeto da Lei de Diretrizes Orçamentárias de 2025, que impedem mais de 3 mil municípios em dívida com a União de assinarem convênios para recebimento de recursos por meio de transferências voluntárias, programas, projetos ou emendas parlamentares. O presidente da Câmara dos Deputados, Hugo Mota, e o ministro das Relações Institucionais, José Guimarães, estavam ao lado de Davi no momento do anúncio.
4: Eu queria, Guimarães, com a compreensão do governo, e eu sei que nós teremos, e ao lado do presidente Hugo Mota, anunciar aqui na Marcha dos Prefeitos que nós vamos ainda hoje, eu e o presidente Hugo, os líderes congressuais, os líderes do governo, organizar rapidamente uma sessão do Congresso Nacional para que a gente possa analisar esses vetos, derrubar esses vetos e entregar para mais de 3 mil municípios a possibilidade de acessarem mais recursos do Estado brasileiro.
3: O anúncio foi feito durante a 27ª Marcha à Brasília em Defesa dos Municípios, conhecida como Marcha dos Prefeitos. O evento acontece até esta quinta-feira, dia 21, reunindo mais de 3 mil gestores municipais e outras autoridades. O objetivo principal do evento é discutir investimentos, repasses e demandas dos municípios no Pacto Federativo.
1: E o Senado avançou em uma proposta para reduzir as perdas de grãos e aumentar a capacidade de estocagem no campo.
2: A Comissão de Desenvolvimento Regional aprovou o projeto que cria o Programa de Armazenagem Rural, com financiamento para a construção de silos e armazéns nas propriedades. Repórter Maurício de Santi.
5: Com o objetivo de reduzir perdas na produção agrícola e melhorar a logística no campo, a Comissão de Desenvolvimento Regional aprovou uma proposta para ampliar a capacidade de armazenagem de grãos no país. O projeto prevê que 10% dos recursos dos fundos constitucionais do Norte, Nordeste e Centro-Oeste sejam destinados à construção de silos e armazéns dentro das propriedades rurais. O relator, senador Cid Gomes, do PSB do Ceará, afirmou que os debates na comissão mostraram a importância do investimento em armazenagem rural.
6: Nós entendemos que o projeto de lei número 1070 é uma iniciativa fundamental para o desenvolvimento do setor agrícola. A audiência pública e as sugestões legislativas revelaram que os bancos administradores dos fundos constitucionais já perceberam a relevância da armazenagem rural.
5: A criação do Programa de Armazenagem Rural, que tem como autora a senadora professora Dorinha Seabra, do União do Tocantins, segue agora para análise da Comissão de Assuntos Econômicos.
1: Em meio às investigações envolvendo o Banco Master, o presidente do Banco Central, Gabriel Galípolo, defendeu a atuação da instituição e cobrou do Senado a aprovação do projeto que garante mais autonomia financeira e orçamentária ao BC.
2: Galípolo participou nesta terça-feira de audiência na Comissão de Assuntos Econômicos. A reportagem é de Marcela Diniz.
7: Com 5 horas de audiência, Gabriel Galípolo falou desde política de juros até o escândalo do Banco Master. Sobre o caso, ele afirmou que o BC colabora com as investigações e agiu certo ao afastar os servidores Paulo Sérgio Souza e Beline Santana, suspeitos de atuar em favor do banqueiro Daniel Vorcaro.
8: Não cabe ao Banco Central julgar, vai ser a justiça que vai determinar o que realmente ocorreu. Mas os indícios em si já foram algo que foi muito grave e que causou uma grande sensibilização por parte de todos os servidores, eu inclusive ali.
7: Os senadores apontaram falhas na governança do Banco Central. Eduardo Braga, do MDB do Amazonas, citou a falta de avaliação de risco em movimentações financeiras atípicas.
9: Nós tomamos um tombo no fundo garantidor, equivalente a 1/3 do que nós tínhamos de reserva, porque foi permitido exatamente que os ativos e aquisição nos últimos anos fosse feito fora da curva da média. E isso é responsabilidade do Banco Central.
7: Galípolo admitiu limitações operacionais. Disse que o Banco Central perdeu cerca de 1.200 servidores na última década, quando saltou o número de instituições a serem fiscalizadas. Ele pediu que o Senado aprove proposta que amplie a autonomia financeira e orçamentária do BC.
1: A senadora Tereza Leitão, do PT de Pernambuco, defendeu a aprovação do projeto que cria a Política Nacional de Minerais Críticos e Estratégicos. Segundo a parlamentar, o Brasil precisa transformar suas reservas minerais em vetor de desenvolvimento tecnológico, industrialização e fortalecimento da soberania nacional diante da crescente disputa internacional por terras raras e minerais estratégicos.
2: De acordo com Tereza Leitão, o país ocupa posição privilegiada no cenário global por concentrar uma das maiores reservas de terras raras do mundo. Ela ressaltou que o debate vai além da atividade mineradora e envolve temas como segurança energética, inovação tecnológica e autonomia econômica do Brasil.
0: Estamos legislando sobre a capacidade do Brasil decidir sobre seus próprios recursos naturais e de garantir que as riquezas nacionais beneficiem o povo brasileiro.
1: Já o senador Jaime Campos, do União de Mato Grosso, defendeu a criação de benefícios para estudantes que mantêm em dia os pagamentos do Fundo de Financiamento Estudantil, o FIES. O parlamentar reconheceu a importância da nova etapa do Desenrola, programa federal voltado também à renegociação de dívidas do FIES, mas afirmou que os alunos adimplentes também precisam ser valorizados e estimulados.
2: Jaime Campos anunciou que vai apresentar uma emenda à medida provisória do programa para criar uma política permanente de incentivo aos bons pagadores, com medidas como redução de juros e condições mais vantajosas de financiamento. Segundo o senador, a proposta busca tornar o FIES mais justo, reduzir o endividamento estudantil e reconhecer quem cumpre regularmente seus compromissos financeiros.
10: Cria uma política permanente de valorização dos bons pagadores por meio de incentivos financeiros, juros mais baixos e ampliação dos prazos, carências e mecanismo que preserva a adimplência dentro do programa. A lógica é simples: além de ajudar quem está endividado, é justo também premiar quem cumpriu corretamente com suas obrigações.
1: A liberação do Monjaro para crianças e adolescentes com diabetes tipo 2 reacendeu o debate sobre o acesso a medicamentos usados também no tratamento da obesidade.
2: No Senado, um projeto autoriza a fabricação desses remédios pelo SUS, mesmo durante a vigência da patente. As informações com o repórter Márcio Maturana.
11: O Monjaro, nome comercial do medicamento emagrecedor que usa a substância tirzepatida, foi liberado para crianças e adolescentes a partir dos 10 anos que precisam tratar diabetes tipo 2. A decisão da Agência Nacional de Vigilância Sanitária, Anvisa, já foi publicada no Diário Oficial da União. O cirurgião especialista em emagrecimento, José Afonso Salé, disse à equipe da Rádio Senado que a novidade é bem-vinda para o tratamento de obesidade e diabetes, mas ressaltou que é preciso cuidado.
12: O diagnóstico precisa ser feito por equipe médica especializada, a recomendação da dose e o acompanhamento desse tratamento e os suportes nutricionais e suportes multivitamínicos são fundamentais.
11: O Senado analisa um projeto que permite ao governo autorizar a fabricação desse medicamento, mesmo que ele ainda esteja protegido por patente. A proposta prevê também a produção do remédio no Brasil e a ampliação do acesso ao tratamento da obesidade pelo Sistema Único de Saúde. A autora do projeto é a senadora doutora Eudócia, do PSDB de Alagoas.
13: A licença compulsória poderá ser adotada pelo Poder Executivo quando houver insuficiência de oferta, preços elevados e impacto relevante na saúde pública após análise da Anvisa.
11: Esse projeto precisa ser aprovado pela Comissão de Ciência e Tecnologia e pela Comissão de Assuntos Sociais antes de seguir para a votação na Câmara dos Deputados.
2: Com edição de Paulo Grova e trabalhos técnicos de João Lira, o Jornal do Senado fica por aqui. Acompanhe agora as notícias da Câmara dos Deputados. Boa noite.
1: Boa noite e até amanhã.
14: Jornal Câmara dos Deputados. Comissão aprova a garantia de direitos para mulheres da pesca artesanal.
15: O projeto autoriza faixas para o transporte coletivo privado de passageiros.
14: Deputados comentam ações em defesa do fortalecimento dos municípios.
16: Boa noite. Luísa Canziani, do União do Paraná, defende o fortalecimento dos municípios e afirma que as transformações do país começam nas cidades. Segundo ela, saúde, educação, infraestrutura e segurança dependem de políticas públicas voltadas à realidade local.
17: Luísa Canziani acredita que o desenvolvimento nacional exige apoio aos pequenos municípios e destaca a importância da atuação municipalista. Ela também cita o avanço de obras de infraestrutura no interior do Paraná como exemplo de investimento que impacta diretamente a população.
16: Charles Fernandes, do PSD, celebra os 186 anos de emancipação política do município de Palmas de Monte Alto, na Bahia. O congressista destaca a história da cidade e sua importância como base para outros municípios vizinhos, como Guanambi.
17: Charles Fernandes saúda a população e a gestão de Palmas de Monte Alto, reconhecendo o município como polo agrícola e econômico regional. Ele cita o envio de suas emendas como prova de seu compromisso com o desenvolvimento da cidade e agradece o título de cidadão honorário recebido.
16: João Daniel, do PT, celebra acordo de cooperação para obra de abastecimento de água na bacia leiteira do Alto Sertão de Sergipe, com investimento de mais de 600 milhões de reais dos governos federal e estadual. O deputado afirma que a adutora vai contribuir para o desenvolvimento regional.
17: João Daniel ressalta que o projeto fortalece a agricultura familiar, as áreas de reforma agrária e a economia do interior de Sergipe. Entre os municípios beneficiados, ele cita Canindé de São Francisco, Poço Redondo, Monte Alegre, Nossa Senhora da Glória e Porto da Folha.
16: Na avaliação de Marcelo Nilo, do Republicanos da Bahia, a população baiana enfrenta graves problemas nas áreas de emprego, educação e segurança pública. O deputado afirma que o Estado vive uma das piores crises administrativas de sua história.
17: Marcelo Nilo chama a atenção ainda para a superlotação dos hospitais estaduais e relata que pacientes enfrentam condições precárias nos corredores das unidades de saúde. Segundo o parlamentar, falta sensibilidade e compromisso humanitário por parte do governo estadual.
16: Carla Dixon, do PL, cobra do governo do Rio Grande do Norte apuração sobre o surgimento de uma sigla associada à facção criminosa na região do Morro do Careca, ponto turístico localizado na praia de Ponta Negra, em Natal.
17: Carla Dixon avalia que o episódio expõe a fragilidade na proteção de áreas turísticas e ambientais do Rio Grande do Norte. Ela cobra do poder público estadual maior proteção a moradores e visitantes com medidas efetivas de segurança em locais que são símbolos do estado.
16: Valdenor Pereira, do PT, realça a pesquisa segundo a qual 67% dos baianos aprovam a gestão federal e 56% apoiam o governo da Bahia. Ele reforça também a tendência dos eleitores em votarem candidatos vinculados às atuais gestões, contra 10% de apoiadores da oposição.
17: Na visão de Valdenor Pereira, os dados refletem o reconhecimento dos avanços sociais e melhorias na qualidade de vida da população, alcançadas graças a políticas públicas e programas sociais. Ele se orgulha de fazer parte de um projeto que vem transformando a vida dos baianos.
16: Ícaro de Valmir, do Republicanos de Sergipe, homenageia a TV Atalaia pelos 51 anos de fundação, celebrados em 17 de maio. Ele reconhece o trabalho dos profissionais que mantêm a emissora próxima das comunidades, fortalecendo a democracia e contribuindo para a cidadania.
17: Capitão Alberto Neto, do PL do Amazonas, critica a política do governo federal para o setor elétrico. O deputado sustenta que, apesar de o país ter uma matriz elétrica majoritariamente renovável, ainda impõe custos aos consumidores por meio de subsídios e da contratação de energia mais cara.
16: Capitão Alberto Neto também questiona o uso de diesel para gerar energia no Amazonas, mesmo com a presença de grandes reservas de gás natural no estado. Ele alerta que o aumento da tarifa afeta famílias, comerciantes e produtores rurais, além de afastar investimentos externos.
17: Valmir Assunção, do PT, salienta a parceria entre os governos do estado e federal para fortalecer a agricultura familiar na Bahia. Ele destaca a entrega de 100 refrigeradores de leite e os 3 bilhões de reais investidos para a inclusão de povos tradicionais.
16: O deputado anuncia também a ordem de serviço para a pavimentação de 37 quilômetros da estrada que liga Uruçuca à Serra Grande, aguardada há 13 anos. Para Valmir Assunção, as ações criam oportunidades reais para fortalecer o povo baiano.
14: Agricultura.
17: Comissão da Câmara aprova a garantia de direitos para mulheres da pesca artesanal. A repórter Júlia Lopes tem mais detalhes.
18: A Comissão do Trabalho da Câmara dos Deputados aprovou um projeto que reconhece legalmente as mulheres que atuam na cadeia produtiva da pesca artesanal como trabalhadoras do setor. O objetivo é garantir acesso igualitário a direitos sociais e previdenciários. A pesca artesanal é exercida por pescadores e pescadoras profissionais de forma autônoma ou em regime de economia familiar, utilizando meios próprios de produção ou contratos de parceria com ou sem embarcações de pequeno porte. No texto, passam a ser reconhecidas como trabalhadoras da pesca artesanal as mulheres que atuam em atividades como preparo de redes, armadilhas e embarcações, captura, cultivo e manejo de organismos aquáticos, limpeza, salga e processamento do pescado e de seus derivados. Com a proposta, essas trabalhadoras poderão ter acesso a benefícios previdenciários como auxílio doença, seguro defeso e salário maternidade. Atualmente, muitas delas não conseguem acesso aos direitos por não terem reconhecimento legal específico dentro da atividade. Para a relatora do projeto, deputada Rogéria Santos, do Republicanos da Bahia, a proposta representa um avanço na proteção social dessas mulheres.
19: Que apesar de trabalharem constantemente, elas não têm nenhum desses direitos. Exato, pelo simples fato de que a lei traduz o mar, o barco, a atividade que acontece dentro do mar. E quando você olha para elas, a atividade delas, a maioria delas, acontece na terra, porque tem a ver com o beneficiamento em toda a cadeia produtiva.
18: A proposta que traz o reconhecimento legal para as mulheres que atuam na pesca artesanal está em análise na Comissão de Defesa dos Direitos da Mulher. Da Rádio Câmara de Brasília, Júlia Lopes.
16: Cobalcini, do MDB de Santa Catarina, menciona projetos considerados prioritários para o agronegócio, incluindo propostas sobre o seguro rural, a tributação do arrendamento e o apoio às cooperativas. Ele pede que o parlamento avance em medidas que fortaleçam a produção e deem mais segurança ao setor.
17: Cobalcini diz que os produtores rurais precisam de respaldo diante dos desafios enfrentados no campo, como eventos climáticos, quebra de safra e dificuldades de infraestrutura. Ele reforça que o agronegócio precisa de respeito e liberdade para trabalhar.
14: Trabalho.
16: Bom, Gás do PT do Rio Grande do Sul critica emenda ao projeto do fim da escala 6x1, que permite jornadas de até 52 horas semanais, além de adiar por até 10 anos a mudança no regime de trabalho. Ele aponta que as alterações descaracterizam a matéria original.
17: Bom, Gás defende a redução da jornada de 44 para 40 horas semanais, com escala 5x2, sem redução de salário. Ele afirma que o objetivo do fim da escala 6x1 é garantir mais tempo para convivência familiar, estudo, descanso e lazer, sem perda de direitos para os trabalhadores.
16: Socorro Neri, do PP do Acre, condena declarações feitas por vereadores de São Paulo contra professores em greve no município. A deputada afirma que a mobilização da categoria é legítima, porque cobra dignidade, reajuste salarial e respeito ao trabalho realizado nas escolas públicas.
17: Socorro Neri apresentou na Comissão de Educação uma moção de repúdio contra os responsáveis pelas ofensas. Ela ressalta que a liberdade de expressão não pode ser vir para humilhar trabalhadores da educação, nem para desqualificar a luta dos professores por melhores condições de trabalho.
14: Transportes.
16: Projeto que permite a utilização de faixas exclusivas para o transporte coletivo privado de passageiros avança na Câmara. O texto está na última etapa de análise na Comissão de Constituição e Justiça, e a repórter Maria Neves tem os detalhes.
20: Aprovado na Comissão de Viação e Transportes, projeto que permite a utilização de faixas exclusivas no trânsito por transporte privado coletivo de passageiros, está em análise na Comissão de Constituição e Justiça da Câmara dos Deputados. Para utilizar as faixas exclusivas, o veículo deve ter capacidade de transportar pelo menos 25 pessoas e contar com autorização do poder público. De acordo com o relator na Comissão de Viação e Transportes, deputado Ricardo Aires, do Republicanos do Tocantins, a proposta vai contribuir para a redução do número de veículos individuais nas vias públicas.
21: A gente está falando de assegurar maior fluidez no trânsito das grandes cidades. O que a gente quer é incentivar que aqueles que utilizam o transporte coletivo de uma maneira em geral possam utilizar dessas faixas exclusivas para chegarem mais rápido ao seu destino, fazendo com que as faixas comuns sejam também alcançadas, liberando o trânsito para quem faz o seu uso do seu carro particular.
20: Autor do projeto, o deputado Guilherme Uchoa, do PSD de Pernambuco, argumenta que a lei da mobilidade urbana já permite que a regulamentação do transporte de cargas e de passageiros priorize os aspectos coletivos. Da Rádio Câmara de Brasília, Maria Neves.
17: Pompeu de Matos, do PDT do Rio Grande do Sul, cobra a continuidade das obras de duplicação da BR-386, conhecida como Estrada da Produção. O deputado demonstra preocupação com o atraso no início das intervenções em dois trechos da rodovia que liga Porto Alegre às regiões norte e noroeste do estado.
16: Pompeu de Matos afirma que o pedido da concessionária para adiar o início das obras prejudica o desenvolvimento regional e compromete a segurança dos motoristas. O parlamentar informa que acionou a ANTT para cobrar esclarecimentos sobre o cronograma da duplicação.
17: Justiça. Helder Salomão, do PT do Espírito Santo, questiona as explicações de lideranças da direita a respeito do financiamento para filmes sobre o ex-presidente Jair Bolsonaro. Ele salienta que o valor de R$ 134 milhões de reais exige investigação por superar o orçamento de produções reconhecidas internacionalmente.
16: Helder Salomão afirma que as justificativas apresentadas após a divulgação de conversas com o banqueiro Daniel Vorcaro não esclarecem o assunto. Ele argumenta que o caso reforça suspeitas de irregularidades na transferência de recursos.
17: O Tony de Paula, do PSD do Rio de Janeiro, compara os impactos das declarações de diferentes candidatos à presidência da República sobre o mercado financeiro, para alertar a direita sobre o risco de derrota nas próximas eleições devido ao desgaste ético de suas lideranças.
16: O Tony de Paula menciona possíveis relações espúrias envolvendo lideranças do campo conservador com o aporte de 2 bilhões de reais de aposentados e pensionistas no fundo do Banco Master. Ele defende o afastamento da direita de figuras polêmicas para garantir seu projeto político.
17: Ana Paula Lima, do PT de Santa Catarina, avalia que áudios, negociações financeiras e transferências internacionais divulgados reforçam os vínculos entre integrantes da família Bolsonaro e o Banco Master.
16: A parlamentar sustenta que houve contradições de pessoas ligadas ao caso e critica a atuação de integrantes da oposição. Ana Paula Lima afirma ainda que os fatos revelados desmontaram narrativas anteriores sobre a ausência de relação de determinados políticos com Daniel Vorcaro.
17: Eli Borges, do Republicanos do Tocantins, conclama a sociedade a investigar o passado e a ficha limpa de todos os candidatos antes de decidir o voto nas eleições. Ele alerta contra mentiras em redes sociais e pediu que o cidadão não aceite frases prontas.
16: Para o deputado, o Brasil vive um tempo de injustiças e condenações advindas de versões distorcidas de fatos, enquanto recursos da saúde são desviados sem as devidas condenações. Eli Borges reforça que o poder emana do povo e que cabe aos eleitores decidirem os rumos do país.
17: Para Maria do Rosário, do PT do Rio Grande do Sul, novas revelações sobre o Banco Master apontaram vínculos entre integrantes da família Bolsonaro e Daniel Vorcaro. Segundo ela, áudios e movimentações financeiras reforçam suspeitas apuradas pelas autoridades.
16: Maria do Rosário também critica declarações de aliados políticos ligados ao caso e aponta contradições sobre pedidos de recursos e relações com o empresário investigado. Ela afirma ainda que os desdobramentos do caso enfraquecem versões apresentadas anteriormente.
17: Nelson Barbudo, do Podemos de Mato Grosso, defendeu a honra de líderes da direita contra ataques proferidos na tribuna da casa. Ele criticou ainda o silêncio da esquerda sobre denúncias de corrupção envolvendo o governo e afirmou que o país passa por uma crise econômica.
16: Nelson Barbudo alega que estatais como os Correios sofrem com a má administração. O congressista conclamou líderes religiosos a rejeitarem ideias progressistas que, segundo sua leitura, destroem famílias e a classe média nacional.
17: Alfredinho, do PT de São Paulo, rebate declarações do senador Flávio Bolsonaro sobre o caso envolvendo o Banco Master. Segundo o deputado, os desdobramentos das investigações indicam que envolvidos distorcem os fatos para confundir a opinião pública.
16: Alfredinho também questiona a falta de transparência em relação ao financiamento de uma produção cinematográfica sobre o ex-presidente Jair Bolsonaro. Para ele, as suspeitas enfraquecem o discurso de moralidade adotado pela oposição.
3: Segurança Pública.
17: Aloysio Mendes, do Republicanos do Maranhão, cobra do Senado a votação da proposta que reduz a maioridade penal no país. O deputado ressalta que a medida já foi aprovada pela Câmara e, segundo ele, atende a uma demanda da sociedade.
16: Para Aloysio Mendes, a legislação atual favorece a impunidade de adolescentes envolvidos em crimes violentos, como homicídios e estupros. O parlamentar argumenta que jovens com direito ao voto também devem responder criminalmente por seus atos.
14: Direitos Humanos.
17: Soraya Santos, do PL do Rio de Janeiro, destaca o Maio Laranja e alerta sobre o aumento do abuso infantil no país. Ela pede vigilância permanente de famílias, escolas e da sociedade na proteção das crianças que muitas vezes, pela tenra idade, não conseguem verbalizar a violência.
16: Segundo dados do Ministério da Justiça, nos três primeiros meses do ano, o Brasil registrou mais de 13 mil estupros de vulneráveis. Soraya Santos alerta que a maioria dos abusos ocorre nos círculos próximos da criança, tornando a infância um período marcado por dor e sofrimento.
14: Saúde.
17: Câmara aprova assistência especial para mães de recém-nascidos com deficiência. A repórter Sofia Peçanha explica quais as condições.
3: A Câmara dos Deputados aprovou o projeto que torna obrigatória a assistência especial fornecida às mães de recém-nascidos com deficiência ou doença crônica que exija um tratamento continuado. A proposta prevê que maternidades, casas de parto e hospitais da rede pública e privada forneçam orientações por escrito sobre os cuidados necessários com a criança e também uma lista de instituições, associações e órgãos públicos especializados no atendimento a pessoas com deficiência ou patologias específicas. A relatora da proposta na Comissão de Defesa dos Direitos da Mulher foi a deputada Leda Borges, do Republicanos de Goiás. Ela destacou a importância do acesso à informação para as famílias.
4: Trata-se, sobretudo, da democratização do acesso às informações qualificadas sobre a deficiência ou patologia constatada na criança em tenra idade. Esse dado é fundamental, pois na maior parte dos casos, essa criança precisará de acompanhamento pelo resto da vida.
3: O autor do projeto original, o deputado Duarte Júnior, do Avante, do Maranhão, afirma que o nascimento de uma criança com deficiência ou patologia crônica pode gerar um grande impacto emocional, físico e financeiro para a família, mas que a assistência especial a essas mães pode contribuir para a melhoria da qualidade de vida da criança e favorecer sua inclusão social. Durante a votação na Comissão de Constituição e Justiça, a relatora, a deputada Lindsay da Mata, do PSB da Bahia, afirmou que a medida pode trazer mais segurança às mães no momento do diagnóstico.
22: Isso vai dar mais segurança nesse momento de tanta fragilidade que a mãe passa com essa descoberta da dificuldade do seu filho, para que ela possa levá-lo a pessoas especializadas que possam realmente assegurar o tratamento dele e o apoio psicológico dela.
3: O projeto que obriga hospitais, maternidades e casas de parto, público e privados, a oferecer assistência especial a mães de recém-nascidos com deficiência ou doença crônica que exijam tratamento continuado, foi aprovado por todas as comissões da Câmara e será analisado agora pelo Senado. Da Rádio Câmara de Brasília, Sofia Peçanha.
14: Ciência e tecnologia.
16: Flávio Nogueira, do PT do Piauí, reproduz comunicado do Vaticano, que defende a inovação tecnológica com a preservação da capacidade humana de pensar e refletir. Ele aponta que a primeira encíclica do Papa Leão XIV recoloca a dignidade humana no centro do debate sobre inteligência artificial.
17: Flávio Nogueira lembra que a Igreja Católica já se manifestou em outros momentos da história sobre mudanças que afetaram profundamente a sociedade, como durante a Revolução Industrial. Ele reforça que a inteligência artificial deve servir ao ser humano e não o contrário.
14: Votação.
16: A pauta da semana na Câmara inclui projetos que tentam conter a crise na alta dos combustíveis e também que aumentam as penas para vários crimes de natureza sexual previstos no Estatuto da Criança e do Adolescente.
17: A análise das propostas começou no final da tarde no plenário da Câmara. A edição de amanhã vai trazer detalhes sobre as votações.
16: Termina agora o Jornal Câmara dos Deputados com trabalhos técnicos de Everson Urani e apresentação de José Carlos Andrade e Márcio Aquilissardi. Uma boa noite para você.
17: Ótima noite. A Voz do Brasil volta amanhã.
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0: 22:02.
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4: Toda mãe carrega vidas, então não se esqueça, você também precisa de descanso e movimento. Então a dica aqui é uma caminhada ao sol, um banho mais demorado, pequenos gestos que cuidam de você. A saúde começa pela respiração. Então inspire profundo e solte bem devagar. Você merece esse momento. Alimentar a sua família é lindo. E alimentar-se com amor próprio também é essencial.
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0: 22:58.
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0: 23 horas.
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2: O Instagram iniciou testes de uma nova etiqueta para perfis que publicam conteúdos gerados por inteligência artificial com frequência. O selo, no entanto, deve ser ativado manualmente pelo proprietário da conta. A etiqueta Criador de Conteúdos de IA será exibida no perfil Feed, Reels e na aba Explorar. A iniciativa vem à medida em que o uso de ferramentas de inteligência artificial generativa explodiu entre criadores de conteúdo.
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2: Algumas mulheres utilizam lápis mais escuro para contornar os lábios, cometendo um erro, pois o batom pode sair e permanecer apenas o delineador. O ideal seria que o lápis fosse do mesmo tom da pele.
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0: meia-noite e 57.
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0: 1h58.
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0: Misturadinho, mulher.
1: Três.
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0: 12:57. 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
0: 12:59.

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2: Já tentou meditar? É fato que quem colocou a meditação na rotina se sente mais relaxado. Para tentar, sente-se em silêncio, em um lugar calmo, bem iluminado e feche os olhos. Deixe o pensamento fluir e observe-os, deixando-os passar sem se prender a nenhum deles. Caso goste, você pode encontrar tutoriais de meditação na internet.
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2: Oi, gente, meu abraço, meu carinho, bom dia aqui do Valdevino Júnior, quarta-feira, 20 de maio, Douro 2026, temperatura na marca dos 19 graus.
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2: Aí o relógio marcando 5:02.
4: Prezados radiovintes, saúde, paz, felicidade, alegrias, melhores bênçãos de Deus a todos vós e aos vossos lares. Que no silêncio desse dia que amanhece, você tenha toda a sabedoria, a paz, a força do alto. Que você possa olhar o mundo com os olhos cheios de amor. Que você tenha paciência, seja compreensivo, manso e prudente. Que você possa ver além das aparências teus filhos, teus amigos, teus irmãos. E assim, não ver senão o bem em cada um. Que os teus ouvidos estejam fechados a toda calúnia. Guarda a tua língua de toda maldade, que só de bênçãos se encha o teu espírito. Que você seja tão bondoso e alegre, que todos quantos se achegarem a ti, sintam a tua presença, ó meu Deus. Senhor, cubra de proteção cada ouvinte nesse momento, e que no decurso deste novo dia, Deus seja revelado em sua vida e no seu coração, e no coração de todos aqueles que você encontrar. Que a bênção do Deus Todo-Poderoso desça sobre você, sua família, hoje e sempre. Em nome do Pai, do Filho e do Espírito Santo. Fique com Deus e um bom dia a todos.
2: Bom dia 5 e 4.

0: 5:13.
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2: Uma noite enluarada, de fronte uma encruzilhada, eu seguia com a viola ponteando, quando de repente surgiu na minha frente o encardido e murmurou no meu ouvido dizendo: "Pra um desafio tô te chamando."

0: 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Atividade física.
1: Você sabia que pode melhorar o sistema cardiovascular com a ajuda do skate? Isso porque, durante o exercício, o corpo acaba inspirando mais oxigênio, o que, consequentemente, também faz com que o coração bombeie mais sangue em suas batidas. Outro benefício para a saúde é o fortalecimento das articulações, o que ajuda a evitar problemas como artrite, artrose e outras doenças ligadas ao sistema esquelético.
0: 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Cuidados com a sua casa.
2: A decoração clean, além de garantir um ar requintado, também é mais prática para manter a sala limpa e organizada. Se você tem muitos objetos de decoração e não está disposto a abrir mão deles, faça um rodízio.
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4: Valdevino, que horas são agora?
5: 5h20.
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5h27, bom de Zé do Pau. Fala, Zé, quem gosta é o Zé Antônio Craco, que adora esta música. Porque vai, Valdemir, é meu primo, né, Zé do Pau. Só toma um cafezinho, uma cervejinha com ele. Tá bom, um abraço. Alô, João Fernando Guidetti, o Fernandinha Guidetti também curtiu da gente, aquele abraço. Sim.

0: 5h30.
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0: beleza. Vou mandar um alôzão, Artuzão Pedreiro, que tá aí curtindo a gente, né, Artur? É, você foi viajar, né? Depois você passa aí pra gente. Ele foi, ele falou, oh, tem uma pessoa que saiu daqui de Batatais. Daí foi na viagem, rapaz. Nessa viagem foi essa pessoa só daqui pra comprar abóbora, fora da cidade. Abóbora? Pelo amor. Ei lá, o Ronaldo Caminiti tem lá. É, Ronaldo Caminiti, é só falar que a gente arruma. Não precisa viajar, gastar dinheiro. Você manda aí o Arthur Pedreiro. Quem é a pessoa que saiu daqui para comprar abóbora aí fora, rapaz? Né? Ah, nós vamos dar um jeito aí. Isso é, não é possível que a pessoa fez isso. Alô, bom dia.
1: Bom dia, Valdemir. Tudo bem, senhor?
0: Tudo bem. Quem está falando?
1: Tudo bem, sua família?
0: Tudo bem.
1: O pessoal matricense aqui do Conjunto Habitacional, Salim Jorge Mansur, Marcelo Moreira. Valdemir.
0: Oi.
1: Ó, hoje é o aniversário do João Fernando, trabalhando na expulsora aí.
0: Certo.
1: Mas... é, hoje, domingo foi de pai dele, hoje é dele.
0: Sim.
1: Toca uma música aí. Milhas é rico, fim da estrada.
0: Tudo bem, eu mando pra ele, tá bom?
1: Beleza. Deixa comigo. Manda um abraço a todos os amigos aí, pra Clarice aqui do Senhor Mansur, Manoel de Carmundini, a todos os amigos. Tchau, tchau, que eu tô atrasado. Tchau, tchau, que eu tô com Deus. Tchau, tchau.
0: Tchau, tchau.
1: Abraço, que eu sou Marcelo Moreira. Tchau, tchau. Tchau, tchau.
0: Obrigado, Marcelo. Obrigado. Um ótimo dia pra você. Uma ótima quarta-feira, né? Deixa eu mandar um lozão aqui também, né? Ah, o Rondirei Balduino, Carlinho, ele é Carlinho aí, a Neidinha lá, tá, o Carlinho rei, é conhecido como o rei do Giló, né? Aquele abraço. E chegado o Tiago, olha o apelido do Valdemir, aqui é o Tiago Boca d'Água, rapaz, de onde surgiu isso, né? Estamos trabalhando, ouvindo você, né? É o Danilo Pezão, o Luizinho, o Marimbondo, então, um abraço aí para vocês. Deixa eu mandar um alusão para o Aderico e para a Célia também, né, Aderico? Tá aí curtindo a gente, aquele abraço, obrigado pela sintonia. Quem que é aqui? Deixa eu ver aqui. Deixa eu já achar. Vou achar quem é que mandou aqui. Quem é que é? O comprador de abóbora. Já. Eu perdi o rumo aqui. Alô, bom dia.
2: Bom dia, Pedro.
0: Bom dia. Bom dia. Bom dia. É o Arthur Pedreiro?
2: Tiguela.
0: Tiguela. Tudo bem, Tiguela?
2: Opa, bom dia.
0: Bom dia, meu amigo. Como é
2: beleza,
0: que tá?
2: Beleza, meu irmão.
0: Olha, sinceramente, eu não tô acreditando. Você tá trabalhando tanto. Você nunca foi chegado ao trabalho?
2: Onde, rapaz?
0: Eu que te conheço há muito tempo, sou... certinho?
2: Tá bom demais, né, velho?
0: Bicho, o que você me conta de bom? Vai trabalhar?
2: Mas acho que não.
0: Então, parabéns aí pra você, viu? Oi, pode falar.
2: O Zezinho Grote podia fazer o meu, né? O Zezinho Grote, o Birimba. Ô, Diga o que eu vi domingo na cidade.
0: Birimba.
2: Não. Dragão.
0: Nossa, subiu.
2: Dragão não ligado aqui na cidade.
0: Não faz quanto tempo que eu não vejo o dragão, rapaz? Quais?
2: Ele tá morando em Altinópolis, agora quem tá fazendo aqui na cidade?
0: Ele tá em Altinópolis?
2: Tá morando lá, ué.
0: Aqui ele já queimou o filme, né?
2: O que ele tá fazendo aqui na cidade andando de carro?
0: Enrolando, né? Enrolando alguém, tentando enrolar alguém, né?
2: Ai.
0: E tem o filho dele também, o dragãozinho, né?
2: Não, tava os dois juntos. E o Birimbau tava junto com ele, ué.
0: Birimbau também?
2: Tava os três, ué.
0: Então deu rolo, sim, né?
2: Ah, agora...
0: Falou e abraço aí pra você, já.
2: Falou, amigo.
0: Oi.
2: Qual é a música pra nós aí?
0: Oi.
2: De César e Paulinho.
0: Ah.
2: Morro de saudade sua.
0: Hein? Morto de saudade?
2: Isso, menino.
0: Vem aqui me ver, uai.
2: Ai, que susto.
0: Uai, você falou que tá morto de saudade de mim? É que vem aqui, uai.
2: Eu tenho que trabalhar, senão eu ia tomar. Bora, mãe, tomar um café. Sabe onde eu vou ir?
0: Então tá, fica com Deus.
2: Sabe onde eu vou ir tomar um café?
0: Se Deus quiser, viu?
2: Posso aí mesmo?
0: Pode o que você quiser. Alô?
2: Falou, sabe onde eu tô aí, hein?
0: Então tá bom, se Deus quiser. Fica com Deus.
2: Alô, Miro.
0: Amém. Tchau, tchau.
2: Alô, põe pra música pra nós, hein?
0: Então tá bom, pode deixar, viu?
2: Alô, fica com Deus. Ô, Miro. Minha mãe pediu pra você colocar o nome dela na oração.
0: Deixa eu pegar um caneta aqui.
2: Elza Vieira Machado.
0: Elza Vieira Machado. Elza Vieira Machado. Deixa comigo, tá bom?
2: Falou, Miro, fica com Deus. Sabe que eu tô indo tomar um café, hein?
0: Tá, fica com Deus.
2: Fica com ele também.
0: Tchau, tchau.
2: Tchau, tchau.
0: Ei, Tiguela. Ô, Arthur, quem é que foi comprar abóbora fora daqui?
3: Ô, Vinão. Nós fomos em Tambaú domingo. A Rosimola me sai daqui pra comprar abóbora, pra fazer doce lá em Tambaú. E o almoço 10, um saco de biscoito pra cada um, um pra ela, um pro Luiz e um pra Amanda. Você quase morria de rir, você visse. Queria que você visse. Falei pra ouvindo, vai ficar sabendo, né? Falou, pelo amor de Deus.
0: Com, sai daqui pra Itambaú comprar abóbora. Ô, Rosimola, não, brincadeira também, né? Batata.

0: Beleza, beleza. Vamos falar aqui, claro, vamos falar aqui. Vamos atender primeiro 2505 pra gente falar. Alô, bom dia.
1: Bom dia, meu amigo. Como que você está?
0: Bom, com quem eu falo?
1: Com a Cristina Mello, já trabalhou muito?
0: Não. Eu tô meio preguiçoso, porque a chuva tá me atrapalhando, a chuva, né? Tá chovendo aqui.
1: Eu já tô cansada de trabalhar, meu filho.
0: Tá chovendo, chovendo gostoso aqui, né?
1: Que tá vendo o quê?
0: Aqui tá chovendo.
1: Ah, lá, aqui não tá, não.
0: Aqui tá chovendo, graças a Deus, tá. Graças a Deus, tá caindo a chuva.
1: Menino, que chuva o quê? Tá sonhando com chuva.
0: Tá, e não?
1: Aqui dentro da minha casa não tá chovendo.
0: Aqui dentro tá bem, não, lá fora sim, né? E pra quem que você manda abraço, bom dia?
1: Para os meus colegas de trabalho, Leila Mara, Ana Lúcia, seu Vadim, lá no Lago. Meus amigos da fisioterapia, né, lá da Badef.
0: O João Perereca, lá da Badef, o João Perereca.
1: Ele te mandou um abraço,
0: obrigado.
1: Viu?
0: Obrigado.
1: E para todos os ouvintes, né, um bom dia, o Henrique Hermudini, Padre Nelci, o Bruno e o Edmar.
0: Certo.
1: Ó, posso pedir uma música?
0: Vamos lá.
1: Evidência.
0: Então, te toquei ontem, olha.
1: Não, senhor.
0: Toquei ontem. Encerrei ontem com ela.
1: Ó, peraí.
0: Não, encerrei ontem com ela.
1: E não pediu uma do César e Paulinho?
0: É.
1: Então toca duas vezes você, faz dose dupla.
0: Tá bom, fica com Deus.
1: Pode ser?
0: Vou tentar.
1: Bom dia a todos, ótimo trabalho.
0: A hora que você ligar, você pedir, você fica ouvindo aí depois, viu? Não desliga o rádio não, tá bom?
1: Eu tô ouvindo, velho. Eu vou trabalhar, meu filho.
0: Eu acredito, nunca trabalho na vida. Então, fica com Deus.
1: Bom dia.
0: Aí pede a música e não ouve. Você vê com as coisas? Pode ser, ouvindo. Gente, bom, hoje tem. Hoje, deixa eu ver aqui. Não. Pera aqui, deixa eu ver aqui. Não. 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Alô, bom dia!
2: Bom dia,
0: com quem eu falo?
2: A Sueli do Canecão.
0: Filha do Canecão, Sueli?
2: É, sou eu mesma.
0: Tudo bem, Sueli?
2: Eu tô, e você?
0: O teu irmão no Poço São Paulo, teu irmão trabalha no Poço São Paulo, não é?
2: Ai.
0: Eu falo que ele é teu irmão, né? Não é que é meu irmão,
2: ele
0: não.
2: É meu primo.
0: É primo, né? Meu irmão, não. E aí, tá tudo bem?
2: É o filho do Jatubá.
0: É o filho do Jatubá, né? Sim.
2: É meu primo.
0: Teu primo.
2: Tá tudo bom?
0: Tudo bem, graças a Deus.
2: Então tá bom, meu filho. Aqui também vamos levando.
0: Vamos levando a vida. Vamos levando a vida. É a vida me levando, né?
2: A vida me levando. Vamos nós, firme e forte.
0: Certo.
2: Se Deus quiser. Queria uma música hoje.
0: Que música?
2: Ah, eu gosto muito do... põe qualquer uma aí pra mim. Manda pro meu pai, pra minha mãe.
0: Mas qual música? Quem que você gosta? Qual cantor? Fala, qual é o rumo aí pra você?
2: Mato Grosso e Matias.
0: Ah, então deixa eu ver aqui uma do Mato Grosso e Matias. Deixa eu ver aqui se pode ser. Pera aqui pra você.
2: Eu acho linda.
0: Tem a música 24 Horas de Amor.
2: Não, eu gosto uma que fala de peixe. Uma que tem de peixe.
0: A vida de pescador.
2: Não. Não pode ser qualquer um.
0: Ela fala de peixe, a vida de pescador. Ué. Então vou mandar aqui pra você, tá bom?
2: Manda uma pra mim.
0: Fica com Deus.
2: Pro meu pai, pra minha mãe, pros meus irmãos, pro meu irmão, aliás.
0: Tá. Fica com Deus, viu?
2: Com Deus também.
0: Tchau. Beleza aí, né? Então vamos aí. Tan, tan, tan, tan. Gente, vamos falar que deixou o Rogerião, Portões e Companhia.
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2: 5:45.
3: A saúde do bebê.
4: O bebê deve mamar em livre demanda, ou seja, sempre que quiser. No início, é recomendado amamentar o bebê de 8 a 10 quilos 24 horas. Eles mamam cerca de 15 a 20 minutos em cada seio, mas a duração da mamada varia de bebê para bebê.
5: Mundo Animal. 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
4: Ecofralda para os cachorros? Sim, é possível encontrar fralda canina no mercado. E mais, 100% oxibiodegradável. É, há versões diferenciadas para machos e fêmeas e serve apenas para xixi. Por isso tem um orifício anatômico que não incomoda o rabo. A ideia é proporcionar mais higiene em passeios, viagens, pós-operatório e em cachorros com incontinência urinária. No caso dos machos, evitam estrago de móveis e outros objetos com a típica demarcação de território.
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6: Aí, Tiguela.

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4: Prezados radiovintes, saúde e paz.
5: Peraí, saúde e paz, mas vamos, deixa eu mandar aqui também essa oração aqui, né? Chegou a andar aqui para as pessoas, então eu estava esquecendo aqui, não é isso? Vou mandar aqui para a Elza, né? Vieira Machado, né? Para o João Fernando, por Uruca, João Fernando, que está completando mais um ano de vida. Agora sim, vamos lá, padre, vamos, acorda!
4: Prezados radiovintes, saúde, paz, felicidade, alegria e as melhores bênçãos de Deus a todos vós e aos vossos lares. Por isso, nesse início de um novo dia, vamos consagrar a nossa vida à Nossa Senhora. Ó minha Senhora e minha Mãe, eu vos ofereço a todos vós e em prova de minha devoção para convosco, eu vos consagro nesse dia os meus olhos, os meus ouvidos, a minha boca, o meu coração e inteiramente todo o meu ser. E porque assim sou vosso, ó incomparável Mãe, guardai-me, defendei-me como coisa e propriedade vossa. Amém. Ave Maria, graça o Senhor é convosco, bendita sois vós entre as mulheres, e bendito é o fruto do vosso ventre, Jesus. Santa Maria, Mãe de Deus, rogai por nós, pecadores, agora e na hora de nossa morte. Amém. Rogai por nós, Santa Mãe de Deus. Senhor Deus Todo-Poderoso, que nos conduzistes ao raiar deste novo dia, defendei-nos hoje com o vosso poder. Fazei que durante esta jornada não nos deixemos seduzir por nenhum pecado. Que nossas palavras, pensamentos e ações se dirijam sempre no cumprimento da vossa vontade. Nós vos pedimos, por Jesus Cristo nosso Senhor, que o Deus Todo-Poderoso abençoe você na sua casa, no seu trabalho, onde você estiver, em nome do Pai, do Filho e do Espírito Santo. Amém.
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2: Beleza, gente, olha a hora, quarta-feira, 20 de maio de 2026, hein, que chuvinha gostosa, né, gente? Fabinho, tá chovendo muito aí? Tá bom, chuvinha, né? É, tem gente que tá deitado na cama, acho que não tá chovendo, né? É.
3: Bota uma pinga daquela que a gente vê.
2: E aí nós estamos, hein, nessa quarta-feira, 20 de maio de 2026, 19 graus a temperatura, em nome, claro, da Madeireira. 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

0: Divino, que horas são agora?
1: 6:06.
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4: Chamada Lozão aí também, deixa eu ver aqui, o Antônio Valadares. Zé Antônio, obrigado. Quem tá fazendo o cafezinho? Você que faz o cafezinho aí? Ou a Luzia, né? A Luzia. Tem o Bebeto, o Ricardo, o Willian. Então, Antônio Valadara, Luzia, o Bebeto, o Ricardo e o William aí curtindo a gente. Show Mandolozão, ali na Vila Lídia, seu Sebastião Gasolina. Diz que ele era bom de bola, corria muito. Seu Sebastião Gasolina, sua esposa, o Clair. Quero mandar um abração aqui para a Brabra, para a Roselaine, para o esposo Jair, o Adriano, para a Roseli, para o Luiz Miguel, para o Mariano também, né? Está aí na sintonia com a gente. Aquele abração para vocês. O Júlio Fernandes, a Luzia, lá no sítio, né? Os filhos Miguel, o Guilherme, o Flávio, a Madalena também curtindo a gente. Aquele abraço, obrigado aí pelo carinho, né? Tá sempre curtindo a gente. A Isabela que tá ouvindo a gente, né? Para a escola, né, Isabela? Aquele abraço também pro Gustavo e o Henrique, né? Também que estão em sintonia com a gente. A Terezinha Renata, o João Vitor e a Maria Vitória também com a gente. Tudo de bom, obrigado pelo carinho de vocês aí. Alô, bom dia!
5: Bom dia, Rodrigo.
4: Bom dia, com quem eu falo?
5: Cozinheiro.
4: Hein?
5: Cozinheiro.
4: Cozinheiro? Mas também, o professor seu é muito bom, hein, rapaz?
5: Você tá louco.
4: Rapaz, Dego, eu tô cozinheiro, hein? O homem é bom, né?
5: Eu saio daí. Oi? Saio daí 5 horas, tá chovendo. Eu vim trazer um crentinho pra pegar um caminhão aqui, levar em Ribeirão. Mas tô voltando.
4: Ah, tá chovendo ainda, não?
5: Não, pra cá não dá, não.
4: Não tá mal, não. Só aqui tá chovendo bem, né?
5: É.
4: E aí, Sérgio, pra quem você manda abraço, bom dia?
5: Ah, vai pra todos os ouvintes aí.
4: É. Quer que eu chegue a música?
5: Sampaio pra nós aí.
4: Aí?
5: Uma do Teodoro Sampaio pra nós.
4: Qual a música dele, Sérgio? Hein? Alô? Caiu lá a linha, né? Vou te mandar uma aí. Vou mandar pra você, pro Serjão, né? E vou mandar também, sabe pra quem aí? Vou mandar também aí pros Antônio Cavassi agora essa música. E pro Bola, né? Bola lança, vamos lá!

0: 6 e 12, bom dia.
1: Bom dia.
0: Bom dia, com quem eu falo?
1: Trabalhador.
0: Tudo bem?
1: Rapaz, eu levei um susto agora, achei que eu tava sonhando, tá chovendo mesmo.
0: Tá chovendo. Ué, a pessoa quer brincadeira, rapaz?
1: Deu um trovão aqui agora que me assustou.
0: Só a Cristina América não vê chuva, né? Tá dentro de baixo da cama, né?
1: Tem duas pessoas que não podem sair de casa
0: hoje. É, hoje não pode. Quem que é?
1: A Neide Chapim.
0: A Neide Chapim é minha esposa, você tá dizendo?
1: É, que ela se molhar o cabelo, você já viu, né?
0: Vira que você fala que ela vira o quê?
1: Vira o Capitão Carreira. Vira e o Amélio Borracheiro,
0: né? Amélio Borracheiro também, né?
1: O Amélio Borracheiro perde aquela marca
0: que ele tem lá. Paulinho Biagi.
1: Vai desmanchar.
0: Vai desmanchar, né? Ah, certo. E aí, pra quem manda abraço, bom dia.
1: Pra todo mundo que tá ouvindo aí, nosso amigo de rádio. Todo mundo tá ouvindo aí, um abraço pra todo mundo. E se puder, tá com o coração bandido aí.
0: Quem?
1: Marília Mendonça e Maiara Maraíza. Coração bandido.
0: Coração bandido? Ô, cadê o calça apertada?
1: Ai, só posta potinha de tarde, tomando uma cervejinha.
0: Aqueles...
1: De domingo fazendo churrasco, não tem visto trabalhando.
0: Se aquele solta. Eu falo, como é que ele faz pra tirar aquela calça se ele estiver com dor de barriga?
1: Não dá tempo, não.
0: Não dá.
1: Só na tesoura.
0: Tá bom. E um abraço.
1: Tchau.
0: Deixa eu mandar um losumo aqui, o Valdemiro. Valdemiro, você manda um abraço. Manda aqui os meninos aqui da fazenda aqui também. Tá indo pra escola aqui lá, o Luciano Trincaferro, né? Toda a família. É, como que é a Luciana, né? A Luciana e Luciana, é isso? E aqui tá indo pra escola a Adriana e a Nilith. A Nilith indo pra escola. Deixa mais aqui. A Lavínia também tá indo na escola, gente. Que bom, o pessoal aí tá ouvindo a gente aí. Vai lá pras meninadas aí também. Obrigado aí pelo carinho, tá certo?
2: Bom dia, Valdivino.
0: Bom dia.
2: Tudo bom? Bem. Tá chovinho aí? Tá chovendo?
0: Ixi.
2: Que nem você falou, que dentro de casa não tá não, mas pra fora tá chovendo. Eu tenho uns relâmpagos aqui agora, rapaz. Manda um abraço pra todo mundo aí, viu? Tá ouvindo a rádio. Muito obrigado por ter mandado um abraço pros meninos aí. Alô, Valdivino. É, um bom dia pra vocês aí da rádio.
0: Bom dia. Vamos mandar abração pra meninada, que é gostoso demais. As esperanças nossas, né, gente? É coração puro, criançada aí, curtindo a gente. Um abraço, muito obrigado, né? Tem aqui que é... Ô, Vandilson, já tem sua música aí, viu, Vandilson?
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1: É, bora fazer o melhor negócio lá com o Rogerão. Vá hoje mesmo lá, tá certo? Ô, Milan, você ligou aqui, esqueci, rapaz. Pensa, você tem abóbora aí, abóbora, pra gente mandar pra Rosimola, não precisa lá em Tambaú. Eu pensei que em Tambaú fosse lá pegar a imagem do padre Donizete, essas coisas, santinho, né? Ela vai pra comprar abóbora. O cabinete, chegou com uma opção de abóbora lá em casa. Não, falei, uma só. Não. Nada, não tenho criação de porcos. Pode levar para outro. Não, uma tudo bem, né? Uma. Vem com o caminhãozinho. Uai, quem mandou ele plantar lá? Aliás, nem ele plantou, não, né? Cai semente, vem no capim e acaba nascendo. Eu vou querer um saco de abóbora, fazer o quê? Leitoa ninguém manda. Tá lá as portas abertas lá, ninguém chega lá com um saco de leitoa, né? A caminhonete cheia de leitoa. Eu nunca vi. 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O Vandilson Valdevino, cheguei agora do serviço, né? Agora vou procurar um lugarzinho para tomar uma geladinha. É cedo, hein, Vandilson? É um pouquinho cedo. Toma cafezinho primeiro, rapaz.
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5: As exportações brasileiras de carne de porco bateram um novo recorde em abril. Dados do governo indicam que o volume total embarcado chegou a 138 mil toneladas e foi o maior para essa época do ano. Com a demanda fraca por aqui, muita gente tem direcionado boa parte da carne de porco para o mercado externo, até para enxugar a oferta e puxar os preços para cima, o que na verdade não tem dado muito certo. Dados do CPEA indicam que o quilo da carcaça suína é vendido em média na casa de R$ 8,70. O preço do ovo se manteve firme nos últimos dias nas granjas. Dados do CPEA indicam que a caixa de 30 dúzias do branco foi cotada a quase R$ 150,00 no polo produtor de Bastos, interior de São Paulo. Já o ovo vermelho saiu a quase 170. A demanda tende a ser maior na primeira metade do mês, quando a população recebe o salário e vai às compras. Além disso, as exportações cresceram em abril, o que reduziu a oferta. As vendas para o exterior foram puxadas pelos embarques para o Chile, que registrou um caso de gripe aviária e aumentou a compra de ovos. As frutas ficaram mais caras em abril na CEAGESP, a Central de Abastecimento de São Paulo, que abastece praticamente todo o país. Na média, o avanço foi de 1,38%. Destaque para a melancia, que ficou nada menos que 32% mais cara, consequência do clima ruim e da redução da oferta. Pitaia, uva niágara e ameixa importada, por exemplo, também ficaram mais caras. Mas houve queda nos preços de itens como abacate e maçã Fuji.
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3: Notícias e cotações do agronegócio. 6:20.

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2: O Instagram iniciou testes de uma nova etiqueta para perfis que publicam conteúdos gerados por inteligência artificial com frequência. O selo, no entanto, deve ser ativado manualmente pelo proprietário da conta. A etiqueta Criador de Conteúdos de IA será exibida no perfil Feed, Reels e na aba Explorar. A iniciativa vem à medida em que o uso de ferramentas de inteligência artificial generativa explodiu entre criadores de conteúdo.
3: Deixa eu mandar um alusão pro Bolinha, o Mauri, né? Salustiano, que tá curtindo a gente lá no Cebu Testa, né? Bolinha, aquele abraço, Neto, Anderson, né? Fernanda, a Edilma do Ateliê aí, aquele abração para vocês, obrigado. Alô, Soninha Guiar, daqui a pouco tem a música, viu? A gente vai tocar a música aqui, tá bom? Manda abraço para todo mundo, uma ótima quarta-feira.

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3: Beleza, deixa eu mandar um alôzão aí, que tá aí curtindo a gente, a Lurdinha Ferrarese, lá no sítio Santo Expedito, né, Lurdinha? Aquela irmã, né, do nosso amigo, falecido amigo aí, o Tchãozinho Leque Leque, né? Tá lá também, Sueli Ferrarese. Eles têm que trabalhar, gente, sabe por que eles têm que trabalhar? Eles não têm folga, porque sexta e sábado, o Chupim vai lá. Vocês conhecem o Chupim, quem que é, né? É o doutor Cirano. O doutor Cirano vai lá, rapaz. Ele enche a caminhonetinha. E agora, eu tô descobrindo, eu descobri que o doutor, me falaram, né, doutor Cirano? Eu não sou linguarudo aqui, não. Me falaram que o doutor Cirano já tá vendendo os produtos lá, né? Ele pega um pedacinho de leitoa, um pedacinho que eu falei é a metade, né? Pega uma leitoinha, que é? Vai pegando, vai vendendo, doutor Cirano, tá certo? Aí um leitinho, ele manda fazer doce para poder vender. E a vida vai indo, a vida vai indo. Ô Milan, daqui a pouquinho tem Coração Bandido aí, daqui a pouco tem Faque Dedo também com a música Canteiros. Um abraço aí pra vocês. Quero mandar um nozão também pro Oswaldo Gomes. Tá subido, hein, Oswaldo? Ele e o Meinha. O Meinha, no mínimo, tá pescando.
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6: Agora eu vou contar a piada de bêbado. Porque o cara beber um dia e outro não, tudo bem, mas todo dia é bom demais, meu filho. Bêbado enxerga tudo errado. Bêbado é interessante. Tinham dois bêbados discutindo, que tinha uma resta d'água, tava o sol refletido. Aí um olhava pro outro e disse: rapaz, isso é o sol. Eu disse: não, isso é a lua. Isso é o sol, isso é a lua. Aí vinha outro caboclo mais bêbado que aqueles dois ainda. Ei, cara, vem cá, cara. Isso aí não é o sol, outro, isso aí não é a lua. A outra, rapaz, não sei não, sou novato aqui com esse dinheiro. Ele saiu muito doido, com um litro de cachaça no bolso traseiro, um litro de cana. Ele escorregou, caiu em cima do litro, pá! Começou a derramar assim pelas pernas dele, ele passou a mão, cheirou e disse: oh meu Deus, tomara que seja sangue. Ele se levantou assim, bateu a poeira, disse: não, eu vou embora, eu vou rezar. Ele ia subir na calçada da igreja, vinha caindo uma velha, sabe? Aí a velha passou. Aí um cara disse: ei, meu amigo, por que você não parou a velha? Disse: eu pensei que fosse promessa. Vai, cara. Ele entrou na igreja pra rezar. Eu não sei porquê, mas o padre percebeu que ele tava bêbado, não sei qual o motivo. Aí o padre olhou assim pra cara dele, assim, bêbado mesmo. Ele olhou assim e disse: meus filhos, vamos deixar de beber. Quem vai deixar de beber, senta. Só fica em pé quem vai continuar bebendo. Sentou todo mundo. Aí o bêbado olhou pra um lado, olhou pro outro. Cego, rapaz, só nós dois, né? Ele viu que igreja não era dele. Igreja não era o forte dele é bar. Entrou num bar e disse: ei, bate uma cana pra mim aí. Uma cana pra aquele rapaz ali, pra aquele outro que tá jogando sinuca, pra aquele outro ali. Você também, dono do bar, também tome uma. Todo mundo tomou e foi embora, não pagou, ó. Dono do bar ficou assim, pé da vida. Deu 2 horas depois, ele voltou. Disse: ei, uma cana pra mim, pra aquele rapaz ali, pra aquele outro que tá jogando sinuca, aquele que tá escolando na porta. Você também, dono do bar, tome uma. Todo mundo tomou. Ele vai saindo sem pagar, o dono do bar pega pelas bitacas: vem cá, seu safado. tá devendo a duas rodadas. Meteu-lhe a tapa, mas deu tapa nele, mas judiou. No outro dia ele chegou todo cheio de pancada, com o olho roxo, entrou no bar de novo, disse: bota aí uma cana pra mim, pra aquele rapaz que tá jogando sinuca, aquele tá na porta, aquele rapaz tá chegando agora. Agora você não, dono do bar. Você, dono do bar, não. Você, quando bebe, é muito violento.
3: Beleza, 6h27, né? Bom dia.
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3: Aí, o João Fernando Pururuca aniversariando hoje, né? Tá chegando Marília Mendonça, Maiara Ibaraíza, Coração Bandido.
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0: Wagner Canteiro. Deixa eu mandar um alusão pro Juninho. Juninho Babieira deve estar saindo, já deve estar saindo pra pescaria, né, Juninho? Beleza? Um abraço lá pro queimador de rosca, né? Quem quer voltar? É o Fabrício, né? O Fabrício lá da conveniência lá do aeroporto lá, queimador de rosca. Ele, o Antônio Augusto Ribeiro. Aquele abraço. Obrigado. Mandar um alusão aí. Também que tá aí. Ô, Valdevin, já estou aqui curtindo aqui. É o Roberto, né? É o Cebola, Roberto. É o Cebola, né? Cebola. Ele é lá o Cebolinha. Fala que é o Cebola da Transface, Valdevin. Não, é cunhado. Não vem, não. Não, você é pobretão. Não vem com conversa fiada aí, não. Tá certo? Deixa eu mandar um alusão aqui para Alice e para o Paulinho também, que tá curtindo a gente. Aquele abraço. Muito obrigado pela sintonia. Ô, Juninho já tá por aí. Juninho... Você está indo pescar, Juninho? Um bom dia de trabalho para você, viu, meu amigo?
1: Bom dia, meu amigo Correria. Bom dia aos ouvintes. Ô, Vino, vamos pescar, Vino. Vamos embora, vamos pegar uns peixinhos. Vamos, vender peixe. Você precisa vender peixe. Você vende peixe, você toma uma cervejinha, Vino. Bora! Vino, vamos que vamos, Vino. Põe um musicão aí pro Cobra Criada. Não, Vino, vou levar Milan e Chechel, não. Além deles comer muito, eles não pagam. Eles querem ficar lá de graça. De graça, não. Não, não tem filho desse tamanho, não. Larga a mão. Chechel e Milan com aqueles barrigão deles, pelo amor de Deus, cruz credo da Maria. Larga a mão, deixa eles em casa. Vai pra rancho nenhum, não.
0: Ah, é verdade, não serve pra nada, tá certo, eu concordo com você, aí concordo, viu? 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
3: 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Higiene bucal.
4: Entre os fatores causadores do mau hálito estão restaurações fraturadas, dentes quebrados, periodontite, doença que atinge as estruturas de sustentação do dente na boca, xerostomia, diminuição da quantidade de saliva. Para evitá-lo, precisamos escovar os dentes, a língua e utilizar o fio dental após as refeições.
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0: 6h41.
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7: É, tem muito tem muito caboclo checheiro, sabe? Coiceiro que não gosta de pagar, deve a Deus e o mundo. Pois é, esse cara devia a todo mundo. Ele ia passando em frente ao bar, conversando com a namorada, sabe? Só elogiando. Minha filha, as minhas contas são todas bem pagas, às vezes eu pago e adiantado logo. Mentindo. Quando ele vai passando em frente, o bar lotado, o dono do bar resolve fazer uma vergonha pra ele, sabe? E, psiu, olha aí, negado, aí, presta atenção. Psiu. Ei, meu amigo, psiu, ei! Tem 4 cervejas suas aqui, viu? Sério, bota aí pra gelar, que eu venho já. É, eu sei que você que bebe, você tá levando a sério esse negócio. Pois é, eu sei que você tá ouvindo aí, porque o caboclo quando bebe muito, todo mundo fica preocupado, principalmente a família. Esse caboclo bebia tanto, mas bebia tanto que a família resolveu aprontar uma com ele, sabe? Aprontaram uma. Pegaram o cara, ele tomou um porre e apagou geral. Família alugaram assim um caixão, tiraram a roupa de defunto, assim, uma mortalha de fundo bem bonita, colocaram o caixão dentro do túmulo, no cemitério, e um amigo dele todo de branco ao lado. Quando ele acordou lá pelas tantas, quando ele abriu assim os olhos, olhou pro cara e disse, onde é que eu tô? No céu. Aonde? No céu, você morreu. Que eu morri, foi? Foi. Eu morri de quê? Morreu de bebê. Foi mesmo, rapaz? Quando foi isso? Foi ontem pela manhã. Foi mesmo, vixe. E tu, tá quanto tempo que tá aqui no céu? Rapaz, já estou com 10 anos que eu estou aqui no céu. Ah, é? Então tá com muito tempo que tá aqui? Onde é que tem um bar pra gente tomar uma? O cara que bebe é assim, né? Ele é bebo direto, não precisa nem beber mais não, basta balançar que ele fica bêbado. Levantou, jogou a tampa do caixão pra um lado.

0: Jesus! Aí um cara de trás tacou um guarda-chuva na bunda do bebo. Tum! Aí o bebo disse, por aí não, Jesus!
1: Você lembra aí o Fernando Mazarão, né? E o Vadão, né? Fernando Mazarão, Vadão. Não tem como, né? E os Patropi, né? 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

0: Mandar um alôzão pro Laurindo Caminhoneiro, mais conhecido como Genival Lacerto, Marcelinho, sua esposa Marlene do Rosário, em sintonia com a gente. Aí o Rubinho, Rubinho Mecânico, e, né, tá aí curtindo a gente, a Renata e a minha amiguinha Bia também, né, gente? Daqui a pouquinho tem Café com Notícias, tá bom?
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0: Ei, Pedro Guedes, um abraço aí pra você. Tchau, gente. Fiquem com Deus.

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0: 7:01. Bom dia. No ar o programa Café com Notícias desta quarta-feira, hoje 20 de maio de 2026. Um bom dia ao Lubis e um bom dia para você que está sintonizado aqui na programação da Difusora FM 88,3. Uma manhã, né, com uma chuvinha, um chuvisqueiro e um friozinho também, né? E tomar aquele cafezinho quente é bom, não é? Café quente, o leite quente, enfim, o cappuccino, né, um chocolate quente, então tudo ajuda aí nessa temperatura, correto? Hoje aqui no programa Café com Notícias, daqui a pouco um resumo sobre a sessão ordinária de ontem do Poder Legislativo Batataense. Na pauta haviam indicações, projetos, requerimentos e moções, e daqui a pouco um resumo sobre a sessão de ontem. Também estará hoje aqui no programa Café com Notícias a médica veterinária doutora Giovana Pupim. Por quê? Casos de cinomose estão sendo registrados em Batatais e ela vai explicar, né, sobre cinomose, o que é, quais são os sintomas aí que os pets, né, sentem com relação à cinomose e os cuidados, né? Atenção você aí, dá uma olhada na carteira de vacinação do seu pet, vê se a vacina dele, se a vacinação está em dia, tá certo? Então, todo cuidado é pouco e vacinação em dia protege o seu pet, e ela estará aqui falando um pouco mais sobre cinomose e os casos já que estão sendo registrados em nossa cidade. Hoje tem a segunda audiência pública na Câmara Municipal sobre a LDO, Lei de Diretrizes Orçamentárias do Exercício de 2027. A primeira foi realizada na última sexta-feira e hoje, com início às 16 horas, teremos a segunda audiência pública e a participação da população é de fundamental importância. 7:03, vamos aos fatos históricos que marcaram essa data, o dia 20 de maio. Hoje é Dia Nacional do Pedagogo, Dia Nacional do Medicamento Genérico, Dia Mundial da Abelha, Dia do Comissário da Infância e também da Juventude. E hoje é aniversário de Palmas. No ano de 1506, morre na Espanha o navegador descobridor da América, Cristóvão Colombo. 1902, Cuba se torna independente dos Estados Unidos. 1930, o líder nacionalista Mahatma Gandhi é preso na Índia pela polícia colonial inglesa. 1940, entra em funcionamento o campo de concentração de Auschwitz, na Polônia. 2002, reconhecimento da independência do Timor-Leste por Portugal, encerrando formalmente, com 23 anos de governo, Indonésia, 3 anos de administração provisória da ONU. No ano de 2007, uma marca para o baixinho jogador Romário, ex-jogador Romário. Romário de Souza faz seu 1000º gol na carreira. 2012, pelo menos 27 pessoas morrem, outras 50 ficam feridas quando um sismo de magnitude 6.0 atinge o norte da Itália. 2013, um tornado atinge o subúrbio de Oklahoma City, nos Estados Unidos, matando 24 pessoas e ferindo outras 377. 7:05, como eu disse, hoje teremos a segunda audiência pública na Câmara Municipal sobre a LDO, Lei de Diretrizes Orçamentárias para o Exercício de 2027. E hoje, né, com início às 16 horas, com transmissão ao vivo aqui pela Difusora Batatais e também pelos canais e pelas redes sociais da Câmara Municipal. Os órgãos, né, que estarão participando desta segunda audiência pública nesta quarta-feira, dia 20, são: Secretaria, os representantes da Secretaria Municipal de Cultura e Turismo, Secretaria Municipal de Esportes e Lazer, Secretaria Municipal de Assistência Social e Cidadania, Secretaria Municipal de Serviços Públicos, Secretaria Municipal de Meio Ambiente, Agricultura e Proteção Animal, Secretaria Municipal de Políticas para Mulheres, Direitos Humanos, Igualdade e Diversidade, Procuradoria-Geral do Município, Controladoria Geral do Município, Gabinete do Poder Executivo e Câmara Municipal. As audiências públicas são transmitidas aí ao vivo pelos canais oficiais da Câmara, YouTube, Facebook e também aqui pela Rádio Difusora de Batatais. Então a sua participação, população, é muito importante, tá certo? Se não der para você ir, né, até a Câmara Municipal, acompanhe aí pela transmissão, pela Rádio Difusora, pelos canais aí oficiais da Câmara Municipal, envie a sua pergunta, o seu questionamento, enfim. E se você puder estar presente, né, participe, vá até a Câmara Municipal hoje, a partir das 16 horas, para você fazer, se você tem alguma dúvida, alguma pergunta para fazer para os representantes aí das secretarias que estarão hoje nesta segunda audiência pública sobre a LDO. 7:07. Bom dia, compadre.
1: Bom dia, Fábio Alexandre, amigos. Manhã gostosa, tá fria, né? Mas está uma manhã muito bonita, muito gostosa. Muito fria também não. É que a gente está acostumado com muito calor, basta mudar o tempo um pouquinho, nós achamos já que está bastante fria. Mas essa questão de ir até a Câmara Municipal é muito importante, porque a gente, recentemente, o ano inteiro, ninguém pergunta nada, depois na última hora pergunta, né, tudo. Então, essa questão das secretarias é muito importante, gente. Nós temos que saber como funciona uma Câmara Municipal, como funciona uma Prefeitura Municipal, como funciona uma Assembleia do Estado, né? Porque as pessoas não têm conhecimento, depois ficam ouvindo falar na esquina, nos botecos da vida, e saem por aí vendendo aquilo que não existe. Então, vamos ir lá na Câmara Municipal. Vamos perguntar. Tem dúvida? Pergunte. Né? Que a pessoa sai podendo questionar amanhã ou depois de verdade, não ficar no achismo. Ah, eu acho que é assim, porque o desconhecimento causa polêmica, simplesmente.
0: Afinal, o que está em discussão, né, é a previsão orçamentária, a meta orçamentária para 2027 do Poder Executivo Batatense, previsão de receita e despesa, e a previsão orçamentária para o ano que vem em torno de pouco mais de 373 milhões de reais.
1: A gente ouve aí o pessoal, não, a prefeitura pode pagar, a prefeitura tem dinheiro. Não é bem assim, pode pagar, a prefeitura tem dinheiro, mas tem despesa. Tem custo funcional, né? Você tem aí 1.600 funcionários, fora as empresas terceirizadas, chega 2.000 pessoas trabalhando. Então, tem muito funcionário? Não, não tem, porque a cidade de Brodowski tem mais, com 22 mil habitantes, tem uma quantidade diretamente de 1.300 funcionários ou mais, não sei, e fora os terceirizados. Então, por exemplo, a água de Brodowski já está terceirizada, mas trabalho dentro da onde? Da prefeitura, trabalho dentro da cidade. Então, vamos lá na Câmara, vamos conhecer melhor a situação da prefeitura.
0: Polo do Projeto Guri aqui para o município de Batatais, atenção aí que as inscrições estão abertas, hein? A Prefeitura de Batatais, por meio da Secretaria Municipal de Cultura e Turismo, informa que estão abertas as matrículas para o Polo Guri, programa de educação musical gratuito voltado para crianças e adolescentes de 6 a 18 anos. As aulas acontecem no Polo Guri de Batatais e não é necessário ter conhecimento musical prévio, nem possuir instrumento próprio para participar. Os alunos podem escolher entre diversos cursos, como iniciação musical, coral, viola clássica, violino, violoncelo, contrabaixo acústico, clarinete, flauta transversal, saxofone, trombone, trompete, eufone e percussão. As inscrições devem ser realizadas presencialmente no Polo Guri, localizado na Praça Barão do Rio Branco, sem número, no centro, antigo SESI. O atendimento acontece nos seguintes horários: segunda e quarta, das 13 às 18 horas; terça e quinta, das 13h30 às 17h30. E de sexta-feira, das 13h30 às 16h30. Para efetuar a matrícula, é necessário apresentar cópias dos seguintes documentos: RG ou certidão de nascimento do aluno ou aluna, RG do responsável, comprovante de matrícula no ensino regular e comprovante de endereço. O projeto Guri é reconhecido por promover inclusão social e desenvolvimento cultural por meio da música, oferecendo oportunidades de aprendizado e convivência para crianças e adolescentes. Mais informações também podem ser obtidas pelo telefone 16 99198 2887.
1: Os horas é das 8 às...
0: O atendimento acontece nos seguintes horários: de segunda a quarta, das 13 às 18 horas; terça e quinta, das 13h30 às 17h30. E sexta-feira, de sexta-feira, das 13h30 às 16h30, o Polo do Guri, em Batatais, que funciona na Praça Barão do Rio Branco, sem número, no Centro Antigo SESI.
1: Esse projeto, Fábio, ele é importantíssimo. Você quer educar uma criança, fazer a criança melhorar na escola, né? Melhorar dentro de casa, dê para ela um instrumento musical, deixa ela escolher, né? Que aí tudo se resolve. O menino, além do instrumento, dê uma bola também de presente para ele, né? Compra a bola, uma bola boa, e dá de presente para ele. Se ele ficar só no quintal de casa, batendo lá no muro e voltando, perturbando o vizinho, não tem problema nenhum, ele já vai melhorar muito. Criança precisa de esporte, precisa de música, instrumento musical. Isto muda toda, né, a conduta realmente da criança. É espetacular quando a criança começa a gostar de um instrumento musical. Ela passa o dia todo, ela melhora na escola, ela melhora com os amiguinhos, com a mãe, com o pai, com a vovó, com a família inteira. Pode ter certeza disso, viu?
0: 7h13, intervalo.
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0: 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Durante a palavra livre ontem, algumas pessoas fizeram uso da palavra livre. Entre as pessoas aí, os representantes é do Movimento Cristão Legendários, né? É o subtenente da Polícia Militar, o Eric Fabiano Corrêa Salgueiro, e também o Ramon Carlos Meira. E eles deram detalhes, explicaram, né, o que é o Movimento Cristão Legendários. Primeiramente, o subtenente da Polícia Militar, o Eric Fabiano, um dos integrantes, né, do movimento, ele fala sobre o Movimento Cristão Legendários.
1: Sou o subtenente Eric, atualmente na ativa, né, da Polícia Militar, e os senhores devem estar perguntando, né, que esse louco vestido de laranja aí está fazendo aqui, né? Hoje nós vamos mostrar um pouquinho do trabalho do Movimento Cristão e uma ferramenta complementar da qual ela também faz parte, que é o SQUAD, né? Que é uma brigada de resgate. Então, para todo mundo tomar conhecimento aí, né, o que é um movimento criado aí para transformar homens, famílias e comunidades através de experiências profundas, que desperta a melhor versão do homem e reconecta com seu verdadeiro propósito e potencial. Nossa missão é desenvolver o herói caçador de cada lar, homens inquebrantáveis diante do pecado, mas quebrantados diante de Deus. Esta é a declaração que nos define e que tem acendido uma revolução de caráter, fé e restauração em milhares de vidas. Estamos abrangidos em várias localidades do mundo, por isso que nós estamos mais de 200 mil homens já no movimento. Esse é o nosso criador do movimento, ele é guatemalteco, Chepiputsu. Então ele é um pastor da igreja dele lá e o cara teve uma visão tremenda, né? E aí tá os endereços aí para a gente tentar localizar nas redes sociais. O FIRE é onde fazemos nossos treinamentos do SQUAD. Ali tem treinamento de bombeiro e faz toda a diferença. Agradeço a presença do Wallace, nosso amigo ali do Bombeiro Civil. Também solicitei a presença do nosso amigo Marcelo Fracaroli, acho que ele não está aí, e do escoteiro, né? São frentes de trabalho. E a gente faz todo um treinamento voltado a resgate, a espiritualidade e tudo mais. Aí é uma declaração, né, que um parceiro fez o primeiro treinamento com a gente, primeiro treinamento lá em Jarinu, São Paulo, né, próximo a Campinas. É uma base projetada com containers totalmente voltado para um treinamento lá. Então a finalidade aí, né, é atuar de forma voluntária, não remunerada, complementar, em ação de busca, salvamento e prevenção de apoio humanitário em situação de risco, desastre e calamidade pública. Apoio de campanhas de prevenção, preparação e resposta à defesa civil municipal. Estimular o voluntariado e a cultura de resiliência no município. E o que hoje nós pedimos aqui hoje aos nobres vereadores é que, se puderem olhar com carinho na criação de um projeto, na criação de uma regulamentação com a frente nossa de trabalho voluntária, porque faremos frente junto com as outras equipes que eu citei aqui, como bombeiro, civil, como escoteiros, como vereadores, como uma sociedade como um todo. Ninguém aqui está em busca de recurso, simplesmente recurso humano para atender uma sociedade numa demanda que daqui a pouco vai chegar um El Niño aí, né? E a gente não sabe o que vai acontecer. Graças ao bom Deus, nossa cidade não é atingida por calamidade. Tenho conhecimento que o senhor já atuou em ação de desastre. Queria parabenizá-lo na frente de todos aqui. Eu acho que é Jesus tocando o coração do senhor, né? E as pessoas que têm recurso e conseguem ajudar, isso é Deus, né? Isso é Deus. Eu agradeço pela oportunidade. Mais uma vez, muito obrigado.
0: Também falou, né, sobre o movimento cristão Legendários, o outro integrante que esteve lá ontem, foram quatro integrantes, é o Ramon Carlos Meira.
2: Infelizmente, o tempo que a gente tem para poder apresentar é curto, mas esse movimento foi criado há mais de 10 anos já, hoje atingindo uma vasta área na nossa sociedade. E esse movimento, como o Eric trouxe para poder apresentar, a gente tenta, junto com a sociedade, poder contribuir em socorro, em servir realmente a nossa sociedade. O movimento trabalha muito a transformação do homem em si, né? Eu queria mostrar o primeiro apresentação do que seria hoje o Legendários.
3: O que é Legendários? Legendários é um movimento para homens que nasceu com o propósito de restaurar o verdadeiro potencial masculino. Não se trata de um desafio físico e exterior, mas existe uma transformação mais profunda acontecendo no interior. É sobre alcançar o topo da sua essência e assumir a sua melhor versão. E Natanael, qual é a melhor versão? Você pode perguntar. Aquela que o Eterno te criou para ser. O movimento Legendários teve início em 2015 na Guatemala, onde um grupo de homens experimentou algo que mudou suas vidas para sempre. E a partir deste impacto, Legendários tomou uma proporção global, chegando no Brasil em 2017, na cidade de Balneário Camboriú. Desde então, o movimento cresce, atingindo homens de todo mundo que estão em busca de algo a mais. Homens que têm fome por uma vida guiada pela coragem, integridade e propósito. Ser um legendário é muito mais do que passar por um desafio de 72 horas na montanha. Ser um legendário é ser testado e transformado, aprendendo a valorizar o processo, a importância da família e a verdadeira unidade uns com os outros. É viver em um novo nível de amor, um novo nível de honra, um novo nível de unidade e ter a certeza de que um homem só é presa fácil. Ser um legendário é ser a resposta de oração para a nossa sociedade, é ser um homem cuja história é digna de ser contada. Eu sou Natanael Knaben, Legendário 57001, e ainda que cada um de nós temos um número único para nos identificarmos, todos nós seguimos o mesmo caminho, o do Legendário número 1, Yeshua, Jesus.
2: Esse movimento, a gente passa 72 horas na montanha, buscando trazer de volta a essência do homem, né? Mudança de caráter dentro da nossa casa, principalmente trazendo a mudança de caráter dentro de casa, servindo a nossa casa principalmente e depois servindo a nossa sociedade. Hoje a gente temos um grupo aqui em Batatais de 50 homens, é pouco se a gente for ver, mas o grupo vem crescendo, graças a Deus vem crescendo. E a gente busca, com projetos igual o Eric passou, com braço, que a gente possa auxiliar a nossa sociedade, a nossa população aqui em Batatais, sendo um braço da defesa civil, ajudando a nossa associação ao todo, né? Então a gente busca essa transformação aqui de homens aqui em Batatais. Para quem quiser conhecer o movimento, a gente tem uma pequena reunião todo primeiro final de semana do mês, todo primeiro sábado do mês. E estão todos os homens, né, até família, sim, convidados para poder participar. Venham conhecer. A gente tem projetos, além de auxiliar, a gente tem projeto de criar uma sala de atendimento para os homens. A gente participou junto com o Matheus, junto com o André, no Novembro Azul. E o nosso projeto é direcionado a isso, criar uma sala de atendimento para a saúde do homem realmente, junto com o projeto deles auxiliando, e que a gente venha fortalecer a nossa sociedade nos homens e na nossa família de Batatais. Tá? Obrigado.
0: 7:26. Com relação aos projetos, né? Projetos ontem também importantes que foram discutidos. Havia em segunda discussão e votação o projeto de resolução de autoria da vereadora Andresa Furini, que institui o Código de Ética e Decoro Parlamentar da Câmara Municipal de Batatais, estabelece normas disciplinares e procedimentais e dá outras providências. O projeto, que já havia sido bem discutido, bem analisado, né, na primeira discussão e votação, foi aprovado em primeira discussão, entrou ontem em segunda discussão e votação. Ontem também foram apresentadas mais três emendas do vereador Reginaldo de Oliveira Sabará. Uma emenda supressiva e duas emendas modificativas. As emendas foram aprovadas e o projeto também foi aprovado, portanto, em segunda discussão e votação, portanto, está aprovado o projeto que institui o Código de Ética e Decoro Parlamentar da Câmara Municipal de Batatais, estabelece normas disciplinares e procedimentais e dá outras providências. Foi aprovado em primeira e em segunda discussão e votação. Entre as moções, estava ontem a moção apresentada pelo vereador Beto Toffetti, que manifesta aplausos ao professor Paulo Andrade pelo lançamento do livro Além do Toque, Como Unir Estética à Sua Missão, por sua relevante atuação na área da estética e por suas recentes conquistas acadêmicas e profissionais. No momento em que a moção começou a ser discutida, o autor, né, o professor, o autor, professor Paulo Andrade, ele fala, né, sobre o lançamento do livro.
4: Estou muito feliz em poder estar aqui e quero agradecer a Deus por ter me dado o dom da vida e de poder estar aqui em Batatais, né? Não sou nascido aqui, estou aqui desde 2002 e realmente eu me apaixonei por essa cidade e não quis mais sair daqui. Né? Então, eu realmente tenho um carinho muito especial para essa cidade e construí toda a minha trajetória profissional aqui, né? Iniciei os meus trabalhos como massoterapeuta e depois como esteticista e desde então eu tenho lutado pela profissão, sendo esteticista como também formando outros esteticistas, né? Pelos meus cálculos aí, eu já tive já mais de 1.400 alunos que passaram informações comigo. E quero agradecer também a uma das primeiras pessoas que me viu, né, que me deu a oportunidade aqui dentro da cidade, que foi a Maria Helena Toffetti, a primeira esteticista daqui de Batatais, foi quem me deu o primeiro estágio para começar a fazer os trabalhos, né, e aprender sobre a profissão na prática. Então, vai meu abraço aqui sincero e amoroso a Maria Helena Toffetti, ao Claretiano, que desde 2012 eu entrei lá como docente. Também sou formado lá em Educação Física, então também tem um relevante peso aí em toda a minha trajetória. Quero agradecer aqui ao Beto Toffetti e à Thalita por, né, fazer essa moção. Realmente fiquei surpreso e agradeço muito aí pelo reconhecimento de vocês. Né, então aqui está o meu livro, Além do Toque. Ele é um livro onde eu quis trazer sobre o quanto que o nosso impacto quanto profissão e também da nossa vida, ele não está separado. E dentro de um dos trechos desse livro, eu falo que, da raiz do hebraico, trabalho é avodá. Mas avodá também é a mesma palavra que significa serviço e que significa adoração. Então, adorar, servir e trabalhar, da raiz do hebraico, é a mesma coisa. Então, quando nós trabalhamos, e eu trago isso, que quando você tem uma profissão e você trabalha, você também está adorando a Deus com o seu trabalho e você está também servindo a sociedade com o seu trabalho. É uma única coisa. Então, é essa a mensagem que eu quis trazer para o livro, dessa integração, realmente. Então, mais uma vez, agradeço a todos. Muito, muito obrigado.
0: Na sequência, falou o autor da moção, o vereador Beto Toffetti.
5: Eu vou te falar uma coisa, Paulo. Nem eu sabia que você tinha tantas atribuições assim. E quando a gente te fez essa moção, eu pude até conhecer mais do seu trabalho. Mas aqui só para... Eu que agradeço para você, por você ter escolhido a nossa cidade para ficar, para desenvolver seus trabalhos aqui. E por ser essa pessoa solista, prestativa que você é com todos nós, né? Você me passa calma, o seu jeito de falar, o seu jeito de dar atenção às pessoas é uma coisa, além dos seus atributos, né, profissionais, que te distingue da maioria das pessoas. Enfim, o seu caráter. Parabéns aí, espero que você fique na nossa cidade aí por muitos e muitos anos, quem sabe até passar para uma outra vida aí, tá bom?
0: Na sequência, falou a vereadora Marcela Gaspar.
6: Parabenizar o vereador Beto Toffetti, sua assessora rápida no gatilho, porque eu não sei se vocês sabem, mas a Luciene, minha assessora, juntamente com o assessor do Matheus, do vereador Matheus Chama Viva, eles estavam levantando o currículo do Paulo para que a gente pudesse fazer essa moção e vocês fizeram na nossa frente. Mas tudo bem, eu venho aqui para fortalecer essa moção, para dizer que é muito merecido. Eu conheço o Paulo pessoalmente, é um pai atípico que eu tanto admiro, uma pessoa maravilhosa, Beto, que esse currículo dele eu tenho certeza que nem está tudo. E é merecedíssimo esse prêmio. Você é uma pessoa que merece todos os seus tratamentos, eu já fiz, já trabalhamos juntos fazendo a sua propaganda. Todas as pessoas que foram, que conheceram o seu trabalho na íntegra, viram o quanto você faz com amor. É por isso essa sua excelência, Paulo. Então, eu deixo aqui os meus cumprimentos a você e só para registrar e fortalecer o quanto é realmente merecedor. Parabéns.
0: 7:33. Na sequência, falou o vereador Gustavo Momu.
7: Para quem não sabe, o Paulo é o meu assessor parlamentar. Eu sempre consagrei a Deus meu mandato e pedi para que ele colocasse no meu caminho pessoas, que ele me orientasse, me desse discernimento. E eu não conhecia o Paulo. Eu, por acaso, um dia, lá na Conferência Municipal de Saúde, nós nos conhecemos de maneira bem aleatória, né? E fiquei admirado de ver a inteligência do Paulo, a capacidade dele. E daí por diante nutrimos uma amizade. É muito interessante, sempre discutindo assuntos relevantes, ele sempre contribuindo muito. E quando houve a possibilidade de contratarmos um assessor parlamentar, né, não pude pensar em outra pessoa, a não ser no Paulo, que é um profissional excelente, uma pessoa, um ser humano excelente também. E acredito que foi sim obra de Deus que nós nos conhecêssemos, que colocasse você no meu caminho e que nós juntos pudéssemos contribuir para a sociedade, né, fazer algo realmente relevante, uma parte.
8: Vereador Momu, Beto Toffetti, quero parabenizá-los, principalmente você também, Momu, por sempre estar colocando Deus na frente e escolher o Paulo aí é uma coisa maravilhosa e uma ótima homenagem aí que o Beto está fazendo e que nós ficamos felizes, né, com nossos assessores e veio também só para somar aqui na nossa casa. Parabéns, Momu.
7: Isso, obrigado. Deixar também registrado a minha filha mais velha, Maria Luísa, estuda estética, né, no Centro Universitário Claretiano, é aluna do professor Paulo, e todos os dias ela chega em casa super agitada, animada, contando como foi a aula. Então isso mostra como que o Paulo é um excelente professor, que realmente ele atendeu um chamado, é uma vocação, e que ele faz isso com muito amor, muito carinho, assim como é o trabalho legislativo dele aqui como assessor legislativo com a gente. Então, realmente, parabéns, Beto, pela moção, é merecido, e tenho certeza que a gente, dando essa moção de aplausos para o Paulo, a gente também mostra a importância de outros trabalhos, de outras pessoas também em Batatais. Então, Paulo, parabéns, é um prazer, eu louvo a Deus por você poder trabalhar comigo, espero que a gente possa fazer muitas coisas ainda durante muitos anos. Parabéns, obrigado.
0: 7:36, após as falas, a moção apresentada, moção de aplausos pelo vereador Beto Toffetti, foi aprovada. Nós vamos a um intervalo.

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4: O blush opaco é um coringa. Ele deve ser aplicado na encova natural da face, para diminuir ou enfatizar os contornos. Isso faz com que o centro do rosto fique mais iluminado.
3: Você ouviu? Beleza da mulher. Você muito mais bonita e elegante.

0: 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E a quinta loja da rede na cidade de Altinópolis. 7:40, ainda sobre um resumo da sessão ordinária de ontem da Câmara Municipal de Batatais, também o vereador Matheus Chama Viva apresentou uma moção, registra aplausos ao coral Pingos de Luz e seus fundadores pelo trabalho cultural, educacional e social prestados no município de Batatais. Quando a moção começou a ser discutida, falou, né, sobre a moção apresentada o Rafael da Costa Freiria.
1: E hoje talvez seja uma missão mais fácil que eu tenho aqui e muito emocionante para mim. Eu estou aqui hoje para falar em nome dos pais, das famílias, dos coristas, nas quais, com satisfação, com muita satisfação, há cerca de 5 anos eu me incluo na condição de pai da Antonella, que me emociona com a sua presença. Acho que a primeira presença dela, a primeira vez na Câmara Municipal, então é um momento emocionante para mim, e também sou tio da Marianita, que faz parte do coral. Eu agradeço muito ao convite, e o esforço aqui da minha representação vai ser de tentar valorizar ainda mais esse momento, institucionalmente falando, que é histórico para o coral. Eu vou otimizar e sintetizar a minha fala, eu vou dividir com a tia Dani, então eu vou seguir aqui o texto que eu preparei, vou valorizar ao máximo aqui algumas passagens que eu destaquei. Primeiro, eu fiquei pensando sobre o que trazer aqui para esse momento, né? Como valorizar ainda mais essa oportunidade de falar sobre o coral. Eu olhei para a missão do coral, a sua própria razão de existência, né? E para nós pais que estamos aqui hoje, alguns, isso tudo pode parecer muito natural. Mas é muito importante que a nossa cidade, a nossa sociedade, por meio desse momento aqui que é dado voz ao coral, por iniciativa do vereador Matheus, que a gente muito agradece, a nossa sociedade saiba dessa importante missão do coral que é prestada para a nossa cidade, que é despertar o que há de melhor em cada criança, torná-los seres humanos melhores, com vivência e educação musical de qualidade, sensível e transformadora, com escuta atenta e a capacidade de viver em grupo, movido sempre pelo amor à arte, à infância, à juventude, à vida e à espiritualidade. Tudo isso feito há cerca de 11 anos, de forma apaixonada e inspiradora, pelos seus educadores e fundadores desse projeto, que temos o grande privilégio de acontecer na nossa cidade de Batatais. Então eu entendo que deve ser destacado a importância do que está acontecendo aqui hoje e agora. Todo esse propósito, todo esse trabalho dedicado, contínuo e transformador do coral, que tenho a satisfação de ser testemunha há 5 anos, está tendo hoje a oportunidade de ser ainda mais reconhecido, aplaudido e valorizado pela sua gente, pelos seus representantes legislativos. Isso é muito importante em termos de valorização e continuidade do próprio coral. Então, se o coral vive esse momento, eu vejo que nós temos que praticar ao menos dois verbos dedicados a três grupos de pessoas, sendo esses verbos valorizar e agradecer. Em primeiro lugar, nós temos que valorizar e agradecer por essa oportunidade de uma moção de aplausos ao coral Pingo de Luz e seus fundadores, pois podemos dizer que essa modalidade de aplauso simboliza o reconhecimento da importância do coral para a nossa cidade. Então, a vocês todos, ilustres vereadores, que têm a importante missão diária de trabalharem por aquilo que é melhor para a nossa cidade e poderem, nesse momento, enxergar mais a importância do coral como um projeto, destaco, voluntário, gratuito, típico de terceiro setor, que promove educação musical, formação humana de qualidade, exercício espiritual e religioso, é algo que precisa ser muito valorizado e agradecido na nossa cidade. Um agradecimento especial, né, faria muitos destaques aqui, a valorização da família, dos familiares que se envolvem, o tanto que isso é importante, mas eu vou fazer o destaque aqui em dois trechos, né? Como que as famílias veem a importância do coral em suas casas, né? Quando eles voltam para as suas casas, para as suas famílias, nós vemos essas crianças recebendo no convívio do coral valores como responsabilidade, empatia com o outro, senso de convivência e respeito, autonomia para serem protagonistas das suas vidas, e algo muito importante, sobretudo em tempos de redes sociais, que muitas vezes fazem um movimento contrário a isso tudo. Eu não tenho dúvidas que sempre que saímos melhores depois das apresentações do coral. Quantas vezes já não nos emocionamos nas missas, nas cantatas de Natal, no teatro, na apresentação grande.

0: é uma forma de cultivar princípios e valores. Nosso profundo e sincero agradecimento a vocês. Então eu vejo, emocionado como pai e como testemunha desse projeto, que o Coral Pingo de Luz faz muito por merecer, não só essa, né, moção de aplauso, mas todo o reconhecimento da nossa cidade. E as crianças vão entender isso através de aplausos, mas esse aplauso vale muito mais do que isso. Vale o reconhecimento da história, do presente e a continuidade desse projeto para a nossa cidade. Então, muito obrigado, né, por nos ouvir, por abrir essa oportunidade, por apoiar. Eu tenho certeza que vão sempre continuar apoiando esse projeto, porque ele só traz benefício para a nossa sociedade. Muito obrigado, gente.
1: 7h46, primeiramente palavras do Rafael Costa Freiria. Na sequência, falou uma das fundadoras do, do projeto, né, do Coral Pingos de Luz, a Daniela Poza.
2: É uma alegria muito grande poder estar aqui recebendo essa indicação sua, Matheus, que nos enche de alegria e de motivação. Para nós, o coral sempre foi um sonho de transformar vidas e a gente escolheu fazer isso através da música. É emocionante a gente ver como que uma criança modifica quando existem pessoas que acreditam no potencial dela. A nossa missão é essa, é despertar o potencial de cada criança e de cada jovem através da música. E isso é fortalecido através das famílias. Não tem como eu falar que eu faço algo sozinha, eu e minha família, não. A gente faz porque a gente faz juntos. A gente faz bastante porque a gente faz juntos. E eu queria aqui colocar o meu agradecimento aos pais, às mães que acreditam naquilo que a gente faz. E a gente faz feliz, gente. Essa é a melhor parte. Não é porque é gostoso que deixa de ter esforço, mas é um esforço muito bom, porque a gente ama fazer o que a gente faz. Então, onde Deus permitir que a gente chegue, a gente vai chegar. E se a gente tiver o apoio de vocês, isso vai ser assim, muito mais prazeroso e vai ser mais fortalecido. Vocês podem muito, porque vocês ocupam uma cadeira especial. Vocês foram colocados aí pelo povo, por nós. E isso é motivo de muita alegria para vocês, porque várias pessoas acreditaram em vocês. Então, nós estamos aqui para dizer que nós acreditamos em vocês também. E obrigada por acreditarem em nós. Eu deixo aqui uma reflexão muito bonita. Quando a gente pensa em uma orquestra, o maestro não quer que o trompete seja o piano, o maestro não quer que a tuba seja o violino. O coral é a mesma coisa. Cada um tem a sua voz, mas todas precisam ser harmonizadas. E essa reflexão é muito bonita para a gente trazer para a nossa vida, nos relacionamentos, na convivência. Se a gente conseguir se harmonizar com as pessoas, a gente vai viver melhor, a gente vai ter mais paz, mais qualidade de vida. E hoje, em um mundo em que as telas atraem crianças, jovens e adultos, o tempo todo, qual que é o sentido da vida? O sentido da nossa vida é fazer com que outras pessoas encontrem na música uma razão de ser feliz e de fazer as outras pessoas felizes. Nós acreditamos que nós não estamos aqui no mundo para fazer o que as pessoas fazem. Nós não estamos aqui no mundo para fazer um pouco melhor o que as pessoas fazem. Nós acreditamos que nós estamos aqui para fazer o que somente nós podemos fazer. E a gente deixa uma lembrança para vocês com uma frase que nos motiva. Nós somos uma pequena gota no oceano, mas se a gente deixar de existir e de fazer a nossa parte, o oceano vai sentir falta dessa gota. Muito obrigada, Eduardo, e todos os vereadores que apoiam o nosso trabalho. A você, Matheus, por nos colocar nessa posição. Essa posição que mostra, eu vejo você, eu vejo que o que você está fazendo importa. Para mim e para a nossa cidade, para a nossa sociedade. Juntos a gente é capaz de construir um mundo melhor. E nós, o Coral Pingos de Luz, eu, minha família e todos os familiares, contamos com o apoio de vocês. E onde vocês quiserem música bonita, crianças felizes, que amam a vida, convidem o coral para cantar, que a gente vai fazer isso com o maior amor do mundo. O Mumu sabe o valor da música, né, Mumu? O Mumu sabe o quanto a música é capaz de transformar, de iluminar e até curar. Muito obrigada.
1: Na sequência, falou o autor da moção, o vereador Matheus Chamaviva.
3: Agradeço aqui a presença do meu amigo, posso dizer assim, Alex, a sua esposa Dani, e a todos os pais também, e a todos que fazem parte deste projeto que faz a diferença na cidade de Batatais. Quero dizer para vocês que é uma grande alegria que eu tenho nesta tarde de poder.

0: e apresentada nessa moção. E faço ela com toda a alegria do meu coração. E dizer a vocês, crianças, jovens, que vocês transmitem luz, vocês transmitem paz, alegria. Quando vocês vieram aqui na frente entregar para a gente esse bombom, né, que representa o amor, parte do amor de vocês, eu fiquei muito feliz, muito contente com essa demonstração. Eu quero fazer aqui simplesmente uma leitura formal para que aqueles que estão nos ouvindo, eles saibam da dimensão que tem esse projeto. Hoje subo nessa tribuna com muita alegria para apresentar esta moção de aplausos ao coral Pingos de Luz e à família fundadora, Dani, Alex, Bernardo e Bianca, extensiva a todas as famílias envolvidas ao longo dessa trajetória, pelo extraordinário trabalho cultural, educacional e social desenvolvido em nosso município através do coral Pingos de Luz. Nós vivemos em um tempo em que muitas crianças e adolescentes estão sendo influenciados negativamente pela violência, pela falta de referência, pela desestruturação familiar e até pelo vazio emocional. E quando surge um projeto que utiliza a música, a arte e os valores humanos para transformar vidas, esse projeto merece ser reconhecido publicamente. E eu aqui quero destacar um ponto importante, que não se trata apenas de ensinar música. Estamos falando de um trabalho que ensina disciplina, cooperação, empatia, espiritualidade, cultura de paz e amor ao próximo. Isso tem um impacto profundo na sociedade, porque quando você investe em uma criança, você evita muitos problemas no futuro. Quando você fortalece valores, você fortalece famílias. E quando você usa a cultura como instrumento de transformação, você constrói uma cidade mais humana. O coral Pingos de Luz levou a música, emoção e inspiração para escolas, igrejas, eventos culturais e diversos espaços públicos de Batatais e região. Além disso, promove retiros, atividades formativas que fortalecem os vínculos humanos e o crescimento pessoal dos participantes. Eu acredito que esta Casa de Leis precisam reconhecer iniciativas assim. Quero também reconhecer todos os profissionais e colaboradores que estão envolvidos nesse projeto. Pessoas comprometidas com a transformação social por meio da arte e da educação. Então, Alex, Dani, essa moção não é apenas um ato formal. Ela representa a gratidão do Poder Legislativo Municipal a pessoas que decidiram investir tempo, dedicação, amor para fazer a diferença na vida de crianças e jovens da nossa cidade. Parabéns ao coral Pingos de Luz, parabéns à família fundadora e que esse trabalho continue crescendo e impactando ainda mais famílias em Batatais. Vocês fazem a diferença e vocês são referência para a nossa cidade.
1: 7h54, após as falas, né, a moção de aplausos para o coral Pingos de Luz, apresentada pelo vereador Matheus Chamaviva, foi aprovada. Nós vamos ao intervalo.

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1: 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Cooperlube em Batatais. 8:01, para a gente fechar o resumo da sessão ordinária de ontem da Câmara Municipal. Também foi apresentado, foram duas moções apresentadas pela vereadora Zeni Jesus. Uma moção apresentada de aplausos à senhora Nadir Maria Krempel de Souza, em reconhecimento à sua atuação na área de assistência social do município de Batatais. A autora fala sobre a moção.
2: É um prazer fazer essa moção para você, que você foi uma mulher muito importante para a gente aqui na Secretaria da Social, né? E muito importante na nossa vida também, né? Que você sempre foi humilde, sempre se preocupou com as pessoas mais necessitadas. Eu guardo uma lembrança de você, o amor que você tinha na assistência, né? Você ficava até tarde, e um dia eu estava passando na porta da assistência e vi você chorando, né? Onde foi, não sei se você lembra, quando foi furtado todos os computadores aonde estava, né, os cadastros das pessoas ali que tinham os benefícios, né? E aí você ficou preocupado porque as pessoas não iriam receber, né, porque não teria os dados mais ali, que era bem antigamente, né? Hoje teria, naquela época não teria. E você chorava muito, e aí eu perguntei o que estava acontecendo. Aí, inclusive, você estava com o pastor da Igreja Universal, ele estava dando suporte, que você estava muito desesperada, que não foi só os computadores, né? Foram outras coisas furtadas. E aí a gente fez um levantamento, a gente pediu ajuda para as pessoas, né? E por nossa surpresa, né, foram colocadas todas as coisas roubadas, foram colocadas naquela árvore, né? Que a guarda municipal foi comunicada que estaria ali. E até coisas que você não sabia que tinha sido roubada, devolveram. Então, você agradeceu, né, as pessoas envolvidas lá que ajudaram. Então, foi muito importante isso para ver como que você é sensível às outras pessoas, né? Então, na minha vida também, pessoal, você me ajudou muito, né? Você sempre preocupava saber se a pessoa tinha o que comer, principalmente nos conjuntos, junto com o Tercal. A gente fez um trabalho maravilhoso lá. Então, Nadir, é muito importante essa moção para mim de ver a pessoa que você é, né? Não. Você nunca deixou nada a faltar para as pessoas, né? Você sempre estava pronta ali. Tenho também lembrança dos casamentos comunitários, sei se você lembra, né? Que as pessoas não tinham condições de casar e você fazia aquela, né, aquela lista para todo mundo casar. Então, você foi muito importante e ainda é importante na nossa vida. Uma e para Batatais também.
3: Uma parte, colega, eu poderia deixar de falar, Nadir e Marta, que estão aqui presentes, as duas, eu sou contemporâneo da atuação de vocês aí na assistência e pude acompanhar muito o trabalho de vocês, pude vivenciar muito. E essa questão de chorar é bem isso mesmo, né? Um dia nós estávamos falando lá de uma pessoa, né, Nadir, que estava passando muita dificuldade, e de repente a Nadir começou a chorar. Aí eu falei, pronto, agora o que, que será que é que vai acontecer? Mas isso só mostra a sua sensibilidade e o seu comprometimento sobre aqueles que mais precisam, sobre a vulnerabilidade social que nós temos no nosso município. Precisa cada dia mais de pessoas como vocês, com você. Então, assim, parabéns, Zeni, pela sua propositura de moção de aplauso. É, sou testemunha do trabalho que você, Nadir, fez aqui no nosso município. É, e ainda bem que nós estamos reconhecendo em vida. Parabéns.
4: Beto Tofetti.
5: Obrigado. É, eu quero registrar aqui, Zeni, dar os parabéns para você por essa moção, para duas mulheres que fizeram, tanto a Marta quanto a Nadir, e fazem a diferença na nossa cidade. É, quiçá elas pudessem estar atuando aí na administração ainda, dispostas, né, porque fazem falta. Parabéns para vocês, viu, meninas?
6: Uma parte, vereadora.
2: Uma parte para a vereadora Marcela.
6: Gostaria de parabenizá-la por esse reconhecimento. É, elas não são da minha época, mas posso lhe garantir que já ouvi falar muito do trabalho de vocês, muito mesmo. E isso muito me orgulha, sendo uma mulher desta geração. Quero deixar registrado aqui o quanto eu honro as mulheres que fizeram a diferença antes de mim na nossa cidade. Parabéns às duas.
2: Então, Nadir, eu quero só te agradecer aí a tua presença, né? E que você continue sendo importante. Não é porque você não está atuando que perdeu a importância. A gente continua contando com você, né? Você é uma mulher que passa bastante experiência para a gente, uma vivência muito bacana. Sofreu muito, né, com muitas perdas, né, mas está aí firme e forte. A parte para o vereador André.
7: Dona Zeni, quero parabenizá-la, a senhora, a dona Nadir. Eu tive o prazer, né, de trabalhar com a senhora quando fui vereador, a senhora era secretária. A dona Marta também é muito aí sua companheira, só fez um ótimo trabalho diante da secretaria e é merecido isso aí. A senhora precisa, além dessa moção, uma estátua também, tá? Parabéns.
2: A parte do Major Bonfim.
8: Parabéns, Zeni, pela moção. Parabéns, Nadir, pelo excelente trabalho. Realmente, eu fui soldado aqui, então eu lembro muito bem. E a minha esposa era de dentro da sua casa, Tatiana Luiza Zanetti. Estudou junto com seus filhos, né? Então, desejo tudo de bom para você e parabéns mesmo. Parabéns à Marta também pelo trabalho desenvolvido.
2: Uma parte para a vereadora Dalvânia.
9: Eu não poderia deixar, né, de parabenizar a ex-vereadora, né, e secretária da Assistência Social, Nadir Krempel, e Marta Guidolini. As duas fizeram um excelente trabalho na assistência social. A Nadir, ela ocupou uma cadeira aqui junto comigo, como vereadora, no ano de 2000-2004. Parabéns.
2: Obrigado, Nadir.
1: Após as falas, a moção foi aprovada. Também a Zeni apresentou ontem uma moção de aplausos à senhora Marta Regina Guidolin, em reconhecimento à sua atuação em prol da população de Batatais, especialmente nas áreas da assistência social, saúde e vida pública. A vereadora autora, Zeni, fala sobre a moção.
2: Marta Guidolin é outra mulher também que foi muito especial na nossa vida e continua sendo, né? Muito conhecido em Batatais, Brodowski, né? Quando eu ia em Brodowski, eu achava assim, gente, não parece que eu estou em Batatais, né? Então, eu quero te agradecer. Tudo que eu sei hoje, eu devo muito a você. Você me ensinou demais. As nossas lutas nos dois conjuntos habitacionais, onde você fez o regulamento interno, eu, você e a Nadir faziam as reuniões, né, com o povo. Então, foi muito importante você na minha vida, aquelas descidas lá no fórum, né, para a gente cobrar do promotor melhorias no conjunto, a cobrança que você tinha direto nas reuniões com o prefeito José Luiz, com o Eduardo Oliveira, que a gente não sabia quem que era prefeito, né, se era a Marta ou se era o Eduardo Oliveira. Porque, não, mas porque a cumplicidade era muito grande de vocês dois, né? Ele te respeitava muito, então tudo ele queria pedir a sua opinião pela sua experiência, né? Então eu te agradeço muito, Marta, muito mesmo, por tudo que você fez pela gente, pelos conjuntos habitacionais, pela tua preocupação sempre em fazer o melhor. Às vezes o prefeito falava que não tinha condições, você ia até no último momentinho para ganhar aquela chance de fazer o melhor para as pessoas. Então, que Deus venha abençoar você, né? Você e a Nadia, essas duas mulheres maravilhosas que passaram pela minha vida e me deixou uma experiência muito grande. Então, estou aí na luta com os conjuntos habitacionais e vamos continuar até morrer. Né? Você começou, a gente está continuando e talvez venha outra mulher e continue. Né? Então, muito obrigada a vocês duas, que são muito importantes na minha vida.
5: Uma parte, Zene, vereadora, uma parte?
2: Parte para o vereador Júlio do sindicato.
5: Eu sabia que ia... Primeiro parabenizar a Zeni, parabenizar, aproveitando aqui, a Nadir e a Marta. Quanta história, né? Quanto conhecimento vocês têm, quanto vocês contribuíram para a nossa cidade. E como é bom poder fazer essa homenagem, mesmo que singela, mesmo que seja uma homenagem simples, mas como é bom a gente poder falar nos microfones da Casa do Povo, quanto vocês contribuíram para a nossa cidade em secretarias tão importantes, que cuidava de pessoas, sempre cuidando de pessoas. Então, por isso, Zeni, você... Receba os nossos cumprimentos, Nadir, Marta, obrigado por tudo que vocês fizeram e ainda fazem pela nossa cidade.
3: Uma parte, Zeni.
2: Quem?
3: Zeni, uma parte.
2: Uma parte para o vereador Sabará.
3: Obrigado, Zeni. Então, Marta, eu sou suspeito, né? Mas, assim, é preciso falar, falar dessa gratidão que eu tenho por você, desse carinho, falar das nossas lutas juntos, falar do meu plano de governo, que a dona Marta me escreveu o meu plano de governo, falar do projeto social que a gente tinha no centro comunitário, ali da Pracinha da Criança, da Vila Maria, tinha 120 crianças ali no contraturno escolar. E é uma luta, porque eu sempre faço requerimento solicitando o retorno, porque até era o Lincoln que trabalhava lá, né, na época. E a gente sabe que é possível, porque vocês conseguiram executá-los. Falar dos centros comunitários que vocês conseguiram regularizar e a gente conseguiu trabalhar com esses centros comunitários. Enfim. Obrigado, Zeni, por nos proporcionar esse momento. Gratidão eterna.
2: Major Bonfim, tempo para o Major Bonfim.
8: Marta, parabéns e conta com a gente tudo que precisar aí. Realmente, vocês duas fizeram um excelente trabalho. Então, é gratificante trabalhar com pessoas igual vocês. Então, já conheço vocês de longa data e a ideia é somar sempre. Parabéns.
6: Uma parte, vereadora.
2: Uma parte para Dalvânia.
10: Aí, gente, ó, espera acabar o tempo. Tempo de 5 minutos do Sabará.
2: Vereadora Dalvânia.
9: Marta, parabéns pelo excelente trabalho prestado na assistência social. Teu trabalho eu acompanhei o tempo todo, foi brilhante. Parabéns.
2: Uma parte para a vereadora.
6: Falei de uma, não vou deixar de falar da outra, né? Porque. Oi? Porque eu tive a oportunidade de estar com você aqui por pouco tempo, mas quero deixar registrado aqui a minha admiração pelo seu trabalho, pela mulher que você é. Não só pelo que eu ouvi, mas por tudo que eu já ouvi de você, Marta. Então, reforçando e reafirmando aqui que honro todas as mulheres que me antecederam, admiro e respeito muito.
2: Meu muito obrigada às duas. Que Deus abençoe vocês.
1: 8h14, após as falas, também a moção, né, de aplausos apresentada pela vereadora Zeni Jesus, a Marta Regina Guidolin, foi aprovada. Nós vamos ao intervalo e na sequência vamos falar sobre casos de sinomose registrados em Batatais.
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1: Oito horas, 17 minutos, 8:17. Casos de sinomose estão sendo registrados em Batatais. Nós convidamos a médica veterinária, a doutora Giovana Pupim, que também é responsável pela ONG Novo Caminho, para falar sobre, né, esses casos, o que é sinomose. Doutora Giovana, obrigado. Bom dia.
17: Bom dia, Fábio. Bom dia, Batista. Bom dia a todos os ouvintes da Rádio Difusora. Obrigada por abrir esse espaço para a gente falar mais uma vez sobre a saúde dos pets da nossa cidade.
1: O que é sinomose?
17: A sinomose, ela é uma doença viral, altamente contagiosa e que não tem cura. Por isso, a importância da vacinação. Porque a única prevenção que nós temos contra a sinomose é a vacinação, que seria a UAV8 ou a UAV10 importada. Muitas pessoas confundem com a vacinação que a prefeitura dá gratuita, que é a da raiva. A raiva não protege contra essas outras doenças. A vacina que a prefeitura fornece de forma gratuita é apenas contra a raiva. Essas outras doenças, isso,
1: né?
17: Que é antirrábica, protege apenas contra a raiva, que é uma zoonose importante, enfim. Essas outras doenças que não pegam em nós, seres humanos, que não são zoonoses, como a sinomose, a parvo, a leptospirose até pode ter uma contaminação cruzada, mas é mais difícil. Mas as outras não são zoonoses, então elas não são fornecidas de forma gratuita. A pessoa tem que levar em um médico veterinário de sua confiança para fazer esse protocolo vacinal.
1: E essa vacina, V8 ou V10, é uma vez por ano que tem que ser aplicada?
17: Depois que o animal ele faz os protocolos iniciais, meu animal nunca tomou nenhuma vacina. Filhotes são de 3 a 4 doses, dependendo da raça. Após isso, uma vez ao ano. E animais adultos, meu animal nunca tomou vacina. Não sei se ele tomou. A gente aplica 2 doses, com intervalo de 21 dias entre cada uma. E após isso, a pessoa faz a manutenção uma vez ao ano. Então, assim, se a gente colocar na ponta do lápis, para quem quer ter um animal em casa, não é um valor absurdo. Essas vacinas na cidade, elas giram em torno aí de R$ 50 a R$ 80 a vacina importada. Porque essas que casas de ração aplicam, que às vezes é um valor mais em conta, elas são a nacional e a nacional, infelizmente, não funciona. As vacinas que imunizam realmente são as vacinas importadas, que só o médico veterinário consegue comprar e aplicar.
1: Giovana, e nesse período muitos casos de cinomose já estão sendo registrados em Batatais?
17: Já. Eu, só nos últimos 15 dias, eu atendi cerca de 6, 7 casos de cinomose de animais com tutores. Mas nos bairros, as protetoras que cuidam dos animais nos bairros já estão também identificando alguns casos. Ali no Antônio Romagnoli, se eu não me engano, já tem 2 casos que uma protetora está cuidando. Então, assim, todo ano a gente fala, todo ano a gente explica sobre a importância da vacinação. Facilita, eu particularmente facilito as condições de pagamento para as pessoas poderem imunizar. Não é um valor absurdo. A pessoa consegue se organizar. Depois que você faz o protocolo inicial, é uma vez ao ano. Então, coloca aí que seja R$80, vamos colocar um valor mais alto. Que chega entre 50 e 80. Divide em 12 meses esse valor. Então, assim, é um valor muito pequeno para uma doença que pode levar o animal a óbito. A cinomose, a taxa de mortalidade é muito alta. E os animais que sobrevivem, muitos deles ficam com sequelas gravíssimas que depois geram outros problemas. Eles ficam com sintomas neurológicos. Esses animais, às vezes, ficam com tiques, que a gente fala, em mandíbula, em cabeça, em corpo. Quando esse tique é na mandíbula, é uma coisa assim muito triste, porque o animal fica o dia inteiro mordendo a boquinha ali, então perde dente, enfim, causa sérios problemas, mesmo que o animal sobreviva, muitos desses ficam com essas sequelas. Tem fisioterapia, tem algumas outras terapias alternativas para melhorar essa condição que o animal fica, mas nem sempre o animal volta a ser 100%.
11: Mas fica mais caro do que a vacina, né?
17: Fica mil vezes mais caro do que uma vacina. Fora todo o sofrimento da pessoa e do animal. Então, assim, e a chance desse animal sobreviver é muito pequena.
11: Quando ele adquire essa doença, é aquela que ele fica girando, ele perde o sentido?
17: São vários sintomas.
1: Isso, quais são os sintomas que apresenta?
17: Os sintomas clássicos são os neurológicos, que é isso que você falou. Quadros, às vezes, de convulsão, quadros neurológicos do animal ficar rodando no mesmo lugar. Os tiques que o animal fica. Pode dar sintomas gastrointestinais, diarreia, vômito, secreção nasal, secreção ocular. E como é um vírus, ele é muito fácil de ser disseminado. Um simples xixi que tiver ali contaminado, um animal passa, vou passear com o meu animal, não sei que ele está contaminado, faz xixi no portão de outra pessoa, e o animal daquela pessoa não é vacinado, pode contaminar.
11: Não precisa ter o contato, então?
17: Não precisa ter o contato direto, contato com as secreções, seja urina, fezes, secreção ocular, secreção nasal, já pode ocasionar a manifestação da doença nos animais. Então, meu animal não sai de casa. Mas você sai, você pisa no chão, você pode levar para dentro de casa a contaminação.
11: Certo.
17: É um vírus. Igual a gente viu na época do Covid, várias coisas podem carregar o vírus. Então, assim, a gente precisa ter muito cuidado e a única solução é a vacinação. Então, assim, é um valor que dá para fazer, não é um valor absurdo. Então, a gente pede mais uma vez, para quem nunca vacinou o seu animal, ou para quem está com a vacinação atrasada, vacine. Procure o médico veterinário da sua confiança e vacine seu animal.
11: O veterinário vai cobrar a consulta? Não.
17: Geralmente não. Eu, por exemplo, não cobro. A vacinação, certo, é só o valor da vacina
11: da
17: mesmo.
11: Da vacina.
17: Geralmente não é cobrado.
1: Giovana, e existem épocas específicas do ano que a cinomose, ela, enfim, vamos dizer assim, fica mais esvoraçado, o vírus fica mais esvoraçado? Por exemplo, nós estamos aí numa época de saída, né, de calor e entrada já do tempo frio, né? É nessa época do ano?
17: Na teoria, os vírus, eles não resistem a temperaturas quentes. Então, na teoria, o vírus se propaga mais nas épocas frias e secas. Porém, todo vírus tem mutações genéticas. Então, o que a gente anda vendo? Eu comecei a pegar casos de cinomose faz mais de um mês. Nós não estávamos ainda nas temperaturas baixas. Então, assim, o vírus da cinomose, ele tem preferência na literatura, na teoria, por épocas mais amenas, mais frias e mais secas. Porém, o que a gente tem visto é sinomose praticamente o ano inteiro. Alguns casos isolados, mas o ano inteiro. Então, assim, então, nessa época do ano, que é a época que ele mais gosta, então vocês imaginem o que pode virar novamente na cidade. Então, assim, nós já estamos bem no comecinho, alertando as pessoas novamente, pedindo para que procure um médico veterinário de sua confiança, para que faça a vacinação, para que a gente não veja novamente aquele surto que nós tivemos ano passado. Nós estamos, ao longo do ano todo, a associação já vacina os animais que ela atende de rua, que castra. A gente já, na castração, já faz uma dose, pelo menos, da vacina. A gente sabe que precisa de duas. A gente tenta fazer essas duas doses nesses animais. Então, assim, os animais de rua, praticamente, todos estão vacinados, mas a gente tem os recém-abandonados, os animais que a gente fala semi-domiciliados, que têm uma casa, mas ficou mais para a rua do que em casa. Então, assim, a gente pede que as pessoas tenham consciência e vacinem seus animais, porque todo ano, nessa época, a gente vê esse surto e a gente fala tanto, explica, facilita as condições de pagamento. Então, assim, a gente precisa que a população também faça a sua parte.
1: Se pegarmos, por exemplo, um exemplo, você citou que a vacina, a V8 ou a V10, ela custa de R$50 a R$80 a dose. É uma dose por ano, né? Se a pessoa for lá colocando R$10, hoje eu coloco 10, amanhã 10, enfim, já entera esse dinheiro, né, para aplicar essa dose da vacina. E é aquilo que sempre falamos aqui, a pessoa que adota um animalzinho de estimação, ou que tem um animalzinho de estimação, ele tem um compromisso com esse animal, né? Que são as vacinas. E as vacinas têm que estar religiosamente. É como uma criança. A criança vai lá, tem a carteira de vacinação. Tem que estar com as vacinas em dia. E o pet é a mesma coisa, né?
17: Exatamente. A partir do momento que você escolhe ter um animal, porque ninguém te obriga a ter um animal na sua casa, você escolhe ter um animal. Eu até brinco, ninguém colocou uma arma na cabeça da pessoa e fala, fica com esse cachorro dentro de casa. Ninguém faz isso, a pessoa escolhe ter. Então, a partir do momento que você escolhe, você tem que ter em mente que esse animal, ele vai te dar gastos com uma vacina, controle de pulga e carrapatos, vermífugos, uma ração de boa qualidade. A ração você tem que dar todo mês.
11: Exatamente, eu ia te perguntar sobre ração, né? A Pedigree é uma boa ração?
17: Sim, hoje nós temos excelentes marcas no mercado, a Pedigree é uma delas, com preços acessíveis. Então, assim, o mercado pet, a gente sabe que muitas coisas ainda são um pouco caras, principalmente em relação ao imposto, em que encarece bastante os produtos do mercado pet. Mas a partir do momento que você escolhe ter um cachorro ou um gato, a responsabilidade é sua por aquele animal. Não é de terceiros, não é da prefeitura, não é de ONGs. É sua. Eu até falo, a ONG existe por conta de responsabilidade de outras pessoas. Não era nem para as ONGs existirem. Se cada um cuidasse do seu, se cada um tivesse a responsabilidade pelo seu. Então, assim, a vacina é um dos cuidados que a pessoa tem que colocar em mente que ela vai ter todo ano. A questão da vacina, não só os cães, os gatos também. Muitas vezes as pessoas acham que gato não precisa de vacina. Nessa época do ano, a gente também tem a rinotraqueite, que é uma gripe, nos gatinhos, que também é prevenida com a vacina. Então, assim, a gente precisa que as pessoas entendam que ter um animal envolve inúmeras responsabilidades, e a vacinação é uma delas.
1: A questão da sinomose é em cães e gatos ou somente em cães?
17: É apenas em cães, em canídeos. Mas a gente tem aqui perto os cães. Já vi relatos de sinomose em lobo-guará. Toda a família de canídeos pode contrair a sinomose. Mas dentro aqui do nosso perímetro urbano, são os cães que são afetados. Não passa nem para seres humanos, nem para outros animais, como os gatos, passarinhos, enfim. Isso é uma dúvida também muito recorrente.
11: Mas na apenas casa, em cães. Um cão que pega a doença e ele morre, pode ficar aquele local contaminado?
17: Fica. A gente fala, quando uma pessoa perde um animal de sinomose, pelo menos 6 meses de espaço entre colocar um outro animal, mesmo que esteja vacinado. Por quê? A vacina, nenhuma vacina é 100%. É 99,9999%. Então, assim, evitar. Ah, mas eu quero botar um outro cachorro, ele já está vacinado. Evite. Espere esse período, desinfete o ambiente, jogue tudo fora. Não doe essas coisas que seu animal, às vezes, faleceu por conta da sinomose. Jogue fora, porque às vezes pode contaminar um outro animal. E espere pelo menos 6 meses para colocar um novo animal ali no ambiente. É um vírus, então um vírus é muito difícil a gente conseguir eliminar ele de uma vez. Na teoria, como ele não tem cápsula ali, ele é um RNA, na teoria um desinfetante consegue matar. Mas na prática a gente não vê isso, a gente vê que é um vírus muito resistente. Então, assim, pelo menos 6 meses para colocar outro animal ali no mesmo local.
11: Uma dúvida: o cachorro dentro de casa, não sai de casa, de jeito nenhum, e pega carrapato? Como é que isso parece? Da onde isso? É uma coisa incrível.
17: Aves podem passar o carrapato pelo muro. Às vezes um vizinho ali não cuida do seu animal, você cuida, mas o vizinho não cuida. Então, por isso, ele... controle preventivo, porque a gente vive numa sociedade...
11: Ele sobe o muro, então?
17: Sobe o muro, passarinho... Passarinho é mais difícil, mas pode acontecer de trazer também. Mas muro, principalmente, o carrapato, ele sobe muro, passa por portão, então, assim...
11: Que...
17: Também é outra doença que a gente vê mais no calor, é a doença do carrapato, mas o carrapato está aí presente durante todo o ano, então, por isso que a gente precisa também fazer o controle certinho do carrapato, que ele pode transmitir também algumas doenças.
1: Você cita um dado interessante. Por exemplo, a pessoa vai falar assim: ah, o meu pet, ele não sai para a rua, ele só fica no quintal de casa, fica dentro de casa, eu não saio com ele. E às vezes a vacina não está em dia, né? A V8 ou a V10. Mas aí vai um outro cão lá, né? E acaba fazendo um xixi no portão dessa residência, enfim, fica ali.
11: Na minha casa,
1: né?
11: Todo dia.
1: Aí esse cachorro vai lá, né? Cheira, lambe esse xixi, pode estar contaminado, né?
17: Com toda
1: certeza. Ou seja, mesmo o cachorro preso dentro de casa, no quintal, mas se a vacina não estiver em dia, corre o risco.
17: Corre o risco, sim, porque é um vírus, então ele é facilmente disseminado. Às vezes, ai, mas meu cachorro, um exemplo desse do xixi no portão, meu cachorro fica só lá pro fundo. Mas você entra dentro de casa, seu carro passa ali pelo portão.
11: Uma hora
17: vai. Você pode levar. Parece uma loucura. Né? Não, imagina que isso vai acontecer. Mas acontece. Acontece e acontece muito. Muitas vezes existe um quadro da cinomose que ele não manifesta sintomas, mas o animal transmite o vírus. Então, às vezes, o animal está saudável, saiu para passear. O dono ali nem sabe que o animal está com cinomose, mas ele pode transmitir o vírus pela urina, pelas fezes e contaminar um outro animal que às vezes desencadeia a doença nos sintomas aí mais graves.
11: É porque sai passeando com o cachorro, né? E cachorro gosta de poste, né? Então,
1: uma outra questão também: cachorro adora fazer xixi em pneu de carro, em roda de carro, né?
17: Sim.
1: Aí o carro, a pessoa sai com o carro de casa, para lá, o cachorro vai lá, faz xixi,
11: leva,
1: enfim,
11: para garagem.
1: Aí, a hora que volta para casa, tá esse xixi lá, né? O cachorro de casa, às vezes a vacina não está em dia, vai lá e.
11: Ô, João, uma curiosidade, eu acho que é um dito popular, não sei, as pessoas falam que quando, para evitar cachorro e fazendo xixi no portão, joga um pouco de pimenta do reino ali na calçada. Isso é verdade?
17: Não funciona muito, não.
11: Muito não, né?
17: Dentro de casa, às vezes a gente faz uma misturinha de limão com água. Porque o animal não gosta do cheiro do limão. Mas, assim, coisas bem mais fraquinhas, porque às vezes pode intoxicar o animal também. Mas até a pimenta do reino, eu nunca vi dar certo, não.
11: Não dá certo. É que
17: eu acredito que não.
11: Só pega e joga na calçada, e que o cachorro ele evita até a calçada.
17: Não.
11: O limão, como você falou, põe um pouco de limão.
17: Isso, a gente, quando tem alguns produtos pets que xixi aqui, não, xixi aqui sim. E é uma forma caseira de fazer. É com um pouquinho de limão e água e um pouquinho de bicarbonato de sódio, que são coisas que não vão intoxicar o animal e fica um cheiro.
11: Isso dentro de casa.
17: Ah, ele faz xixi no meu sofá, dá uma borrifadinha ali que ele vai cheirar e vai falar: não, aqui não. Aqui não tá legal para fazer xixi. Geralmente funciona. Agora, essa do pimenta do reino, eu preciso dar uma pesquisadinha, que eu particularmente nunca ouvi falar, não.
11: Falaram para mim, falou assim: ó, na calçada você joga um pouco lá, ele percebe pelo faro dele que é. Ele dá a volta e vai lá na outra e não passa na sua.
1: 8h34, intervalo.

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0: 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Estamos falando hoje sobre cinomose. Se você tem alguma pergunta, algum questionamento, alguma dúvida, nos envie aqui pelo nosso WhatsApp. É o 99996-1080. Giovana, cinomose e parvovirose, não é? São semelhantes, tem muita diferença e qual é pior?
1: São relativamente semelhantes a alguns sinais. Por exemplo, os sinais gastrointestinais, as duas doenças podem dar. Mas a grande diferença entre uma e outra, a parvovirose, ela atinge filhotes, animais até mais ou menos ali um ano de idade apenas. E, geralmente ela não dá sinais neurológicos e se o animal sobrevive, não deixa sequelas. A chance de um animal sobreviver à parvovirose é um pouco maior do que a da cinomose. Também é uma doença grave, o tratamento tem que ficar internado. É, não tem uma medicação específica que cure a parvovirose, porque ela também é um vírus. É tratamento de suporte, antibiótico, soro. Então, são de 5 a 7 dias de tratamento, de internação. Então, você coloca aí uma internação de 5 a 7 dias e o preço de uma vacina. Continua sendo a prevenção muito melhor em todos os aspectos. Então, a parvovirose ela também é uma doença importante, mas ela aflige aí filhotes de até ali um ano, mais ou menos, o animal consegue ser afetado por essa doença. Já a cinomose, ela infecta animais, cães, em todas as idades. E deixa sequelas e a taxa de óbito é muito maior. Então, a cinomose comparado à parvovirose, são duas doenças horríveis, mas comparado à parvovirose, a cinomose ainda continua sendo pior.
2: Como é que modifica a parvo? Ela ofende qual órgão do animal?
1: Mais o aparelho gastrointestinal. Ela dá mais diarreias de sangue e vômitos. A cinomose, ela pode dar quadros gastrointestinais, mas ela também dá quadros respiratórios, secreção nasal, ocular e quadros neurológicos.
2: Neurológico.
1: Que são os tiques nervosos, o correr atrás do rabo, convulsão. Então, assim, a parvovirose, ela é uma doença também que, se não tratada, se não pega no começo, acontece óbitos? Acontece. A taxa também de óbito é grande, mas não tanto comparada à cinomose.
2: Tem alguma vacina geral para definir todas as...
1: É a V8 ou a V10.
2: Isso. Protege.
1: Ambas as vacinas, a única diferença entre uma e outra são as cepas de leptospirose, que a V10 tem algumas cepas a mais de leptospirose de ratos silvestres. Então, geralmente, a gente indica a V10 para animais que ficam em roça, que entram em água. Mas as duas, ambas, elas previnem contra a cinomose, parvovirose, coronavírus, a leptospirose e o adenovírus. Então, são a vacina múltipla, né? E dentre essas, as duas que a gente mais vê que levam a óbito mesmo o animal é a cinomose e a parvovirose. Então, a nossa preocupação em vacinar geralmente é por conta dessas
2: aplicar,
1: duas doenças.
2: Então, tem que colocar a V10. É melhor do que a V8.
1: As duas são boas. A V10, geralmente, a gente indica para animais mais de roça, que ela tem duas cepas, dois tipos a mais de leptospirose. Porque a leptospirose, existem vários tipos da bactéria. Então, a V10, ela tem dois tipos a mais dessas bactérias, dessa leptospirose, que é mais de rato silvestre. Então, se o animal fica mais dentro da cidade, a V8 ela é mais em conta, então a gente usa mais a V8. Mas a pessoa quiser aplicar a V10 também, todas essas doenças vão estar já abrangidas. A única diferença é a quantidade de tipos de leptospirose que a V10 tem dois tipos a mais.
2: O morcego passa a doença também?
1: O morcego, ele pode transmitir a raiva.
2: A raiva?
1: Isso, apenas a raiva. Na nossa região, está bem controlada em relação à raiva, porque a gente vacina. Por isso a importância da vacinação. Não tem casos de doenças porque há a vacinação.
2: Mas o rato na cidade tem muito, né?
1: Sim, sim.
2: E todo rato tem a doença? Não.
1: Não, nem todo rato pode ter a doença, mas a grande maioria.
2: A grande maioria.
1: Então, por isso que é importante a gente vacinar também por conta disso.
0: E também o alerta da vacina V8 ou V10, a importada tem uma proteção melhor e maior.
1: Sim, as vacinas nacionais, infelizmente, os laboratórios do Brasil ainda não conseguiram produzir uma vacina que realmente gere imunidade no animal. Então, as únicas vacinas que funcionam hoje são as vacinas importadas, que só o médico veterinário consegue comprar e aplicar. Muitas vezes as pessoas falam, é porque vocês querem vender vacina. Não é. Vacine com uma nacional que você vai ver
2: a diferença
1: na imunização. A gente tem vários e vários testes imunológicos de depois colher o sangue e ver a taxa ali da IgG, da IgA, que são as células de defesa no organismo, não cria respostas imunológicas nacionais. Isso é cientificamente comprovado. Não é porque o veterinário quer vender vacina.
2: Não.
1: Se a nacional funcionasse, a gente compraria a nacional e aplicava e venderia do mesmo jeito.
2: É lógico, né? Mas qual dessas doenças que pode transmitir para o ser humano?
1: Dessas doenças que a V8 ou a V10 ela abrange, apenas a leptospirose.
2: Essa pode passar.
1: A leptospirose ela é uma zoonose. Todas as outras não.
2: É grave no ser humano, é grave?
1: A leptospirose é relativamente uma doença grave. Precisa de tratamento. Uhum. Bem como nos animais também, ela precisa de tratamento quando o animal é contaminado.
0: Teve um surto agora.

0: Mas foi um surto de leptospirose, né, em um navio, um cruzeiro lá.
1: E a leptospirose, ela é uma bactéria. Então, assim, e o vilão não é o cachorro, tá? O vilão não é o cachorro. O cachorro, ele é também uma vítima da leptospirose. O vilão é o rato. Então, assim, é muito mais fácil pegar a leptospirose do ambiente do que do cachorro. É, o cachorro, entendi. Ele é uma vítima. Então, você diz, vou soltar meu cachorro na rua porque eu escutei que tem leptospirose e pode passar do cachorro para o ser humano. A via de contaminação é pelo xixi do rato. Pode contaminar pelo xixi do cachorro? Pode, mas é mais difícil. A grande contaminação é diretamente pelo rato. O rato vai lá, faz xixi. Como que o cachorro se contamina? Pelo xixi e pelas fezes do rato contaminado. Então, assim, o grande vilão, igual no cruzeiro. No cruzeiro não tinha cachorro. Por que que os ratos são os vilões. Então, a gente tem que fazer um controle com os ratos ali no ambiente. O cachorro não é o vilão. É igual a toxoplasmose. Ah, o gato é o vilão da toxoplasmose. O gato transmite toxoplasmose. Não é bem assim. O gato é uma vítima ali. Para você pegar a toxoplasmose do gato, o gato tem que estar contaminado, fazer cocô na caixinha de areia, ficar ali 3 dias o cocô sem você limpar. Então, você tem que ser porco para pegar a toxoplasmose do gato. Porque a toxoplasmose, ela tem que esporular, porque a forma infectante é ela esporular. Então, ela tem que ficar no ambiente 3 dias esporulando. Você mexer naquelas fezes e ingerir as fezes do gato. Então, assim, é muito mais fácil você pegar a toxoplasmose de uma carne mal cozida, de uma verdura mal lavada, do que do gato. Então, muitas vezes a gente fala sobre essas doenças, fica até meio assim de falar, porque o ser humano é muito doido. A gente já viu abandono de gatos, porque ouviu numa reportagem que o gato pode ser o vilão da história. E não é bem assim. Os animais, muitas das vezes, mais do que 90% das vezes, eles são vítimas, eles não são os transmissores das doenças.
2: Uma coisa que existe e que todo mundo faz, não toma cuidado, é comprar a latinha de cerveja, né, no supermercado ou nas lanchonetes, e já sai bebendo. E ela pode estar contaminada.
1: Pode estar contaminada. A leptospirose é um
2: já fica lá no depósito.
1: Exatamente,
2: guardado.
1: O rato vai lá, faz xixi na latinha, dá aquela lavadinha básica só, passa uma aguinha para tirar o pó, a pessoa toma e pode se contaminar. E o culpado é o cachorro? Não, o culpado não é o cachorro. Uhum. O culpado não é o gato. Então, assim, eles também são vítimas dessas doenças. E o que a gente pode fazer para prevenir as doenças neles? Claro que a longo prazo a gente estará prevenindo em nós também. Então, assim, quando a gente fala de saúde única, é muito isso. A saúde dos animais está correlacionada com a saúde do ser humano, sim, e animais no geral. Seja cão, gato, seja uma infestação de ratos. Então, a gente tem que pensar na saúde única, na saúde como um todo, abrangendo os animais e os seres humanos.
2: O rato, ele pode vir vamos dizer assim, pedacinho, casquinha de pão, ele pode entrar para comer. E ele come e, às vezes, faz xixi. Eles falam que ele faz muito fácil.
1: Sim, faz. E muitas das vezes o animal se contamina porque ele vai lá comer a ração do cachorro.
2: Do cachorro.
1: E acaba fazendo o xixi ali na ração, o cachorro ingere aquela ração com o xixi do rato e aí acaba se contaminando. Se ele estiver vacinado, a contaminação pode ser bem menor. Às vezes ele se contamina por ser uma bactéria, não é 100%, né, a vacinação. Mas o quadro clínico, geralmente é bem mais ameno. Então, por
2: qual
1: isso,
2: doença que pode passar pelo passarinho? Os passarinhos.
1: A toxoplasmose também. Pode passar. Se o animal comer o passarinho, tanto o gato quanto o cachorro, pode transmitir a toxoplasmose.
2: Ele precisa comer o passarinho.
1: Ele precisa comer o passarinho.
2: As fezes do passarinho não...
1: É mais difícil.
2: Mais difícil.
1: Geralmente é a carne, porque é na carne. O ser humano também pega a toxoplasmose comendo a carne crua com a toxoplasmose ali no grau já infectante. Porque a toxoplasmose é um ciclo dela. Então, assim,
2: carne de vaca, de porco.
1: Carne de porco, principalmente.
2: Principalmente
1: carne de porco. Mas frango, carne de vaca, carne de porco.
2: Frango não, né?
1: Mais difícil. Então, assim, e verduras mal lavadas também. Então, é mais fácil pegar pela alimentação do que pelo animal.
2: Tem aquela, como é que fala, que a gente compra no supermercado, coloca bacia de água com as gotas, aí lavando,
1: resolve sim.
0: Giovanni, então, para a gente fechar, para recapitular, quem tem um, vai, pegou um

0: um cachorrinho, enfim, filhote, ou o cachorro está adulto, mas ainda, qual que é o processo de vacinação para proteger esse cão, né, para depois uma dose uma vez por ano?
1: Os filhotes, dependendo da raça, é de 3 a 4 doses da vacina, ou a V8 ou a V10, com intervalo de 21 dias, no máximo 30 dias entre uma dose e outra. Raças como Shih Tzu, Pinscher, Pastor Alemão, Pitbull, geralmente a gente dá 4 doses, que eles têm um sistema imunológico um pouco mais debilitado. Se você tem um animal adulto que nunca tomou nenhuma vacina, não é necessário fazer essas doses. A gente faz em filhote porque muitas vezes eles têm ainda os anticorpos maternos que atrapalham um pouco na resposta imunológica. Então, por isso que filhotes a gente precisa dar mais doses por conta desses anticorpos maternos que estão ali protegendo o animal e que não deixa o sistema imunológico criar uma resposta com a vacinação. O animal adulto ele já não tem mais esses anticorpos maternos. Então, por isso que o animal adulto, duas doses já é o suficiente para criar a resposta imunológica. Então, eu tenho um animal, não sei se foi vacinado, duas doses já é suficiente para imunizá-lo. E após isso, a gente fazer o protocolo inicial, uma vez ao ano, já é suficiente para continuar com essa proteção. Tem alguns estudos fora do país que falam que a cnomose ela aguenta até 2 anos sem vacinar. De 2 em 2 anos. Eu, particularmente, não confio. A gente vive num país que a taxa é muito alta de doenças virais. A gente não pode comparar os Estados Unidos, que a maioria dos estudos é feito lá fora, com o Brasil. Então, muitas vezes as pessoas pesquisam na internet. Ah, eu vi um blog falando que pode vacinar de 2 em 2 anos. Isso lá fora. Países que não têm uma alta taxa de doenças virais que afetam os animais. Aqui no Brasil, a indicação ainda é ser vacinado todo ano. Então, todo ano tem que fazer o reforço das vacinas, tanto a da raiva quanto a múltipla, a V8 ou a V10. E a mesma coisa nos gatinhos. Tanto a V5, que a gente fala que abrange as doenças dos gatinhos, quanto a da raiva também. Muitas vezes as pessoas acham que gato não precisa vacinar, mas precisa. Então, se a pessoa tiver alguma dúvida, eu estou à disposição pode me chamar no WhatsApp, é o 98193-6263, ou nas redes sociais, que eu sei que é muita informação, é muita coisa, ao mesmo tempo. Estou à disposição para tirar dúvidas, para falar se o animal precisa tomar duas, três, quatro doses, porque só um médico veterinário pode avaliar e te explicar certinho, porque é caso por caso, é animal por animal. Eu estou falando assim de uma forma genérica, mas cada caso é um caso.
2: No caso, doença do animal que pode passar para a gente, tem vacina para o ser humano para evitar isso também, essas doenças, ou não?
1: A leptospirose eu desconheço. A vacina da raiva, existe a vacina da raiva.
2: Da raiva.
1: Porém, ela é aplicada para públicos de risco. Por exemplo, nós médicos veterinários, eu tenho a vacina da raiva, eu tomo a vacina da raiva, eu faço a sorologia para ver os anticorpos. Pessoas que trabalham no campo. Então, a vacina da raiva, ela não é dada para toda a população. É para grupos de risco. Então, pessoas que lidam diretamente com animais
2: Mas se a pessoa
1: têm
2: quiser
1: que
2: comprar
1: tomar.
2: para tomar, pode?
1: Não,
2: Não.
1: não, eu. Não, eu acredito que tenha só na rede pública mesmo, porque é uma vacina bem controlada para não existir falta. Para os animais existe, você consegue aplicar, bem disseminado. Para o ser humano não, é bem mais controlado. A gente faz controle com o Instituto Pasteur, tem que fazer a sorologia, mandar para eles. Então assim, é um pouco mais controlado. Agora, se você é de algum desses grupos de risco e nunca tomou, entre em contato com o postinho ao qual você pertence e pergunte se você pode tomar, fazer a prevenção. Claro que se você foi mordido por um animal, você vai até lá na UPA e eles vão te encaminhar para que você tome o protocolo pós-mordida, né? Se você não foi uma mordida
2: Se
1: muito
2: o cachorro tiver
1: forte.
2: contaminado e ele mordeu a gente, tem condições de tomar o medicamento, evitar que a raiva.
1: Aí faz o protocolo pós-mordedura, que são vacinas que tem que tomar toda semana. Se você foi mordido, um animal que você não desconhece, está vacinado ou não,
2: Animal
1: você
2: de rua,
1: vai.
2: por
1: Isso,
2: exemplo.
1: você vai até a UPA ou o postinho ao qual você pertence, e eles vão te encaminhar para fazer o protocolo pós-mordedura, que são algumas vacinas, se não me engano, são 3 vacinas que tem que tomar, 3 ou 4, uma por semana para prevenir, né,
2: Evitar.
1: evitar que aconteça alguma coisa. Mas aqui na cidade, particularmente, está bem sossegado. Eu, particularmente, nunca vi caso de raiva em animais de companhia. Porque a gente tem uma boa vacinação em relação a isso. Então, não deixem de vacinar. A vacina é a prevenção. Assim como nós, seres humanos, temos que tomar inúmeras vacinas, os animais também têm que tomar. E lembrando que não é só pelo animal. Ai, muitas pessoas ficam pensando só no bicho. Não é só pelo bicho, é pela saúde de nós, seres humanos, também.
2: Exatamente.
0: 8h57, Giovana, obrigado, bom dia.
1: Eu que agradeço mais uma vez o espaço para a gente poder falar um pouquinho sobre a causa dos animais e explicar, né, e tirar alguns mitos que muitas vezes as pessoas acabam abandonando os animais por falta de informações.
2: E o hospital? Vai montar, não vai montar? Como que está
1: a situação? Me ajudem a cobrar o prefeito Juninho. O deputado Rafael Saraiva já enviou o dinheiro para a secretaria.
2: Ah, já veio dinheiro?
1: Já está na conta da prefeitura. Agora basta. O deputado Rafael Saraiva enviou R$1 milhão. Então, assim, a gente precisa agora da boa vontade do prefeito Juninho. Ele já firmou o compromisso que vai abrir algo, né? Não sei se vai ser um hospital mesmo, se Batatais vai ter perna para manter um hospital depois, mas que seja uma clínica de atendimento para castração, enfim, alguma coisa a gente quer, o dinheiro está lá. Me ajudem a população a cobrá-lo, quem gosta aí dos animais, me ajudem a cobrá-lo, porque da nossa parte a gente está cobrando praticamente toda semana.
2: Certo, que se tem 60 mil pessoas, acredito que deve ter uns 40 mil cachorrinhos espalhados pela cidade, quase toda a casa tem cachorro, tem gente aí que tem 10 cachorros, né? Então, tem, vamos dizer assim, tem público.
1: Tem público. Então, assim, a gente precisa também desse atendimento inicial, porque a gente sabe que muitas vezes as pessoas, mesmo a gente falando que a pessoa tem que ter responsabilidade, tem que ter condições de ter um animal, muitas vezes as pessoas acabam pegando esses animais e não tem. E quem sofre? Os bichos e a associação. Porque muitas vezes esses animais ficam doentes e a pessoa solta para a rua. Então, se a gente tiver ali pelo menos o básico para um atendimento para pessoas de baixa renda, deixando muito claro que a nossa luta não é para que tenha um hospital que vai atender a rodo, até porque isso gera custo e isso sai dos nossos impostos. A gente quer algo que seja para pessoas realmente de baixa renda, que a gente sabe que a conscientização da população é linda na fala, mas a gente está muito longe disso. Então, a gente precisa cercar até que essa conscientização seja feita.
0: 8h59, falamos com a médica veterinária, doutora Giovana Pupim, também responsável pela ONG Novo Caminho. E assim encerramos o programa Café com Notícias desta quarta-feira. Na sequência, Luciano Canelio, Difusora Rádio Show. Café com Notícias volta amanhã, a partir das 7h. Bom dia.
2: Bom dia.
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0: Faleceu Maria Carmo Mazaron, ou Maria Camargo Mazaron. Faleceu Maria Camargo Mazaron, 93 anos, viúva. Deixa filhos, netos e bisnetos. Seu corpo está sendo velado no velório São Vicente de Paulo, sala especial. Sepultamento será hoje, com hora a ser marcada, no Cemitério Municipal da Saudade, em Batatais.
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E aí, tá tudo certinho? Tá tudo bem? Bom dia vovô, crianças, mamãe, papai, titio, titia. Um abraço, dona de casa. Oi, secretária doméstica. Tudo de bom pra vocês, viu? Estamos aqui iniciando mais uma edição do nosso Difusora Rádio Show. Meiãozão de semana chegou. Hoje é quarta-feira, folhinha marcando dia 20 de maio. Hoje é comemorado o Dia Mundial das Abelhas. Dia Nacional do Medicamento Genérico, Dia do Comissário de Menores, hoje também é o Dia Mundial da Metrologia, Dia Nacional do Técnico e Auxiliar de Enfermagem, hoje é o Dia do Pedagogo e hoje também, né, aniversário aí, 37 anos está completando Palmas no Tocantins, gente. É a data aí, marca a fundação da capital mais jovem do Brasil, criada em 1989. Então, 37 anos hoje está completando aí Palmas no Tocantins e Palmas para Palmas. Agora são 9 horas e 9 minutos. 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Vamos começando, vamos trazendo aí as primeiras músicas. Tá chegando o Léo Foguete, deixo. Depois, o Léo Leonardo, A Fila Anda.

0: tem de banda. A fila anda, a fila anda. Leonardo também. O Léo Foguete. Deixo, é a Difusora, sempre ao seu lado. 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Vamos a partir de agora dar boas-vindas a João Bidu, Camila Ravanelli. Eles chegam para instruir cada um dos zodíacos e já preparadinhos aqui, Áries, Touro e Gêmeos.
1: Valeu, valeu, minha consagrada, valeu, valeu, meu consagrado. Quarta-feira, hein? Quarta-feira, já, dia já. 20 de maio, último dia da lua nova, né? A lua nova, aliás, está em Câncer e entra em Leão às 23 horas e 48 minutos. Vai começar o horóscopo do dia com ela, Camila Ravanelli. Bom dia, Camila.
2: Bom dia, João. Quarta-feira, meio caído da semana, dois pra lá, dois pra cá. E chegou o momento, aquele que eu falo, né? Que é sempre o mais esperado do dia. Vamos saber o que os astros têm pra gente hoje com o horóscopo do João Bidu. Bom dia, Áries! Hoje a Lua em Leão, junto com Júpiter, traz proteção e apoio familiar, facilitando a solução de pendências. Com saúde em recuperação, o dia promete surpresas à noite, aliado à sua comunicação mais confiante e encantadora. Nos relacionamentos, o astral fica mais animado e cheio de bom humor. Sua cor do dia, cinza, e os palpites para hoje são 59, 31 e 23. Taurina, taurino, hoje você tá com tudo! Com o sol entrando na sua casa da fortuna, boas oportunidades no trabalho, ideias criativas e facilidade para convencer os outros. Uma renda extra pode surgir trazendo ainda mais prosperidade. No amor, paixões à vista e encontros especiais prometem agitar seu dia, então aproveite! Sua cor? Laranja, e os palpites para hoje são 37, 10 e 21. Gêmeos! Alô, alô, gêmeos! Hoje o sol ilumina seu signo, elevando sua energia física, mental e sua saúde. A sorte financeira fica a seu favor, mas cuidado com gastos, tá? À noite, surpresas no amor e romance prometem momentos inesquecíveis. Aproveite cada instante e celebre a vida com alegria. Sua cor do dia, azul, e os palpites para hoje são 12, 9 e 36.
0: Bom, daqui a pouquinho tem Câncer, tem Leão, tem Virgem na sequência das previsões astrais. E agora o que tem? Intervalinho, já já a gente volta.

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5: E aqui a gente vai seguindo no nosso Difusora Rádio Show. Quantas horas? Já são 9h24. Ouviu bem aí? 9h24. Vamos lá com mais 3 signos. Agora pintando aí: Câncer, Leão e Virgem.
6: Você do signo de Câncer, hoje é um dia de grandes oportunidades e produtividade no trabalho, impulsionado por uma energia de autoconfiança. Nos relacionamentos, a harmonia deve prevalecer durante o dia, mas à noite o clima pode ficar mais introspectivo, tá? Sua sedução fica em alta, então aproveite para viver momentos prazerosos. Sua cor, goiaba, e os palpites para hoje são 37, 1 e 3.
7: Leão.
6: Oi, Leão! Seu sexto sentido fica aguçado hoje, tá? Favorecendo negociações e descobertas que beneficiam seu bolso. No trabalho, foco e atenção aos detalhes trazem bons resultados. O amor melhora à noite quando seu lado sociável brilha e as amizades e romances ganham destaque. Sua cor do dia é prata e os palpites para hoje são 27, 2 e 11. Para você do signo de Virgem,
5: sim,
6: sua vida social fica em alta com muitas notificações e novas amizades surgindo. No trabalho, seus objetivos ficam mais próximos do sucesso e investir em seus planos traz boas chances. No amor, seu charme fica em destaque, atraindo admiração e boas possibilidades de conexão.
5: Ok.
6: Sua cor do dia é azul claro e os palpites para hoje são 5, 35 e 53.
5: Já, já, você aí de Libra, Escorpião e Sagitário, hein? As previsões astrais aqui no nosso Difusora Rádio Show. 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
5: Adriana do Claré do Alpículo, minha amiga. Ah, hoje ela quer curtir duas românticas de Cyndi Lauper. A primeira já está rolando aqui nos 88.

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0: também True Colors, né? As duas músicas que rodamos aqui no nosso Peça Bis, a indicação da Adriana, lá do Glória Dal Piccolo. Valeu, Adriana, valeu mesmo de coração. Obrigado aí pela sua participação. Agora são 9:34, 9:34. Alô, Claudinha, um grande abraço, obrigado aí pela audiência. Ana Galete, bom dia, Aninha, tá trabalhando, tá curtindo aqui os 88. Ah, Fátima Cristalino, um abraço pra você também. Quem mais? A Catarina Mariana da Alvorada. Nossa, quantos aniversariantes hoje, hein, Catarina? Hoje tem muita festa. A Roseli Barbieri, forte abraço. Cida Boldrin, alô, Vera Lúcia Alves, alô, Clarinda Milano, São José, o Antônio, forte abraço pra vocês. Tudo de bom. É a Difusora sempre ao seu lado e está chegando. Mais três signos, agora tem Libra, Escorpião e Sagitário.
1: Libra. Alô, Libra! Hoje é um dia ideal para destacar seu talento e conquistar melhorias no trabalho, com boas chances de reconhecimento e benefícios. Sua energia é reforçada pelos astros, garantindo vitalidade. No amor, o dia promete surpresas incríveis e um encontro com alguém especial, então aproveite. Sua cor do dia, vermelho, e os palpites para hoje são 3, 10 e 19.
2: Escorpião,
1: hoje é um dia bom para você agir com confiança, porque os resultados podem superar as suas expectativas. Nossa, que delícia, hein? Aproveite para aprender e trocar ideias, expandindo seus horizontes. À noite, a paixão fica mais intensa e sedutora, trazendo momentos intensos e cheios de encanto. Sua cor do dia é lilás e os palpites para hoje são 5, 59 e 14. Sagitariana, Sagitariano, sua intuição é sua melhor aliada para fazer escolhas certeiras em finanças e investimentos, tá? No trabalho, foco e concentração impulsionam seus resultados. No amor, o clima fica quente e há chances de fortalecer uma relação séria, então aproveite esse dia. Sua cor, violeta, e os palpites para hoje são 44, 33 e 15.
0: Bom, daqui a pouquinho, Capricórnio, Aquário e Peixes, os três últimos signos desta quarta-feira. Deixa eu mandar uma alusão também para Sheila Rosa, né, Sheila? Tá aí curtindo a vó Nair, tia Nair, lá na Vila Lídia, sempre nas alturas, ouvindo aqui a nossa difusora, Lúcia Munari, Maria Rosalina, um grande abraço. A Renata Aparecida de Lima, lá no Central Park, um abraço aí. Mariana Fracaroli, da Alvorada, tá curtindo. A Sônia do Altino Arantes, um abraço para as meninas e meninos que estão sempre acompanhando a nossa difusora. Ah, não posso esquecer também a Rita de Cássia, a dona Luzia Tomazelli, né? A Marlene, Simão, um abraço para vocês, viu, meninas? Tudo de bom. A Cida, que está lá na Coab. Ao Picolezeira na área, chegando também aqui com a gente. Ao William Craco, trabalhando, é nós, William. Um abração. É, Bruna Biancardi foi ausência sentida no elenco de convocadas, programa da TV Globo, que vai mostrar a rotina das companheiras de jogadores convocados para a Copa do Mundo. Bom, a esposa, a mulher de Neymar, ela recusou o convite porque está focada em produzir conteúdo para as próprias redes sociais durante a competição. Segundo informações do Flávio Rico, Bruna quer fortalecer sua marca pessoal durante a Copa, e por isso, optou por não dividir espaço com outras personagens. Com conteúdo exclusivo e os bastidores da trajetória de Neymar, a influenciadora busca ampliar o alcance de seus perfis. E quem sabe também faturar uma graninha, né, pra ela. Tadinha, né? Não tem dinheiro nenhum, coitada, né? Então tem que trabalhar bastante aí. Atualmente, ela acumula 14,9 milhões de seguidores só no Instagram. Tá quase, quase aproximando de mim. Bruna também aposta no YouTube, alimentado com vlogs sobre sua rotina e em um quadro de culinária. Mais de 140 mil pessoas estão inscritas em seu canal. Na segunda, horas após a convocação do técnico Carlos Ancelotti, Bruna reagiu à notícia com um texto em que expunha preocupação com o estado psicológico do marido. Vi você se levantar depois das frustrações, dos ataques, das piadas, das manchetes sensacionalistas. E confesso que, em muitos momentos, me preocupei de verdade com o seu psicológico. Tá aí, portanto, a esposa do Neymar, Bruna Biancardi, né? Ela disse não à Globo. Agora são 9 horas e 40 minutos. A gente volta já já.

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4: O alho é uma planta de clima frio que suporta bem as geadas. Embora produza melhor quando a temperatura é amena na base inicial, baixa durante o crescimento vegetativo e elevada durante o amadurecimento do bulbo. Como o plantio é feito por meio de bulbilhos, o agricultor compra bulbos apenas uma vez e armazena parte da colheita para o plantio do ano seguinte, depois de classificar os bulbilhos por peso e tamanho para garantir a brotação uniforme e a maturação das plantas.
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6: Vamos lá, fechando aqui as previsões astrais. João Bidu, Camila Ravanelli, que voltam amanhã. Capricórnio, Aquário, Peixes.
7: Alô, alô, Capricórnio. O dia promete energia positiva e boas parcerias, incentivando cooperação e trabalho em equipe. Aproveite o momento para conquistar objetivos juntos. No amor, o desejo de conexão cresce, especialmente à noite, trazendo proteção e aproximação com alguém especial. Mantenha-se aberto às novidades. Sua cor do dia é amarelo e os palpites para hoje são 21, 45 e 57. Aquário. Oi, Aquário! Hoje é dia de focar no trabalho com dedicação, porque o Sol chega no seu paraíso astral. Aproveite a energia de Júpiter para equilibrar a alimentação. E ó, eu preciso, hein? Eu que sou aquariana. À noite, a vibração do amor promete encontros divertidos e encantadores. Então se prepare para brilhar na paquera. Sua cor do dia é rosa e os palpites para hoje são 11, 20 e 29. Peixes. Alô, piscianos! Hoje é um dia de sorte e oportunidades incríveis para vocês, com a Lua e Júpiter trazendo energia positiva para o trabalho, finanças e vida pessoal. Sua harmonia familiar é fortalecida e o amor promete bons momentos, com possibilidade de novas paixões surgindo com facilidade. Sua cor do dia é branco e os palpites para hoje são 38, 47 e 2.
8: E amanhã, claro, amanhã. Espero todo mundo aqui com a graça de Deus. Um beijo, um abraço forte, saúde e sorte.
6: Valeu, valeu, João, valeu, Camila. E agora tem informações.
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6: Com quem? Com quem?
9: Comigo.
6: Não, é o João Bidu, é o Juliano Rodrigues.
10: Ei, ai, ai, viu? Vou te contar.
6: Bom dia, Juliano.
10: Bom dia, Luciano.
6: Tudo certo?
10: Oh, maravilha, hein?
6: Bom, né?
10: Mais um meio de semana.
6: É, tempinho gostoso.
10: Gostoso.
6: Choveu na madrugada.
10: Choveu um pouquinho, boa, até né? Umas 6 horas, 6 pouquinho.
6: Mas tá bom, pelo menos tá chovendo, né? Já melhora aí.
10: Apaga a poeira.
6: Apaga a poeira, aquela umidade do ar fica...
10: Isso, mais gostosa
6: pra gente respirar.
10: Você respira melhor pra dormir, né?
6: Verdade, verdade. É isso aí.
10: Bom, viu? E tira os edredom do armário, tira os casacos do armário, gente. Esfriou cedo, viu?
6: Vamos lá, Juliano.
10: Vambora. Daqui a pouquinho, no Momento Esportivo, mais um fica no bafo. Como diz o seu próprio hino, há um leão rugindo no país do futebol e fora dele. A classificação antecipada do Mirassol para as oitavas de final da Conmebol Libertadores, com a vitória por 2-1 sobre o Always Ready na noite de ontem. Você gostou do time, né? Que bonito o nome, até arrepia, né, Lubis? Always Ready. E não é americano, não, é da Bolívia ainda, viu? É da Bolívia, é. É mais um feito histórico da equipe do interior paulista, logo em sua estreia nas competições internacionais. Rodada após rodada, a equipe de Rafael Guanais empilha marcas atingidas. Primeiro gol na competição, primeiro gol em casa, primeira vitória em um jogo internacional dentro do Brasil e agora o primeiro triunfo em outro país. São 12 pontos conquistados em 15 disputados até aqui, com 100% de aproveitamento no Maião e grandes chances de terminar a liderança do Grupo G, o que pode lhe garantir ser o mandante do jogo decisivo das oitavas, a depender do que farão Lanús e LDU. E o Comercial anunciou ontem a renovação de contrato do atacante Paulo Victor para a Copa Paulista deste ano. O jogador de 23 anos foi contratado para essa temporada na Série A4 do Campeonato Paulista e tem 8 partidas pelo clube. Mas, no entanto, não balançou as redes nenhuma vez. Paulo Victor é o segundo jogador do elenco da A4 a ficar para a Copa Paulista. O primeiro foi o zagueiro Christopher. Além da dupla, o Comercial já contratou o zagueiro Bruno Miranda, o lateral direito Luiz Fernando, o lateral esquerdo Samuel Balbino, o volante João Pedro e o goleiro Lee Winston. Lembrando que o Leão do Norte está no grupo 2 da Copa Paulista, ao lado de Noroeste, União São João e 15 de Piracicaba.
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10: Segue ele, Luciano Canelli e o Difusora Rádio Show.
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8: 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Maravilha, maravilha, às 9:46, 9:46, tem música chegando. É do Zezé de Camargo, Irmão da Lua, Amigo das Estrelas.

0: essa música. Primeiro saiu quando o Zezé estava com seu irmão, né? O Zezé de Camargo e Luciano. Isso em 2003, eles lançaram essa canção, Irmão da Lua, Amigo das Estrelas. E agora o Zezé regravou ela novamente, sozinho, né? Sozinho, no Zezé Rústico Essência. Aí, Zezé de Camargo, Irmão da Lua, Amigo das Estrelas. Faltando 10 minutos, 10 para as 10. Tem uma notícia triste aqui, que ex-piloto do Globocop morre baleado na cabeça em São Paulo, hein? Ô, violência. Um piloto de helicóptero foi baleado na cabeça durante um assalto ontem na região do Butantã, na zona oeste de São Paulo. Odailton de Oliveira Silva, de 77 anos, conhecido como Dato de Oliveira, chegou a ser levado ao hospital universitário, mas não resistiu aos ferimentos e morreu. Bom, o crime aconteceu na Avenida do Rio Pequeno, altura do número 700, no bairro Rio Pequeno. Imagens mostram que a vítima dirigia pela faixa da direita com o vidro do carro aberto quando foi surpreendido por um homem armado. Segundo informações do site UOL, após os disparos, o motorista perdeu o controle do veículo e bateu de frente contra um ônibus do transporte público municipal que passava pelo local. O criminoso fugiu. O Dato trabalhou como piloto do Globocop, helicóptero da TV Globo, em São Paulo. Recentemente, ele tinha lançado o livro Voar é a segunda melhor coisa do mundo, no qual relata experiências acumuladas ao longo de mais de 40 anos de voo. Nas redes sociais, também se apresentava como palestrante e destacava ter 49 anos de atuação na aviação. Que coisa, hein? Ô, violência! Tava lá, tal, o cara, né? Quis roubar alguns pertences dele, alguma coisa aconteceu ali, o rapaz acabou atirando e tirando a vida do ex-piloto da Globo, Odailton de Oliveira Silva, de 77 anos.
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0: Médico dá dicas para evitar o estresse e assim proteger, ó, o coração. Vamos saber mais com Siga Eichmeier.
2: Para proteger o coração de problemas, nada de ficar estressado. A dica é do cirurgião cardíaco Marcelo Sobral. Para começo de conversa, o médico explica o que é o estresse.
3: A definição de estresse é importante, que pela definição a gente vai conseguir raciocinar

0: como a gente vai tratar. O estresse é uma não adaptação do ser humano ao ambiente que ele vive. Ou seja, uma pessoa quando está num ambiente, numa situação, num trabalho, qualquer lugar que ela não se adapte a ele, isso vai propiciar uma situação que a gente chama de estresse. Ou seja, essa não adaptação, ela faz com que haja liberação hormonal, haja várias interações corporais que vão ocasionando um efeito danoso.
1: O cirurgião cardíaco Marcelo Sobral lembra que nem sempre a pessoa consegue promover uma reviravolta na vida dela e mudar essa situação de uma hora para outra. Por isso, o jeito é tentar achar uma válvula de escape.
0: Basicamente, para controlar o estresse, seria a pessoa estar num ambiente que ela goste, estar fazendo o que ela queira, mas evidentemente nem sempre dá para fazer isso. Agora, situações que as pessoas não se adaptam é causadora e formadora do estresse. E daí para frente é uma sequência que pode causar problemas. O ideal seria ela buscar o local dela ideal, ter um hobby, uma válvula de escape, fazer um exercício, algo prazeroso que ela queira fazer.
1: Ainda segundo o médico Marcelo Sobral, dessa forma é possível descarregar a energia acumulada e aliviar o corpo e a mente.
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3: E agora a gente vai abraçar os aniversariantes desta quarta-feira, deste meiãozão de semana. Meu amigo Adilson José, parabéns, felicidades, é o seu nível hoje, hein? Pode comemorar bastante. Alô, Terezinha Margarida, parabéns pra você, tudo de bom. A Ana Salgueiro também está aniversariando. A Isa Mara Letícia Oliveira, felicidades. Ah, deixa eu ver. Fabrício Santos, tudo de bom. A Rosa Borges, completando mais um ano de vida. Hoje também aniversário, deixa eu ver aqui, da sobrinha da Catarina Mariana, a Laís Paradeiro, também do primo José Carlos da Cruz, do amigo Bruno Araújo e do sobrinho Lucas Nardi da Silva. Parabéns, então, tudo de bom para os aniversariantes aí. Laís Paradeiro, José Carlos da Cruz, Bruno Araújo, Lucas Nardi da Silva. Recebo os parabéns de todos os amigos e todos os familiares, em especial da Catarina Mariana. E para os demais aniversariantes também, que Deus abençoe, proteja todos vocês. Saúde, saúde, saúde. O resto, vocês correm atrás e vão dando conta do recado. 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
3: Clássicos do Sertão. Pião Carreira e Zé Paulo, seguindo seus passos. Daqui a pouquinho tem jornalismo e a gente volta aqui na melhor, nos 88,3 difusão.

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5: 10 horas, 1 minuto, e pressionado pelo próprio partido a explicar sua relação com o banqueiro Daniel Vorcaro, o pré-candidato do PL à presidência, Flávio Bolsonaro, admitiu ontem mais um fato que havia sido omitido dos próprios aliados. Além de pedir dinheiro ao banqueiro para uma cinebiografia de seu pai, o ex-presidente Jair Bolsonaro, o senador confirmou que fez uma visita ao dono do Banco Master depois de ele ser preso no fim do ano passado. À época, Vorcaro usava tornozeleira eletrônica e estava impedido de deixar São Paulo. A nova revelação abalou as bancadas do partido no Congresso e consolidou o entendimento para parte dos colegas de que um acontecimento novo pode sepultar a candidatura do senador. Integrantes da cúpula avaliam que, de 10 a 15 dias, será o tempo para reavaliar se o Flávio terá condições de prosseguir como candidato e se as denúncias serão relevantes eleitoralmente. A animação da 49ª Festa do Leite de Batatais começa antes mesmo da abertura oficial do evento. No domingo, dia 5 de julho, data do tradicional desfile de abertura, a programação segue com shows gratuitos logo após o encerramento do cortejo em frente à entrada principal do Centro de Eventos Antônio Carlos Prado Batista. Com concentração marcada para as 9 horas no Lago Artificial Ofélia Borges Silva Alves, o desfile terá início às 10 horas percorrendo as avenidas Doutor Oswaldo Scatena e 14 de março. E a festa não termina com o fim do desfile. A partir das 14 horas, o público está convidado a subir a avenida e continuar a celebração com apresentações musicais gratuitas em frente ao recinto da Festa do Leite. Quem abre os shows é a cantora Verônica Tosi. Em seguida, sobe ao palco os sertanejos do Viola Bruta, levando ao público muita animação para dar início ao clima de festa. Lembrando que a Festa do Leite acontecerá no período de 8 a 12 de julho.
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9: Quantas horas? Mas já são 10 horas e 5 minutos. É o nosso Difusora Rádio Show. Vamos partindo aqui para a última hora do nosso programa, hein? É quarta-feira, é dia 20 de maio. Estamos vivenciando o outono brasileiro. Temperatura aqui nos estúdios 1 da Difusora está 23 graus. A temperatura externa aqui no centro de Batatais, 19 graus. Umidade relativa do ar, 88%. E o tempo está nublado na nossa Batatais, hein? E vamos seguindo? Ah, claro que sim, é a Difusora. E a sua companhia do outro lado, obrigado, obrigado de coração. Alô, Sérgio! Um abração para você, viu, Sérgio? Quem mais? Aqui a Isabel Zangrande, né? Um abraço aí. A Fátima Cristalino deixou aniversário aqui pra gente falar, né, Fátima? Eu falo agora porque tem aniversariantes pra gente abraçar ainda. O senhor Braulio Colombini. Alô, Braulio Colombini. Receba os abraços da esposa, a Carmen, os filhos, noras, netos, principalmente dos amigos e amigas do Grupo 1, do CASE, do Claretiano. Tudo de bom, viu, senhor Braulio Colombini, que hoje está completando mais um ano de vida. Receba os nossos parabéns. Hoje também é o aniversário do senhor Egídio Fiore. Alô, seu Egídio Fiore, um abraço para o senhor, tudo de bom. E hoje ele trabalhou aqui com a gente, né, na casa, fazia o programa aos domingos, a partir das 5 horas da manhã, o João Fernando Neves, o Joãozinho, hoje está completando mais um ano de vida, né, João? Receba os nossos abraços, os nossos parabéns e que Papai do Céu te abençoe sempre, garoto! Felicidades aí para todos os aniversariantes! 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Tá chegando essa dele, Eduardo Costa. Imagina eu.

Bruno Mars, o Agita, Just My. Agora são 10 horas e 15 minutos, 10 e 15, Difusora, sempre ao seu lado, com músicas, sucessos, aquela saudade, também as informações, para você ficar super, hiper bem informado aqui com a gente. Vamos fazer o seguinte, vamos pro intervalinho, já já a Denise vem com a receita do dia.

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5: A dieta low carb, baixos níveis de carboidratos, é uma das mais faladas por aí. 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
11: Quantas horas? Agora são 10h19. Quem está do meu lado? Quem? Denise Camargo.
12: Aqui realmente nem sai de casa se não for para causar.
11: Então cause, né? Com tudo aí.
12: Com certeza. Luca Nelly, bom dia.
11: Bom dia.
12: Bom dia, bom dia. Chuvinha, né, Lubis? É. Tá gostoso,
11: tá gostosinho, né?
12: Mas tá saindo sol, viu? A hora que estamos saindo.
11: Mas é bom, solzinho, tá. Chuvinha, tal.
12: É, vamos,
11: né?
12: Alternando,
11: vamos,
12: né?
11: Vamos alternando.
12: Com
11: aí.
12: Certeza. E hoje, gente, pão de batata já é bom, né? Bom, muito bom. Agora, com requeijão, aí fica pra lá de meta, né?
11: É um toque a mais.

Ah, não acaba, né? Estou na expectativa até hoje, o meu não acabou, tá? Então, ele demora muito para acabar. Sabe por quê? A gente tem o peso certo. 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

farinha de trigo, 5 xícaras de chá de farinha de trigo, 2 xícaras e meia de chá de batata cozida e espremida, 2 e meia xícaras de chá de batata cozida e espremida, 3 colheres de sopa de margarina, 3 colheres de sopa de margarina, 1 ovo, 1 xícara de chá de leite morno, 1 xícara de chá de leite morno, sal a gosto, quanto menos melhor, a pressão arterial agradece, né? 150 gramas de requeijão e 1 gema para pincelar, para dar aquela pincelada. Combinado? Combinado. Vamos ao modo de preparo, facinho de fazer, hein? Em uma tigela, dissolva o fermento no açúcar, ok? Junte o ovo, o leite, a margarina, a batata, a farinha e o sal. Trabalhe a massa até ela ficar lisa e soltar da mão, tá? Beleza? Vamos cobrir e deixar descansar até dobrar de volume. Presta atenção. Sova a massa e divide aí em 20 a 25 porções, mais ou menos isso, tá? Recheie cada uma com requeijão e feche bem, formando uma bolinha. Combinado? Uhum. Vamos então distribuir, tá? Em uma assadeira levemente untada com margarina. Vamos cobrir e deixar descansar por 20 minutinhos. Chegou a hora de

Muito bem, agora são 10 horas e 34 minutos. Que música linda de Lionel Rich, Stuck on You. Essa música, inclusive, foi tema, foi trilha sonora internacional da novela Vereda Tropical. É, Vereda Tropical 1984. 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
3: Faça ninhos quentes para o gato. 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Se você tiver mais de um gatinho, melhor ainda, eles vão dormir juntos para se aquecerem.
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5: Bom, agora são 10 horas e 37 minutos. 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Juliano Rodrigues
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5: chegando.
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5: Vamos lá, Juliano. Mais informações.
6: Chega aí, Lucas. Chega aí correndo.
5: Vamos lá.
6: Então, agora no Momento Esportivo, homenagem em Portugal. A convocação de Portugal para a Copa do Mundo de 2026 teve um significado além do futebol. A Federação Portuguesa de Futebol anunciou os escolhidos de Roberto Martínez em uma lista apresentada como 27+1, em referência a Diogo Jota, ex-atacante da seleção que faleceu em julho do ano passado. O treinador chamou 4 goleiros visando a Copa do Mundo, o que fez a lista ter 27 nomes. Ainda assim, somente 26 atletas poderão ser inscritos oficialmente no torneio. A posição de goleiro possui regras específicas de substituição por lesão durante a competição, o que motivou a decisão da comissão técnica. Durante a divulgação dos convocados, Martínez explicou a homenagem e destacou a influência que o jogador ainda exerce sobre o elenco português. A homenagem também apareceu nas publicações oficiais da seleção portuguesa nas redes sociais. Em postagem com foto dos 27 convocados, feito nas redes sociais da equipe nacional, o 27+1 apareceu com o intuito de reforçar a presença permanente de Jota no grupo. E entre os nomes chamados por Roberto Martínez está ele, sim, Cristiano Ronaldo, que disputará a 6ª Copa do Mundo da carreira. Aos 41 anos, o atacante amplia ainda mais o próprio recorde de participações em mundiais.
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5: Às 10h41, cadeira cativa, Zé Neto e Cristiano.

BG e a cura, agora 14 minutos para as 11. E a Virgínia Fonseca, após o término do namoro com o Vini Júnior, ela, ó, mandou a ver aí. Pegou o seu jatinho e foi para Dubai. Dubai, tá lá em Dubai, tá curtindo Dubai. Bom, só que o que chama a atenção é a Duda Freire, que é amigona da Virgínia. Ela experimentou um prato lá, tudo bem, prato aí, carne servida na mesa, carne de camelo, carne de camelo. Então, foram lá jantar e tal. A Virgínia aí se hesitou antes de provar a carne. Desculpa, mas eu acho que não vou. Acho que não vai dar para encarar. Parece frango, afirmou ela nas redes sociais. A influenciadora disse que parecia uma costela com tempero. O arroz tem muito gosto de erva, diferente de tudo o que já comi, confessou.

Gol para saborear carne de camelo com arrozinho, sabor de ervas lá, tal. Então, se fosse você, fazia em casa aí. Fica mais barato, um arrozinho com ervas, tal. Fica delicioso, fica diferente, não é? E carne? Não precisa ser de camelo. Uma carninha de porco ali, ó, assadinha. Ou mesmo feito na panela ali, né? De pressão ali. Fica gostoso demais, né? Qual erva? Não, essa não. Essa que você começou a tocar aí, essa erva é proibida, essa não pode, tá? Essa tem outras ervas, então não vai nessa não, de colocar essa ervinha aí no arroz, viu? Agora 11 minutos para as 11, 206 mil, meu Deus do céu! Preço de uma casa boa aí, preço de um carrão... Vamos curtir mais uma Murilo Rufo, Henrique e Juliano, desejando eu.

Bocejando eu, Murilo Ruf com Henrique Juliano. Oi, Dorinha Marquesan, querida, um abraço, viu? Tudo de bom pra você, obrigado aí pelo carinho, obrigado sempre pela preferência aqui nos 88. É a Difusora sempre ao seu lado. 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Já, já, Fábio Alexandre vem aí no Jornalismo Jornal das 11. A última música, Tiaguinho Me Balançou. Amanhã a gente volta, se Deus quiser. Fé no papaizão do céu. Obrigado.

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0: Na estância turística de Batatais, pontualmente 11 horas. Aprovado em segunda discussão e votação, o projeto que institui o Código de Ética e Decoro Parlamentar na Câmara Municipal de Batatais. Casos de cinomose estão sendo registrados em cães em nossa cidade. Centro de Eventos Antônio Carlos Prado Batista está passando por melhorias. Acontece na tarde de hoje na Câmara Municipal de Batatais a segunda audiência pública sobre a LDO 2027. Pagamento da segunda parcela do 13º salário começa em 2000, aliás. Pagamento da segunda parcela do 13º salário começa em 25 de maio. Hoje é quarta-feira, 20 de maio de 2026. Estamos no outono brasileiro. Temperatura no centro de nossa cidade na marca dos 23 graus, tempo nublado. Umidade relativa do ar na marca dos 60%.
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0: 11:01, bom dia. A Secretaria de Políticas para Mulheres, Direitos Humanos, Igualdade e Diversidade de Batatais promove no próximo dia 28 de maio, às 19 horas, no Centro Cultural Professor Sérgio Laurato, o Diálogo Municipal sobre Políticas de Diversidade, com a participação da comunidade LGBTQIAPN+. O encontro tem como objetivo fortalecer o diálogo, promover o respeito e ampliar os espaços de escuta, acolhimento e construção de políticas públicas voltadas à diversidade. A iniciativa integra as ações de conscientização relacionadas ao Dia Internacional de Combate à LGBTfobia, celebrado em 17 de maio. A data marca um importante avanço histórico. Em 17 de maio de 1990, a OMS, Organização Mundial da Saúde, retirou a homossexualidade da CID, Classificação Internacional de Doenças, reconhecendo que orientação sexual não é doença. Desde então, a data simboliza a luta contra o preconceito, a discriminação e a violência enfrentados pela população LGBTQIAPN+, em todo o mundo. No Brasil, a LGBTfobia é considerada crime equiparado ao racismo, conforme decisão do STF, Supremo Tribunal Federal, sendo inafiançável e também imprescritível. O diálogo municipal será um espaço de escuta qualificada, troca de experiências e fortalecimento de vínculos, promovendo um ambiente seguro, humano e representativo para pessoas LGBTQIAPN+, e seus apoiadores. A iniciativa busca ampliar o debate sobre os direitos humanos, cidadania e a inclusão social. O Poder Legislativo Batataense realizou na tarde de terça-feira, 19 de maio de 2026, sessão ordinária na sala das sessões do Dr. Altino Arantes da Câmara Municipal. Na pauta haviam indicações, projetos, requerimentos e moções. Entre os projetos de lei estava o de autoria do Executivo, em primeira discussão e votação, que dispõe sobre a ampliação do número de vagas do cargo de técnico em enfermagem, constante no anexo 7º da Lei Complementar número 7 de 2003. O projeto foi aprovado. Estava na pauta também o projeto de resolução de autoria da vereadora Andresa Furini, que institui o Código de Ética e Decoro Parlamentar da Câmara Municipal de Batatais, estabelece normas disciplinares e procedimentais e dá outras providências. O referido projeto, que já havia sido aprovado em primeira discussão, também foi aprovado ontem em segunda discussão e votação. Já entre as moções estava a de autoria da vereadora Zeni Jesus, que manifesta aplausos à senhora Marta Regina Guidolin em reconhecimento à sua atuação em prol da população de Batatais, especialmente nas áreas da assistência social, saúde e vida pública. A vereadora autora fala sobre a moção.
2: Marta Guidolin é outra mulher também que foi muito especial na nossa vida e continua sendo, né? muito conhecido em Batatais, Brodowski, né? Quando eu ia em Brodowski, eu achava assim, gente, não parece que eu estou em Batatais, né? Então, eu quero te agradecer tudo que eu sei hoje, eu devo muito a você. Você me ensinou demais.

0: as nossas lutas nos dois conjuntos habitacionais, onde você fez o regulamento interno, eu, você e a Nadir faziam as reuniões, né, com o povo. Então, foi muito importante você na minha vida, aquelas descidas lá no fórum, né, para a gente cobrar do promotor melhorias no conjunto, a cobrança que você tinha direto nas reuniões com o prefeito José Luiz, com o Eduardo Oliveira, que a gente não sabia quem que era prefeito, né? Se era a Marta ou se era o Eduardo Oliveira. Porque, não, mas porque a cumplicidade era muito grande de vocês dois, né? Ele te respeitava muito. Então, tudo ele queria pedir a sua opinião pela sua experiência, né? Então, eu te agradeço muito, Marta, muito mesmo, por tudo que você fez pela gente, pelos conjuntos habitacionais, pela tua preocupação sempre em fazer o melhor. Às vezes o prefeito falava que não tinha condições, você ia até no último momentinho para ganhar aquela chance de fazer o melhor para as pessoas. Então, que Deus venha abençoar você, né? Você e a Nadia, essas duas mulheres maravilhosas que passaram pela minha vida e me deixou uma experiência muito grande. Então, estou aí na luta com os conjuntos habitacionais e vamos continuar até morrer. Né? Você começou, a gente está continuando e talvez venha outra mulher e continue. Né? Então, muito obrigada a vocês duas, que são muito importantes na minha vida. Que Deus abençoe vocês.
1: 11:07, falou também o vereador e presidente da Câmara, Eduardo Rissi.
2: Ô, Marta, um minuto não daria para mim expressar toda a minha gratidão pelo seu trabalho. E gostaria aqui de estender a Nadir também. Mas, Marta, 2013, eu estava saindo de uma clínica involuntária e você estava presente. Fiz um tratamento de dependência química e ninguém acreditava. Nem minha família acreditava, Marta. Você me ajudou na reconstrução do centro comunitário da Vila Maria, que estava abandonado, tudo destruído. E eu não tinha a chave de casa, Marta. A minha mãe, eu tinha acabado de sair de uma clínica, dependente químico, de tratamento. A minha mãe não acreditava de dar a chave da minha própria casa para mim. Você acreditou. Você pôs fé, colocou esse menino aqui, vai ajudar lá no centro comunitário, articulou junto com a Ângela, que era presidente na época, e assim a gente conseguiu, em 2013, começar aquela reforma lá no centro comunitário da Vila Maria. Essa reforma está de pé até hoje, revigorado, sem pessoas depedrando, sem pessoas usando para mau uso, que na época era feito isso. Mas fica aqui, eu acho que você não sabia desse momento da minha vida, mas você foi uma pessoa pública, uma secretária que abriu as portas da administração pública para o dependente químico em recuperação. Hoje, mais de 13 anos, né, 13 anos não, faz 12 anos, mais 16 meses, né, Beto, para não falar essa palavra. Mas há mais de 12 anos e alguns meses que você começou tudo lá. A administração abriu as portas para mim, eu comecei a fazer um trabalho de recuperação de dependentes químicos, começamos a abrir a porta ali para o NA, para o AA. Então, esse trabalho que foi antecipado aqui, falando sobre os centros comunitários da cidade, que eu acredito que até hoje, né, não conseguimos fazer um trabalho tão grandioso que você fez. Parabéns pela revitalização de vários centros comunitários que você teve, vários outros serviços. Né, o COMAD, que na época, aquela época também voltou a ser reativado e agora hoje em atuação novamente. Então, eu vou falar aqui um pouco do pouco que eu conheci. Mas obrigado por acreditar nas pessoas, por dar essa segunda chance. Hoje estou aqui como presidente da Câmara, é porque existiu pessoas como você na administração pública de uma cidade. Nadir, deixo aqui também, já aproveitando para falar, né, um abraço, a dor. O Ricardo, lembro-me muito bem, servindo e fazendo esse mesmo trabalho que eu, buscando pessoas em outra cidade, sabe, que, sabe, a sua família, a sua educação que você trouxe para toda essa família, fica aqui meus sentimentos, minha saudade ao Ricardo, meu companheiro.

0: Janeiro, né, que estava ajudando tantas cidades, tantas pessoas a também a sair do vício, como eu saí, ele estava ajudando outras pessoas, eu lembro daqui, de como se não fosse hoje. Então, Nadir e Marta, meu singelo homenagem, meu agradecimento, são pessoas que, como vocês, que nos fazem, nos dão força de acreditar na política, de acreditar numa secretaria, que isso funciona. Obrigado por também, depois de deixarem esse cargo público, continuarem a servir, que eu sei que vocês duas fazem isso. Muito obrigado, Marta, do fundo do coração. Estenda meu abraço a toda a família de ambas. E parabéns, Zeni. Parabéns, Zeni, que eu lembro desde aquela época, quando eu dava trabalho para a Zeni, né, Zeni? Eu dava trabalho para a Zeni me puxava a orelha. Ela já tinha a ajuda das duas. Obrigado, Zeni, obrigado e parabéns pela moção.
1: 11 horas, 11 minutos após as falas, a moção foi aprovada. Toda a população de Batatais está convidada a participar da segunda audiência pública da LDO, Lei de Diretrizes Orçamentárias 2027, que será realizada na Sala das Sessões, Dr. Altino Arantes, da Câmara Municipal, nesta quarta-feira, 20 de maio, com início às 16 horas. Na última sexta-feira, foi realizada a primeira audiência pública também sobre a LDO. As audiências têm como objetivo apresentar as propostas e prioridades das secretarias municipais para o exercício de 2027. A presença da população é fundamental para fortalecer a transparência, o diálogo e a construção de políticas públicas alinhadas às necessidades da cidade. Órgãos de governo que vão participar da segunda audiência pública nesta quarta-feira: Secretaria Municipal de Cultura e Turismo, Secretaria Municipal de Esportes e Lazer, Secretaria Municipal de Assistência Social e Cidadania, Secretaria Municipal de Serviços Públicos, Secretaria Municipal de Meio Ambiente, Agricultura e Proteção Animal, Secretaria Municipal de Políticas para Mulheres, Direitos Humanos, Igualdade e Diversidade, Procuradoria-Geral do Município, Controladoria-Geral do Município, Gabinete do Poder Executivo e Câmara Municipal. As audiências também são transmitidas ao vivo pelos canais oficiais da Câmara Municipal, no YouTube e Facebook, e pela Rádio Difusora Batatais FM 88,3. Casos de cinomose estão sendo registrados em Batatais. Em entrevista ao programa Café com Notícias, na manhã desta quarta-feira, a médica veterinária doutora Giovana Pupim fala sobre os casos, o que é a cinomose e faz um alerta para os tutores de pets sobre manter a vacinação em dia.
2: A cinomose, ela é uma doença viral, altamente contagiosa e que não tem cura. Por isso, a importância da vacinação. Porque a única prevenção que nós temos contra a cinomose é a vacinação, que seria a UAV8 ou a UAV10 importada. Muitas pessoas confundem com a vacinação que a prefeitura dá gratuita, que é a da raiva. A raiva não protege contra essas outras doenças. A vacina que a prefeitura fornece de forma gratuita é apenas contra a raiva. Essas outras doenças, isso,
3: né?
2: Que é antirrábica, protege apenas contra a raiva, que é uma zoonose importante, enfim. Essas outras doenças que não pegam em nós, seres humanos, que não são zoonoses, como a cinomose, a parvo, a leptospirose até pode ter uma contaminação cruzada, mas é mais difícil. Mas as outras não são zoonoses, então elas não são fornecidas de forma gratuita. A pessoa tem que levar no médico veterinário de sua confiança para fazer esse protocolo vacinal.
1: E essa vacina, V8 ou V10, é uma vez por ano que tem que ser aplicada?
2: Depois que o animal ele faz os protocolos iniciais, meu animal nunca tomou nenhuma vacina. Filhotes são de 3 a 4 doses, dependendo da raça. Após isso, uma vez ao ano. E animais adultos, meu animal nunca tomou vacina. Não sei se ele tomou. A gente aplica duas doses, com intervalo de 21 dias entre cada uma. E após isso, a pessoa faz a manutenção uma vez ao ano. Então, assim, se a gente colocar na ponta do lápis, para quem quer ter um animal em casa, não é um valor absurdo. Essas vacinas na cidade, elas giram em torno aí de R$50 a R$80 a vacina importada. Porque essas que casas de ração aplicam, que às vezes é um valor mais em conta, elas são a nacional, e a nacional, infelizmente, não funciona. As vacinas que imunizam realmente são as vacinas importadas, que só o médico veterinário consegue comprar e aplicar.
1: Giovana, e nesse período muitos casos de cinomose já estão sendo registrados em Batatais?
2: Já. Eu, só nos últimos 15 dias, eu atendi cerca de 6, 7 casos de cinomose de animais com tutores. Mas nos bairros, as protetoras que cuidam dos animais nos bairros já estão também identificando alguns casos. Ali no Antônio Romagnoli, se eu não me engano, já tem 2 casos que uma protetora está cuidando. Então, assim, todo ano a gente fala, todo ano a gente explica sobre a importância da vacinação. Facilita, eu particularmente facilito, as condições de pagamento para as pessoas poderem imunizar. Não é um valor absurdo. A pessoa consegue se organizar. Depois que você faz o protocolo inicial, é uma vez ao ano. Então, coloca aí, que seja R$80, vamos colocar um valor mais alto. Que chega entre 50 e 80. Divide em 12 meses esse valor. Então, assim, é um valor muito pequeno para uma doença que pode levar o animal a óbito. A cinomose, a taxa de mortalidade é muito alta. E os animais que sobrevivem, muitos deles ficam com sequelas gravíssimas que depois geram outros problemas. Eles ficam com sintomas neurológicos. Esses animais, às vezes, ficam com tiques, que a gente fala, em mandíbula, em cabeça, em corpo. Quando esse tique é na mandíbula, é uma coisa assim muito triste, porque o animal fica o dia inteiro mordendo a boquinha ali, então perde dente, enfim, causa sérios problemas, mesmo que o animal sobreviva, muitos desses ficam com essas sequelas. Tem fisioterapia, tem algumas outras terapias alternativas para melhorar essa condição que o animal fica, mas nem sempre o animal volta a ser 100%.
3: Mas fica mais caro do que a vacina, né?
2: Fica mil vezes mais caro do que uma vacina. Fora todo o sofrimento da pessoa e do animal. Então, assim, e a chance desse animal sobreviver é muito pequena.
3: Quando ele adquire essa doença, é aquela que ele fica girando, ele perde o sentido?
2: São vários sintomas.
1: Isso, quais são os sintomas que apresentam?
2: Os sintomas clássicos são os neurológicos, que é isso que você falou. Quadros, às vezes, de convulsão, quadros neurológicos do animal ficar rodando no mesmo lugar. Os tiques que o animal fica. Pode dar sintomas gastrointestinais, diarreia, vômito, secreção nasal, secreção ocular. E como é um vírus, ele é muito fácil de ser disseminado. Um simples xixi que estiver ali contaminado, um animal passa, vou passear com o meu animal, não sei que ele está contaminado, faz xixi no portão de outra pessoa, e o animal daquela pessoa não é vacinado, pode contaminar.
3: Não precisa ter o contato, então.
2: Não precisa ter o contato direto, contato com as secreções, seja urina, fezes, secreção ocular, secreção nasal, já pode ocasionar a manifestação da doença nos animais. Então, meu animal não sai de casa. Mas você sai, você pisa no chão, você pode levar para dentro de casa a contaminação. É um vírus. Igual a gente viu na época do Covid, várias coisas podem carregar o vírus. Então, assim, a gente precisa ter muito cuidado, e a única solução é a vacinação. Então, assim, é um valor que dá para fazer, não é um valor absurdo. Então, a gente pede mais uma vez, para quem nunca vacinou o seu animal, ou para quem está com a vacinação atrasada, vacine. Procure o médico veterinário da sua confiança e vacine seu animal.
1: Giovana, e existem épocas específicas do ano que a cinomose, ela, enfim, vamos dizer assim, fica mais esvoraçada, o vírus fica mais esvoraçado? Por exemplo, nós estamos aí numa época de saída, né, de calor e entrada já do tempo frio, não é? É nessa época do ano?
2: Na teoria, os vírus, eles não resistem a temperaturas quentes. Então, na teoria, o vírus se propaga mais nas épocas frias e secas. Porém, todo vírus tem mutações genéticas. Então, o que a gente anda vendo? Eu comecei a pegar casos de cinomose faz mais de um mês. Nós não estávamos ainda nas temperaturas baixas. Então, assim, o vírus da cinomose, ele tem preferência na literatura, na teoria, por épocas mais amenas, mais frias e mais secas. Porém, o que a gente tem visto é cinomose praticamente o ano inteiro. Alguns casos isolados, mas o ano inteiro. Então, assim, então, nessa época do ano, que é a época que ele mais gosta, então vocês imaginem o que pode virar novamente na cidade. Então, assim, nós já estamos bem no comecinho, alertando as pessoas novamente, pedindo para que procure o médico veterinário de sua confiança, para que faça a vacinação, para que a gente não veja novamente aquele surto que nós tivemos ano passado. Nós estamos, ao longo do ano todo, a associação já vacina os animais que ela atende de rua, que castra. A gente já, na castração, já faz uma dose, pelo menos, da vacina. A gente sabe que precisa de duas. A gente tenta fazer essas duas doses nesses animais. Então, assim, os animais de rua, praticamente, todos estão vacinados, mas a gente tem os recém-abandonados, os animais que a gente fala semi-domiciliados, que têm uma casa, mas ficou mais para a rua do que em casa. Então, assim, a gente pede que as pessoas tenham consciência e vacinem seus animais, porque todo ano, nessa época, a gente vê esse surto e a gente fala tanto, explica, facilita as condições de pagamento. Então, assim, a gente precisa que a população também faça a sua parte.
1: 11h21, a seguir, pagamento da segunda parcela do 13º salário começa em 2025 para aposentados.
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3: Faleceu Maria Camargo Mazaron, 93 anos, viúva, deixa filhos, netos e bisnetos. Seu corpo está sendo velado no velório São Vicente de Paulo, sala especial. O seu sepultamento será hoje no Cemitério Municipal da Saudade, em Batatais, às 15 horas.
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7: Para tirar manchas de panelas, basta polvilhar sal na superfície, borrifar vinagre e esfregar com o lado áspero da esponja de lavar louças. Parece mágica.
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3: 11 horas 24 minutos. Pagamento da segunda parcela do 13º do INSS começa em 25 de maio. Detalhes com Diego Brião.
8: O cronograma de pagamento da segunda parcela do 13º salário para aposentados e pensionistas do Instituto Nacional do Seguro Social, INSS, terá início no dia 25 de maio. A previsão é que o período de pagamentos do benefício se estenda até 8 de junho, conforme indica o calendário oficial divulgado pelo governo federal. Entre as alternativas de saque dos valores do 13º salário está a rede Banco 24 Horas, que é gerida pela empresa Tecban. O gerente de produtos e canais de distribuição da Tecban, Rodrigo Maranini, salienta a abrangência da rede e como informações sobre o benefício podem ser acessadas.
9: Com ampla capilaridade e presença em todo o país, a rede oferece mais conveniência e agilidade para que aposentados e pensionistas possam realizar os saques de forma simples e segura, próximo dos locais onde residem. Essa disponibilidade contribui para evitar deslocamentos longos, além também de facilitar o planejamento financeiro dos brasileiros em um momento importante do ano. Os beneficiários podem consultar essas informações diretamente nos caixas eletrônicos do Banco 24 Horas. Por meio da opção de consulta de saldo e extrato, é possível verificar o crédito e acompanhar as movimentações da conta.
8: Maranini também dimensiona a presença dos terminais da rede no país.
9: A rede Banco 24 Horas está presente em mais de 2.100 municípios de todo o Brasil. São mais de 150 instituições conectadas em um único ponto de atendimento, o que permite à população realizar diversas transações, dentre elas saque, consulta, pagamento e recarga de celulares, com muita conveniência e agilidade. Toda essa capilaridade fortalece a inclusão financeira ao levarmos serviços essenciais a regiões remotas, onde muitas vezes o acesso a agências bancárias é limitado.
8: A segunda parcela do 13º salário contempla mais de 35 milhões de beneficiários. O pagamento representa uma injeção de 78 bilhões de reais na economia nacional, considerando o montante total das duas etapas do abono, conforme aponta a projeção do INSS. Produção e reportagem, Diego Brião.
3: A Prefeitura de Batatais, por meio da Secretaria Municipal de Cultura e Turismo, em parceria com as Secretarias de Infraestrutura e Urbanismo e de Serviços Públicos, segue avançando com os trabalhos de revitalização e melhorias no Centro de Eventos Antônio Carlos Prado Batista, visando a preparação da estrutura para a realização da 49ª Festa do Leite de Batatais, que acontece no período de 8 a 12 de julho. Entre as ações já em andamento estão o reforço dos muros laterais do recinto, pintura e revitalização dos sanitários, além da implantação de uma nova estrutura de suporte para a instalação de uma caixa d'água de 10 mil litros, que será utilizada para reforçar o abastecimento durante todos os dias da festa, garantindo mais segurança e estabilidade no fornecimento de água. A administração municipal também vem trabalhando em melhorias importantes na parte elétrica do recinto. Está em andamento o processo de aquisição de novos pontos de iluminação para o centro de eventos, além da substituição de estruturas de sustentação dos transformadores, buscando modernizar e reforçar a segurança do sistema elétrico utilizado durante o evento. Segundo a Secretaria Municipal de Cultura e Turismo, os investimentos fazem parte do planejamento da administração municipal para garantir melhores condições estruturais ao público, expositores, trabalhadores e equipes envolvidas na realização da festa. Gripe começa mais cedo e reforça a importância da vacinação. Carolina Cassola traz os detalhes.
10: A temporada de gripe começou mais cedo em 2026. Até o início de março deste ano, 26 estados já sinalizaram aumento dos casos de síndrome respiratória aguda grave, com mais de 16 mil casos identificados, segundo o informe do Ministério da Saúde. A Organização Pan-Americana da Saúde emitiu alertas recentes sobre uma possível temporada respiratória mais precoce ou mais intensa do que o habitual. Segundo especialistas, a vacinação anual contra a influenza continua sendo a forma mais eficaz de prevenção, mas muita gente ainda tem dúvidas sobre isso. Quem explica é a médica e sanitarista Melissa Palmieri, atual vice-presidente da Sociedade Brasileira de Imunizações Regional São Paulo.
11: Os vírus da gripe estão em constante mutação. Por isso, a vacina é atualizada anualmente para garantir proteção contra as cepas mais recentes. Assim, para se manter protegido, é necessário tomar a vacina a cada ano. E um recado importante aqui. Não quer dizer que se, por exemplo, o ano passado você atrasou e tomou em setembro, que você só pode tomar em setembro. Isso é um mito muito frequente. O momento ideal de vacinar é agora.
10: A vacina contra a gripe não causa gripe. Após a imunização, os efeitos mais comuns relatados são dor, inchaço e vermelhidão no local de aplicação, que costumam ser leves e desaparecer em 48 horas. Se você estiver com febre, é preferível adiar a vacina contra a gripe até se sentir melhor e estar com o sistema imunológico 100% recuperado. Isso também ajuda a não confundir com uma reação ao imunizante. A médica Melissa Palmieri relata a relevância da testagem rápida para o diagnóstico precoce.
11: A testagem rápida permite identificar se o paciente está com gripe ou outra infecção respiratória. Isso contribui para o início precoce de tratamento, reduzindo a transmissão e o risco de complicações, principalmente em pessoas vulneráveis que podem se beneficiar do uso de antivirais quando necessário.
10: No portal Fique Imune, da empresa Abbott, é possível esclarecer dúvidas e encontrar o local mais próximo para se vacinar. Produção e reportagem, Carolina Cassola.
3: 11h31, última nota. De acordo com o portal G1 Ribeirão, a Polícia Civil revelou um esquema de desvio de cargas e identificou suspeitos de integrar a quadrilha nos estados de São Paulo e do Paraná. Na terça-feira, dia 19, um homem foi preso na cidade de Sertãozinho com baterias automotivas desviadas de uma empresa de Ribeirão Preto e avaliadas em R$60 mil. O suspeito preso não teve o nome divulgado. Segundo a polícia, além das baterias, uma carga de materiais de construção civil estimados em R$200 mil, que também foi alvo do grupo criminoso, já havia sido recuperada anteriormente. De acordo com o delegado André Baldock, a Polícia Civil de Ribeirão Preto, pelo menos 15 suspeitos já foram identificados. As investigações apontam que eles criaram empresas de fachada e hackearam dados de empresas reais, como contas bancárias, para aplicar golpes em fornecedores. Além dos suspeitos, a polícia também investiga outras instituições que comprovam intencionalmente as cargas ou que compravam intencionalmente as cargas desviadas. Os nomes delas não foram divulgados. 11 horas 32 minutos, termina aqui o Jornal das 11 desta quarta-feira. Na sequência, Juliano Rodrigues com Difusora nos Esportes. A todos um bom dia.
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5: 11h39, bom dia, no ar Difusora nos Esportes, quarta-feira, meião de semana já, hein? Beleza, 20 de maio, a seguir, Libertadores Sul-Americana. A gente volta já.

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0: 11h41, de volta com o Difusora nos Esportes. E aí vem ele, Humberto Ferretti, na bola.
1: Eu sou Humberto Ferretti e esse é o podcast Na Bola. Os atuais campeão e vice da Libertadores entram em campo hoje pela quinta e penúltima rodada da fase de grupos. Ambos jogarão em casa 9h30 da noite, no horário de Brasília. O Flamengo, que defende o título, encara o Estudiantes da Argentina. Já o Palmeiras, derrotado pelo rubro-negro na decisão de 2025, mede forças com o Cerro Porteño. Os dois brasileiros, se vencerem, garantem a vaga antecipada nas oitavas de final. Pela Sul-Americana, serão cinco equipes do país em campo, também.

0: pela quinta rodada da fase de grupos. 19h se enfrentam Olímpia e Vasco, Santos e São Lourenço. Às 21h, o Botafogo visita o Independiente Petroleiro e o Grêmio recebe o Palestino. Já às 21h30, o Red Bull Bragantino faz um duelo histórico fora de casa contra o todo-poderoso River Plate. Ontem, pela Libertadores, o Cruzeiro empatou por 1-1 com o Boca Juniors fora de casa e assumiu a liderança do Grupo da Morte. O Fluminense, que corria risco de eliminação, venceu o Bolívar por 2-1 e se manteve na briga, enquanto o Mirassol bateu o Always Red pelo mesmo placar e garantiu a vaga nas oitavas de final. Por fim, pela Sul-Americana, o São Paulo empatou em casa com o Milionários e deixou a definição de quem se classifica para a última rodada.
1: É, torcedor, Libertadores da América, Sul-Americana, aqui no Difusora nos Esportes, e vamos falar do Santos, que pega o São Lourenço hoje, 19h na Vila. O confronto é válido pela quinta rodada, Grupo D da Sul-Americana, hein? É, o Santos teve a sequência de 7 jogos sem perder na temporada, interrompida no último domingo, quando perdeu para o Curitiba em Itaquera pelo Brasileirão. A má atuação coletiva foi alvo de críticas do técnico Cuca, que disse ser necessário dar uma resposta ao torcedor já hoje contra o time argentino. O Santos está na lanterninha do Grupo D e precisa vencer para manter a chance de terminar na liderança da chave. Por quê? Só o primeiro colocado garante classificação direta para as oitavas de final. Eliminado nas oitavas de final do Campeonato Argentino pelo River Plate, o San Lorenzo passou a última semana treinando somente para o jogo de hoje. A equipe mantém o foco em buscar a classificação continental, já que só voltará a atuar nas competições locais no dia 6 de junho, quando enfrenta o Deportivo Riestra pela Copa Argentina. Olha! Os prováveis times de Santos e San Lorenzo. Técnico Cuca deve mandar a campo o Santos com Gabriel Brazão no gol, Igor Vinícius, Adonis Frias, Lucas Veríssimo e Escobar, linha de 4, William Arão, que voltou a ganhar posição, Oliva, os dois volantes, e na frente, Gabriel Bontempo na direita, Barreala na esquerda, e lá no comando de ataque, Rolezer, armando as jogadas, e Gabigol. O Cuca volta a ter um centroavante de ofício. No último jogo contra o Curitiba, o time não teve centroavantes, teve Neymar. Só que Neymar está fora, né, com dores na panturrilha direita, tá? Que sentiu dores na panturrilha no jogo contra o Curitiba, e foi convocado para a Copa do Mundo, né? Agora o Santos, é lógico, evidente, né, velho? Vai trabalhar em cima do Neymar para recuperação, para que ele se apresente à Granja Comari no dia 27. Já o técnico do São Lourenço, Gustavo Álvarez, deve mandar o seu time a campo com Rio no gol. E aí, 3 zagueiros, hein? Ezequiel Herrera, Romanha e Montenegro. Os dois volantes, Insaurralde e Ratalino. Oh, Ratalino, hein? Beleza. E na frente, Tripicio na lateral direita, Derrites na esquerda, e os três atacantes ali, Barrios, Armando, Azumende e Coelho, os dois homens de frente da equipe do San Lorenzo. Então o técnico argentino, técnico do San Lorenzo, vai num 3-2-5 aí, hein? Bem ofensivo, viu? Um 3-2-5, viu? Muito ofensivo o técnico do São Lourenço. Então, hoje, Santos e São Lourenço, lembrando mais uma vez, o Santos tem que vencer para seguir na briga, né, pela vaga na próxima fase da Sul-Americana, viu? E ontem, São Paulo empatou. Na Não é que eu tô gago, não, gente. É porque estreia do Dorival Júnior no comando do São Paulo. É a terceira passagem, hein? É prova de que ele tem a cara do tricolor. É, depois de ter passado aí por Seleção Brasileira, Flamengo, Corinthians, né? Sendo vencedor também no Corinthians, mas é até a cara do tricolor do Morumbi. São Paulo começou o brasileiro com 6 rodadas de invencibilidade, depois a Sul-Americana, e teve 2 vitórias seguidas. O bom início nas duas competições, que ainda restam nessa temporada, deu tranquilidade ao tricolor, mas as últimas partidas mostraram e mudaram o cenário. São Paulo empatou em 1-1 com o Milionários ontem, chegou a 7 jogos sem vencer.

CS e Corinthians pelo Brasileirão. Oh, meu Deus, hein? Oh, meu... E tinha que ser justo na volta do Dorival? Justo na volta do Dorival Júnior? Ai, ai, ai, agora o Dorival tem que trabalhar o emocional do elenco, né? Para que o elenco possa ter cabeça no lugar para voltar a vencer nas duas competições que resta, o Brasileiro e a Copa Sul-Americana. Bom, 11h49, hoje tem Verdão, né? Verdão que pega o Cerro Porteño no Allianz Parque, um dos últimos jogos do Palmeiras com o nome Allianz Parque, que depois vai mudar, né? E agora o Verdão enfrenta o time do Paraguai às 21h30 pela quinta rodada fase de grupos da Copa Libertadores da América. O Verdão é líder do Brasileiro, 35 pontos, né? Tem uma certa vantagemzinha para o Flamengo, segundo colocado, 4 pontos. Na Libertadores também é o primeiro colocado do grupo F, com 8 pontos, seguido de perto pelo próprio Cerro, com 7, Sporting Cristal com 6 e Júnior Barranquilla com 1. Se vencer, o time de Abel Ferreira garante a classificação com uma rodada de antecedência. Lembrando que o Cerro é o terceiro colocado no Campeonato Paraguaio, mas vem de derrota 3-1 para o Sportivo Trinidense. No primeiro jogo, na primeira fase, né, no primeiro turno desta fase de grupos, no Paraguai, Cerro e Porteño e Palmeiras empataram em 1-1. As prováveis escalações de Palmeiras e Cerro. Vamos lá. O Abelzinho, Abel Ferreira, deve mandar a campo o time com Carlos Miguel no gol. Giai, Gustavo Gomes, capitão, Murilo e Arthur, linha de 4. Marlon Freitas e Andrés Pereira, os dois volantes que ali não mexe, só por lesão ou suspensão. E lá na frente, Alan na direita, John Arias na esquerda, Maurício armando as jogadas e lá na frente, o Flaco Lopes, centroavante argentino, que é, pode decidir aí, desequilibrar, né? Ó, quem tá fora ainda? Piquerez, que cirurgia, né? Tá se recuperando. Vitor Roque, também cirurgia. Bruno Fux, lesão na coxa direita. Benedetti, entorse no tornozelo. Felipe Anderson, lesão na coxa direita. E Ramon Sosa, com uma lesão no tornozelo direito. Paulinho deve ser opção do técnico Abel Ferreira no banco de reservas. Possível escalação do Cerro? Técnico Ariel Olan deve mandar o Cerro com Martin Arias no gol. Três zagueiros, hein? Velasquez, Quintana, Matias Pérez. Na lateral direita, Fabrício Domingues. Na lateral esquerda, Chaparro. E aí, o volante César Bobadilla, que seria uma espécie de um quarto zagueiro, né? O volantão, cão de guarda. Pires da Mota é o segundo volante. Moriel é o meia. E lá na frente, Jonathan Torres e Verrete. Ele mesmo, ex-Vasco da Gama. Viu? Ele mesmo, então. As prováveis escalações de Palmeiras e Cerro para o jogo desta noite. Resgatar a solidez defensiva é a ordem do Corinthians. Depois de ser derrotado no último domingo para o Botafogo, 3-1, que jogo irreconhecível também do Corinthians, né? Técnico Fernando Diniz quer recuperar os bons momentos do início da sua passagem pelo clube. Para isso, conta com o retorno da dupla de zaga titular, formada por Gabriel Paulista e Gustavo Henrique. Gabriel estava suspenso contra o Botafogo do Rio, né? Sob o comando da atual comissão técnica, o Corinthians não sabe o que é ser derrotado quando Gabriel e Gustavo são titulares da defesa. São 9 jogos disputados. 6 vitórias, Platense, Santa Fé, Vasco, Peñarol, São Paulo e Barra de Santa Catarina. 3 empates, Palmeiras, Vitória e o próprio Santa Fé. Mas, no período, o Timão sofreu apenas 3 gols, média de 0,33 gols por jogo. Neste número, 2 foram no clássico com o São Paulo, quando o Ranieri foi interceptado dentro da área na saída de bola. E aí mais tarde, Mateuzinho, colocou tum, fez aquele gol contra, espetacular. No treinamento de ontem, segundo informações divulgadas pelo Corinthians, Diniz focou exclusivamente em trabalhos voltados para o fortalecimento da defesa. É, a gente tem que trabalhar na defesa, né? Primeiro, né? Se o Corinthians quiser vencer o Peñarol do Uruguai, lá no Uruguai, né, para carimbar o primeiro lugar da sua chave. E no último jogo contra o Santa Fé da Colômbia, em Itaquera, né,
se tudo depender aí também dos resultados do Independiente Rivadavia, que também tem

mesmos 10 pontos hoje do Corinthians. Os dois times têm a melhor campanha na Libertadores até o momento, né? Então o Corinthians vencendo os próximos dois jogos iria 16, né? E torcer aí pro tropecinho do Independente Rivadavia para ser o melhor na classificação geral e aí quem sabe decidir as partidas todas em casa até uma eventual final da competição.

0: E assim encerramos o Difusora nos Esportes desta quarta-feira, 20 de maio. A seguir, Padre Nilce com Palavra de Vida em Musical 88. Difusora, sempre ao seu lado. Tchau, gente!
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5: Olá, meus amigos e minhas amigas, estamos começando esse programa Palavras de Vida. E muito obrigado pela sua confiança, sua perseverança em nos acompanhar em todos os dias nesse momento sagrado. Que este encontro, por meio da Palavra de Deus, ele possa lhe conceder muita sabedoria, força, ânimo para a tua caminhada, viu? Seja esta a oportunidade de você ouvir o que Deus tem a te oferecer em mais um dia que Ele te concede para viver plenamente sobre a sombra de sua graça. A frase que trago para vocês meditarem hoje comigo é esta: ser feliz não é só sorrir, brincar. Ser feliz também é chorar, é reclamar. A felicidade não se mede só nas horas boas, mas se mede também nos momentos difíceis de nossas vidas. Sabe, a felicidade se vive em todos os momentos de nossas vidas. Na hora em que levantamos, nós damos um bom dia para alguém. Ou na hora em que nós estamos indo para o trabalho e pegamos o ônibus lotado ainda de manhã, na hora em que vamos almoçar, às vezes temos só um ovo de mistura, mas se agradecemos e fizermos uma pequena oração, Deus nos mostra que somos felizes por ter um ovo, por ter a vida. A felicidade não se vive na hora em que nós somos contratados para um ótimo emprego. A felicidade se vive também aí. Não pense você que é ter o melhor emprego do mundo que vai trazer a felicidade. A felicidade vai também acontecer quando você passa na faculdade. Mas também se vive a felicidade quando se perde um emprego ou não passamos na faculdade. A felicidade se vive na hora em que o nosso time do coração ganha o jogo, mas também se vive quando mesmo perde uma partida. Sabe por que conseguimos ser felizes em todos os momentos de nossas vidas, seja na alegria, na tristeza, seja na saúde, na doença, seja sorrindo ou chorando? Porque eu e você temos um Deus que fez cada um de nós a sua imagem e semelhança. E disse que, por amor, faria tudo por nós e fez. Por isso que Ele amou o mundo de tal maneira que deu Seu Filho único e unigênito para que todos nós pudéssemos ser felizes e salvos. Pense nisso. A felicidade não acontece somente no momento da alegria, no momento em que você brinca e no momento em que você é feliz. Ser feliz também é chorar, é passar por momentos de dificuldades, é também, quem sabe, reclamar com Deus. Que Ele derrame sua bênção sobre você, sobre o seu coração, e que a felicidade acompanhe em todos os momentos de sua vida, porque Ele te abençoa sempre. na alegria e na esperança de ter você esse encontro com a maior felicidade, que é Deus, que é Jesus, possa você ser abençoado agora, em nome do Pai, do Filho, do Espírito Santo. Muita paz, e te espero amanhã, nesse mesmo horário, para mais um encontro com Palavras de Vida.
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2: O blush opaco é um coringa. Ele deve ser aplicado na encova natural da face, para diminuir ou enfatizar os contornos. Isso faz com que o centro do rosto fique mais iluminado.
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0: ritmo, perceberam? Pagodinho, o jeito carinhoso, foi um dos grandes sucessos, né? De Jades e Jadson. E aí o Atitude 67 fez o convite, vem pra cá, meninos, cantar com a gente. E aí incrementaram o ritmo pagodinho, ficou legal, gostaram? Gustavo Lima, Retrovisor, nem se fala essa música. Ixi, a Vera Negre, O Senhor é Meu Pastor, ufa. Ufa, depois da nossa reflexão, agradecendo o nosso Pai por mais um dia de vida, de trabalho, de oportunidades. Às 13h19, já tá mandando uma piadinha, Neudina. Em compensação, já tá mandando também um pedidinho para recordar, né? Já. Por essa piada, eu vou dar um jeitinho de encaixar aqui o seu pedido. Cadê a piadinha da Neudina? Escutem só, gente, é muito boa. Escutem.
1: Francisco, como é que se chama médico do SUS em japonês?
2: Otikuru Otimaki.

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3: Pensamentos demais? Então respire e priorize a partir de agora. O mundo pode esperar um pouco. O silêncio é um remédio. Então busque por momentos sem cobranças, só para respirar e pensar. Organizar a mente é como arrumar a casa. Um ambiente calmo começa por dentro.
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5: Ouviram? Fala, Juliana. Olá, Paulinho, gente boa. Fala, boa tarde, meu jovem. Opa. Tá tudo bem aí?
6: Bele,
5: oh, maravilha.
6: Rapaz.
5: Boa quarta-feira, então, pra você. Pra você que tá ligadinho aqui no 88, no nosso Tarde Total. Daqui a pouquinho, aqui no Momento Esportivo. Ai, ai, ai. Empate na reestreia de Dorival.
6: Ai, São Paulo.
5: O técnico Rogério Correia afirmou que tem preparado a Ferroviária para a mudança de comportamento dos jogos entre a Série A2 do Paulista e a Série C do Brasileiro. Com o fim do estadual e a conquista do acesso, agora o time tem apenas o Campeonato Nacional como foco até o fim da temporada. Na visão dele, existem variações entre o estilo de jogo de cada uma das competições. O treinador ainda disse que enxerga um nível mais alto de qualidade e de volume de jogo na Série C. A expressão "mais sorte do que juízo" resume bem a reestreia de Dorival Júnior no São Paulo. O tricolor empatou por 1-1 com Milionários ontem no Morumbi. Desperdiçou a chance de garantir a classificação antecipada na Sul-Americana, em uma atuação marcada por velhos problemas da equipe. Luciano abriu o placar após falha de Novoa, mas Hurtado empatou na segunda etapa e os colombianos ainda tiveram a chance de vitória nos minutos finais. Aos 41 do segundo tempo, Contreras isolou o pênalti e, para o bem do São Paulo, desperdiçou a chance de roubar os 3 pontos fora de casa. Pela terceira vez na temporada, o São Paulo tenta reorganizar a equipe sob um novo comando técnico em meio à disputa das competições. Desta vez, com a responsabilidade de encerrar uma sequência sem vitórias que perdura desde abril. A próxima oportunidade será no sábado, às 17 horas, contra o Botafogo, novamente no Morumbi, pelo Brasileirão.
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13: 1:25 começa a nossa primeira viagem no tempo. Obrigado, Gorete, Espanholas, Neudina, pela sugestão do rei. Foi tema de novela essa música, não foi? Ele regravou de Chitãozinho e Chororó. Evidências.

0: Deus, Ana Carolina, problemas não vá, Sandra de Sá. Bill Dewey, The Rondells, I've Been Hurt, Barros de Alegre. Meu amor é mais jovem do que eu. Air Supply, Goodbye, Evidências, Rei Roberto, cadê a relação? Obrigado, Gorete, Neudina, as Mineirinhas, a Nadir, a Lúcia, a Helene, a Verinha e a Lucinha Alves, o Éder da vizinha Brodowski, valeu, Éder, Sussu, o Eli do Altino Arantes, com essa Ana Carolina, que problema, hein? Pro nosso coração. Obrigado, viu, gente? Enfim, a todos vocês, espero que vocês continuem sempre gostando da nossa programação, porque o bom gosto de vocês tem que fazer parte dessa programação. Deixa eu mandar um abraço pro Egidinho Fiore, hoje completando mais um aninho de vida. Parabéns! Alô, Egidinho! Aquele abraço aqui do Paulinho, da Aninha, de todos, da nossa tarde total, de todos aqui da Difusora FM. João Fernando Neves, por esse nome de batismo, de registro no cartório, ninguém conhece. Mas se eu falar que é o Joãozinho Pururuca, que já trabalhou aqui, agora a vida está bem encaminhada, não precisa mais do salário da nossa emissora. Não é verdade, seu João Fernando? Nos abandonou, não é verdade? As coisas estão indo bem agora para os seus negócios. Obrigado. Parabéns, Joãozinho. Felicidade sempre no nosso carinho. Tudo de bom para você, em nome de todos aqui da casa, de seus familiares, principalmente daquelas pessoas que sempre vão manter um carinho muito grande por você, principalmente quando você estava aqui nos nossos microfones. Feliz aniversário. Estou recebendo aqui, cadê? O aniversário do seu Braulio Colombini, recebe o carinho da esposa Carmen, noras, netos, principalmente dos amiguinhos, das amiguinhas, dos coleguinhas, fica bem bonito, viu, Fátima? Coleguinhas do Grupo Um Case, Clarete. Oi, seu Braulio, feliz aniversário, parabéns também na nossa tarde total, um grande abraço da nossa programação, tudo de bom também. Meu querido William Craco, não pude falar ontem, mas falo hoje da amada Elaine, completou mais um aninho de vida, a sua parceira, a xerife da casa. Parabéns. Festejou? É? Tava cansadinho, é? Não festejou, não? Ah, meu Deus do céu. Parabéns, William. Tudo de bom para sua amada, para sua companheira, para sua parceira, enfim, para o seu ombro amigo também, né? Feliz aniversário, os nossos cumprimentos aqui da tarde total. Pelo meu, faltam 8 minutinhos para as 4, 8 minutinhos para as 4, não, para as 14, para as 14h. Daqui a pouquinho vou iniciar a parte astrológica, já eu volto, vou tocar uma para você hoje. Eu vou tocar a sua música, daqui a pouquinho. Música da Ana Castela. Ah, eu vou lançar. Já pra vocês, aguenta aí.
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0: Oi, arianos, boa tarde. Previsões para vocês, momentos para boas energias, para o campo do amor, para o campo do trabalho, campo das amizades. Olha, boas energias para esses campos, que bom, né? Boas oportunidades para compras e também de sorte para apostas. Carisma em alta para qualquer tipo de relacionamento. e pratique mais amor, principalmente em casa, no trabalho, nos seus contatos, nas suas relações. Colocou amor em tudo aquilo que você vai fazer, já sabe que vai gerar coisas boas. 19-3108, números de sorte. E a cor para você usar hoje é o preto. Touro, evite dinheiro e amizade. Não combina os dois, não. Por quê? Você vai gerar problemas. Como diz aquele ditado, a gente perde os dois, o dinheiro e a amizade. No amor, mantenha equilíbrio, calma, para você evitar atritos, conflitos. Saiba administrar as desavenças, os perrengues. Pode ser em casa, pode ser também no ambiente de trabalho. Quer começar bem o seu dia? Então aqui está a receita, a dica. Comece isso, exatamente, fazendo coisas boas, coisas certas, coisas positivas. E no final do dia, você já sabe que o final do dia, o saldo vai ser aquele saldo também de coisas boas, alegres, positivas. Concorda? Marrom a sua cor, 90-2306, touro, números de sorte. Gêmeos, antes de um julgamento, olhe para dentro primeiro de você. Inicie em você mesmo esse pré-julgamento. Você é exemplo? Se você for exemplo, eu aceito o seu julgamento. Seja exemplo, aqui ó, seja exemplo de coisas boas, afaste de pessoas que podem te afetar, te provocar assim, negatividade, te provocar coisa nada boa. Que suas decisões sejam justas e equilibradas. O que eu falei lá atrás? Olha o julgamento. Suas decisões têm que ser justas e equilibradas. Ouviram, geminianos, geminianas, verde musgo cor, sorte, 25-9105. Já eu converso com mais três signos. Aqui.
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0: 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Escutaram? Vamos conhecer a nova música.
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0: Da Ana Castela, a música se chama Mamãe. Não deixe seu filho ser um cowboy. Escutem só.
5: Oitenta e oito.

0: demais, festa demais também. Ela tá falando aqui, ó, festa demais. Mamãe, não deixe seu filho ser um cowboy.
1: Não deixe seu filho ser um cowboy.
0: Gostaram? É a nova música da Ana Castela. Nós resolvemos, não, nós recebemos e eu resolvi mostrar pra vocês. Lançar pra vocês. Espero que tenha caído no gosto dos fãs e admiradores dela, Ana Castela, juntamente com a Cooper Lube. 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Boa tarde, gente. Bom trabalho. 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Obrigado, viu? Tudo de bom. Cadê a piadinha? Já tá indo
2: pro lá. O Alindos que assistindo ao jogo, escuta, lá. Escuta. E o time dele perdendo, e ele nervoso, estressado. E a mulher dele caminhando para lá e para cá. De repente toca o telefone, a mulher dele vai lá e atende. E volta faceira, sorridendo. Disse, Alindo, temos que fazer umas compras, que a mãe vai vir aqui, vai ficar uns 15 dias. Ele disse, pode ficar tranquilo. Quero comprar 3 pitbulls desse tamanho, uma dos mais bravos que tem.
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2: Oi Paulinho, boa tarde para você. Boa tarde, ouvintes Difusora.
3: Boa tarde.
2: A Prefeitura de Batatais, por meio da Secretaria Municipal de Saúde, segue avançando no combate à dengue com resultados expressivos da campanha Sextou contra a Dengue. Uma grande força-tarefa de prevenção que já se consolidou como uma das principais ações itinerantes de enfrentamento ao mosquito no município. Em 12 edições realizadas até o momento, a campanha já retirou das ruas e residências mais de 383 toneladas de materiais que poderiam acumular água e se transformar em criadouros do Aedes aegypti, alcançando média superior a 32 toneladas recolhidas por ação. A iniciativa percorre bairros de diferentes regiões da cidade, levando prevenção, orientação e limpeza urbana diretamente às famílias, reforçando a presença do poder público onde a população mais precisa. Pouco mais de 25 milhões de contribuintes já entregaram a declaração do Imposto de Renda. 1,4 milhão de pessoas caíram na malha fina. Milena Abreu.
4: Até amanhã da última segunda-feira, 18 de maio, os sistemas do órgão computaram a entrega de 25.342.349 documentos. Isso representa cerca de 60% do total de 44 milhões de declarações que são esperadas até o fim do prazo. Ou seja, praticamente 6 de cada 10 contribuintes que estão obrigados a declarar este ano já o fizeram. Mas pelo menos 19 milhões de pessoas ainda precisam acertar as contas com o Leão.
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tarde total. E antes, gostou, Riri? Aqui tem também, já faz dias, viu, Riri? Eduardo Costa, imagina eu abrindo mais uma hora da nossa tarde total. 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

0: 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Olha, deixa eu mandar um abração. Eu tô recebendo aqui, a Márcia mandou um zap pra gente. Hoje, Paulinho, meu neto, João Guilherme Ferreira Oliveira, tá completando mais um ano de vida. Parabéns, João Guilherme. Também mando um abraço para minha irmã Maria Rita Ferreira Baviera. Maria Rita também está aniversariando hoje. E para minha neta Emily Cássia Ferreira Oliveira, que sexta-feira agora, Paulinho, vai completar mais um aninho de vida. Que semana puxada pro bolso, hein, Márcia? Tem que presentear essa galera. Parabéns, João Guilherme. Oi, Maria Rita. Oi, Emily. Feliz aniversário. Tudo de bom para vocês. Um grande abraço da nossa programação, da nossa tarde total. E mando também um abraço daqui a pouquinho, viu, papai? Eu vou atender. O Rodolfo mandando aqui, inclusive, a foto da sua lindona filha, a Maitê, que ontem completou 9 aninhos. Que linda, que linda. Tem pra quem puxar, não é mesmo, Rodolfo? Parabéns, viu? Oi, Maitê, feliz aniversário. Já já o papai vai te homenagear musicalmente, ó, e de viva voz aqui na Tarde Total. Estão me perguntando até que dia que vai o período de nascimento dos taurinos. Eu não falei há instantes atrás, então vai até hoje. Então, quem está aniversariando até hoje, 20 de maio, é do signo de touro. A partir de amanhã, hein, dona Tânia? É do signo de gêmeos. Portanto, a partir de amanhã, os geminianos que começam a completar mais um aninho de vida. Então, até hoje, toda a Elaine, o Gidim Fiore, o João Fernando, a Maitê, o Braulio, que mais? O Netão da Márcia, né? Completando mais um ano de vida. O João Guilherme Ferreira Oliveira, a Emily, a netinha, sexta-feira. Não, a Emily já é geminiana. Agora que ela tá mandando. Paulinha, minha irmã, é sexta-feira. Quem errou? Não fui eu. Quem errou? Não é verdade, dona Márcia? Você que não colocou. Então eu corrijo. Maria Rita, sexta-feira, dia de Santa Rita, vai completar mais um aninho de vida. Então hoje é o João Guilherme, a Maria Rita, sexta, e também a Emily. Na sexta-feira, a Emily e a Maria Rita são geminianas. E o João Guilherme é do signo de touro. Ok? Recado dado, né? Tá vendo? Aí o Paulinho erra, mas eu colei o erro de alguém, não é verdade, Márcio? Ainda bem que deu tempo, hein? Você foi esperto, ainda deu tempo da gente corrigir. Tá feita a correção. Tudo bem, tem nada não. Às 14h22 é que eu tô procurando uma piada. Eu acabei de receber há instantes atrás a direção artística da nossa emissora. Vou trabalhar até as 16 horas, 4 da tarde. Hoje nós teremos outra audiência pública da Câmara Municipal. São as secretarias do governo ou da prefeitura, né, do prefeito e tal, que vão até a Câmara explicar os projetos para o ano que vem, o tanto de verbas que tem para o ano que vem, para aplicar essas verbas para os senhores vereadores, para que eles, os vereadores depois, possam votar conscientemente e sabendo de tudo o orçamento do município para o ano que vem. Esse orçamento ainda tem que ser votado dentro desse ano, para ser aplicado o ano que vem. Então, hoje é o último dia, né, desta audiência pública, a partir das 16h. Então, eu vou trabalhar até as 16h e depois a gente vai transmitir esta audiência. De acordo com o Fabinho, não vai ser uma sessão muito longa. Então, Juliano, não atrasa não. O senhor vai ter que trabalhar hoje. Ah, achei a piadinha. É duro falar e procurar uma coisa, né? Achei. Cadê a piadinha? Fala, Caio! Mandou. Oi, William, essa daqui é boa pra você. Escuta só, William.
1: Você, um dia eu fui comprar um remédio pra ressaca e o farmacêutico disse: tome um agora e o outro quando parar de beber. Até hoje não tomei o segundo, isso foi em 97.

0: pessoa.
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3: Paulinho e amigos da Difusora FM, em instantes no Momento Esportivo, dentro do nosso Tarde Total. Verdão pode contratar meia da seleção. Era praticamente um mata-mata de Libertadores em La Bombonera. Boca Juniors e Cruzeiro sabiam que uma derrota complicaria, e muito, a situação na fase de grupos. O empate por 1-1 não serviu para classificar, mas ambos chegaram vivos à última rodada. No fim, e por todo o contexto, foi melhor para a Raposa, que superou todo o combo da Bombonera e reagiu a partir do seu setor defensivo. O Cruzeiro chegou a 8 pontos e apenas depende das próprias forças na última rodada contra o Barcelona de Guayaquil para se classificar. O afastamento de Danilo no Botafogo alimentou a esperança do Palmeiras de contar com o retorno do meio-campista na próxima janela de transferências no meio do ano. O cenário ainda é complicado, mas um dos maiores empecilhos foi superado. Desde o início do ano, de olho no jogador, o Verdão entendia que não teria como avançar pela contratação, pois acreditava que Danilo iria estourar o limite de 12 jogos para se transferir a outro time da Série A. Ele pediu para não ser relacionado domingo, quando atingiria as 13 partidas. A decisão incomodou o Botafogo, que decidiu não utilizá-lo mais até a Copa do Mundo. Com isso, o atleta ainda pode jogar por outra equipe brasileira.
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3: 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Ah, mas segue sim com ele.
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4: 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Cuidados com a sua casa.
10: A decoração clean, além de garantir um ar requintado, também é mais prática para manter a sala limpa e organizada. Se você tem muitos objetos de decoração e não está disposto a abrir mão deles, faça um rodízio.
4: Você ouviu mais uma dica para o seu lar.
11: Bora.
12: Saudade.
13: Dona Guiomar, aumente aí, meu anjo, o volume do radinho. A sua saudade aqui, ó.

0: Gilberto e Gilmar também regravou essa, viu?
1: Este é o original, o Evaldo Braga, o ídolo negro na época.
0: Cadê o Rodolfo Maitê?
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0: Escuta o papai, ó. Escuta.
3: Fala, Paulinho, meu querido. Boa tarde, boa tarde. Quarta-feira maravilhosa, excelente. Deus abençoe todo mundo. Paulinho, gostaria de curtir uma música aí, ó. É. Titãs. Homem Primata. Ofereci aí pra todo mundo que tá curtindo a rádio aí, pra você, pra minha família, ó, meus pais, Emiliana Capatinho, minhas filhas Lavínia, Maitê, Raíssa, a minha avó Terezinha Capato, o meu tio Capato das Tendas e o Jerominho, a minha digníssima esposa Gisele, e pra todo mundo que tá curtindo a rádio aí. Um grande abraço, excelente quarta-feira aí.
0: Valeu, meu querido Maitê. Essa aqui é pra você também, viu? Pelo aniversário ontem. O papai esqueceu. O gente boa, não. Parabéns, Maitê!

0: Gostaram? Mais uma rápida viagem fizemos com engenheiros, para ser sincero, Jerry Adriani, Coração de Cristal, Elton John, I Guess That's Why, The Cow e The Blue, Titãs, Homem Primata, Evaldo Braga, A Cruz que Carrego. Oi, Dona Guiomar, gostou? Gostou? O Rodolfo mandou para sua criança, para Maitê, pelos 9 aninhos. Parabéns, viu, Maitê? Pelo aniversário ontem, feliz aniversário. Esta música do Elton John foi para o seu Braulio Colombini. Em nome de todos os amiguinhos, amiguinhas, do Case 1 Claretiano, viu, seu Braulio? Olha o romantismo aqui. Legal, seu Braulio, um forte abraço. O Jerry Adriani matou a saudade da Celinha Aeroporto. Obrigado, Celinha. E engenheiros do Havaí, para ser sincero, para Janaína, da cidade de Franca. Obrigado, Janaína. Se vocês me permitem, gostaria de mandar também estas saudades para Elane, a esposa do William Craco, pelo aniversário ontem. O Gidinho Fiore e o João Fernando Neves, pelos seus natalícios no dia de hoje. Parabéns, são todos taurinos. O João Guilherme Ferreira Oliveira, né, Márcia? O netão aniversariando hoje. A sua irmã e a sua neta na próxima sexta-feira, Maria Rita Ferreira Bavieira e a Emily Ferreira Oliveira, por mais um aninho de vida, os cumprimentos da nossa tarde total, as bênçãos do Altíssimo sobre todos os aniversariantes do dia. 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Boa tarde, bom trabalho.
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0: Acabei de receber a sexta placa, 1441 é o seu número, 1441. A quinta placa da tarde é 3405. A quarta placa é 9129. A terceira placa é 6225. A segunda placa é 3307. E a primeira placa da tarde nesta quarta-feira é 9375. É a primeira placa da tarde à noite. Opa, se ele
2: Juliano
0: vai...
2: Rodrigues!
0: Opa, se ele vai trabalhar e conferir as placas da noite pra gente!
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3: Olá, cancerianos! Boa tarde. 9 minutinhos faltando para as 15:03 da tarde. Seja uma pessoa intrépida. Às vezes a gente escuta umas palavras assim e não sabe o significado. Eu procuro sempre pesquisar para esclarecer para vocês. O que que é uma pessoa intrépida? É uma pessoa corajosa. É uma pessoa destemida. Então seja uma pessoa intrépida, destemida, corajosa. Isso com os seus projetos. Demonstre amor e interesse por aquilo que você faz. Faça com amor. No campo amoroso, aproveite em situações para se envolver mais com quem você gosta e boas energias.

0: dias para finalizar pendências. Qual é a, os números de sorte? É 33, 45, 12 e a cor para vocês é vinho canceriano. Leão, é você, tenha disposição para lidar ou cuidar de assuntos importantes, assuntos que estão atrasados. O seu sexto sentido está afiado para canalizar a sua intuição para objetivos discretos. Errar é normal, mas permanecer no erro, aí é cometer o erro o quê? Diariamente. Cometer o erro, se você quer sempre cometer esse erro aí, então você está assinando, você já sabe o atestado do quê? Não é verdade? Não empine esse nariz, mas rebaixe, admitindo o seu erro, consertando esse erro. Todos nós erramos. Ninguém nasceu sabendo, não. É aqui, a escola é aqui, ó, na Terra. 556718, números de sorte, azul jeans. Leoninos, azul jeans, a cor de vocês hoje. Virgem, tenha nas palavras mais amor, mais caridade. Olha só, não só nas palavras, mas nos seus atos também, viu? Poderá ficar comovido, comovida com uma situação de alguém. Se tem problema para resolver, não fica adiando, não. Resolva logo esses problemas ou esse problema. E não fique preocupado, mas tenha esperança, fé em superar as suas dificuldades, as transformações necessárias na sua vida. 63-3524, números de sorte. Virginianos, a cor para vocês hoje é branco. Hora certa, no meu faltam 6 minutos para as 15, 3 da tarde. 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
0: Boa, Silvinha, ela tá mandando uma piadinha aqui, eu vou tentar contar pra vocês. Deixa eu decorar a piadinha, viu, Silvinha? 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
1: Ai, eu tenho que contar essa piadinha, não aguento. Obrigado, Silvinha. Boa, boa. Escuta só, gente. Vencido o primeiro mês de aluguel do apartamento daquela morenaça. Era uma morenaça. Uau, daquele jeitinho fenomenal. O dono do apartamento foi lá para receber, né? Aí chegou lá na porta, apertou a campainha, ping-dong, e ela, a morenaça lá de dentro, gritou: quem é?
2: E ele: é o proprietário do apartamento.
1: Que você veio fazer?
2: Eu vim receber o aluguel.
1: Ah, sim. Olha, dá para você passar um pouquinho mais tarde? Agora eu tô pagando o açougue.
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4: O alho é uma planta de clima frio que suporta bem as geadas. Embora produza melhor quando a temperatura é amena na base inicial, baixa durante o crescimento vegetativo e elevada durante o amadurecimento do bulbo. Como o plantio é feito por meio de bulbilhos, o agricultor compra bulbos apenas uma vez e armazena parte da colheita para o plantio do ano seguinte, depois de classificar os bulbilhos por peso e tamanho para garantir a brotação uniforme e a maturação das plantas.
1: Daqui a pouquinho eu volto porque o Luciano está chegando com as notícias da hora.

0: 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A Prefeitura de Batatais segue avançando com os trabalhos de revitalização e melhorias no Centro de Eventos Antônio Carlos Prado Batista, visando a preparação da estrutura para a realização da 49ª Festa do Leite de Batatais, que acontece entre os dias 8 e 12 de julho. Entre as ações, já em andamento estão o reforço dos muros laterais do recinto, pintura e revitalização dos sanitários, além da implantação de uma nova estrutura de suporte para a instalação de uma caixa d'água de 10 mil litros, que será utilizada para reforçar o abastecimento durante todos os dias da festa, garantindo mais segurança e estabilidade no fornecimento de água. A administração municipal também vem trabalhando em melhorias importantes na parte elétrica do recinto. Está em andamento o processo de aquisição de novos pontos de iluminação para o centro de eventos, além da substituição de estruturas de sustentação dos transformadores, buscando modernizar e reforçar a segurança do sistema elétrico utilizado durante o evento. Alunos do terceiro ano da rede pública serão automaticamente inscritos no Enem. Milena Abreu.
1: A Serasa e os Correios firmaram uma parceria para um novo Desenrola 2.0. O objetivo é facilitar o acesso ao programa para quem tem preferência por atendimento presencial ou tem dificuldade nos canais digitais. As dívidas poderão ser negociadas nas mais de 10 mil agências dos Correios em todo o país. De acordo com a Serasa, mais de 7 milhões e 700 mil contas em atraso do Desenrola poderão ser pagas com descontos de até 90%. É possível renegociar novas dívidas contratadas até 31 de janeiro deste ano e as que foram contraídas entre 90 dias e 2 anos, tanto as de cartão de crédito quanto de cheque especial e crédito pessoal.
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sucesso. A gente fala, é a nova música de trabalho dos meninos Menos é Mais. Champanhe é o título da música. E Amor de Trem, Tchãozinho Alessandro, de Paulo e Paulino, abrindo mais uma hora da nossa tarde total. 15 horas e 12 minutos, 3 da tarde, 12 minutinhos. Daqui a pouquinho a gente vai conversar com mais três signos do zodíaco. Já já, a nossa última viagem.

0: Paula enviou essa daqui pra gente gargalhar.
1: Eu vou falar com ele, manhinha. Sabe?
2: Que foi?
1: Manhinha quer aproveitar que hoje é feriado, quer ir no zoológico.
2: Aí, mas vai dar certo não.
3: Me leva, meu filho.
2: Não, quem quiser ver a senhora, vem aqui.

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3: Já já. É, já já mesmo, aqui no Momento Esportivo, dentro do nosso Tarde Total. Peixe espera por Neymar depois da Copa. Com dores no tornozelo esquerdo, Matheus Bidu ainda não tem esperança garantida no jogo contra o Peñarol, no Uruguai, na quinta-feira, em Montevideo, pela quinta rodada, fase de grupos da Conmebol Libertadores. O lateral esquerdo do Corinthians sofreu uma forte entrada de Christian Medina na partida contra o Botafogo, no último domingo, pelo Brasileirão, e deixou a cidade do Rio de Janeiro com a região inchada. Por conta do desconforto, o jogador de 27 anos permaneceu na parte interna do CT Joaquim Grava ontem e não participou do treino do Corinthians. Caso Bidu não fique à disposição, o treinador deve optar pela entrada do argentino Fabrizio Angeleri na lateral esquerda. Com 10 pontos, o Corinthians lidera o grupo E da Libertadores. O Peñarol, por outro lado, é o Lanterninha, com apenas 2 pontos ganhos. Depois de ajudar Neymar a ser convocado para a Copa do Mundo, o Santos conta com o retorno do camisa 10 a partir do fim da participação da seleção brasileira no torneio. Diretoria e comissão técnica têm o jogador no planejamento para o segundo semestre. E, neste momento, não há indicação de que este panorama mude. O clube se apega ao contrato com o jogador, válido até 31 de dezembro, e aos planos do próprio Neymar, que teria a metade final da temporada de 2026 para jogar mais leve e ajudar o Santos sem a pressão de buscar um lugar na Copa. A dúvida sobre o futuro existe, porque todo o trabalho feito por Neymar até aqui visava a Copa do Mundo, sem focar no que viria depois. A renovação de contrato por um ano, assinada em janeiro, serviu exatamente para dar maior segurança ao clube. Ainda assim, Santos e Neymar convivem com rumores recorrentes, seja de uma possível ida ao futebol dos Estados Unidos para encerrar a carreira por lá, seja de uma aposentadoria precoce após a Copa. Nada disso aparece como concreto neste momento.
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3: Mas é ele mesmo, Paulinho Gente Boa e o nosso Tarde Total.
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4: Oi, meus ouvintes librianos, previsões para vocês, pode pintar oportunidade para você viajar. A escolha ou não vai ser sua. Você que tem que escolher, você que vai decidir. Cultive no seu coração mais a virtude de amar e respeitar. Poxa, pode se aborrecer com a atitude de algumas pessoas. Quem é que não se aborrece? Não é verdade, Libra? Tire momentos para sua reflexão pessoal e íntima. Só você. Cadê a sua cor? É Kiwi. Olha que legal, Kiwi. Sorte 136900. Números de sorte para vocês. Escorpianos, para uma decisão, não tenha dúvida, não tenha incerteza também. Se é decisão, não pode ter dúvida nem incerteza. Abra os olhos e ouvidos para maravilhas enganadoras. Não vai acreditando em tudo. Abra os olhos e ouvidos para as coisas enganadoras. Abre os olhos e o ouvido também. Procure não isolar, mas se aproximar mais e mais das pessoas. Não se espante, nem se irrite, mas procure viver

0: mais a sua realidade, mais a sua vida. Entendeu? Verde folha cor 93 71 20 são seus números de sorte. Alô, Sagitário, é para você dar mais impulsão para os seus desejos, para as suas ações. Cuidado com acontecimentos que podem te dar uma dorzinha de cabeça. Mais ainda, dê espaço para mais paz e harmonia na sua vida. Opa, se eu estou dando espaço para mais paz, paz e harmonia nas nossas vidas, né, sagitarianos? Evite qualquer tipo de crise ou desentendimento com qualquer pessoa ou com quem quer que seja. Nada de crise ou desentendimento. Na vida amorosa, tá sozinho? Não tô. Agora, quem tá sozinho pode pintar um brotinho. Boa, sem brotinho. Boa, hein, Sagitário? Cadê números de sorte? A nossa cor, deixa eu ver. Terracota. Eu acho legal essa cor, terracota. Sorte, 56, 66 e 11. Daqui a pouquinho, as previsões finais. Capricórnio, Aquário, Peixes. 88,3. Hora certa, 15:20, 3:20 aqui na...
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4: Ai, gostei. O Carlos César de Franca mandou tiradinha de humor. Paulinho, pergunta aí pros ouvintes. Tem muita gente diz que adora o frio. Nossa, não vejo a hora de chegar o frio. Aí quando chega aquele frio de lascar, nem toma banho.
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4: 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Alô, Luizinho Marcinei. Eu fico assim, contente com a sua saudade.

0: trem.
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3: Ei, gente boa, você não tem

Alberto, aquele beijo que te dei, Pink Floyd, gostou, né, Jefferson? Another Brick in the Wall, Beth Carvalho, 1800 Colinas, A Cruz e a Espada. Ai, RPM, Pepeu Gomes, Sexy Emanjá, The Hollies, Don't Let Me Down. Obrigado, Luizinho Marcineiro. Obrigado a Cris Melo, a Leila, a Ana Lúcia, com a Beth Carvalho. O Jefferson, que foi... Ah, eu sabia que o Pink Floyd seria seu. Obrigado, viu, Jefferson? Um abração. Quem me pediu RPM foi você. Alô, minha querida. Sussu Eli, do Altino Arantes. Mais uma saudade. Mandou bem, minha querida. E eu gostaria de mandar também pro Danilinho e toda a turma lá do Rancho Perdizes, e avisando o William Craco que eles já estão me embarcando, viu? Então não precisa se desesperar. Aquele encontro para matar a saudade só amanhã. Hoje não vai dar tempo. William, já passei todos os recadinhos pra ele, viu, Danilinho? Um abraço a você e toda a moçada. Vem direitinho, vem devagarinho, vem com jeitinho. Um forte abraço. 17 minutinhos faltando pras... Já 16 horas, 17 minutos para as 4 da tarde. Só amanhã a gente volta a viajar no tempo. Já vou encerrar o horóscopo.

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2: Então vamos encerrar as previsões desta quarta, 20 de maio. Quem é capricorniano, esteja preparado para uma traição. Ai, ai, ai! Pode ser no trabalho, pode ser no campo das amizades, mas pode ser também no campo amoroso. Ai, ai, ai, que notícia, hein, Capricórnio? Olha, seja mais simpático, buscando respostas para suas ações. Seus talentos devem brilhar com as suas ações. Não se acomode, não. E seja mais humilde, mas tenha disposição para aprender um pouquinho mais na vida. Não vai te fazer mal. Pelo contrário, vai te fazer bem. 24-7401 são seus números de sorte. E a sua cor para você atrair coisas boas, ó, é o creme. É você do signo de Aquário. Oi, meu amigo, minha ouvinte de Aquário. Procure ter emoção com razão no amor. Chance de um afé com uma pessoa próxima a você. Tenha paciência, mas seja rápida numa decisão. Eu acho que você já sabe, ó. Tenha paciência, mas seja rápida numa decisão. Não deixa o trem, né, enrolar mais e mais, você já sabe. Boas vibrações para conquistas amorosas, falei lá atrás, pode ter uma fera com alguém próximo. E no trabalho, isso mesmo, seja mais dedicada, será reconhecida pelos seus patrões. Vermelho é a sua cor. A sorte com 094596. E para encerrar, os nativos do signo de peixes. Quem é peixes? Olá, piscianos. É, boas vibrações também para o seu campo amoroso, para a sua vida familiar. Aliás, para a vida familiar, a dica é aconchego, relax, descanso e entendimento. Saiba expressar melhor o seu carinho, a sua admiração, principalmente no seu ambiente de trabalho. Cuidado com acontecimentos também que podem te gerar assim de sabor, uma dorzinha de cabeça. Tá falando uma dorzinha, então talvez não seja algo tão grave. Ah, e pode pintar também uma oportunidade. Pode ser para o seu trabalho, pode ser uma negociação, enfim, vamos esperar para ver os acontecimentos, né, peixes? Qual é a sua cor? A sua cor para hoje é o preto e a sorte com 39-00-61, números de sorte amanhã, signos. Eu trago outras previsões para vocês aqui na...
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3: Já tentou meditar? É fato que quem colocou a meditação na rotina se sente mais relaxado. Para tentar, sente-se em silêncio, em um lugar calmo, bem iluminado e feche os olhos. Deixe o pensamento fluir e observe-os, deixando-os passar sem se prender a nenhum deles. Caso goste, você pode encontrar tutoriais de meditação na internet.
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4: Total, é sucesso total.
5: Faltando 10 minutinhos para as 16:04 da tarde. Eu não sei se eu arrisco, se eu não arrisco, eu vou arriscar. Eu vou colocar o podcast no ar e daqui a pouquinho eu já vou embora. Já nós vamos transmitir a sessão de audiência pública da Câmara Municipal. Então, prestem atenção para esta história, que seja estímulo e exemplo para todos nós. Escutem.
6: Ele não sabia nem ler, nem escrever. Hoje ele fatura 5 milhões por mês. Ele chegou em São Paulo aos 19 anos, fugindo da seca do Nordeste. O único emprego que conseguiu foi de ajudante de limpeza numa padaria de bairro, ganhando meio salário mínimo e dormindo num quartinho dos fundos, em cima de sacos de farinha. O dono da padaria o chamava de burro na frente dos clientes. Você não serve nem para varrer o chão direito, nordestino ignorante. Um dia, o dono descontou R$50 do salário dele porque ele quebrou uma xícara. Ele chorou de fome naquela noite. Mas em vez de se vitimizar, ele começou a observar o padeiro-chefe. Acordava às 3 da manhã, antes do seu turno de limpeza, só para ver como a massa era feita. Como não sabia ler as receitas, ele decorou as medidas pelo peso nas mãos e pela cor da farinha. A neurofinança explica isso como inteligência adaptativa de sobrevivência. Quando o cérebro não tem recursos formais, ele desenvolve atalhos neurais extraordinários para compensar a falta. Ele aprendeu a fazer o melhor pão francês da região apenas olhando. Quando o padeiro-chefe faltou, ele assumiu o forno. O pão ficou tão bom que a fila dobrava a esquina. O dono, em vez de agradecer, disse que foi sorte de principiante e não aumentou o salário dele. Foi a gota d'água. Ele pediu demissão, pegou as economias de 3 anos, R$2.000, e alugou um forno velho numa garagem abandonada. Começou a fazer pão de madrugada e vender de bicicleta nas obras da região. Em 10 anos, a garagem virou uma padaria. Em 20 anos, virou uma rede de 15 lojas. Hoje, aos 55 anos, ele anda de Mercedes blindada. Tem 3 filhos formados em medicina e engenharia e fatura 5 milhões por mês. E o dono da padaria que humilhava faliu na pandemia. O ponto mais alto, o nordestino ignorante, comprou o ponto comercial da antiga padaria falida, reformou tudo e colocou uma placa na porta. Aqui, todo funcionário é tratado com respeito. A verdade é dura. O diploma não define o seu destino e a opinião de quem te humilha não paga as suas contas. A fome de vencer é o único currículo que o mercado não pode rasgar. Salve esse vídeo para assistir quando alguém disser que você não é capaz. E me segue aqui para aprender a construir riqueza do zero absoluto.
5: Que história, né, ouvintes? E que grande verdade. Olha, dá tempo de eu despachar para você, tá? Eu vou indo embora e aí depois a gente fica no aguardo para transmitir, então, esta sessão de audiência pública da Câmara Municipal. Eu volto amanhã.

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1: 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Alunos do terceiro ano da rede pública serão automaticamente inscritos no Enem. Milena Abreu.
2: A medida, anunciada pelo Ministério da Educação por meio de uma portaria publicada nesta semana, tem como objetivo aumentar a participação dos jovens no exame e integrar os dados ao sistema de avaliação da educação básica. Com a mudança, as redes de ensino vão enviar as informações dos alunos diretamente ao governo federal. O estudante vai precisar apenas entrar no sistema para confirmar a participação, escolher o idioma da prova da língua estrangeira e, se necessário, solicitar atendimento de acessibilidade. Para absorver o aumento no número de participantes, o INEP, organizador da prova, instituto que organiza o Enem, vai ampliar os locais de prova em cerca de 10 mil escolas.
1: Um ranking divulgado nesta quarta pelo Instituto Imazon, em parceria com outras organizações, aponta as cidades brasileiras com a melhor e a pior qualidade de vida em 2026. O levantamento avaliou os 5.570 municípios do país e mostra que as desigualdades regionais continuam profundas. 18 das 20 cidades mais bem colocadas ficam no Sul e Sudeste, enquanto 19 das 20 mais baixas colocações estão no Norte e no Nordeste. Pelo terceiro ano seguido, Gavião Peixoto, que fica aqui no interior de São Paulo, lidera o ranking. A cidade, que tem cerca de 4.800 habitantes, marcou 73,10 pontos em uma escala que vai de 0 a 100. Em último lugar aparece Uiramutã, em Roraima, com 42,44 pontos. A cidade de Batatais aparece com 66,31 pontos.
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0: 16 horas mais 7 minutos, eu falo ao vivo aqui da Câmara Municipal, onde está começando agora a audiência pública, a segunda audiência pública sobre a LDO, Lei de Diretrizes Orçamentárias para o Exercício de 2027 da Prefeitura Municipal. E a Difusora Batatais passa a partir de agora a transmitir ao vivo a audiência pública.
1: Representante do Poder Executivo, e já convido primeiramente para fazer parte da mesa principal dos trabalhos o secretário de Planejamento e Gestão Estratégica, o senhor Luiz Carlos de Figueiredo, e também o coordenador do Departamento Municipal de Planejamento, Manuel Henrique Raimundini. Gostaria de registrar e agradecer a presença das senhoras e senhores vereadores, Reginaldo de Oliveira, Roberto Luiz Cardoso Toffetti, Beto Toffetti, Major Bonfim, Zeni de Jesus, é o que temos. Reiterando os agradecimentos, declaro sob a proteção de Deus aberta a segunda audiência pública referente ao projeto de lei complementar 78 de 2026, de autoria do chefe do executivo. Gente, eu só pediria, um pouco de silêncio aí na plateia, porque o ruído está alto. E, portanto, os agradecimentos declaro sobre a proteção de Deus aberta a segunda audiência pública referente ao projeto de lei complementar número 78, de autoria do chefe do executivo, que dispõe sobre as diretrizes para elaboração e execução da lei orçamentária de 2027 e da outras providências. Informo que hoje, além das secretarias de planejamento e gestão estratégica, também haverá apresentação das seguintes pastas: Cultura e Turismo, Procuradoria Geral, Controladoria Geral, Esporte e Lazer, Assistência Social e Cidadania, Serviços Públicos, Meio Ambiente, Agricultura, Proteção Animal, Política das Mulheres, Direitos Humanos, Igualdade e Diversidade, Gabinete do Executivo Municipal e também da Câmara Municipal. Eu solicito o meu secretário Indoc, o Roberto Luiz Toffetti, para ler o edital de convocação.
2: Edital de convocação. Eduardo Henrique Risse, presidente da Câmara Municipal de Batatais, Estado de São Paulo, usando das atribuições que lhe são conferidas por lei, torna público que, pelo presente edital, ficam convocados os senhores vereadores para a segunda audiência pública, dia 20 de maio de 2026, horário 16 horas. Assunto: projeto de lei complementar de autoria do Executivo, que dispõe sobre as diretrizes para a elaboração e execução da lei orçamentária de 2027 e da outras providências. Ficam, pois, convocados os senhores vereadores para comparecerem no dia e hora previamente marcados na sala de sessões Dr. Altino Arantes, desta Câmara Municipal. Batatais, 5 de maio de 2026, Eduardo Henrique Risse, presidente.
1: Queria também acusar a presença do vereador Gustavo Mumu Marques, presente aqui na nossa audiência. Eu comunico a todos que as proposições em questão, na sua totalidade, encontram-se disponível para download em nosso site na www.câmarabatataissp.gov.br. Destaco que a participação da população poderá ser feita, além de presencial, também pelos canais oficiais eletrônicos da Câmara Municipal, ou seja, pelo YouTube e pelo WhatsApp. O número do WhatsApp é 999-66-1936. solicitando que se identifique quando do envio da mensagem para os devidos registros. Visando uma melhor dinâmica do trabalho, lembro a todos os seguintes critérios regimentais para a utilização da palavra. Só para informar aqui, senhoras e senhores, a gente

0: presente também na audiência pública. Assim, cumprimentando a todos e pedindo a colaboração das regras regimentais, portanto, inicio a audiência pública. Eu convido para explanar a respeito do projeto de lei complementar em questão, pelo prazo que for pertinente, o secretário de Planejamento e Gestão Estratégica, com a palavra, Luiz Carlos Figueiredo.
1: Muito boa tarde, senhor presidente, senhores vereadores aqui presentes, as pessoas das secretarias, o público, assessores e o pessoal que nos acompanha através da Rádio Difusora e também pelo canal da YouTube. Nós vamos, primeiramente, fazer uma apresentação resumida de alguns principais pontos com respeito à receita e despesa. Depois nós vamos estar trabalhando na apresentação de cada uma das secretarias anteriormente indicadas e lidas aqui na sua sequência. Primeiro, então, só para que as pessoas que estão nos acompanhando e entendam toda a questão do raciocínio, a Prefeitura tem como meta para a LDO para o ano de 2027 uma previsão de receita de R$ 373.790.000, portanto, aí com um cálculo mais ou menos em torno de 5% em relação ao que está acontecendo nesse ano. Ela tem aí dentro da sua projeção as suas finalidades descritas, né, nas metas físicas e metas financeiras da LDO. Para vocês terem uma ideia, 74,2% dos recursos que vêm para o município, que corresponde a 277,3 milhões, é de transferências correntes, que vêm do governo estadual ou federal, 15,8%, que é 58,9% da nossa previsão de receita, vem de impostos, taxas e contribuições, e 10% das demais receitas que também vêm para o município, que aí está um agrupamento de serviços, parte patrimonial, transferência de capital, alienação e assim por diante. Para vocês terem uma ideia, isso 75,5%, nós dependemos do governo de repasse e transferências correntes, né, que sendo que 74,2% é de transferência corrente e 1,3% de transferência de capital. E 23,1% é de impostos, né, serviço ou patrimônio, que são arrecadações do próprio município. Portanto, de cada um real gerado, né, cerca de 3, né, vem de fora. O peso, né, das despesas, ele está com 29,8 milhões focados para a Secretaria de Saúde e 25,5% para a Secretaria Municipal de Educação. Observe que esses valores e esses percentuais podem aumentar, haja visto que na Secretaria de Educação, com emenda, na Secretaria de Saúde, com as emendas impositivas, pode aumentar mais de 3 milhões, 3 milhões e 400, e na Secretaria de Educação normalmente aumenta mais 1 milhão referente às emendas impositivas para o próximo ano. Além disso, nós temos também as receitas, as despesas com meio ambiente, que é 20,9 milhões, corresponde a 5,6% de toda a despesa, né, que está ligada ao meio ambiente, agro, proteção animal, serviços públicos 6,6%, 24,5%. E a infraestrutura e o urbanismo, 5,6%, corresponde a 20,7%. Portanto, né, somando essas três, dá em torno mais ou menos 66,2 milhões, que corresponde a 17,8% de todas as despesas previstas. O custo da máquina na parte de governança, onde está a Secretaria de Finanças, Gabinete Executivo, Secretaria de Finanças com 5,5%, o Gabinete Executivo 4,2%, Câmara Municipal 3,1%, Administração e Recursos Humanos 2,1%, Planejamento e Gestão 2%, e a Procuradoria e Controladorias, né, dá 0,8%. Portanto, somando isso, corresponde a 17%.

7,7%, que corresponde a 66 milhões, que é a previsão. O impacto social, cultural e do desenvolvimento está assistência social com 4,9% da previsão de despesa, 18,4 milhões. A cultura e turismo, 10,7 milhões, corresponde a 2,9%. A esporte e lazer, 2,5 milhões, corresponde a 0,7%. A desenvolvimento econômico, 2,2 milhões, corresponde a 0,6%. E política para mulher, direitos humanos e igualdade, 920 mil, corresponde a 0,2%. Bom, explanado isso, porque foi uma primeira explanação que nós fizemos da outra vez também, nós vamos dar agora uma sequência nessa ordem, né, Secretaria de Cultura e Turismo, Procuradoria e Controladoria Geral, Secretaria Municipal de Esporte e Lazer, Assistência Social e Cidadania, Serviço Público, Meio Ambiente, Agricultura e Proteção Animal, Políticas das Mulheres, Direitos Humanos, Igualdade e Diversidade, Executivo e Câmara Municipal. Bom, nós vamos apresentar tanto as metas físicas quanto as metas financeiras para a LDO, que é um raio-x de cada uma dessas secretarias. Primeiro, com a Secretaria de Cultura e Turismo, do qual ela tem uma previsão, uma meta financeira de 10.750 milhões, dividido em três programas. O primeiro, fomenta a cultura, com 2.735 milhões. O segundo, fomenta o turismo, com 4.115 milhões. E o terceiro, gestão administrativa, com 3.900 milhões. O primeiro programa, que é fomenta a cultura, ele tem as seguintes ações. Primeiro, manutenção do Conselho da Cultura, 10 mil, que é para as reuniões que ocorrem aí ao longo do ano. Manutenção do Fundo da Cultura também para as reuniões que acontecem durante o ano, 10 mil. Promoção de eventos culturais, 2 milhões e 400, que depois a gente mostra nas metas físicas o que vai ser realizado. Apoio a projetos culturais, 230 mil. Parcerias com o terceiro setor, 35 mil. E comunicação e publicidade, da parte da cultura, 50 mil. Observe que parcerias com o terceiro setor, normalmente há revisões, haja visto que sempre há emendas impositivas nesse sentido. No programa, próximo programa, que é fomenta ao turismo, que tem 4 milhões e 115, ele tem 5 ações direcionadas para esse programa. A primeira ação é a promoção de eventos turísticos, 3 milhões e 900. Segundo, é parcerias com o terceiro setor, 50 mil. Comunicação e publicidade, 145 mil. Manutenção do Fundo de Turismo, 10 mil, que é para as reuniões que ocorrem mensalmente. E manutenção do Conselho de Turismo, mais 10 mil, também por essas ações que ocorrem aí durante o ano. O programa de gestão administrativa, 3 milhões e 900, aqui está basicamente a questão da modernização da infraestrutura, de algumas melhorias que normalmente precisam ser feitas, e 3 milhões na parte da estrutura administrativa e pessoal, que aqui são todas as despesas com o pessoal, mais toda a parte de custeio da secretaria, que são todos os materiais, equipamentos e assim por diante que são utilizados. As metas físicas da Secretaria Municipal de Cultura e Turismo, elas estão... Dá para passar aí? Travou aqui. Primeiro, vem a estrutura e missão, né, que é promover o desenvolvimento integrado do município através da valorização cultural, do fomento e do fomento turismo de uma maneira sustentável, onde tem a cultura, turismo e gestão, né, a cultura, democratização do acesso, valorização da diversidade artística, e do turismo, desenvolvimento econômico local, e a gestão, a eficiência na aplicação desses recursos, onde trabalha toda a parte da equipe que desenvolve todo esse trabalho. O fomento à cultura, que é o programa 3002, ele tem como principais eixos, né, centrais da participação ativa, espaço de criação, o debate e decisão, a difusão artística ligada ao fomento da cultura, que é promover e desenvolver políticas cultural
de uma maneira democrática, né, participativa, inclusiva, aí, dos órgãos aí da nossa comunidade, para a realização dos eventos culturais no nosso município, incentivando essa produção, difusão e preservação e manifestações locais, que são os vários eventos que são realizados ao longo do ano. A parte de governança e ação, né, dos eventos que nós temos, as ações 1063 e manutenção do Conselho da Cultura, existem 12 reuniões anuais. A ação 1064, manutenção do Fundo da Cultura, que é para manter o Fundo da Cultura, é uma unidade onde eles têm as reuniões também, e promoção de eventos culturais, em torno de 12 eventos culturais que são programados ao longo do ano. Na apoio e parcerias, né, fomento da produção e difusão cultural, nós temos a ação 2091, com 8 projetos apoiados, que é um suporte direto, né, dessas iniciativas culturais locais, né, incentivando essa produção artística, independente de uma maneira comunitária. A ação 2436, parcerias, são 5 parcerias estratégicas, colaboração com o terceiro setor para ampliar o alcance dessas políticas culturais e otimizar esses recursos. E a ação 4207, publicidade cultural, é uma ação de comunicação integrada aí com também outras ações da prefeitura para promover, né, toda essa agenda cultural e dar visibilidade também a esses artistas municipais e também às ações que são realizadas pela secretaria. O programa 6004, que é fomento ao turismo, que tem como objetivo promover e desenvolver o turismo, né, de uma forma participativa, aí, valorizando os atrativos culturais, naturais e históricos do município, né, estimulando a economia, né, e local, incentivando a integração da comunidade nessas atividades turísticas. Nós temos como pilares o turismo participativo, valorização histórica, estímulo econômico, integração comunitária, onde temos, dentro desse programa 6004, 20 eventos turísticos, né, promoção de uma qualidade diversificada ao longo do ano para atração e fluxo de visitantes e fomento também da economia local. Duas publicidades turísticas, que são uma no primeiro semestre, outra no segundo, com a programação das divulgações que são feitas, e 5 parcerias estratégicas, colaboração com o terceiro setor para ampliação de oferta turística, né, e na gestão desses atrativos. E uma manutenção institucional, que é a garantia do funcionamento, né, do Fundo do Conselho Municipal de Turismo, que é realizado. No programa 6005, gestão administrativa, tem como principal objetivo garantir esse suporte operacional, através de toda a equipe do pessoal do Departamento de Cultura e Turismo, para garantir a execução dessas políticas públicas, né, custeando toda essa despesa com pessoal, serviços, a infraestrutura, modernização, né, e assegurando também uma qualificação contínua a esses servidores, né, de uma forma que tenha mais eficiência dos serviços prestados. A frente de atuação, recursos humanos, as pessoas qualificadas, a infraestrutura, obras e reformas que normalmente são feitas no setor, no setor turístico e cultural, tecnologia, investimentos em modernização e a parte operacional, serviços terceiros, né, e outros materiais que são investidos. A infraestrutura e turismo, ação 2039, nós temos dentro da estrutura administrativa e pessoal a manutenção de toda a secretaria, né, a continuidade operacional de todo o pessoal que trabalha com esse suporte administrativo, né, para que tenha uma gestão mais eficiente, também com todo o quadro de pessoal que está ali diretamente relacionado. A ação 2216, a modernização dessa infraestrutura, 2 melhorias programadas, investimentos em obras, instalações, né, equipamentos, reformas aí que têm que ser executadas, lembrando que algum desses investimentos normalmente vem de verbas de governo estadual ou mesmo, né, de governo federal para esses investimentos, além de recursos da parte do município. Nessa consolidação das metas da Secretaria de Cultura e Turismo, nós temos o programa
3.002, cultura, né, que fomenta diversidade e participação social. Portanto, 12 eventos e 8 projetos que são desenvolvidos. No programa 6.004, que é turismo, que é a promoção econômica e a valorização desses atrativos, 20 eventos ao longo do ano, mais 5 parcerias que são executadas com terceiro setor. E no programa 6.005, a infraestrutura pessoal e modernização, que é toda o pessoal da equipe de gestão que trabalha para a realização de todos esses eventos, uma equipe bastante reduzida, mas com eficiência muito boa, com 2 melhorias, manutenções que são dadas pela Secretaria. Portanto, né, o Plano Estratégico Cultural e Turismo em Foco, ele tem, primeiro, como fomento a cultura, esses 12 eventos culturais e as 12 reuniões do Conselho, apoio direto em 8 projetos locais e 5 parcerias com o terceiro setor. Já do lado do turismo, que é fomento ao turismo, portanto, nós temos a expansão da publicidade turística, meta de 20 eventos a serem realizados e a manutenção dos fundos e também dos conselhos aí existentes ligados ao turismo e à cultura. Portanto, né, essas são as principais metas financeiras e também físicas da Secretaria de Cultura e Turismo. Vamos passar agora para a Procuradoria-Geral do Município e Controladoria-Geral do Município, onde nós temos como primeiro, como metas físicas, como vocês sabem, que são dois órgãos aí que trabalham mais na parte de gestão, né, a parte administrativa. A Procuradoria-Geral do Município, ela tem o programa 7.003, com um valor previsto de R$ 2.450 de despesas e dividido em 2 ações. O primeiro, o 2039, que é na parte da estrutura administrativa e de pessoal, com R$ 2.000.000, e depois a outra parte do programa 2264, que são as custas judiciais que tem ao longo do ano, em torno mais ou menos de R$ 450.000, que são previstos para isso. A Ouvidoria Geral do Município, né, a Controladoria, nós temos a parte da Controladoria com R$ 400.000, uma estrutura administrativa e pessoal de R$ 400.000, inclusive foi feito recentemente um concurso público, e depois para poder estruturar a parte da Controladoria Geral do Município. Essas metas físicas, tanto da Procuradoria como da Controladoria, primeiro, esses dois órgãos, eles distintos, né, mas operam sobre uma base administrativa unificada para dar apoio à gestão, e no qual nós temos, de um lado, a Procuradoria-Geral do Município, que é um pilar, né, que ele tem como foco suporte legal, estrutura e defesa institucional da Prefeitura. E, do outro lado, nós temos a Controladoria, né, que ela tem a função como foco principal, a transparência, as auditorias, a integridade operacional, para que realmente esses recursos, né, possam ser bem aplicados, e principalmente na questão de transparência, que é um dos pontos que o Tribunal de Contas vai pegar muito esse ano e vai estar trabalhando muito nisso, que tem toda essa questão desse desenvolvimento. As ações operacionais e metas da Procuradoria-Geral do Município, primeiro nós temos o Código 2039, que é a estrutura administrativa, que é a manutenção de toda a estrutura administrativa e de todo o pessoal que trabalha dentro do setor, com todas as despesas recorrentes das suas atividades, como também nós temos o Código 2264, que é a ação de custas judiciais, né, que é um custeio ao longo do ano, que gira mais ou menos em torno de R$ 400.000 a R$ 450.000, uma previsão. Portanto, né, nós temos também, na Procuradoria, no programa 7.003, o que está embutido nisso tudo é o capital humano, né, despesa de pessoal e qualificação dos servidores, a infraestrutura, né, que seria toda a parte de máquinas e equipamentos necessários para o seu funcionamento, as operações, serviços terceiros, né, tanto pessoa física e jurídica, material de consumo utilizado e tecnologias, né, investimento em tecnologia que dia a dia é necessário para integrar sistemas e também fazer com que haja mais agilidade em todo o trabalho. Então, portanto, o objetivo central disso, desse programa, custear as despesas para manter a viabilidade,
operacional e administrativa do município. Na Controladoria Geral do município, nós temos uma engrenagem que vai fazer essa integração, né, com o controle interno, auditorias, correição e ouvidoria. Com essa estrutura que foi aprovada recentemente, o ano passado, né, estrutura administrativa, a controladoria passa a ter uma função muito importante, né, trabalhando também na supervisão do controle interno, na parte de auditoria, na parte de correção e também da ouvidoria. Portanto, com isso, o objetivo é assegurar essa transparência, né, essa regularidade e eficiência na gestão pública e entrega final, fortalecimento e integridade de uma boa governança. Nas ações operacionais e meta da Controladoria Geral do município, nós temos o Código 2039, que é a estrutura administrativa, que é toda a parte desse ciclo, né, da gestão de controle, auditoria, ouvidoria, né? Portanto, exige uma base ali estrutural muito importante das suas equipes e de todos os equipamentos para isso, e ela está fazendo parte de toda essa engrenagem. Essa matriz de alinhamento da governança, né, da Procuradoria e da Controladoria, o programa 7003 na Procuradoria e Gestão Administrativa, 7015 é da Controladoria, tem como mandato principal viabilidade defensor pela Procuradoria e o guardião da integridade, a Controladoria, que é muito importante. Mecanismo de ação, alocação de recursos físicos, tecnologia e as questões legais também para a Procuradoria e na Controladoria, o ciclo de controle interno, auditoria, correção e ouvidoria, e metas de entrega, né, os KPIs que vão ser medidos, as metas e indicadores, primeiro a manutenção e custeio, né, pela Procuradoria e manutenção na Controladoria. Portanto, a fundação, né, compartilhada tanto da Procuradoria como também da Procuradoria, fazer com que essa estrutura administrativa dê o apoio necessário para que, através dos seus profissionais e toda a sua equipe, possam dar sustentação a toda a administração nas questões aí legais e também de transparência e eficiência de uma boa governança. Passamos agora para a Secretaria Municipal de Esportes e Lazer, que tem como meta financeira R$ 2.501.000, sendo divididos em três programas. Primeiro, 3.007, atividade esportiva, R$ 701.000. 3.008, R$ 1.300.000, que é na parte de gestão administrativa, que envolve também toda a parte de custeio. E depois, R$ 500.000 nos espaços esportivos, né, que são toda a parte de eventos ali do trabalho desenvolvido na manutenção desses locais. O programa de atividades esportivas, que é o programa 3007, de R$ 701.000, ele tem cinco ações. A primeira ação é o 2108, o funcionamento dos núcleos esportivos. Praticamente nós temos dois aí, que é lá no Centro Lazer e também no Joaquim Mauri de Figueiredo. Ação 2109, a participação dos eventos esportivos em torno de R$ 200.000. A ação 2436, parceria com o terceiro setor. Por que que tem R$ 1.000 aqui? Porque nós precisamos deixar previsto, haja visto que depois, com as emendas impositivas, né, pelo menos nós temos que deixar essa ação lá registrada para a inclusão das emendas impositivas que normalmente ocorrem, né, para que seja depois destinado. Na ação 2856, a realização de eventos esportivos, R$ 250.000, e inclusão em esporte, mais R$ 50.000, que são eventos de inclusão. O programa gestão administrativa, R$ 1.300.000, o que está dentro disso aí? Toda a parte de estrutura administrativa de pessoal, depois a gente dá um destaque nas metas físicas, e nos espaços esportivos, R$ 500.000, né, onde é a manutenção e recuperação desses espaços esportivos aí previstos para o ano que vem. Portanto, as metas físicas da Secretaria de Esporte e Lazer, R$ 2.501.000, no programa Espaço Esportivo, R$ 500.000, né,
é a revitalização de dois espaços esportivos que vão ser efetuados aí, depois para mais detalhes, né, toda a equipe aí do pessoal do departamento, a Secretaria de Esportes e Lazer, né, poderá dar mais detalhes a respeito. Esses dois que estão previstos, né, no programa 2108, na ação, né, funcionamento desse núcleo esportivo, que é 201 mil, que é para manutenção do Centro de Lazer ali Braga Resende e Centro Esportivo Joaquim Amauri de Figueiredo, principalmente no material de limpeza, equipamentos, produtos de piscina e assim por diante, que é o custeio, isso aí ao longo do ano. Na meta participação em eventos esportivos, 200 mil, né? Nós temos a participação em 22 eventos esportivos, sendo os Jogos da Melhor Idade, os Jogos Regional, o JOME, que é o estadual, né, da Melhor Idade, os Jogos Regionais, os Jogos Abertos, Horácio B. Barione, o Bom de Bola, Bom de Nota, os Jogos da Juventude, Pro Atletismo, Copa de Basquete do Estado de São Paulo, Copa de Handebol do Estado de São Paulo, Copa de Voleibol do Estado de São Paulo, compra de medalhas, troféu, combustível, manutenção, lanche, né, e todo esse material necessário para manter, né, essa participação nesses eventos esportivos que são necessários, toda essa parte de custeio. No programa parceria com o terceiro setor, né, isso é... ainda depende do valor exato, né, mas como metas sempre ocorrem com a participação dos vereadores desse legislativo, a Associação Bataense do Judô sempre tem repasses através de emendas que vocês efetuam, a Associação Meiô de Judô, a Liga Amadora de Futebol Canindé, o Movimento Abatatais, a Associação de Ciclismo, portanto, são emendas que normalmente vocês, do legislativo, os vereadores, executam, né, e passam essas emendas para os vereadores. Esses valores vão ser alterados naturalmente, né, haja visto que nós temos 6 milhões e 800 mil para o ano que vem de emendas impositivas, que é 2% da receita corrente de 2025 para poder ser destinado aí para emendas impositivas. Depois nós temos a regularização dos eventos esportivos, 250 mil, meta física, realização de vários eventos, como a Copa Educadora de Futsal, Copa Integração de Basquetebol, Copa de Voleibol, Copa de Handebol, Campeonato de Skate, Ciclismo, vários festivais esportivos que fazem não só no Centro de Lazer, como também em outros bairros da cidade, as Paralimpíadas, arbitragem, todo o custeio que existe para a realização desses eventos no calendário municipal. Nós temos também a ação Inclusão do Esporte, 50 mil, que é para a realização de eventos de inclusão do esporte, como Setembro Verde, Paralimpíadas APAI, Copa Futsal DAL, e seletivo de atletismo da APAI, que são eventos aí que a Secretaria desenvolve todos os anos, focados, né, para a inclusão no esporte. Temos também como o programa Gestão Administrativa, que é 1.300.000, que é o custeio exatamente todos os encargos trabalhistas, 13º, licença, adicional de insalubridade, adicional noturno, vale transporte, e todo o custeio, né, que existe dentro lá do Centro Lazer, também lá do centro do Joaquim Mauri de Figueiredo, né, que são ações ali muito importantes, né, que ao longo do ano, então, fica todo esse custeio dentro do programa de gestão administrativa. Passamos agora à Secretaria Municipal de Assistência Social e Cidadania, onde tem como previsão 18.441.000. Observo que desse total é muito importante também lembrá-los que sempre há emendas impositivas desse legislativo que são inseridas também depois nos programas aí, que são com o terceiro setor. A secretaria, ela tem 7 programas, tá? O primeiro, proteção social básica, 4.050.000, proteção social de média complexidade, 2.950.000, proteção social de alta complexidade, 5.605.000, fortalecimento da política municipal de assistência social, 4.786.000,
benefícios eventuais, 620 mil, e cadastro único, 360 mil, e, além disso, também a vigilância sócio-assistencial com cerca de 70 mil reais, que isso dá um total aí de 18.441.000. Né? Além disso, também depois há a inserção, né, das emendas impositivas, né, que normalmente aí ela acaba passando de 650, 700 mil, mais ou menos, normalmente, que ocorrem das emendas impositivas desse legislativo. Então, vamos passar para cada um dos programas, as ações que existem dentro de cada um programa. Dentro do programa Proteção Social Básica, né, que é 4 milhões e 50, nós temos cinco ações. A primeira dela, que é a estrutura administrativa, 2 milhões 450, que é toda a equipe de trabalho e todo o custeio que há necessário ao longo do ano, com toda a infraestrutura necessária para a realização das ações. Depois, nós temos a ação 2413, atendimento e acompanhamento das famílias através do PAIF. A parceria com o terceiro setor, 1 milhão e 50. Manter o projeto Renascer, né, o serviço de convivência lá do idoso, 260 mil, e proteção social básica, família e equipe volante, 50 mil, que é mais para a manutenção dos trabalhos ali no dia a dia. O programa social especial de média complexidade, 2 milhões 950, com três ações. A primeira dela é a parceria com o terceiro setor, 1 milhão 320. Segundo, a ação 2734, acompanhamento através do PAEF, famílias com crianças e adolescentes e a parte de acolhimento, 130 mil. E a manutenção dos serviços administrativos, 1 milhão e meio, que fica locado dentro da proteção social especial de média complexidade. Nós temos depois a proteção social especial de alta complexidade, 5 milhões 605, com três ações. A primeira dela, parceria com o terceiro setor, 2 milhões e 900. Depois, nós temos a manutenção do serviço administrativo, 2 milhões e 570, e família acolhedora, 135 mil. Observe que na parceria com o terceiro setor, já são os programas e ações de ordem continuada que já existe no município e que tem essas parcerias, né, que são executadas por parceiros aí, né, que desenvolvem um trabalho excepcional, né, e nessa parceria com a Secretaria de Assistência Social, Prefeitura e com todo o apoio da Câmara Municipal. Isso é muito importante destacar. Depois nós temos o programa Fortalecimento da Política Municipal de Assistência Social, que é 4 milhões 786, com cinco ações, né? A primeira dela, a estrutura administrativa, 2 milhões 220. Depois nós temos a parceria com o terceiro setor. Aqui aparece R$ 1.000, é exatamente também justificando aquela questão das emendas impositivas, né, que ocorrem, nós temos que já deixar programado. A capacitação dos profissionais da assistência social, 50 mil. A manutenção dos conselhos municipais de assistência social ao longo do ano, as reuniões são executadas, 115 mil. E o programa de transferência de renda municipal, né, que é a família Batatais, é um programa que nasceu no governo do Juninho e do Dr. Ricardinho, e, né, muito bem executado pela Secretaria de Assistência Social, que tem ganhado aí exemplos, um case aí de muitas outras cidades que tem, procura conhecer esse trabalho que foi desenvolvido. Portanto, 2 milhões e 400 aí que são aplicados. Nós temos também o programa Benefícios Eventuais, 620 mil, esse programa ele tem como principal objetivo, né, atender alguns casos específicos, e algum caso que ocorre e precisa ser atendido naquele exato momento, 520 mil de benefícios eventuais, e apoio à mulher vítima de violência, mais 100 mil reais, que isso também complementa um trabalho desenvolvido pela Secretaria da Mulher, né, que é muito importante tá essa união entre secretarias, Secretaria de Saúde, Educação, Assistência Social, Mulher, todos eles envolvidos realmente pensando no cidadão. O programa Cadastro Único, né, que é a manutenção do cadastro, que tem
na ação Programa de Transferência de Renda, né, Central de Benefícios, né, que é 360 mil, que é exatamente para poder ter toda a sua execução ao longo do ano, todo o serviço prestado por essa secretaria. E também a vigilância sócio-assistencial, 70 mil, né, que fica também para ações aí que normalmente esses recursos acabam vindo do governo, né, são recursos terceiros, né, do órgão do governo, que são utilizados aí também nos trabalhos desenvolvidos pela secretaria. Bom, essa arquitetura, né, do cuidado executado exatamente pela Secretaria de Assistência Social a toda a população, nós temos como metas físicas, né, primeiro, é importante que a gente entenda toda essa engrenagem, né, do SUAS, né, como o seu ecossistema, como que ele opera. Primeiro, nós temos a gestão e política, né, o programa 4013, onde ele capta os recursos, financia, capacita, né, todos esses profissionais e toda essa cadeia. Depois nós temos a linha de frente, né, que é o programa 4009, 4010, 4011, 4014, que executa, né, com cuidado todo isso de uma maneira direta, né, todo esse cuidado na prevenção e ao abrigo. Nós temos o cadastro único, né, que é o programa 4015, né, que é o cadastro das famílias que ele destranca, né, esse acesso aos direitos, né, ele é um elo de ligação entre governo federal, prefeitura e assim por diante, a própria população, e a vigilância, né, que mapeia todo esse território, né, identifica onde o risco está. Então é muito importante a gente entender, né, como funciona toda essa engrenagem de funcionamento do SUAS, né, dentro do nosso município. Nesse mapa desse ecossistema, né, nós temos operando em escalas. Então, portanto, aí dá mais ou menos mais de 2.800 metas de atendimentos por usuários, né, que é um impacto direto, né, já projetado naqueles trabalhos que são realizados ao longo do ano. 14 organizações da sociedade civil que fazem parcerias com a prefeitura, né, uma força direta desse terceiro setor nas ações de ação social dentro do município, e os programas de estratégias ativos, que são aqueles 7 programas também desenvolvidos pela secretaria, onde nós temos como eixos principais, né, proteção básica, média complexidade, alta complexidade e os benefícios eventuais. E o eixo estruturante é o CAD único, a gestão fortalecimento e a vigilância sócio-assistencial. Portanto, né, nessa escala de complexidade de todos os SUAS, né, desde a triagem e o foco nisso, portanto, vem a proteção social básica, que é o programa 4009, tem como foco prevenir exatamente esses casos, né, principalmente as pessoas que estão no estado de vulnerabilidade, fragilização, né, de vínculos, a questão de pobreza, como também desses volumes estratégicos de alto alcance, né, comunitário, que é todo esse trabalho desenvolvido dentro do programa 4009. Depois nós temos a proteção social especial de média complexidade, que é o programa 4010, né, que é o foco de acompanhar, portanto, um previne, o outro acompanha. São essas condições, né, diretos, né, e violados, né, nesses abusos, e também um volume estratégico nos casos focalizados no núcleo familiar, onde há todo um trabalho desenvolvido muito bem por toda a equipe da Secretaria de Assistência Social. A proteção social especial, que já é alta complexidade, né, no programa 4011, que é o foco de acolher, né, então, onde houve o problema, tem como finalidade acolher, manter esses vínculos, né, esses vínculos que foram rompidos, né, e com esse afastamento temporário da família e da comunidade, e um volume estratégico aí de atendimento individualizado, né, para cada um desses cidadãos que precisam de toda, ou das famílias que necessitam de todo esse apoio, né, de uma maneira bem restrita. E um ponto importante, que essa fundação, né, Proteção Social Básica, o programa 4009, portanto, com cerca mais ou menos 300 usuários no atendimento e acompanhamento do familiar, que é o PAIF, 180 usuários, né, que é
projeto Renascer, promoção de convivência, e 80 usuários na equipe de volante, elevação de proteção, né, que faz toda a equipe volante, faz um trabalho aí ao longo, para atender essas pessoas, principalmente moradores de ruas e assim por diante. E isso com as organizações da sociedade civil, né, são 5 parcerias, ele faz com que multiplica esse alcance através do terceiro setor, dando um melhor resultado, né, e estendendo os braços da secretaria através dessas parcerias com o terceiro setor. Essa intervenção de média complexidade, o programa 4010, ele tem como principal objetivo acompanhar, né, intensificamente quando o risco se torna uma violação dos direitos, né, e, portanto, são mais ou menos em torno de 80 usuários que são acompanhados através do PAEF, isso há variação de ano para ano, né, focado nas famílias e crianças e adolescentes, né, um esforço de resgate e reparação desses danos, e 4 organização de sociedade civil que são parceiras na realização desse trabalho. Estão dando todo um suporte para essa infraestrutura e manutenção administrativa contínua para que esse programa realmente tenha toda a sua sustentação e viabilidade. A intervenção é que, o refúgio, né, que é alta complexidade, que faz com que a segurança, né, tenha uma segurança de acolhida para esses indivíduos, de uma forma temporária, né, afastado do seu núcleo familiar. Então, é como se fosse a última linha de defesa nesse sentido, onde tem, né, programas aí para 10 usuários ou mais, né, principalmente o projeto Família Acolhedora, né, com um grau de risco máximo, né, com toda a especialização que é desenvolvida nesse cuidado individualizado, né, de toda a rede, de todo o pessoal, dessas 4, temos 4 organizações da sociedade civil parceiras que garantem, né, lares e abrigos a essas pessoas com essa estrutura, né, e todas essas organizações têm uma estrutura profissional para atender a todo esse trabalho. O motor da estruturante, gestão de transferência, programa 43, de um lado a força institucional, do outro lado o foco do cidadão, portanto, 30 profissionais capacitados, né, para permanecer aí, capacitados para permanecer com essas equipes na linha de frente, 3 conselhos municipais, manutenção e controle, né, social, a organização de parceria, né, com instituições, existem várias parcerias que são efetuadas, e do outro lado, mais de 1000 usuários na Família Batatais, né, que é o programa Família Batatais, que é um programa exemplar para muitos outros municípios. A resposta imediata, né, que quando ocorre precisa correr para atender, que são os benefícios eventuais, é nos casos de nascimento, morte, né, um auxílio funeral, os casos de vulnerabilidade temporária, também calamidade pública, ou ocorre algum caso, né, de desastre ou uma emergência, também esses recursos são destinados para esse fim. Cerca mais ou menos de 1200 usuários atendidos, né, com atendimento imediato, né, e também mais de 30 usuários, apoio dedicado, vital principalmente à mulher, né, e à violência, que são programas aí que são atendidos dentro da Secretaria de Assistência Social. A chave de todo esse acesso, primeiro lá no programa Cadastro Único, né, o programa 4015, onde tem, através do Cadastro Único, né, tem o acesso ao Bolsa Família, também a tarifa social de energia, benefícios de prestação continuada, o programa Auxílio Gás, né, e mais 26 outros programas socioassistenciais do governo federal, que, em conformidade com as necessidades, né, toda essa equipe técnica está lá para poder dar todo esse apoio a essas famílias que realmente, após toda uma análise, passam a receber esses benefícios. Toda essa inteligência desse sistema, né, dessa vigilância socioassistencial, está dentro do programa 4016, né,
que é essa vigilância em planejar, mapear, organizar, toda essa equipe técnica, ela desenvolve esse trabalho, cruzando esses dados territoriais, né, para antecipar a possíveis crises, faz todo esse mapeamento e organiza um apoio tático, né, e para a execução de todos esses programas na linha de frente da gestão da Secretaria de Administração. Então, a Central de Vigilância tem um papel muito importante dentro da área de assistência social. E a força do terceiro setor, que é uma parceria também muito importante, que tem com a Secretaria de Assistência Social com o terceiro setor, que é exatamente, né, nessas organizações de proteção social, multiplicando toda essa prevenção, tanto na proteção básica, como na média complexidade, como na alta complexidade, né, e também nesse fortalecimento de política, né, de qualificação do sistema. Então, isso é muito importante, que todas essas peças se unindo, desenvolve aí uma organização integrada, né, de uma maneira que toda essa máquina pública, todo esse atendimento, seja de uma forma que possa alcançar de uma maneira rápida, né, e a todas essas necessidades. Portanto, né, fechando a questão da Secretaria de Assistência Social, são mais de 300 famílias com acompanhamento e fortalecimento em conformidade com as metas físicas, 1.200 benefícios para necessidades imediatas, 1.000 beneficiários do programa de renda Família Batatais, proteção especial para vítimas de violência, né, mais de 80 famílias diretas, mais de 30 mulheres aí que são vítimas de violência, que são atendidas, gestão e parceria com o terceiro setor, né, para que, através de todas essas organizações da sociedade civil, desenvolva todo esse trabalho. Então, toda essa rede, né, ela prevê esse risco, protege na violação, acolhe na ruptura, e todo esse trabalho pensando sempre numa eficiência, integração e dignidade a cada uma das pessoas que tenham as necessidades aí do atendimento desse serviço. Passamos agora para a Secretaria Municipal de Serviços Públicos, onde ela tem como meta financeira R$ 24.540.000, dividido em 7 programas. O primeiro dele, limpeza e coleta do lixo domiciliar, em torno de R$ 2.550.000, que é o valor anual. A manutenção e conservação predial dos prédios da Prefeitura, em torno de R$ 930.000. O transporte e frota, em torno de R$ 4.500.000. O programa de saneamento básico e água e esgoto, R$ 3.840.000. Isso eu estou dizendo só em termos de reparos, viu, gente? Não é toda a estrutura. Programa manutenção viária e pavimentação, em torno de R$ 1.200.000. E serviços funerários, cemitérios, esses 20 mil que estão aí, são os custeios ali de sepultamentos que existem ao longo do ano. Normalmente, em Batatais, são sepultados em torno de 600 a 650 pessoas por ano. E a gestão administrativa, que são toda a equipe, né, de funcionários, lá mais de 200 funcionários, dá R$ 11.500.000 ao longo do ano, com toda a parte de estrutura necessária e os equipamentos e, né, tudo o que é necessário para a manutenção da secretaria. Temos também o programa limpeza das ações, né, no programa limpeza e coleta do lixo domiciliar. Nós temos aí a limpeza pública e coleta em torno de R$ 2.550.000 ano, que é o valor que paga para isso. Eu estou dizendo só com respeito ao custeio só o custeio que é para o depósito do lixo domiciliar. Tá? Além disso, há todo o custeio de manutenção de veículos, todo o custeio de pessoal, de toda a infraestrutura necessária. Manutenção e conservação predial, em torno de R$ 930.000, que é dos prédios públicos, das melhorias que são necessárias. E o transporte e frota, R$ 4.500.000, divididos em duas ações. A primeira, gestão de frota, R$ 3.500.000, e depois a modernização de frota, previsão de R$ 1.000.000, talvez para poder comprar mais um ônibus aí necessário, principalmente no transporte urbano. Nós temos também o saneamento básico água e esgoto, R$ 3.840.000, dividido em 4 ações. A primeira, manutenção de água e esgoto, que é principalmente a parte de custeio ali
de todo o material necessário ali no tratamento de água. Depois, manutenção e conservação do sistema de água potável, mais 190 mil. Tratamento e análise físico e químico da água, 1 milhão e 600. E limpeza e desobstrução de esgoto, mais em torno de 500 mil, que são todos os equipamentos e material necessário para poder estar executando todas essas tarefas dentro desse programa de saneamento básico, água e esgoto. Aí nós temos também a manutenção viária e pavimentação, em torno de 1 milhão e 200, que é os valores aqui, são custeios do município, não estão relacionados aqui os custeios que vêm praticamente aí de emendas de deputados, que seria para toda a parte de pavimentação, né, ou recap que é executado, é exemplo que nós já vimos e queremos aqui nessa oportunidade cumprimentar o trabalho de vereadores, né, que tem feito um trabalho muito importante, né, conseguindo com os deputados aí recursos para que realmente possa ser utilizado, principalmente no recap dos municípios. Serviços funerários e cemitérios, esses 20 mil que tem, é só para custeio ali da parte operacional, né, de materiais que são necessários para poder fazer os sepultamentos ao longo do ano. Gestão administrativa, 11 milhões e 500, conforme eu disse, e é toda a parte de estrutura administrativa, de pessoal e equipamentos necessários. Passamos agora a falar sobre as metas físicas dentro da Secretaria de Serviços Públicos, né, que vem o primeiro deles, né, vem focamos isso aí, a cidade, de uma maneira, dentro desse ecossistema integrado, em três bases, né, primeiro saúde e bem-estar, infraestrutura física e o motor operacional. Na saúde e bem-estar, nós temos a questão do lixo domiciliar, água e esgoto e os serviços funerários, e na parte de estrutura, conservação predial, a malha viária e o motor operacional, que é a frota e maquinário e gestão administrativa, formando, portanto, né, esse ecossistema de integração dentro da secretaria. O programa Limpeza Pública é em torno, meta, mais ou menos, 16.300 toneladas anos de recolhimento de lixo, coletado, né, em torno mais ou menos 44 toneladas dia, mais ou menos, é o valor que, a quantidade que é recolhida. A manutenção viária, em torno mais ou menos de, não estou falando em recape, mas sim nas operações aí de conservação viária, 10 mil metros quadrados ano, mais ou menos, que são executados, e no saneamento básico, 1.140 desobstruções, né, que são de água e esgoto, e atendimento e manutenção da rede. Depois, nós temos o ciclo dessa segurança hídrica, né, portanto, 8 milhões 760 mil metros cúbicos de água tratada ao longo do ano, né, um volume contínuo, né, que todo esse processo para abastecer toda a cidade, 47.527 análises laboratoriais que são feitas ao longo do ano, mais ou menos aí, porque tem todos os poços artesianos, ou todos os poços aí, há uma necessidade de todo esse controle, né, bem rigoroso, né, para garantir essa segurança de uma água com qualidade para a população. E mais 480 atendimentos do sistema de água potável, que é nessas intervenções pontuais que às vezes são necessárias, que ocorre algum problema no município, né, num bairro ou outro, com vazamento, ou alguma adutora, algum problema que tem, que são esses atendimentos da água potável. A preservação desse patrimônio, nós temos mais ou menos a parte viária, né, que são a parte para operações tapa-buraco, recapeamento, sinalização, em torno mais ou menos de 10 mil metros quadrados ao ano. E temos depois, no programa de atendimento de manutenção dos imóveis, né, da parte dos próprios públicos, em torno mais ou menos de 900 atendimentos ao ano, que é efetuado também pela secretaria. Nos serviços à comunidade e acolhimento, né, que os serviços funerários, que é em torno mais ou menos de 600 sepultamentos ano, né, onde o custeio que está ali nessa ação é basicamente dos custos de toda a parte ali de sepultamento. Não estão embutindo nem outra questão de outros investimentos.
O resultado, né, de uma cidade funcional, principalmente a Secretaria de Serviço Público, que tem um trabalho muito importante e abrange vários setores da cidade, primeiro, né, com quase 9 milhões de metros quadrados de água tratada e mais 16 mil toneladas de resíduos geridos, só estou falando da parte de lixo domiciliar. Na manutenção ativa, milhares de intervenções anuais, né, nas vias, nas tubulações, nos prédios públicos que são necessários,

gestão estratégica, né, todo esse suporte, né, que fica de uma maneira invisível, né, da parte administrativa, mas garante essa operação que nunca para, né, que de uma forma que ela exatamente tenha a sua execução. Portanto, né, num panorama aí resumido, com respeito à Secretaria de Serviço do Serviço Público, nós temos aí praticamente infraestrutura e saneamento, 8,7 milhões de metros de água tratada, 16 milhões e 300 toneladas de lixo coletado, 10 mil metros de manutenção viária, manutenção de esgoto, 3 mil atendimentos normalmente no ano, análises laboratoriais, 47.527 análises ao longo do ano, desobstrução de esgoto, 1.140 atendimentos ano, e na parte de gestão e modernização, realização de 570 manutenções anuais, consumo de 180 mil litros de combustível, que é normalmente que gasta o município dentro das secretarias, 900 manutenções em prédios públicos e os serviços funerários, que é normalmente 600 a 650, que são o trabalho que é executado. Passamos agora à Secretaria Municipal de Meio Ambiente, Agricultura e Proteção Animal, no qual tem como metafísica 20.911.000, dividido em 5 programas. O primeiro dele, fomento agropecuário, 260 mil. O segundo, gestão administrativa, 6.750.000. Terceiro, ações ambientais, 7.330.000. Destinação de resíduos, 6.200.000. E proteção animal, 351 mil. No programa Fomento Agropecuário, existem duas ações. O primeiro deles é manutenção, recuperação e identificação das estradas rurais, 130 mil, e do segundo atendimento aos proprietários rurais, 130 mil. O programa Gestão Administrativa, 6.750.000, é exatamente no custeio de toda a equipe técnica, né, todo o pessoal operacional e todos os demais custeios que existem dentro da Secretaria para a sua manutenção e realização dos serviços. Depois nós vemos que as ações ambientais, 7.330.000, no qual nós temos 6 ações. Primeiro, praças, parques e jardins, em torno de mais ou menos 7 milhões o custeio para poder sua manutenção. A arborização urbana, em torno de 90 mil, que é para replante de árvores, principalmente nos atendimentos são necessários. Depois, ações de educação ambiental em torno de 50 mil, que são as qualificações, treinamentos feitos nas escolas e também em outros locais. Manutenção de viveiro municipal em torno de 70 mil, aqui eu não estou colocando o custeio de pessoal, mas sim só das ações necessárias ali. Fiscalização ambiental em torno de 20 mil, que é o custeio do operacional. E atendimento dos termos de compromisso de recuperação ambiental em torno de 100 mil reais, que esses são os programas que as ações previstas dentro desse programa de ações ambientais. No programa de destinação de resíduos, primeiro nós temos parceria com o terceiro setor, aí ficou também da mesma maneira apenas R$ 1.000, haja visto que sempre há emendas impositivas desse legislativo. O encerramento do aterro sanitário é a previsão aí de investimento de 1 milhão por ano, né, isso aí vai mais de 20 anos para a gente poder ter, né, o encerramento do aterro sanitário, então em média 1 milhão por ano que fica o custeio para poder estar trabalhando lá nessa questão. Depois nós temos a destinação de resíduos de construção civil, 900 mil, que é a previsão, observando que o que consta nisso aí são os subsídios em conformidade com a portaria, que é até de 1.000 quilos, né, 1 tonelada por depósitos, e a destinação de resíduos sólidos hospitalares, 120 mil, esses recursos também, parte disso é pago pelos usuários, né, ou seja, aí por farmácias, laboratórios e assim por diante. A destinação dos resíduos verdes, em torno de 600 mil, aí consta um trabalho executado pela prefeitura, que é a coleta de galhos, né, que também é bom para esse destino,

e depois a destinação final do esgotamento municipal, 2 milhões, que é lá na ETE, né, que são os custeios que tem lá na ETE. Proteção animal, nós temos cerca aí de 5 ações. A primeira parceria com o terceiro setor também está apenas R$ 1.000, porque aqui existem as emendas impositivas dos vereadores, que depois vão ser acrescidas. A ação captura e esterilização de animais domésticos e errantes, né, para famílias de baixa renda, 230 mil, captura e destinação de animais silvestres, conscientização e sinalização da fauna, 40 mil, captura, reabilitação e destinação de animais errantes, 40 mil, e proteção e cuidado de animais, estudos, planejamento, capacitação, mais 40 mil, dando um total de 351 mil, que é dentro da proteção, do programa Proteção Animal. Passamos agora para as metas físicas desse plano de ação de sustentabilidade municipal, né, com as diretrizes aí dentro de todo esse ecossistema integrado, né, no qual nós temos o fomento dentro da Secretaria Municipal de Meio Ambiente, Agricultura e Proteção Animal, o fomento agropecuário, a gestão de resíduos, a gestão administrativa, a proteção animal e as ações ambientais, formando todo esse ecossistema. Nessa engrenagem de funcionamento, né, que exige, né, uma eficiência de todo esse pessoal para a manutenção contínua, de uma maneira estruturada, de toda a parte administrativa e de pessoal, onde nós temos os serviços terceirizados, obras e instalações, máquinas e equipamentos, qualificação de equipes para... Daí nós temos o primeiro programa, né, fomento agropecuário, produção sustentável e geração de renda, né, estimular o desenvolvimento no setor, através dessa integração, aí, desse trabalho direto, principalmente focado, né, aí junto ao produtor rural, né, e com o objetivo de dar sustentabilidade ambiental e também gerando um impacto econômico para as famílias do campo. Tem como meta física, né, primeiro, 70 quilômetros de manutenção, recuperação e identificação das estradas, garantindo escoamento seguro da safra, e 50 atendimentos, suporte técnico e administrativo direto aos proprietários rurais do município. Então, essas são as duas metas físicas dentro da parte ligada à agricultura. Depois, ações ambientais, né, que é cuidado do patrimônio natural, com essas políticas ambientais do município, observadas as legislações federais e municipais nesse sentido. Nós temos, na fase 1, como meta aí, física, produzir 3 mil mudas, né, formadas e mantidas no viveiro municipal, 5 ações urbanas com mais ou menos um plantio de 500 árvores, né, arborização sistemática do plantio resultante desse termo de compromisso e recuperação ambiental, e 12 manutenções ano de conservação, que é a zeladoria, né, constante de praça, parques, jardins, ao longo de 12 meses, aí, toda a manutenção, né, uma por mês ao longo de todo o ano. Nesse equilíbrio que nós precisamos ter junto entre a conscientização e esse controle ativo, primeiro esse conhecimento, né, e depois o rigor. O conhecimento, que é exatamente os treinamentos, as qualificações, as palestras que são feitas, mais ou menos para 400 pessoas, atendidas principalmente em escolas, né, programa de educação ambiental, né, para que a gente crie já no jovem essa cultura de sustentabilidade, né, que essas novas gerações e a própria comunidade pense exatamente nesse sentido. E, além disso, as fiscalizações realizadas, que são mais ou menos em torno de 500 fiscalizações realizadas ao longo do ano, né, para que haja um monitoramento ambiental para coibir essas infrações e garantir o cumprimento da legislação. A destinação inteligente, né, o desafio desses resíduos sólidos, nós todos somos conhecedores dos problemas que nós tivemos no aterro municipal, né, e onde passa por todo um processo de encerramento, onde há uma necessidade de investimento aí ao longo de todo o ano, em torno de 1 milhão,

e várias ações de saneamento urbano aí, né, para tratar esses resíduos, né, principalmente para a gente poder resolver essas questões lá, né, no encerramento do aterro sanitário. É, essa matriz especializada de destinação, portanto, né, nós temos como resíduos recicláveis a meta de 180 toneladas anos, a implantação de uma coleta seletiva, a construção, é, a manutenção aí ao longo de todo o ano, tanto na, dos materiais de resíduos de construção civil, resíduos hospitalares, verdes, né, e volumosos ao longo de todo o ano, todo mês, e o esgotamento municipal, destinação final controlada ao longo dos 12 meses também no ano. Na proteção animal, saúde, cuidado e convivência responsável, é o principal objetivo, né, desse programa, é o bem-estar animal, uma execução dando extensão à saúde pública do nosso município, estruturando, né, o pessoal, a Júlia, né, todo o pessoal tem feito um trabalho muito importante, estruturando esse projeto de uma maneira sistemática nesse controle populacional, resgate, reabilitação, né, garantindo a dignidade à fauna doméstica, silvestre, né. Então, portanto, é um trabalho muito importante e no qual ele está focado em três eixos, né. Primeiro, o controle populacional preventivo, em torno mais ou menos é meta de fazer a castração de 300 animais, a captura e esterilização desses animais, principalmente que vivem em rua, né, que seria esses animais aí domésticos e também errantes, né, e principalmente dando um apoio para as famílias de baixa renda, né, nessa necessidade. E também a reabilitação clínica de 30 animais errantes, né, captura, reabilitação, destinação desses animais, e 30 animais silvestres, normalmente, né, não há como a gente especificar um número exato, mas essa reabilitação e destinação desses animais silvestres à fauna. É um fator colaborativo, né, que a gente tem uma política que ela não age sozinha, né, há uma necessidade de realmente um relacionamento de parcerias estratégicas, né, onde tem como meta 4 parcerias formais com o terceiro setor, né, principalmente na parte de resíduos e proteção animal, na formação e capacitação, né, de 30 profissionais capacitados e também um grande estudo temático desenvolvido lá pelo pessoal, né, para entender exatamente, né, toda essa parte desse desenvolvimento. E a base cidadã, né, seria o treinamento, principalmente ligado ao meio ambiente, de 40 munícipes, né, ativados através dessa educação ambiental, de uma maneira contínua, para que haja toda essa conscientização e todo esse trabalho aí que tem que ser desenvolvido. Então, é um trabalho que é importante, né, e que nós temos aí que dar todo um apoio nesse sentido e depois fortalecer ainda mais esse setor. As metas físicas para uma cidade sustentável, então, portanto, o que ficou de programa? 70 quilômetros de estradas rurais recuperadas, uma projeção, 3 mil mudas formadas de viveiro municipal, 400 pessoas atendidas em educação ambiental, 180 toneladas de coleta seletiva, 300 animais domésticos castrados e protegidos, e também todo o trabalho lá na fase histórica de encerramento do aterro sanitário, que vai se estender por muitos anos ainda. Passamos agora à Secretaria Municipal de Política da Mulher, Direitos Humanos, Igualdade e Diversidade, onde tem como meta financeira 920 mil, ligado em dois programas. O primeiro, programa de gestão administrativa, que é 700 mil, está com os recursos destinados para toda a estrutura administrativa de pessoal, e depois o programa de desenvolvimento de novas políticas, que é em torno de 220 mil reais. O programa de desenvolvimento de novas políticas públicas, a ação 2432, é manutenção do CRAM, né, porque esse ano já vai ser instalado o CRAM, né, que é o Centro de Referência de Atendimento à Mulher, ele já vai ser instalado e depois, no próximo ano, ele passa a ser uma manutenção em torno de 15 mil, que é
de alguns recursos necessários, a Conferência Municipal de Políticas Públicas da Mulher, a parceria com o terceiro setor, suporte aos conselhos atendidos pela pasta, mais 10 mil, né? Toda a parceria com o terceiro setor nós estamos colocando como apenas R$ 1.000, porque depois, havendo as emendas, a gente complementa esses valores. E a formação antirracista e de valorização das minorias, R$ 15.000. Ações afirmativas de inserção no mercado de trabalho, que são qualificações e também algumas ações diretas com as empresas para que essas pessoas sejam inseridas no mercado de trabalho, R$ 55.000. Ação de campanha de conscientização, né, e também ações de assistência de prevenção contra a violência de gênero, mais R$ 45.000, e ações de capacitação, R$ 59.000, que é para funcionários e também para outras pessoas aí, principalmente também de alguns parceiros do terceiro setor que acabam sendo incluídos também em todo esse trabalho de capacitação. Passamos, portanto, agora às metas físicas, nessa arquitetura de igualdade, né, dentro da secretaria, onde nós temos como base, né, o programa 5025, que é a parte de gestão administrativa, que é a base operacional, que para viabilizar toda essa execução, e onde temos o programa 5027, desenvolvimento de novas políticas públicas, né, que é um impacto social direto, principalmente nesses grupos mais vulneráveis. O programa 5025, ele tem como recursos daí, né, destinados, né, para cumprir as seguintes metas, né, custo de pessoal e serviços, estrutura de obras e instalações, inovação tecnológica, máquinas e equipamentos, qualificação de pessoal, e temos dentro desse programa essa ação 2039, que ela tem toda a parte da estrutura administrativa para manutenção e tem como meta, né, a sua manutenção durante o longo de todo o ano. No programa 5027, que é exatamente esse motor, né, dessa transformação, dessa realização, onde está dividido em três eixos. O primeiro dele, direitos e proteção da mulher, são três ações realizadas, né, focadas na segurança, assistência, representatividade das mulheres. Depois, o eixo 2, diversidade e ações afirmativas, são três ações focadas principalmente na conscientização, mercado de trabalho, pautas minoritárias. E o eixo 3, o ecossistema institucional, três ações focadas também nesse fortalecimento dos conselhos, nas parcerias, a capacitação ampla de todo esse pessoal para que realmente possa ser cumprido. O eixo 1, direitos e proteção da mulher, primeiro, a implementação esse ano, o ano que vem passa a ter exatamente a manutenção do CRAM, Centro de Referência e Atendimento da Mulher. Depois, nós temos ações de assistência e prevenção contra a violência de gêneros, né, que vão ser alguns encontros, algumas palestras, alguns eventos realizados. São quatro eventos, quatro ações realizadas. Depois, o Fórum Municipal de Políticas Públicas para a Mulher, né, que é realizado uma vez no ano. No eixo 2, diversidade de ações afirmativas, a ação Código 2443, campanha de conscientização, que são as campanhas, a meta de realizar três campanhas ao longo do ano, a formação antirracista e valorização de minorias, três ações também nesse sentido, e depois ações afirmativas de inserção no mercado de trabalho, também pelo menos dois treinamentos específicos aí para qualificar as pessoas, para colocá-las no mercado de trabalho. No eixo 3, cumprindo toda essa questão desse ecossistema, né, essas engrenagens do ecossistema, a ação 2437, suporte aos conselhos atendidos pela pasta, onde tem a manutenção e uma meta de três ações aí a serem realizadas. Depois, nós temos parceria com o terceiro setor, pelo menos duas parcerias a serem firmadas, e ações de capacitação, pelo menos quatro capacitações aí, ao longo do ano. Portanto, né, nesse painel de entrega, nessas metas globais da Secretaria
da secretaria, tem a formação e capacitação, né, são um total de 7, 3 qualificações, mais 4 qualificações, capacitações, estrutura e suporte à manutenção administrativa, mais o CRAM, mais o suporte aos conselhos, ações assistenciais, 4 prevenções de violência de gênero, eventos oficiais, a conferência da mulher, 2 inserções de mercado de trabalho, 3 campanhas de conscientização e parcerias, né, com o terceiro setor, pelo menos 2 parcerias com o terceiro setor. Portanto, os direitos à igualdade, né, essas ações que realmente transformam, ligado à secretaria, a secretaria tem o atendimento especializado à mulher, que é o CRAM, né, e implementação, manutenção do centro de referência, a prevenção contra a violência de gêneros, a inserção no mercado de trabalho e a formação antirracista e diversidade e ciclos de qualificação e campanhas para promover o respeito e essa valorização das minorias. Passamos agora ao gabinete do Executivo, que tem como meta financeira 15.870.000 e tem os seguintes programas. O primeiro, 4012, Fundo Social de Solidariedade, que é 200.000. Depois o programa Governança dos Órgãos de Gestão, 5.170.000. O programa de Segurança Pública, 9.300.000, que aqui está a Guarda Municipal e também outras ações. O programa de Ações Sociais e Cidadania, que aqui está também a questão do Conselho Tutelar, como também a participação de uma maneira direta, aí, principalmente dos consórcios regionais, e o programa de ações de emergência, né, que é mais 500.000, que aí está a Defesa Civil e também os bombeiros civis. Bombeiros militares, desculpa. Portanto, né, o programa do Fundo Social de Solidariedade, ele tem, né, 200.000 destinado, que é para as ações do Fundo Social, né, que não tem nada a ver ali com a parte de assistência social, mas dos programas que são desenvolvidos ali pela Secretaria, pelo Fundo Social. A governança da gestão administrativa, 5.170.000, no qual nós temos 20.000 para a qualificação profissional, transparência municipal, 2.400.000, ações e iniciativas intermunicipais, 50.000, estrutura administrativa e pessoal, 2.400.000, e modernização tecnológica, R$ 300.000. No programa de ação, ação social e cidadania, nós temos 700.000, primeiro, a ouvidoria pública, em torno de 150.000, e fortalecimento dos conselhos municipais, 550.000, observando que aí estão todo o custeio, nesses 550.000, do Conselho Tutelar e também de apoio a outros conselhos. E no programa Ações de Emergência, 500.000, nós temos 250.000 para os bombeiros militares e 250.000 para a Defesa Civil, que são para as ações nesses dois programas de ações de emergência. O programa Segurança Pública, cerca de 9.300.000, a Guarda Municipal, 6.400.000, o Centro de Segurança e Inteligência, 1.550.000, Tiro de Guerra, 300.000, Atividade Delegada, 700.000, e o Prolabore e Convênios com a Polícia Militar, 300.000. Isso é em conformidade com legislação aprovada nesse legislativo, no qual autorizou essas duas ações com a Polícia Militar. No painel, vamos passar agora ao painel de metas físicas do gabinete, onde nós temos 3 pilares aí para o setor executivo. Primeiro, assistência social, né, o programa 4012-7011, que é o Fundo Social, que é inclusão, proteção e apoio direto às pessoas em situação de vulnerabilidade. E depois nós temos também a questão do Conselho Tutelar. Na governança municipal, o programa 7.000, que é a qualificação, a transparência de dados, tecnologia, modernização e toda a parte da estrutura administrativa, tem onde toda a parte de governança no programa 7.000. E o terceiro eixo, proteção e emergência, o programa 8.004 e 8.016, que é a prevenção, resposta imediata de desastres, né, defesa civil,
bombeiros, né, manutenção da ordem, fortalecimento operacional e segurança, que fica aí o pessoal ligado à Guarda Municipal. É, portanto, né, esse impacto social, né, do Fundo Social de Solidariedade, um aspecto muito importante, né, saúde e cuidados especializados, lá na Farmácia Solidária, em torno de mais ou menos 192 mil medicamentos que são doados ao longo de todo o ano, né, para atender a mais ou menos 3.200 pacientes cadastrados, né, que estão junto para esse tipo de atendimento. 15 mil atendimentos no Projeto Renascer, né, que são os eventos que são realizados, que representam maior volume de interação assistencial direta, né, com o Fundo Social. E depois nós temos apoio à maternidade através do programa Colo de Mãe, um atendimento mais ou menos de 70 gestantes e com entrega mais ou menos de 50 enxovais completos que são realizados através das campanhas realizadas lá pela Roselara e toda a sua equipe. Depois nós temos 15.800 peças de vestuários arrecadadas nas campanhas que são realizadas. É a soma, né, dessas campanhas regulares do Inverno Solidário, que inclui em torno mais ou menos de 1.000 mantas que são também distribuídas à população. E combate à insegurança alimentar, distribuição através do Fundo Social em torno de 800 quilos de alimentos e 230 cestas especiais de Natal, e chegou a torno de 500 cestas, né, no ano, que foram distribuídas graças ao trabalho realizado pelo Fundo Social. E 4 mil atendimentos individualizados, né, suporte direto, de uma maneira personalizada, né, para essas demandas específicas à comunidade. Cuidado social e cidadania, portanto, promover, né, a inclusão social, né, de 15 mil do Fundo Social, 250 atendimentos da ouvidoria pública e 10 manutenção do fortalecimento dos conselhos municipais que, ao longo do ano, são realizados. Todo esse motor de governança, essa eficiência administrativa, é importante a qualificação das pessoas, né, que há uma projeção de 28 qualificações de profissionais. Processo, né, transparência e parceria, que também todo o investimento necessário, principalmente na questão de transparência, que também está sendo desenvolvido através de toda uma equipe agora, toda uma alteração e uma necessidade de algumas melhorias em todo o processo de transparência da prefeitura, para a publicidade, toda a parte de transparência municipal, com várias ações que vão ser realizadas, a parcerias com ações intermunicipais, né, e no caso são os consórcios, né, ou a parceria também aqui na região metropolitana, e 14 equipamentos adquiridos e modernização tecnológica que são necessários aí nos vários departamentos do gabinete, do executivo, e manutenção da estrutura administrativa pessoal, que é uma estrutura administrativa que existe dentro do gabinete. A estratégia integrada a essa proteção e essa resposta, né, a prevenção à ordem, o programa 8016, ação integrada de fiscalização, preservação da ordem pública, fortalecimento da capacidade operacional através das ações da Guarda Municipal, Polícia Militar, e emergência e mitigação, né, planejamento e execução de medidas imediatas para proteção populacional, mitigação de riscos, atendimento, desastre, calamidade, executados pelos bombeiros e como também pela Defesa Civil. Portanto, todo esse ecossistema da segurança pública, né, ele está estruturado em 5 estruturas físicas: primeiro, a Guarda Municipal, com uma estrutura de manutenção, a Defesa Civil, bombeiros da Polícia Militar, o Tiro de Guerra, Centro de Segurança e Inteligência, que compõem essas 5 estruturas físicas que estão ligadas ao gabinete. Portanto, essa ampliação direta de policiamento nas ruas, né, através da atividade delegada, policiamento em vias e atividade delegada em torno mais ou menos de 400 ações que são realizadas ao longo do ano e mais 100 policiamento via Prolabore e convênios com a Polícia Militar. Portanto, em torno de 500 ações de policiamento só com a Polícia Militar, estruturado para expandir, né, toda essa atividade de presença e capacidade de resposta nas nossas ruas do nosso município.
O quadro geral dessas metas físicas, atendimento direto ao cidadão, ouvidoria 250 a 300, mais ou menos, atendimentos que faz através da ouvidoria, fundo social em torno de 15 mil,

Operações de campo, atividade delegada 400, convênios com a Polícia Militar mais 100, estruturação e gestão, publicidade em torno de 36, capacitações em torno de 28, equipamentos de TI necessários em torno de 14, parcerias 3, manutenção contínua através dos conselhos municipais, instituição de segurança e defesa e estrutura administrativa, cada um, né, conselhos municipais em torno de 10 atendimentos aí necessários, instituição de segurança e defesa, 5 unidades integradas e estrutura administrativa, uma estrutura aí diretamente ligada para a manutenção contínua dentro desse quadro de meta de natureza e ação. Portanto, 500 ações de policiamento especializado, 400 atendimentos de assistência à cidadania, modernização e transparência na gestão, 14 novos equipamentos, 36 ações de publicidade, qualificação e parceria, realização de 28 capacitações profissionais e 3 novas parcerias intermunicipais, né, que são realizadas, e a manutenção de serviço de emergência através da Guarda Civil Municipal, bombeiros e... né? E também o centro de segurança, garantia de operações contínuas, bombeiro, defesa civil e guarda municipal. Passamos agora para a última das ações, né, que é, o último programa, o último órgão de governo diretamente relacionado, que é a Câmara Municipal, né, o Poder Legislativo, no qual tem como meta física 11.498.000, dividido em 4 programas. O primeiro, a construção, ampliação e reformas, né, que um valor de 525 mil. O segundo, manutenção do serviço administrativo em torno de 7.825.000. Depois nós temos a ação atividades legislativas em torno de 2.573.000, equipamentos e material permanente 525 mil, que é o custeio aí que, né, previsto para o ano que vem da Câmara Municipal. Então, 11.498.000. O programa 7.005, nesse processo legislativo, que é esse motor estrutural, administrativo, operacional, que é toda a equipe técnica, né, que está por trás de todo o legislativo, dando todo o apoio e suporte, ele tem como objetivo manter o funcionamento da Câmara Municipal, né, estruturado aí na infraestrutura física, no suporte operacional, nas atividades fins, que são toda a parte de legislação, e nos ativos e equipamentos, né, de toda a parte de gestão e manutenção e cuidados, né, da Câmara Municipal. A engenharia de processo legislativo, ela está aí formada da seguinte fase. Primeiro, a base física e tecnológica, né, ação 1001, que é a construção e reforma, né, que, e também na, e mais a ação 2940, que é a compra de equipamentos, e depois a base do motor administrativo, que é a parte de manutenção, toda a equipe, né, e a entrega cidadã através das atividades legislativas executadas aqui por todo, né, toda uma equipe técnica e principalmente pelos senhores vereadores. E fundação ativa dessa estrutura necessária, primeiro, a ação 1001, a construção, ampliação e reforma do prédio da Câmara, né, que são, normalmente tem melhorias para ser feitas, uma previsão, sempre uma previsão em torno de 400 metros quadrados, né, que possam ocorrer. A ação de equipamentos e material permanente em torno de 15 unidades de equipamentos, né, que às vezes são necessárias adquirir ao longo do ano. Operação de entrega e suporte ao produto. Nessa ação, manutenção do serviço administrativo na unidade de manutenção, que dá esse suporte a todos os vereadores e a toda a comunidade, através da ação de atividade legislativa, 1.050 proposições, né, o resultado direto de entrega à população, né, que hoje eu acredito que possa ter muito mais que isso, né, doutora, né, numa projeção aí que está lá no PPA, né, mas isso sempre está superando essas quantidades, com certeza. E nessa matriz de transparência, né, de metas e programas da Câmara Municipal, o programa 1001, construção, ampliação e reforma, em torno de 400 metros quadrados, manutenção de serviço administrativo, que é uma manutenção, atividade legislativa em torno de 1.050, e equipamentos e material permanente, né, em torno de 15 equipamentos. Portanto, né, essa é a apresentação das metas financeiras e físicas das secretarias elencadas hoje, né, dando continuidade.

Oportunidade a nossa audiência do último dia 15, para que vocês tenham uma noção exata aí de que como está previsto para o ano de 2027. Portanto, senhor presidente, né, após essa longa explanação, depois as perguntas destinadas a cada uma das secretarias pelos senhores vereadores, né, vão ser em conformidade uma sequência lógica de cada um dos seus secretários, que estão numa ordem para poder dar uma explicação aí com respeito às dúvidas de vocês. Mas eu também, dentro da minha secretaria, me coloco à disposição de vocês para as respostas ligadas à nossa secretaria, minha e do Henrique, que fazemos parcerias.

Nós vamos chamar aqui por ordem as secretarias, de acordo com o edital de convocação, né? A Secretaria da Cultura e Turismo, José Paulo Fernandes, ou a Paula, né? É a Paula que vai vir. A Procuradoria-Geral e Controladoria, nós vamos chamar três secretarias, viu? E Secretaria Municipal de Esporte e Lazer. Eu acho que não tem necessidade, ó. É só chamar a secretária.

0: dizer, Paulo, você quer ficar no esporte?
1: Eu queria só informar os integrantes das secretarias, os coordenadores, que se tiverem questionamento, vocês podem usar o paratório ali para falar, para responder. Podem sair dos lugares e vir ali para responder, porque não cabe todo mundo. É. Mas o coração aqui é grande e vai dar tudo certo no final. Passaremos as indagações aqui dos colegas vereadores e o primeiro da lista aqui sou eu. Figueiredo, queria parabenizar você, equipe, pela qualidade da explanação e também a forma com que você apresentou a LDO. A gente bastante ilustrativo, a gente consegue identificar, é diferente daqueles do punhado de rubricazinha que a gente ficava olhando aqueles números, né, João? E aí, enfim, assim, eu acho que é importante. Mas eu tenho alguns questionamentos, alguns deles eu já até refiz a você. Você aponta aqui na LDO um grande problema nosso. Nós temos por volta de 74% de transferências de renda que é externa e temos um 25%, 28%, sei lá, 25% de recursos próprios. Ou seja, você apresentou um problema que nós temos. E eu julgo um problemão, porque tu imagina que se a gente tiver algum problema no governo federal e governo estadual, a gente terá dificuldade de resolver os nossos problemas. A LDO, ela tem a missão de planejar e dar diretriz para o orçamento para a gente resolver, inclusive, esses problemas, assim, na minha visão. E aí, a pergunta que eu quero fazer a você, o que é que nós pensamos dentro da LDO para a gente sair dessa dependência aqui, ou pelo menos minimizar essa dependência. Porque, assim, nós temos setores estratégicos, e aí eu julgo turismo, turismo, cultura, desenvolvimento, esses setores estratégicos, que precisam de uma ação forte de governo para que a gente possa arrecadar. Assim, essa é uma opinião que, minha. E eu penso que as diretrizes orçamentárias, elas precisam ir nessa linha, ou seja, atacar os nossos problemas, porque se nós não atacarmos os nossos problemas, fatalmente nós teremos problemas mais para frente. E a diretriz, ela dá esse condão. Assim, eu queria que você falasse um pouco mais e o que é que como estratégia, que aí é a sua área, vocês estão pensando. Uma outra questão aqui, eu vi que a gente teve um acréscimo aqui de 5%. Nós acabamos votando aqui uma criação de uns cargos e a gente observou que nós estamos ali no limite prudencial. Mas eu não vi aqui na LDO, na sua explanação, inclusive, e aí depois tu pode me mostrar o que a gente está pensando de reposição para os servidores, já que a gente tem que pensar na revisão anual também do salário dos servidores. E eu, sinceridade, gostaria muito de saber a respeito dessa questão. E uma questão que eu acho que é importante a gente falar é a questão das nossas dívidas. O que é que a gente está pensando resolver, como é que a gente vai resolver no futuro, porque limite de gasto, controle, isso tem de estar previsto também na LDO. E aí eu gostaria muito que você falasse um pouco disso. É só isso.
2: Bom, senhor presidente, primeiro vamos falar a respeito de receitas, né? Batatais não é diferente de qualquer outra cidade com respeito a transferências correntes de governo estadual ou federal. Ela não é diferente, haja visto que existem legislações que determinam quais são essas transferências, né, constitucionais que têm que vir para o município. Então, portanto, nós temos assegurado valores que vão sempre dar manutenção toda essa parte de receita nossa. Mas, além disso, é muito importante, e é um trabalho que compete a cada uma das pessoas que estão nos órgãos administrativos, seja executivo ou legislativo, também de trabalhos de uma maneira que busquem trazer mais recursos para o município, através de emendas parlamentares, estadual, federal, de alguns outros programas e assim por diante. Para quê? Para que esse recurso, ao entrar em uma necessidade, ou na compra de equipamentos, ou nas melhorias que tem que ser feita, ele possa aliviar um pouco a questão do caixa que a prefeitura tem, né, dos recursos que ela tem, para ela poder aplicar em outros investimentos. Então, quais são as ações necessárias? E aqui nós temos bons exemplos, né, de várias emendas ou vários trabalhos que vocês conseguiram através dos deputados que vocês têm os relacionamentos, de recursos que acabam vindo para o município, que complementam, né, ou dão um fôlego maior para que a gente possa desenvolver as atividades e os investimentos necessários. Existem alguns setores dentro da prefeitura que, quanto mais você eleva o nível de serviços ou de benefícios, né, que a tendência é sempre haver mais necessidades, principalmente a área de saúde. Né, a educação também é uma área que você pode verificar que, em toda a questão de nossa previsão, né, que aí, somando os dois, né, dá mais de 50, em torno de 55% de todas essas nossas despesas, né, que são necessários também ter um atendimento aí melhor nesse sentido. Mas, com respeito aos orçamentos, né, nós temos algumas ações que já estão sendo feitas, questões de tributação, né, que a gente tem que ficar atento. Nós temos questões aí alguns ajustes no custeio nosso, onde nós temos que diminuir o nosso custeio, principalmente em alguns setores ou algumas ações que a gente tem que estar melhorando, porque para a gente ter equilíbrio, eu tenho que melhorar a receita e também tem que ficar atento na nossa parte de custeio. Então, isso, né, o prefeito municipal, recentemente, ele já fez uma reunião com todos os vereadores com respeito a essa parte de custeio, com todos os secretários, nessa parte de custeio, mas também, né, nós sabemos que esse ano e o ano que vem vai ser um ano muito difícil para que a gente consiga emendas, porque, ou qualquer outra verba, porque nós já verificamos aí, né, isso, quando está em todo um processo eleitoral, há algumas contenções no qual o que a gente teria que ter conseguido já era para ter conseguido. Outras coisas, nós estamos tendo que também estruturar as secretarias para que elas tenham toda uma documentação necessária para pleitear alguns outros benefícios. Né? Isso independente, né, várias secretarias, às vezes, para você conseguir um benefício através dos programas que tem, você tem que também ter uma estrutura melhor, com alguns planos municipais que nós precisamos ainda complementar. Precisamos ter um trabalho mais focado, principalmente na questão de apoio à questão da Secretaria de Desenvolvimento Econômico, para que busque uma maior atração das empresas, porque se as coisas, né, se a economia começa a rodar, isso aí acaba vindo mais ICMS, IPI e outros recursos, transferências, para vocês terem uma ideia. Esse ano, no primeiro quadrimestre, nós tivemos em torno de 4,6% de recursos de transferências correntes do transferências constitucionais do Estado, 4,6% menor do que o mesmo período do ano passado. E, pelo contrário, né, nós teríamos que, pelo menos, pensar em 4,5% a mais. No mínimo, a gente teria que estar com, né, baseado nas correções que tem, em torno de 10% a mais do que houve o ano passado. Pelo contrário, né, isso mostra que a economia no país ela não está rodando normal e isso acaba afetando também os recursos. Mas é um assunto, com respeito às receitas, senhor presidente, nós temos vários trabalhos a serem desenvolvidos, aí, principalmente a secretaria no qual eu estou lotado, juntamente com a Secretaria de Finanças, Secretaria de Administração e Gabinete, com o objetivo da gente verificar a maneira da gente melhorar as receitas. Inclusive, nós temos uma reunião já programada aí para poder estar traçando algumas coisas, depois a gente quer levar, isso também é um conhecimento de vocês, da comunidade, de ações que a gente tem que tomar. Algumas ações são ações políticas e outras ações aí realmente de gestão que são necessárias executadas. Mas é uma... Não foge muito, senhor presidente, do que ocorre em todas as outras cidades, esse percentual, só que nós precisamos melhorar para poder ter hoje, o município precisaria ter, para poder, a manutenção da máquina administrativa, precisaria ter em torno, mais ou menos, em torno de 420 milhões ano. Nós estamos falando em 374 milhões. Né? Então, nós vamos ter que deixar de fazer alguma coisa. Né? Nós vamos ter, hoje, se você pegar... Baseado no nossa, na nossa LDO, você verifica que está ali é exatamente para cumprir custeio. Né? Para vocês terem uma ideia, né, só com o pessoal, que o senhor fez a outra pergunta nesse sentido, limites com o pessoal, né, fecha em torno mais ou menos de 50% da receita corrente líquida. Para vocês terem uma ideia, o ano passado a receita corrente líquida foi em torno de 342 milhões. Né? Então, em torno de mais ou menos 50% é para pagar pessoal. Né? Desse valor de 342 milhões, 50% é para pagar pessoal. Então, são várias ações que você tem que fazer em termos de receita, mas você tem que estar preocupação também na despesa para ter equilíbrio fiscal, né? Que é o que determina. Mas ainda tem muitas coisas para ser avançadas e muitas coisas que temos que analisar a melhor maneira de fazer. Com respeito às dívidas, senhor presidente, nós temos as dívidas de precatórios, né, que existem regras determinadas na forma de pagamento, que nós estamos cumprindo, e também as regras judiciais, que depois o doutor Rafael pode explicar melhor também, que há... Isso já vem uma determinação qual que é o valor que nós temos que pagar todo mês. Isso também está sendo cumprido. Além disso, existem parcelas, né, parcelas que foram efetuadas com INSS, também com CPFL, né, e assim por diante, que estão sendo cumpridas, né, os pagamentos em conformidade com os termos que foram executados. Então, portanto... Esse ano, para o senhor verificar, nós já tivemos aí várias suplementações, muitas delas foram por recursos que vieram do governo federal e estadual, né, complementando, né, vieram mais ou menos cerca de 30 milhões de suplementações que vocês fizeram esse ano, e a maior parte disso foi tudo por verbas, né, que vieram de governo federal e governo estadual para alguns programas, que isso acaba ajudando a gente no resultado final, que esse ano tem em torno de 355 milhões, né, que é a nossa meta aí de receitas e despesas. Mas essas dívidas nós temos um controle de como que é executado. Eu só depois pedi para o doutor Rafael só explicar com respeito às dívidas das questões judiciais, né, como que é executado, mas as dívidas ligadas aí as outras dívidas que foram parceladas estão sendo pagas dentro dos contratos firmados. Vou passar para o doutor Rafael só para falar com respeito a essas questões de dívidas.
3: Boa noite, presidente. Boa noite, vereadores, vereadoras, aos demais presentes. Tá? Só um paralelo aqui em relação ao que o Figueiredo está expondo, né? Os pagamentos do poder público, ele tem duas modalidades quando tem uma condenação judicial transitada e julgado. Dependendo do valor, vai por requisição de pequeno valor, né? Que geralmente são valores baixos, geralmente abaixo de 10 mil reais, que o município tem que pagar em até 60 dias. Né? Então, às vezes, uma pequena indenização, 2, 3 mil reais, isso vai para o RPV e o município paga, depois da decisão e a expedição do ofício requisitório, dentro do prazo de 60 dias. Valores maiores já são por precatórios. Isso são em relação à dívida trabalhista, né, ou ações cíveis aí um pouco mais elevado. Isso é gerenciado pelo Departamento de Precatórios do Tribunal de Justiça de São Paulo. Né, ele administra, ele recebe esse ofício requisitório e depois encaminha para o município. O município tem a obrigação de todo mês depositar determinado valor conforme o próprio DEPRE encaminha para o município. E isso é uma obrigação legal, né? Porque, caso contrário, o município não consegue obter certidão de adimplência. Então, isso está em dia. Frequentemente, o próprio ente público solicita certidão de adimplência para fazer convênio, firmar contrato. Então, é dessa forma aí, uma maneira rápida aqui, como funciona o pagamento das condenações judiciais.
2: É só para complementar, né, para o ano que vem, há uma previsão, mais ou menos, aí, só para pagar precatórios e essas ações cíveis, aí, em torno de mais ou menos 12 milhões de reais que vão ser pagos só com respeito a essas dívidas.
1: Assim, eu estou satisfeito com a maioria das respostas, só o começo que você afirmou aí das transferências de renda. As transferências de rendas constitucionais, elas não estavam na minha pergunta. E isso é bem claro para nós, até porque a gente recebe aqui e a gente fiscaliza essa questão das transferências. Eu vi um certo desconforto na resposta, mas a minha pergunta ela tem como base o que a gente pensa de município, para o futuro para o município. O que a gente está pensando em forma de crescimento para o município. O que nós estamos pensando dentro da nossa LDO, do que a gente vai fazer para desenvolver e crescer o município. Esse era o meu questionamento lá da LDO. Próximo aqui é o Beto, não está presente. Major Bonfim.
4: Primeiramente, Figueiredo, eu queria minha continência a respeito a toda a sua história, seu trabalho, desempenho. Tenho certeza que tem de tudo a melhorar, né? Tendo em vista que a vontade de prestar esse serviço, tanto na CE quanto em todos os locais que você passou, a gente sabe da sua competência e lealdade com a população. Eu fiz várias anotações, eu acabei me perdendo aqui, que é muita coisa. Mas eu vou. Algumas coisas que eu anotei. Da água e esgoto, você falou lá 3.840.000 dividido em quatro ações, né? Aí eu marquei os valores. E depois você falou da ETE, que vem mais 2 milhões. Então, nesse sentido, eu queria ter hoje, mais ou menos, um custo geral do que custa a água e esgoto de Batatais para nós. Então, se esses 2 milhões estão incluso nesses 3 milhões e 800, é 507 a ação que você falou lá da água e esgoto, né? E teve um outro, aí falou da, eu não sei se tem a ver com a TT, mas era 900 mil, 600 mil, 1.350.000, referente ao peso. E eu confundi também, quando você falou 16 toneladas geradas de lixo, acho que é o lixo doméstico, não é isso? Aí eu multipliquei por 208, que era a TT, então fiz uma mistura que não tem nada a ver. Então eu queria ver, nesse sentido, se esses outros valores que são destinados, que seria o outro tipo de dejetos, né? Essas duas perguntas nesse sentido. O Sabará falou da lei orçamentária para o... Eu não sei se vai calhar uma pergunta para cada um. Você falou a respeito do orçamento, né, para a gente definir final do ano, no próximo ano, o que vai sobrar para dar de aumento, para não dar, se segue a inflação. Oi? Pode falar, Sabará. E você falou de limites de gastos, né? E são mais essas duas perguntas aqui que eu me perdi nas anotações, são muitas anotações, mas seria mais isso aí, Figueiredo, referente aos 3 milhões e 800, né? Que seria essas quatro ações que seria na água e esgoto, esses 2 milhões da ETE, né? Que é ETE, Estação de Tratamento de Esgoto, né? E aqui fala da água e esgoto 3 milhões e 800, né? Então, eu queria saber mais ou menos o valor que a gente gastaria no total, mas acho que você não vai ter essa resposta agora. É isso aí, essas duas perguntas.
2: Bom, primeiro, agradecer ao senhor, né? Eu tenho conhecimento da sua família, né? Todo o seu trabalho e meu maior respeito da mesma maneira. É muito importante ficar claro aqui com respeito como que é dividido o custeio da água. Tá? Nós temos uma parte que é ligado à Secretaria de Infraestrutura e Urbanismo, que é a que cuida de toda a parte de planejamento e custeio de algumas coisas. E depois nós temos a parte de manutenção dos serviços, que é ligada à Secretaria de Serviços.
4: Sim.
2: Então, ela não pode ser olhada de uma maneira individualizada. Para o senhor ter uma ideia, né, que nem na outra audiência, nós apresentamos os custeios ligados à parte da infraestrutura. O senhor tem uma ideia, olha, manutenção e conservação do sistema de água, 350 mil, ampliação do sistema de água, 1 milhão 480, consumo de energia elétrica, 6 milhões e 200, isso aí está dentro tudo do programa 1002 da Secretaria de Infraestrutura. Tá? Depois, mais sistema de tratamento de esgoto, 600 mil, mais 940, depois vem aqui, rede elétrica, sistema de iluminação, não, isso aqui já é iluminação pública. Bom, para o senhor ter uma ideia, aqui está dando, né, mais de 9 milhões ligado à parte que está ligada à Secretaria de Infraestrutura, que é a parte de energia elétrica, toda a parte de manutenção, melhorias e assim por diante. Depois, dentro da Secretaria de Serviços Públicos, né, que vem a parte de manutenção de esgoto, conservação de água, né, que é 3 milhões 840 ali, né, então você pega, você soma ali praticamente 9 milhões e meio, estou fazendo a grosso modo, com mais 3.800, quase 4 milhões, né, então, depois, isso, além disso, nós temos toda a parte dos serviços dos funcionários, custeio dos funcionários. Aqui nós só estamos colocando a parte de equipamentos, os insumos e assim por diante. Mas, além disso, existe toda uma equipe de funcionários que trabalham também em todo esse setor. Eu não tenho esse número exato agora para passar para o senhor, né? Mas, com certeza, depois eu faço a questão depois de levantar e encaminhar não só o conhecimento do senhor, como também de todos os demais vereadores. Mas a nossa previsão, aí, somar só esses dois aqui, né, está dando 13, 14 milhões, né, que é o valor total aqui, só com a água, né, nesse custo para o município, eu acredito que hoje fica com um déficit mais ou menos de 1 milhão de reais por mês. Tá? Isso é o déficit. Depois, o senhor fez uma pergunta com respeito aos resíduos também, né? Nós temos dividido da seguinte maneira, nós temos os resíduos do lixo coletado, né, que é mais ou menos 2 milhões e 550, 2 milhões e 600, mais ou menos, que é o custeio, né, que e depois nós temos a outra parte que é ligado à ATT. Né. Então, o que está embutido ali naquele custeio? É praticamente, o custeio daquilo que a prefeitura coloca lá, que ela faz o descarte lá para que possa ser depois trabalhado, né? E também o subsídio que determina na portaria, né? Que é 300 quilos para volumoso, 100, acho que é 100 ou 150 quilos para verdes e uma tonelada para... Então, isso compete à prefeitura pagar, tá? Isso até atendendo, né, a própria legislação federal, né, que determina com respeito à parte, né, que o gerador tem que efetuar o custeio. A prefeitura está subsidiando uma parte disso, né, para que esses pequenos possam estar colocando isso aí dentro do mês, né, ali, mas, então, onde há, né, também aí esse investimento, deixa eu só confirmar os valores aqui, mas fica destinação de resíduo de construção, 900 mil, né, serviços verdes, 600 mil, e resíduos volumosos, 1.350.000. Esse é o maior custo, porque todo esse trabalho que faz, aí, principalmente nos arrastões contra a dengue e tal, dá um grande volume, e o valor, né, que paga por tonelada é em torno de R$ 208 a tonelada, mais ou menos. Né? Então, bom, eu não sei, tenho a resposta com respeito à questão de reajuste pessoal, também não ficou muito claro para o senhor e para os demais, e como também para o vereador Sabará, mas como que sempre é a nossa projeção? Nós sempre trabalhamos de uma maneira como que é aplicado o sistema de reajuste também de outras categorias, conforme ocorre em todo o Estado, não só dos servidores municipais, como também de todas as outras classes. Né, que normalmente, o que, que ocorre? É a inflação até, às vezes, 1% a mais e assim por diante. A inflação do ano que vem, em conformidade com o boletim Focus dessa semana, ele está projetando em torno de 4,64 para esse ano. Né? Essa é a previsão de inflação desse ano. Então, o que, que vai ocorrer? Quando chegar no período, né, isso seria a maneira mais prudente da gente fazer, né, oferecer exatamente conforme todos os outros órgãos, todos os outros setores efetuam, que com mais uma pequena correção, que às vezes, né, vai de 1%, 2% a mais, né, em cima da inflação. Né, e também todos os outros benefícios, né, como o vale alimentação e assim por diante, que são negociados. Mas normalmente se trabalha, todas as prefeituras trabalham em cima da inflação do ano, né, que é o IPCA, mais uma complementação de 1% a 2%. Esse é o que normalmente e também o nosso cálculo está dessa maneira, prevendo para que o ano que vem também fique mais ou menos dessa forma. Até pelo fato, vereador, porque o custeio, né, do município, nós não podemos ultrapassar também, né, esses limites aí que a própria lei de responsabilidade

0: Satisfeito, só tentar concluir aqui. É quando é que você falou que temos que cortar gastos, né, tendo em vista que acho que a arrecadação, no cenário nacional mesmo, vai ser menor. Né, enxugar, como se diz, enxugar o negócio. Então, nesse sentido, seria assim, de suma importância, né, porque a gente, pelo menos assim, no Estado, a gente, quando brigava por aumento, a gente vivia que aquela máxima que tinha que brigar quando ia votar o orçamento para a gente deixar um gargalo destinado, tipo, igual a segurança. Quando a pasta da segurança vem abaixo o valor, hora que o governador vai dar o aumento, ele não pode corrigir, porque, infelizmente, o orçamento não foi previsto. Então, o orçamento da pasta da segurança, em vez de aumentar, por exemplo, diminuiu. Então, o governador ia cair no crime de responsabilidade, porque na hora do orçamento a gente votou e não alterou o orçamento para melhorar, para quando fosse fazer o reajuste. Tem alguma coisa?
1: O que nós colocamos, né, sempre com essa preocupação, o senhor pode verificar que todas as secretarias, né, ela tem um programa que é parte da administração e pessoal. Uhum. Então, ali a gente procura, baseado nos nossos custos fixos, aquelas despesas continuadas que você tem com material de consumo, com alguns outros serviços, que são aqueles serviços continuados que a gente tem todo mês, também está embutido toda a parte de pessoal, né? Que a hora que a gente pega ali nos balanços ali da prefeitura, né? nos grupos 33, 30, 33, 90, tal, alguma coisa assim, então cada um desses programas, né? Também nós fizemos essa projeção, né, desse custeio de pessoal para que a gente fique dentro ali da faixa dos 50% em conformidade com a lei de responsabilidade fiscal. E também um outro detalhe, né, a lei de responsabilidade fiscal nos exige que a cada 2 meses você faça uma avaliação, uhum, de como que está a tua receita, né, e como que está a tua despesa, e ele, primeiro, né, determina que você faça alguns cortes. Quais os cortes que têm o menor despesas a ser cortadas? É na área de saúde e educação. Né? E existe algumas coisas também ligadas, principalmente à assistência social, que, né? Agora, todas aquelas verbas que vêm carimbadas, ou seja, direto para a educação, para a saúde, para a assistência social ou para algum outro programa de qualquer outra secretaria, isso tem que ser executado. Aí fica na onde? É na parte do custeio do município, né, que são as verbas do tesouro do município. E isso é onde a gente tem que cortar alguma coisa com o objetivo de a gente ter o equilíbrio fiscal, que seria chegar ao final do ano, o que eu ganhei, né, que eu tive de receita, eu também tenho igual de despesa. Uhum. Né? Para mim ter equilíbrio, sim, fiscal, para não chegar ao final do ano, ficar com o resto a pagar, né, ou, né, sem o dinheiro em caixa, né, ou eu ficar aumentar a dívida, né, do município. Então, tudo isso, inclusive, até o próprio Tribunal de Contas, né, através dos relatórios, ele acompanha tudo isso. Vocês podem verificar, quando vocês recebem aqueles alertas, exatamente nessas medidas que, no sistema, que são lançados automaticamente através do sistema Aldesp, dá essa condição de avaliação, mas me coloco à disposição de vocês, eu Henrique e nossa equipe lá, para poder, né, orientá-los no sentido de como está acompanhando e fiscalizando isso também.
0: Posso fazer mais só mais uma pergunta para os procuradores? Vai quebrar. Seria no tocante a licitações? Por exemplo, nós temos a ATT, então está tendo uma reclamação na cidade do valor cobrado, que é 208 do rejeito. E eu fiz na minha fala, eu gostaria, eu não sei se é possível, se o contrato não prevê uma fiscalização maior. Porque quem define o que é rejeito ou não é a empresa. E eu pensava que uma empresa, quando ela recebia todos os rejeitos, ela tem interesse em separar o que é bom para ela e o que é ruim. Então, levaria, e na região é assim, as caçambas são jogadas e levadas, e elas são entregues da forma que está, e lá dentro ele separa o que serve para, tem que reaproveitar, o que dá para reciclar, e aquilo que talvez pode até ser futuramente incinerado, que tem uma legislação tentando ser implantada. Então, eu queria saber dos procuradores se seria possível uma nova licitação para que haja uma outra concorrência, para ter mais uma empresa, para baratear o valor do valor da TT, porque eu entendo, meu ponto de vista, mas eu sou leigo no assunto, eu entendo que aí a gente falta a concorrência nesse valor que está sendo cobrado, outros municípios vão acabar vindo aqui, arrecadando aqui, levando o dinheiro da cidade.

0: No meu ponto de vista, sou leigo, mas eu gostaria que o senhor pudesse dar uma explanada nesse sentido.
1: Boa noite. Boa noite, vereador. Agradeço a pergunta aí, apesar que eu não tenho um contrato administrativo aqui, né, às vezes explicando alguma cláusula. É, o que eu falo que o poder público, não só em Batatais, mas toda a administração pública, ela tem que, qualquer contratação tem que ser através de licitação. O município realizou a licitação, firmou um contrato administrativo, né? Teve, no caso, as empresas que preenchem os requisitos, elas podem estar participando, né? E aquela que se sagra vencedora, com a comissão de licitação, tudo, depois da análise de documentação, tudo, é firmado o contrato administrativo. Isso com prazo, com os valores, conforme aquilo melhor que foi apresentado, né? Então, amanhã, havendo interesse da gestão com o término do prazo, provavelmente será feita uma nova contratação, né? E aí poderia estabelecer algum critério, desde que seja interesse da gestão, desde que siga a lei de licitações e os princípios que norteiam a atuação da administração pública. Então, hoje nós temos um contrato vigente, ele tem que ser cumprido, né? Sob pena do próprio município arcar com multa e as sanções legais aí que a lei de licitações estabelece.
2: Zenite Jesus.
3: Meu boa noite, Figueiredo. Parabéns pelo seu trabalho e fico feliz de você estar com a gente novamente, né? A minha pergunta é na área de esporte, para o Gleiser, né? O Gleiser, a gente tem recebido muita reclamação de duas quadras. Eu queria saber qual situação que elas estão, né? Uma é lá no Canadá, que eu nem sabia que estava na justiça e que elas estavam alegando que estão sem iluminação, né? Que foi retirado o relógio de lá, né? Então, o pessoal que mudou novo lá está cobrando isso. E a outra que está cobrando de mim, do Sabará, né? A Joaquim Marinheiro. Que da outra vez que vocês estiveram aqui, vocês falaram que teria um projeto, né, para essa quadra. Então, a gente queria saber qual que é a situação das duas.
4: Boa noite a todos, boa noite ao presidente Sabará, a todos os vereadores presentes. Ótima pergunta, Zeni. E é o seguinte: o Canadá faz tempo que está em trâmite ainda jurídico, até está o doutor Rafael aqui, o doutor Matheus, né? Ele está mais a par que nós da secretaria, mas ainda ela está em processo jurídico e não dá para mexer lá. A iluminação não tem como estar mexendo, porque está, entre aspas, embargada até o promotor ou por causa do pessoal que fez o abaixo-assinado lá, negócio de barulho, essas coisas aí. Então, por enquanto, não, a gente da prefeitura ou como secretaria, a gente não pode estar mexendo lá de forma alguma, tá? E a quadra do Joaquim Marinheiro, né? A gente está mexendo aos poucos. A gente já fez reunião já duas vezes com os meninos lá do bairro, né? Da população lá. Até então, a gente colocamos vamos falar assim, seis portas lá, bem reforçada, tipo grade. Agora vamos comprar os cadeados para estar já, para não deixar ninguém adentrar lá, que você sabe como é que é. A senhora já foi várias vezes visitar lá, como é que é. O pessoal, né, de rua leva as coisas para dentro lá e a quadra fica naquele estado. Então, aos poucos, né, com a população também ajudando nós da prefeitura, que sempre é essa parceria muito legal, né, com você, o vereador Sabará, dando essa mão para a gente lá, eu tenho certeza que essa quadra aí, até o final do ano, vai estar revitalizada.
3: Satisfeita.
2: Gustavo, Mumu.
5: Obrigado, presidente. Boa noite a todos. Vou começar elogiando o trabalho do Figueiredo. Realmente, pouco tempo já mostrou muita diferença. Se o Ancelotti não for bem na seleção, acho que seu nome seria ótimo para melhorar as coisas lá. Vou tentar fazer uma pergunta mais compilada para todos, né? Aproveitando que temos os procuradores, a Paula e o pessoal todo aí. Então, queria
6: ver se a gente poderia, às vezes, para escapar... A gente estava conversando outro dia sobre, por exemplo, evento, Festa do Leite. Vai fazer uma cotação lá para contratar uma banda, né? Um artista. Aí você fala, ah, é para a prefeitura? É 200 mil. Se vai o Chama Viva lá fazer um evento particular, sai por 50. Isso é sabido. A gente sabe que acontece isso, né? Será que a gente não conseguiria fazer parcerias público-privadas para que a gente consiga fazer eventos esportivos, a Festa do Leite, né? Se existe um meio legal da gente fazer isso e a gente onerar menos o cofre público, chama pessoas da iniciativa privada de Batatais, que já são experientes com esse segmento, né? De evento, de esportes, outras coisas também, de cultura, né? E até aproveitando que temos os procuradores, né? Se a gente tem respaldo legal para fazer dessa maneira e a gente poder onerar menos o nosso orçamento, né? Cada vez sobrar, às vezes, mais dinheiro para a gente poder fazer outras ações que a gente vê realmente está tendo essa frustração de receita, parece que é uma coisa que não vai melhorar, é um caminho sem volta, né? E a necessidade de fazer as coisas e essa dificuldade de limite de orçamento. Então, que vocês pudessem explicar para a gente, né, nesse sentido, se existe essa possibilidade. Obrigado.
7: Boa noite a todos. Agradeço a pergunta. Qualquer tipo de contratação pelo poder público, ela deve ser feita através do princípio da legalidade, observando as legislações aplicáveis. Não existe uma forma muito diferente da gente conseguir fazer esses eventos. Ou é licitação, ou é por meio da parceria pela Lei 13.19. Então, nós não temos muito como escapar disso. Fazer os eventos por meio de uma terceira pessoa interposta deve se submeter a isso. Não há como você fazer o dispêndio do erário dessa forma. A licitação, em tese, ela atende a esse requisito da economicidade, porque você chama os interessados, eles disputam ali entre si e chegam a um termo para um poder público. No caso de eventos, quando você vai contratar algum tipo de artista ou algo nesse sentido, nem a licitação é feita porque a previsão da inexigibilidade. E o Ministério Público, há alguns anos, teve um movimento no país a respeito dos valores que eram pagos por esses shows. Eu não me recordo exatamente há quanto tempo, mas houve essa comoção. E o Ministério Público passou a exigir de uma forma, e os tribunais de contas também, de uma forma mais contundente esse respeito ao erário. Então, quando nós vamos contratar essas empresas ou esses artistas, é necessário verificar os preços que foram cobrados na região e no período. Às vezes é difícil na região, mas sempre dentro de uma razoabilidade. Então, a gente não pode ter valores discrepantes nessas contratações. E sempre que possível, o terceiro setor auxilia, como é feito, por exemplo, o convênio para a realização da Festa do Leite, da Festa de São Genaro e outros eventos. Então, isso já é feito. A gente já segue essa linha, mas nós não podemos também inovar muito, porque nós dependemos da previsão legal. Então, nesse sentido, a gente acaba seguindo essa conduta. Mas isso já é implementado. Você tem mais algum questionamento?
6: Não. A gente sabe, realmente, quando os artistas, as empresas apresentam as notas, né, elas apresentam aquele valor que foi operado na região, né? E realmente sempre o valor vai ser maior do que é praticado para a pessoa física, né? Mas como o senhor disse, né, fica difícil fugir dos apontamentos do Tribunal de Contas, né, dessas partes, mas se a gente conseguisse achar uma forma, né, de tentar onerar menos nosso cofre, né, porque é difícil a gente deixar de fazer os eventos, né, chegar falando para a população, ó, não vai ter Festa do Leite, não vai ter campeonato do não sei o que lá. E a gente também entende a parte de vocês, né, de ter essa limitação de orçamento, de às vezes não conseguir cumprir com tudo, a expectativa. Eu e o Matheus, a gente estava falando aqui sobre o custo com o servidor público, né? Como que é grande, como que é difícil, né? Mas, enfim, vamos trabalhando, vamos tentando vencer a cada dia e que Deus abençoe vocês e vocês consigam fazer o melhor. Obrigado.
8: Mumu, boa noite a todos os presentes. Uma forma que a gente está tentando, que a gente está conseguindo ajudar um pouco, né, esse ano, é através da APA, parcerias, né? Então, só esse ano nós conseguimos 6 apresentações culturais para a cidade, 100 mil para shows da São Genaro, né? O show do, um dos shows do São João vai ser pago pela APA, né? E também a gente conseguiu, né, eu já falei dos 100 mil da São Genaro, né, e 20 mil para o Festival de Artesanato. Então, são dinheiros que estão vindo através de projetos escritos pela Secretaria de Cultura e Turismo, que é muito pouco, mas é uma forma que a gente está tentando, né, fazer para ajudar nessa parte financeira. É muito pequeno, mas a gente meio que descobriu o caminho, então, a partir de agora, cada vez mais, vamos estar escrevendo projetos para conseguir essas atrações gratuitas para a cidade, aliviando um pouquinho, né, nem que seja menos de 1%, aí, os cofres públicos.
6: Obrigado, Paula. Parabéns. É pouco, mas é alguma coisa, né?
8: Com certeza.
6: A gente tem que louvar, sim. Parabéns pelo trabalho de todos vocês. Espero que consigam cada vez mais produzir mais. Obrigado.
8: Eu que agradeço, Mumu. Obrigado pela pergunta.
2: Matheus, chama viva.
9: Obrigado, presidente. Boa noite, secretário Figueiredo, toda a mesa. Eu só quero parabenizar, agradecer ao Figueiredo por ter nos mandado esse material com antecedência. Nós já vimos analisando antes de chegar aqui. Então, está muito fácil para todos nós entendermos as ações, as metas. E nós, enquanto vereadores, nós vamos seguir acompanhando, cobrando e ajudando também, né, trazendo mais emenda e ajudando ainda mais as nossas secretarias nos trabalhos. Muito obrigado.
2: Queria perguntar aqui se no nossa plateia tem alguém que queira fazer alguma pergunta. Não havendo, eu vou já... Vocês estão dispensados. Eu já vou partir para a próxima aqui, que é... A Secretaria Municipal de Assistência. Secretaria Municipal de Serviços Públicos. E também Secretaria Municipal de Meio Ambiente. Lembrando que o Meio Ambiente e Serviços Públicos, ele responde por 2. Eu vou chamar mais uma, pai. Eu vou chamar mais uma aqui. Vou chamar a Secretária de Igualdade aqui. Porque ele responde por 2. Vou chamar a Secretaria de Igualdade. Queria chamar também a coordenadora da Secretaria Municipal de Política para as Mulheres, Direitos Humanos, Igualdade e Diversidade, a Maraísa. Vamos aproveitar que nós temos um subsecretário, ele disse, responde por 2 pastas.

0: Bom, pela ordem, eu vou passar direto já para as perguntas aqui dos colegas. Eu tenho uma questão que eu gostaria aqui, de falar aqui com a nossa secretária de Assistência Social e também que a Maraísa também pudesse falar um pouco. Eu tenho participado de algumas atividades nas escolas estaduais, e a gente percebe assim, que nós não, o município, estamos interagindo muito, muito pouco com essas escolas estaduais, e é um problema do município também. E aí eu perguntei, porque funcionou um certo período, a gente tinha uma rede e que a gente sentava, reunia com o Ministério Público, com as assistentes, educação, saúde, e aí, no caso, as mulheres, e aí, como função estratégica, assim, da própria Secretaria de Assistência Social, eu acho que era uma importante ferramenta, porque boa parte das nossas mazelas aparece na escola. E se contar na escola que a gente teve hoje, que é o Antônio Augusto, é uma região completamente, assim, muito difícil para a gente, uma região que tem lá os nossos problemas. E eu penso que a rede funciona muito bem para a gente identificar os problemas, discutir e tensionar com a situação certa. Uma outra questão que eu queria que você falasse é como que está a questão, depois da lei federal, da garantia na assistência, de ter um repasse, como é que está funcionando isso, se a gente tem tido os repasses regulares, e os recursos têm aumentado ou têm diminuído. Do Estado a gente sabe o que aconteceu, né? Mas eu acho que é importante falar também. E do ponto de vista, assim, ali da Secretaria da Mulher, da Diversidade, Igualdade, a gente queria que a gente pudesse ampliar a nossa ação de governo nos espaços de vulnerabilidade que nós temos no município. Uma participação mais comunitária nas periferias, e trazer esse povo e essas reivindicações dessas políticas públicas desse povo para dentro do governo. Eu queria até te agradecer, Maraísa, aqui de público, por estar participando comigo desses debates, dessas conversas nas escolas. A gente pensa que a gente precisa incluir mais gente, incluir saúde, assistência, nós precisamos incluir mais gente. Mas assim, eu preciso te agradecer aqui de público, porque foi um ótimo bate-papo. Eu agora, 8 horas da noite, tenho outro bate-papo lá no Antônio Augusto, lá com a turma, do terceiro, do ensino médio. E é assim que a gente vai, tratando das nossas feridas, nossas mazelas, e passando em frente. É isso.
1: Boa noite, vereador Sabará, presidente dessa sessão. Aproveito para cumprimentar os demais vereadores presentes, cumprimentar todas as pessoas que nos acompanham nessa audiência pública, e, em especial, a minha equipe, que está aqui comigo, que tem fortalecido e construído aí essa política junto comigo, né? Sobre as pontuações que o senhor trouxe, né, referente à articulação intersetorial, dizer para o senhor que nós retomamos os diálogos intersetoriais, Secretaria de Educação, Saúde e Assistência. Temos realizado aí reuniões periódicas para discussão de casos e discussões de estratégias coletivas para melhor atendimento das demandas da população, né? Nós digo que nós temos aí uma dificuldade de adesão a essas iniciativas da rede intersetorial por parte das escolas estaduais, né? Muitas das vezes são realizados os convites para participação dessas reuniões, seja para discussão de casos, seja para pensar em atividades coletivas para a gente trabalhar com a comunidade escolar, Né? Então, nas nossas iniciativas em que eles foram convocados, nós não tivemos adesão por parte das escolas estaduais, o que não se reflete na realidade das escolas municipais, né? Que a gente tem tido bastante... bastante diálogo, né? Tem sido um compromisso desse governo, da nossa gestão, essas ações intersetoriais, porque a gente entende que um mesmo indivíduo, uma mesma criança, uma mesma família, perpassa por várias pastas, né? Por várias políticas públicas. Então, se a gente não olhar de forma intersetorial, a gente não consegue prestar o bom atendimento para a população, que é o nosso dever. Então... Mas acho que fica aí também, né, para a gente pensar enquanto equipe em outras estratégias para aproximação da rede estadual, das escolas estaduais, para a gente alcançar em um número maior de pessoas, né? Acho que é importante o que o senhor pontua, porque para a gente alcançar o que a gente deseja enquanto política pública, enquanto transformação, mudança de realidade, é por meio da educação, né? Então, fica aí para a gente potencializar as nossas ações nesse sentido. O senhor também trouxe, né, sobre a questão dos nossos recursos financeiros, que agora nós temos aí um percentual mínimo da assistência social dentro do governo federal. Dizer aí o Toninho, que é o homem das contas da nossa secretaria, né, nosso financeiro, nós ainda não tivemos informações diretas do governo federal de como isso vai implicar nos repasses para o nosso município, né. O que eu posso dizer para o senhor é que hoje o nosso município recebe aproximadamente R$ 900 mil do governo federal, né, o que aí não equivale nem a 5%, nem a 5% do nosso orçamento total. Então, nós ainda não tivemos informações oficiais de como isso vai refletir no nosso município. Esperamos que a gente tenha complementação de recurso financeiro, porque sem recurso a gente não consegue subsidiar, executar a política pública, né? Não dá para a gente fazer nada sem cofinanciamento. Então, estamos aguardando aí os próximos capítulos, mas ficamos felizes pelo piso do governo federal. Dizer aí do governo estadual que nós tivemos o corte, né, que vocês, o senhor inclusive, tomou frente aí para a recuperação dos nossos recursos, o Rastelli também esteve muito conosco. Recuperamos parte do recurso, mas não a totalidade. É uma coisa que impactou também de forma significativa o nosso planejamento, porque de um exercício para o outro nós perdemos aí R$ 500 mil, né? E dizer que isso estrangulou o nosso planejamento para este ano, porque pensar que a assistência social é uma política pública de caráter contínuo, pensar em recursos que são atribuídos em um exercício e no outro é cortado, como que a gente dá condições de continuidade no atendimento e no serviço para a população? E, diante disso, né, a gente vê que, mais uma vez, isso sobrecarrega o nosso município. Pensar aí que em um orçamento que o Figueiredo apresentou, inclusive cumprimentar pela apresentação, eu não faria melhor. dos nossos 18 milhões aí previsto para 2027. Nós contamos aí com R$ 800 mil do governo federal, R$ 940 mil do governo estadual. E o restante do governo municipal. Ou então, hoje, na nossa secretaria, mais de 80% do recurso é cofinanciamento municipal, né? Então, contamos aí também com essa casa no ordenamento, aí na luta por mais recursos para o nosso município e na delegação aí de emendas para apoiar as nossas iniciativas, né? Tanto emendas parlamentares quanto as impositivas, que depois os senhores também têm a oportunidade de destinar, para que a gente possa qualificar ainda mais a nossa política. Acho que eu... Ah, e só posso falar só mais uma coisa, senhor presidente? O senhor falou com a Maraísa, né, referente às ações comunitárias, para a gente trazer a população que reside em territórios mais vulneráveis para mais perto, né, para participar das nossas discussões e das nossas iniciativas. Queria dizer para o senhor que isso também tem sido uma frente de trabalho da assistência social. A gente tem rompido aquele negócio de trabalhar só dentro das nossas unidades públicas. Então, assim, dos nossos profissionais ficarem só dentro de CRAS, de ficar só dentro de CREAS, de ir ao encontro da população, né, para que a população tenha condições de participar ativamente da construção da nossa política e para a gente entender o que a população precisa, né, o que a população deseja. Então, nós temos, recentemente, tivemos uma atividade no Joaquim Marinheiro, temos aí a agenda para fazer no Salim Jorge Mansur, temos um coletivo do Geraldo Ferraz de Menezes, temos um coletivo também do Zaira. Então, também tem sido prioridade aí na nossa gestão trazer a população para perto, né? Porque se a gente não pensar, não expandir essa questão protetiva para as comunidades, a gente também não dá conta. Então, estamos potencializando as nossas ações nesse sentido. Obrigada.
2: Bom, cumprimento a todos os vereadores presentes, cumprimento o presidente dessa sessão, Sabará. Muito obrigado pelo agradecimento aí. Hoje a gente faz um trabalho já junto com as escolas estaduais, né? A gente já está nesse acesso a elas através de um projeto desenvolvido por nós junto com o terceiro setor. E aí esse diálogo inicial se começou assim, depois, a partir desse diálogo, dentro da Coordenadoria de Igualdade, ela começou a apontar outras necessidades dentro

0: das escolas, então as escolas estão nos procurando para falar de diversos assuntos que os adolescentes mesmo pontuam, né, sobre violência, sobre a questão do racismo, sobre a questão até desse movimento Red Pill. Então, a Secretaria da Mulher está aí nessa conversa, nesse diálogo com as escolas estaduais. Hoje a gente tem acesso a 5, mas a gente tem esse diálogo com todas as outras aí e a gente vem complementando e trabalhando. Eu acho que para falar um pouquinho, eu vou passar para o Bruno para ele falar um pouquinho desse projeto, mas o projeto ele veio aí de encontro exatamente para a gente conseguir fazer com que essas escolas nos recebessem dentro dos seus locais e a gente conseguisse ter esse primeiro diálogo, né? Então, a partir do momento que a gente está lá com esse projeto, foi mais fácil a gente conseguir adentrar dentro desses assuntos tão importantes, porque a gente entende que também, quando passa, né, da educação do PEB 1 ali para o PEB 2, a gente tem essa diferença de que muitas vezes a gente acaba não olhando para esses adolescentes, e são esses adolescentes que estão aí e vai estar no mercado de trabalho mais para frente. Acho que era isso que você tinha feito a pergunta, né? Então.
1: Zeni.
2: Agora ela falou o seu nome, eu estava tentando lembrar aqui, né? Para mim não falar errado. Eu quero dar o parabéns para vocês, né? Que são uma secretaria nova, né? Mas está fazendo um ótimo trabalho que a gente vê. Não pude ir nos eventos que ela me convidou, que eu estava afastada, né? Mas eu quero deixar aqui que é muito importante o trabalho de vocês nas escolas e com os jovens, né? Que a gente está vendo muita violência mesmo, né? Nas escolas, tivemos semana, acho que o mês passado, né? Então, as mães estão procurando a gente também para ver o que pode ser feito nas escolas. Eles estão desesperados, né? Então, o trabalho de vocês está de parabéns, tá bom? E eu quero falar com o Bocardi, né, também, agradecer, né, a sua equipe. É muito rápida, né, no atendimento da gente, que a gente faz o pedido e é prontamente atendido. Então, a gente quer agradecer você, o pessoal pede para agradecer você, o Guedes, o Adalto, são e o Oswaldo, né, que eu não posso esquecer. Então, muito obrigado pela sua atenção com as comunidades. Só isso.
1: Zeni, mais uma vez aí agradecer. A equipe está ali atrás, é aquele pessoal que toca. E nós estamos sempre à disposição aí. Obrigado mais uma vez.

0: Gustavo.
1: Obrigado, presidente. É só elogiar o trabalho de todos e pedir, fazer um apelo aí para tentar colocar um pouquinho mais de recurso lá na Secretaria da Mulher. A gente sabe das ações, das dificuldades e o tanto que pode impactar, né, positivamente a nossa comunidade, né? Sei que o orçamento está apertado, mas se conseguir dar uma espremidinha aí, lembrar da pasta, a gente fica muito feliz. Obrigado.
2: Realmente, né, aqui o nosso custeio, né, ele foi muito bem trabalhado, planejado, mas realmente nós verificamos uma necessidade, né, foi uma secretaria criada recentemente, com uma estruturação aí no segundo semestre do ano passado, mas que tem um trabalho a ser desenvolvido, mas o mais importante que a gente está vendo nessa equipe também, vereador Gustavo, é o empenho dele de buscar patrocínios, de buscar parcerias para poder realizar as ações, né, com projetos, buscando patrocínios. Então, tudo isso, né, resulta em políticas públicas que antigamente não eram discutidas no município, né? Então, a gente já tem essa oportunidade dessas discussões. E realmente eu acho que todo esse trabalho desenvolvido vai fazer com que a gente estruture melhor, né? E muito importante também é essas parcerias com outras secretarias, né? Porque na defesa da mulher está a guarda municipal, que é uma necessidade, assistente social, a saúde, a educação, quer dizer, tem que ter essa integração, né? Porque tudo isso é importante. Você pode ver que lá na Secretaria de Assistência Social tem um recurso destinado, né, para a mulher vítima de violência, também existe dentro da própria Secretaria da Mulher. Então, tudo isso são trabalhos, né, e principalmente nos apoios que vocês dão também através das emendas, né, para projetos, né, para tratar desses assuntos de diversidade, né, que são importantes. Mas realmente é uma secretaria que foi recém-criada, exemplo da minha também, que foi recém-criada, e que precisa de uma estruturação, e com certeza, né, a administração está vendo isso como um ponto importante na discussão de políticas públicas.
1: Obrigado, Figueiredo, bem lembrado. É uma secretaria recém-criada. Sempre deixar registrados parabéns ao prefeito Juninho por ter tido essa iniciativa. E bem lembrado também das emendas impositivas. Eu fui um vereador que pude contribuir. Espero que a gente consiga, né, que chegue até a Secretaria para as Atividades Antirracistas. E então, é só dar os parabéns ao trabalho mesmo e contem com a gente para trabalhar juntos. Obrigado.
0: Matheus.
3: Boa noite mais uma vez, presidente, aos secretários. Parabenizar também, vou na mesma linha aqui dos vereadores, parabenizar a Aline, Maraísa, toda a equipe. Fiquei com ciúmes aqui da vereadora Zieni também, vou parabenizar o Bocardo, o Henrique está aqui também. E agradecer à secretária de Obras, viu, Boca? Ontem nós estivemos aqui falando também sobre essa celeridade, essa rapidez na prestação dos trabalhos. Fiquei feliz também com a relação do contrato da roçada, que está se encaminhando, né? Dia 1º, se Deus quiser, nós teremos esse serviço já começado aqui na cidade. Então, eu tenho certeza que por esse ano aqui, o ano que vem, nós teremos bons resultados. Agradecer também toda a equipe, os moradores também lá do Jardim Simara, agradeceram ali a praça pelos trabalhos que foram realizados, agradecer a equipe da elétrica aqui. E é isso aí. Simplesmente parabenizar vocês e vamos continuar firme aí juntos.
0: Bem, terminados os questionamentos, pergunto se na plateia tem alguém que queira fazer alguma pergunta. Por favor, você pode vir aqui até aqui? É que as pessoas estão. Hã? Sim, as pessoas estão acompanhando a gente pelos nossos canais, e aí no parlatório fica melhor.

0: Boa noite a todos. Eu queria perguntar para a Aline, que eu não entendi, só uma... Sobre o Zaire, Aline. Já tem algo sendo feito ou está sendo planejado? Você falou que já tem um negócio de comunidade aí, visitas e tal, já um plano a ser feito, já está sendo elaborado, já está tendo visitas, ou está no programa para ser elaborado? Já foi feito visita, vai ser, como é que está? Gostaria de participar disso aí.
1: Donizete, obrigada pela pergunta, né? Acho que é importante a gente esclarecer, você é uma pessoa aí sempre muito ativa, uma das nossas lideranças comunitárias, né? Referente ao Zaire, as ações realizadas, importante dizer que nós temos um coletivo do programa Família Batatais, do programa de transferência de renda, um coletivo específico de famílias que residem no conjunto habitacional Zaire, que estão no CRAS quinzenalmente participando de atividades, o responsável familiar, as crianças. Nós temos feito de maneira pontual, né, visitas domiciliares quando é demandado, né, tanto CRAS quanto CREAS, quando nós temos famílias que demandam essa intervenção. Dentro do conjunto hoje, nós não temos nada que é executado de forma rotineira. Né, nós temos as visitas domiciliares, que são realizadas de maneira pontual, em algum momento, ações de busca ativa, mas o que acontece com regularidade, que eu posso te dizer que tem efetividade, são os nossos coletivos com as famílias que residem dentro do conjunto habitacional do Zaire. A partir desse coletivo que tem estado na nossa unidade pública de forma recorrente, tem sido apresentado para as nossas equipes o que é de demanda do conjunto habitacional. E, diante disso, a gente tem pensado a equipe, junto com essas pessoas que participam das nossas ações, em possibilidades de intervenção e ações para serem realizadas dentro do conjunto habitacional. Então, há ações que estão sendo executadas e há planejamento para ampliação dessas ações. Depois eu vou falar para a nossa coordenadora do CRAS, para a Vivian, te procurar para te participar melhor do que tem sido realizado ali no território, que é um território de grande preocupação do nosso município, né? Aquela região, não só o conjunto habitacional do Zaire, como os bairros para lá, a nossa cidade cresceu muito para o lado de lá, e a gente sabe que é um território que tem grande incidência de situações de vulnerabilidade. Então, é um território que a gente tem olhado aí com bastante atenção. Muito obrigada.
2: Bom fim. Só um questionamento, se eu não me engano, a última questionamento que eu fiz, estava mudando o CRAS da Vila Cruzeiro para Dom Bosco, né? E foi falado naquela época, parece que esse ano aumentaria de 18 milhões para 22, alguma coisa assim. Foi falado, não foi? E vai manter, parece que manteve a mesma verba, Figueiredo? Só essa pergunta, só.
1: Pode começar, depois eu falo.
3: Com respeito à previsão orçamentária, né, realmente nós tínhamos alguns programas que a gente teria que aumentar pelo menos em torno mais ou menos de 5 milhões de reais. Tá? São programas novos a serem executados. Mas, tendo uma análise da nossa previsão de receitas, né, que para 373 milhões, e a necessidade de cada uma das secretarias, então, fizemos de uma maneira que a gente cumpra com aquelas tarefas, com aquelas atribuições que já estão determinadas, né, e havendo, sim, algum recurso, que sobra de algum recurso, e aí a gente possa investir em novos programas. Então, houve uma necessidade, sim, né, a Aline fez uma previsão, né, nós precisamos cortar cerca de 4 milhões e pouco dentro do planejamento, em virtude da nossa previsão de receitas para o ano que vem. Conforme eu disse agora mesmo, só no primeiro quadrimestre, só de receitas do governo estadual, né, que são as transferências constitucionais, tivemos 4,6% de redução. E a nossa previsão que tivesse pelo menos 5% a mais do que era, tem em torno mais ou menos de 10% de aumento. Tivemos 4,6% de redução. E, da mesma maneira, com alguns recursos que vem também do governo federal. O Fundo de Participação dos Municípios, a previsão inicial era de 72 milhões para esse ano. E quando o governo soltou no final do ano, calculando-se em torno de 68 milhões, quer dizer, você já perde mais 4 milhões. Então, em virtude de todas essas situações, das transferências correntes e também com as receitas do município, tivemos que fazer alguns cortes. Mas, realmente, a previsão anterior era em torno de 22 milhões e pouco, e precisamos reduzir aí em torno mais ou menos de 18 milhões, observando também o seguinte, sempre, através das emendas parlamentares, esse valor chega em torno mais ou menos de 900 mil, mais ou menos a mais, que através das emendas parlamentares que acabam vindo também para a secretaria. Então, houve sim a necessidade desses cortes. De programas novos, mas todos aqueles que já estão na sua execução foram mantidos.
2: Só uma observação, eu era tenente aqui, acho que o Eduardo Oliveira era prefeito, teve uma reunião quando ia, acho que construiu o Zaire, era alguma coisa assim. E estava falando da estrutura, muro, alambrado, não põe muro, ou põe muro. Eu vou dar dois exemplos de conjuntos habitacionais de Franca, que é o Leporaço e o Petrópolis, se eu não me engano. Não existe o muro e tem mais segurança, porque, por exemplo, o muro do... Isso também a gente fala do social em si, né? Eu lembro que eu era aqui, o lixo era jogado ali na frente, tinha um sofá em cima do muro, o pessoal usava para vender droga. Então, assim, uma visão geral da coisa, tentar olhar esse lado, né? Nesse sentido, alguma coisa nesse sentido, para a recuperação, tudo que for fazer futuramente, pensar, se for fazer novamente um conjunto, que se faça um negócio que dê, pelo menos as pessoas que querem ter segurança, ter segurança. Do meu ponto de vista, dificulta muito a segurança. Aqueles muros cheios de buraco, que só serve para pular, para fazer coisas erradas, acho que não traz nada de benefício para a população de bem. É só uma... Isso foi em 2014, foi acertado até com o doutor Hilton, e eu, se eu não me engano, o Eduardo Oliveira, e eu não sei por que foi construído daquela forma, foi realizado daquela forma. Mas é mais uma observação, né, para o futuro, para tentar fazer alguma coisa melhor.
4: Uma última observação, Figueiredo, que eu até uma sugestão assim, de uma maior interação entre as secretarias. A gente viu aqui recentemente, até na Câmara teve vários pessoas em vulnerabilidade social que recebem os programas de assistência ou do transferência de renda do governo federal, Bolsa Família, o que teve a bolsa bloqueada. Se houvesse uma interação assim, entre a Procuradoria e a Secretaria de Assistência, a Procuradoria podia pedir o sobrestamento do processo dessas pessoas, porque tu imagina bloquear um Bolsa Família? Então, assim, eu acho que essa comunicação nós precisamos fazer, porque aí depois as pessoas vêm aqui, não sabem como fazer para pedir o desbloqueio. E aí essa interação que a gente está falando desde o começo, a questão da rede, é um pouco disso, né? A gente poder conversar mais para minimizar dano. É isso, é só um comentário. Gente, obrigado. Aí eu já vou chamar, se você quer falar. Então, obrigado, já vou passar para a próxima turma. Foi só um... Obrigado a vocês. Queria chamar aqui o gabinete do Executivo e também a Câmara Municipal de Batatais.

0: Bom, na verdade a minha pergunta aqui é para todos aqui sobre planejamento da nossa lei orçamentária e também para o próximo ano. Do que a gente, embora está bem descrito aqui na proposta de LDO, tem a estrutura da LDO legal, bacana, sim, eu achei, mas eu ainda insisto que a gente precisa pensar além disso. Eu acho que a gente pode mais, eu acho que a gente pode pensar, porque eu tenho acompanhado algumas empresas importantes do município, e empresas grandes estão com algumas dificuldades. Então, isso cabe também ao nosso município e aos nossos gestores pensar estrategicamente de futuro, né, do que fazer, porque os problemas poderão vir em cadeia, né? Os problemas começaram lá, a gente não sentiu ainda, mas a gente pode sentir daqui uns dias. Então, assim, eu insisto que a gente precisa pensar estrategicamente dentro do município, do que fazer. A gente tem aí empresas de tecnologia, nós temos, sei lá, empresas de aplicativos que estão aí. Nós temos algumas questões que a gente pode analisar, temos que pensar e como canalizar o pouco que a gente tem para pensar o desenvolvimento também, pensar o desenvolvimento humano. Acho que a gente está no caminho com relação à questão do cuidado das pessoas. A gente tem feito essa priorização de cuidar das pessoas, mas é preciso pensar nessa questão do desenvolvimento, inclusive desenvolvimento humano. Por que eu falo isso? Porque algumas das questões que a gente tem observado durante o dia, a gente precisa... tu imagina esses alunos que estão no ensino médio saíram da rede municipal. E se eles estão com um problema lá, ou eles carregaram um problema, ou eles adquiriram lá. Mas a questão não é nem essa. A questão é que eles são batataenses e o problema é nosso. Então, eu não gosto muito de pensar um problema de forma individual. Eu gosto de pensar o problema de forma globalizada. São problemas de todos. E pensar desenvolvimento, esse é o nosso momento. É aqui que nós temos que pensar o que fazer, qual que é o arranjo que a gente vai fazer para poder dar conta do que virão por aí. É óbvio que nós não somos mãe de nada, não temos bola de cristal, mas eu continuo insistindo que a gente precisa pensar o que fazer com o pouco recurso que a gente tem. É isso.
1: Bom, muito boa noite a todos, boa noite aos vereadores, boa noite ao público presente. Sabará, a provocação que você faz aqui é uma das mais importantes aqui para o diálogo do desenvolvimento da nossa cidade como um todo, né? Porque todo o trabalho que a gente vem apresentando aqui, e que você definiu muito bem como a evolução no cuidado com as pessoas, que eu acho que é uma política que é muito clara na gestão do Juninho e do Ricardinho, a gente consegue ver que essa política se vê comprometida quando nós temos, num contexto nacional, estadual e municipal, em um cenário econômico complicado, né? É o que nós estamos enfrentando. E essa provocação que você coloca aqui, que nós precisamos entender a política pública municipal como...

0: no nosso desenvolvimento social, né? Então, dado esse contexto, acho que hoje a gente viu nos últimos anos o desenvolvimento da política de desenvolvimento econômico no município, mas eu tenho certeza que nós precisamos dar mais alguns passos, né, para que a gente consiga os grandes problemas que a gente enxerga hoje. Uma dificuldade de capacitação de mão de obra, para qualquer setor que a gente entra em contato, a gente sente essa dificuldade, seria muito importante investimento numa capacitação técnica. Nós já fizemos alguns investimentos em relação ao primeiro emprego, com programas da prefeitura de estágio, seja para jovens aprendizes do ensino médio, seja para jovens do ensino superior, mas o que a gente tem visto é que essas políticas, da maneira que foi colocada até agora, não se basta, né? A gente ainda precisa atacar muito mais e conseguir garantir com que o poder público seja, num primeiro momento, um ente que se desburocratize, facilitando a economia girar, né? E, além disso, em algum momento, ele poder impulsionar o desenvolvimento de alguns setores que são relevantes para o município de Batatais. Com isso, o que a gente tem tentado? Ampliar as parcerias com a Associação Comercial, uma cobrança que o senhor faz aqui com certa regularidade, que é importante, já tivemos reuniões junto à Associação Comercial, é para que a gente consiga destravar a incubadora de empresas, que tem algumas empresas que estão lá já faz bastante tempo e nós precisamos utilizar aquele espaço para desenvolvimento de novos negócios. Claro que reconhecendo quem cresceu, garantindo espaço para eles, mas abrindo espaço para novos empreendimentos. Então, essa é uma crítica que você coloca e que eu assino embaixo do posicionamento do senhor aqui. Mas existem outros incentivos, como, por exemplo, a gente conseguir destravar o Distrito Industrial Antigo, né, que existem vários espaços que precisam serem regularizados pelo município. Lá atrás, só contextualizando aqui, foram feitas doações do município para empresas para que elas, em contrapartida, gerassem uma quantidade de empregos, fizessem a construção. E várias dessas empresas não cumpriram, não conseguiram atingir os objetivos, e nós temos espaços que devem ser retomados pela prefeitura para que a gente consiga garantir a continuidade de desenvolvimento através de novas empresas. Seja através da regularização de quem atuou da maneira correta, porque existem empresas que cumpriram as determinações, entretanto, elas não têm hoje esses espaços regularizados e aí perdem acesso ao crédito para novos investimentos e gerar novos empregos, seja através de empresas que não cumpriram o que precisavam cumprir, e esses espaços precisam ser retomados, regularizados e entregues para novas empresas. Então, hoje o que está acontecendo é, em uma frente para regularização desses imóveis do Distrito Industrial Antigo, e de maneira paralela para que a gente já consiga fazer a licitação dos novos lotes do Distrito Industrial. O pessoal está só fazendo um estudo para verificar se existe ou não a possibilidade de redução de algumas áreas para permitir mais empresas participarem dos 17 lotes que estão disponibilizados atualmente. Mas eu entendo a crítica, assino embaixo e entendo que é uma via de mão dupla e que cada vez mais o investimento em desenvolvimento econômico se mostra necessário para que a gente consiga executar todas as nossas políticas e permanecer com essa política pública focada no cuidado das pessoas que mais precisam no município de Batatais.
1: Bom fim. Primeiramente, eu queria desejar uma boa noite, senhor secretário, comandante da GCM, todos aí presentes na mesa. Dois pontos, primeiramente, para o comandante da GCM. Parabenizar pelas as prisões, apreensões, e dizer que a gente sempre pode fazer mais. Então, a nossa intenção é cobrar bastante. E, nesse sentido, eu vou direto à Ronda Rural. Tem algumas solicitações da Ronda Rural. Patrulhamento à noite, eu sei que é feito, mas quem não é visto não é lembrado. Então, às vezes, se eu faço uma operação descendo o tomba-carro, com o highlight ligado à noite, mas você vai espantar o ladrão. Mas lá da usina Cevasa, o cara falou, não vou roubar em Batatais hoje. Então, quem não é visto não é lembrado. Galinha que bota e não canta, vai para a panela. Então, parabenizar e desejar

muita sorte. Que Deus proteja toda a GCM, a integração com a PM, mais o setor de monitoramento. Tem muita chance de melhorar muito a segurança para Tatais. Porque toda vez que a gente tinha um furto de veículo, Juninho, a gente falava assim, pô, foi só uma moto? Não, não é só uma moto. Para aquela pessoa é tudo que ela tinha. Talvez financiou em 72 parcelas, 96 parcelas que os bancos autorizam. E quando a gente recuperava, era uma sensação gratificante. Então, tenho certeza que todos os GCM que estão ali estão com vontade de trabalhar, né? Então, a gente vai tentar fazer o melhor aqui como vereador, como eu estive na Defesa Civil e vi o trabalho de vocês. Tive a oportunidade de fazer esse trabalho na Polícia Militar, a gente tem chance de melhorar. Então, a minha cobrança vem nesse sentido. Operações nas vicinais, pode ter certeza, eu fiz muito isso. Patrocínio Paulista Tirapuã tinha uns furtos e roubo em fazenda, e eu coloquei uma viatura num ponto estratégico. Naquele mês não teve nenhum furto, nós tiramos a viatura, no outro mês teve vários furtos. Então, assim, é incrível o poder que a gente tem, o tal do highlight. A polícia não gosta de andar com o highlight, mas ele realmente ele espanta o ladrão. E quando a gente sabe quem que é, a gente vai atrás e prende, principalmente com o monitoramento que o Batatais tem hoje, então está de parabéns. Senhor secretário, eu fiz duas perguntas para os procuradores aqui a respeito das licitações. E eu vi até na mídia, né, um corte, eu não consegui ouvir toda a entrevista inteira, mas eu vi um corte, foi falado lá da TT. E eu estou vindo nessa situação e te pedindo agora aqui para a gente tentar achar um meio termo. Porém, os procuradores me falaram, a licitação está feita, não tem o que ser feito, poderia ter ido na sua sala e a gente bater um papo e verificar, mas vamos aproveitar a oportunidade que estamos aqui e tentar achar uma outra saída, tendo em vista o valor que está sendo cobrado. E, assim, eu sei que tem o contrato, tem a licitação, o que pode ser feito para a gente chegar num denominador comum? E eu dou o caso, se eu não me engano, é o João Reis, ele foi buscar um entulho lá na Vila Lopes. E a senhorinha falou assim, leva para mim.

0: É, na realidade, é acertar. E às vezes a gente erra, mas às vezes a gente acerta. Obrigado e uma boa sessão.
1: Bom, enfim, obrigado pelo questionamento. Acho importante a gente trazer essa pauta aqui para esclarecer as questões que foram levantadas e para a gente conseguir explicar para a população.

Acontece. A ATT, quando foi feita a contratação lá atrás, ela foi feita a contratação para descarte de resíduo verde e material volumoso. Tá? Durante o período em que estava sendo feita a gestão do aterro sanitário, existiu uma ação civil pública em que o Ministério Público questionava a contaminação do solo do aterro sanitário. Tá? Então, as cavas que foram feitas e foram encerradas ao longo do tempo, segundo o Ministério Público, essas cavas, o encerramento tinha sido feito de maneira irregular, não respeitando o meio ambiente. E havia contaminação no solo. Nessa ação civil pública, nós fizemos o quê? Nós fizemos uma contratação de um estudo para verificar se havia ou não contaminação no solo do aterro. De maneira paralela, nenhum município pode hoje, com a legislação atual, permanecer com os aterros do jeito que existia antigamente. Então, o aterro já é algo que deveria ser alterado no município de Batatais, porque eles só podem regionais hoje em dia. E, além disso, ainda existia a questão da possível contaminação do solo alegada pelo Ministério Público. O aterro, à época, só fazia o descarte do RCC, só fazia material inerte lá, resto de construção civil. A partir do momento que foi finalizado o estudo e constatada a contaminação do solo, em virtude de encerramentos indevidos das cavas das administrações anteriores, nós imediatamente tomamos providência. O Ministério Público pediu encerramento e nós tivemos que fechar e destinar os restos de construção civil para a ATT, que era o único local possível de ser feito esse descarte em Batatais. A ATT é privada. Tá? Então, o município, com um contrato, o município abre um procedimento licitatório e quem ganhou foram eles. Podia ser qualquer outro, todos poderiam participar, quem ganhou foram eles. E nós somos obrigados a contratar com eles. Do mesmo jeito, se eu abrir uma licitação para contratar papel, eu sou obrigado a contratar papel da empresa que venceu o procedimento licitatório. Bom, para que não tivesse um impacto muito grande, como aconteceu agora, mas para que isso não acontecesse de uma hora para outra, o que nós fizemos? Chamamos essas pessoas, esses profissionais que trabalham com caçamba, e dissemos o seguinte: olha, vai ser feito o descarte a partir de agora na ATT, tá? Isso não vai permanecer de maneira gratuita, porque o município não pode custear isso. Legalmente ele não pode. Seja através da legislação federal, seja através de uma legislação municipal que já existe no município desde 2019. O município não pode fazer o custeio de grandes geradores de resíduos, não pode, nem subsídio e nem nada, ele não pode fazer esse custeio. Nós só vamos fazer nesse tempo para que os senhores se adaptem, tá? E a partir daí, a partir do momento em que a gente conseguir caracterizar o quantitativo que todos vocês depositam, porque nem isso a gente conseguia, porque não tinha nem balança funcionando lá no outro aterro, aí nós já vamos passar de maneira paulatina a cobrança do grande gerador. E assim fizemos. Tá? Assim fizemos, durou um ano esse período. Isso teve um custo muito grande para o município, tá? Um custo de entre 6 e 8 milhões de reais. Tá? E esse custo não pode continuar sendo bancado para o município. Por quê? Bom, enfim, porque hoje a taxa do lixo, instituída da maneira que é prevista em legislação federal, todo o recurso arrecadado com a taxa tem que ser utilizado no lixo e todo o recurso gasto no lixo tem que ser objeto da taxa. Então, é uma consequência inevitável, se o município custear este serviço, o aumento da taxa. Tá? E mesmo que pudesse ser feito o aumento da taxa, mesmo que a gente quisesse fazer o aumento da taxa, ele não poderia ser feito, porque estaria em desrespeito à legislação prevista municipal de 2019 e à legislação federal. Bom, diante de que realidade que nós estamos? Nós estamos diante da realidade que um prestador privado faz a execução desse serviço. E ele coloca um preço caro. É caro, eu tenho certeza que é caro, nós todos sabemos que o preço é alto, mas, antes de mais nada, por que ele é mais caro que os serviços dos municípios adjacentes? Porque aqui nós estamos falando de uma usina de processamento de resíduos, e não de um aterro, cujo custo naturalmente é diferente, que existe o processamento desses resíduos. Mas eu não estou aqui para defender a empresa, não sou advogado da empresa. Eu acho, e como já falei para todos esses empresários, que eles trabalhando com o preço que eles trabalham hoje, uma consequência inevitável vai ser o aparecimento de concorrentes. E que seria, só para concluir que esse assunto é interessante, o vereador, e assim, acredito que a consequência inevitável vai ser abrir concorrentes e que
vai ser até positivo para o município, porque nós vamos ter mais empresas para participar concorrendo para a prestação de serviço no município, que pode baratear até no serviço.

0: visto que o município faz esse descarte. Mas eu queria que você entendesse que não é que nós estamos que nós não estamos nos importando com essas pessoas ou com esses empresários. É que a legislação assim o determina, nós seguramos o máximo possível enquanto podia, e nós não podemos entrar, esse valor que está sendo cobrado não é uma taxa que o município atribuiu. Isso é um valor cobrado pela entidade privada, pelo serviço privado da ATT. Do mesmo jeito que eu não posso definir o preço da água, eu não posso definir o preço da caçamba, porque é um prestador de serviço privado. Agora, o que eu acho que vai acontecer? Esses empresários, etc., eu acredito que eles vão, em consórcio, abrir um local para esse descarte, desde que o descarte seja ambientalmente adequado. Eles podem descartar onde eles quiserem, desde que autorizado pela CETESB. Como tem alguns já fazendo o descarte em outros locais. Em outros municípios também existem outros prestadores privados que assim fazem, municípios próximos de Batatais. Mas eu queria que você entendesse que eu não estou defendendo a ATT, eu estou só nesse... Oi? Sim, chamamos. O que a gente pôde fazer, e que eu falei para eles, falei, olha, a única coisa que me cabe aqui é sentar junto com vocês e tentar participar da negociação para conseguir encontrar razões para baixar o preço. Uma das razões que eu encontrei e trouxe para eles, que é um motivo para que eles cobrem um valor diferenciado entre o que é cobrado pelo município e o que é cobrado pelos privados. É o seguinte, o município, dentro do contrato que eles têm com o município, eles têm que fazer a disponibilização do resíduo processado para que a gente utilize nas estradas rurais. Então, eles têm que processar e devolver esse resíduo para a gente. Quando eles fazem isso para os privados, eles não precisam. Quer dizer, é um custo a menos que eles têm, que eles poderiam descontar esse valor. Então, o que a gente pode fazer é simplesmente sentar na mesa para negociar. Mas, infelizmente, nada além disso. Tá?
1: Se eu vou ter que falar algumas coisas para a gente ver se eu chego, se eu te entendo perfeitamente. Então, assim, você falou que a gente pode, então, juntar os empresários e buscar alternativas. Então, primeiro ponto positivo é que a gente pode se reunir e buscar alternativas. Claro. Esse apoio pode vir da prefeitura, da administração?
0: O financeiro, não.
1: Não, não.
0: Total. Tranquilo.
1: Tá, aí quando você fala do resíduo de construção, que é o que é reaproveitável, então, assim, se eu não levar mais o resíduo de construção lá na TT, a empresa não vai ter interesse, que ela tem, eu pago para depositar um negócio que ela reutiliza e depois vende. Uhum. Então, aquilo que eu vou levar lá, se eu conseguir fazer isso, eu consigo baratear o valor. Mas o que eu queria falar é o seguinte, o valor cobrado também para a prefeitura é muito alto. E eu falei aqui na Câmara a respeito da fiscalização. E não é desconfiança do empresário ou da prestadora de serviço, não é isso. É que, por exemplo, nas outras cidades, eu levo uma caçamba e ela fica lá 5, 6 dias. No sexto dia, por exemplo, ela é retirada em Jardinópolis, por exemplo. A maior distância é R$300 e a menor distância, se o cara encheu ou não encheu, é R$100 a caçamba, mais 170 de serviço, 270. E o valor que nós, a prefeitura, está pagando, mesmo que seja através de licitação e contrato, para mim é muito alto. Esse é o ponto que a gente está pagando, fez o contrato, fez a licitação, porém é muito alto. Ah, mas a empresa é especialista, ela né? E eu não cheguei a entrar na empresa até hoje, até o final. Fui lá na balança, teve umas reclamações, o senhor Américo foi lá e ele foi descarregar e pesar ele fora e falou que ia dar um desconto para a prefeitura, mas são coisas que eu vou te levar pessoalmente para a gente tentar acertar. Então, a minha cobrança seria uma fiscalização maior e tudo que leva lá é rejeito, que é o mais caro, que é o 208. Então, uma caçamba hoje lá com rejeito vai custar 208, se ela pesar 3 toneladas, R$624. Mais 170, mais R$200 da caçamba vai dar R$824. Então, na região, nós estaríamos pagando o preço mais caro da face da terra. Por isso que eu te perguntei, já que você falou que eles podem se reunir e dar uma contrapartida, eles, empresários, podem reunir e tentar adequar, então eu vou tentar orientá-los nesse sentido, pelo menos a parte que é interessante, que é o mais pesado e acaba sendo o mais caro, ou então, eu não sei se a empresa pode fazer isso, mas levar para ela e ela separar o que é rejeito. Porque num terreno o cara não consegue... E só para concluir, o transportador... Ele não, o valor dele não muda. Teve um cidadão que levou um caminhão lá, o frete dele é R$500, o caminhão cheio ou vazio. Então, 20 toneladas, deu 4 mil e cacetada. Então, e cobrar também, E eu não sei se está sendo aplicado, mas alguns falaram que não. Os 1.000 quilos que é descontado do, deu 4.000 quilos, o cidadão vai pagar 3, que 1.000 seria da prefeitura. E me falaram que não está sendo feito isso, mas eu não confirmei, mas se puder a administração dar uma verificada. Obrigado.
0: Esse valor é por transportador, tá? Então, essa quantidade, se é levada por transportador, porque o que aconteceu, Bonfim? Logo quando nós definimos o primeiro quantitativo, que era até maior que esse, aconteceu do pessoal chegar ao seguinte, vamos supor que você utilizou 2 caçambas na sua casa. Aí uma era registrada no seu nome, outra no nome da sua esposa, outra no nome do seu filho, outra no nome... então, burlavam a legislação dessa forma, por isso que teve que fazer com o transportador. Mas, veja, sempre vamos estar dispostos ao diálogo, entender. E se esses empresários tiverem interesse de abrir um espaço para eles conseguirem fazer o descarte de maneira adequada, para a prefeitura é até melhor, porque nós vamos ter mais competitividade no procedimento licitatório. Veja, nós fizemos um contrato lá atrás que a gente poderia renovar por 5 anos. O primeiro contrato que nós fizemos. Nós não renovamos por conta do preço. Nós abrimos outro procedimento licitatório para dar a oportunidade de todo mundo participar de novo, para ver se a gente conseguia outros interessados. Nós fizemos isso 3 vezes, podendo renovar por 5 anos todas as vezes. Porque, geralmente, a gente faz a renovação desses contratos, então está tudo ok com o contrato, a gente continua tocando e renova eles pelo período de 5 anos. Todos esses nós fizemos ano a ano para garantir com que a gente tivesse a oportunidade de todo mundo competir. Sim. Sim, o último, mas ele não tem dentro de 1 ano. Esse último contrato da TT não tem 1 ano. Ele pode ser renovado por 5 anos, mas no fim do ano a gente pode abrir outro conta, pode abrir outro procedimento. Sempre que tiver pessoas interessadas com valor, então antes da renovação, o que a gente faz? Antes de qualquer renovação, tá? A gente faz a cotação de preço, vamos supor que hoje o preço contratado é R$ 300 lá a tonelada. Antes a gente faz a cotação, alguém oferece menos, se ninguém oferece menos, daí a gente não abre um procedimento licitatório, porque é mais barato continuar com ele. Agora, tendo mais barato, é claro que nós abrimos procedimento licitatório, porque a gente quer fazer a contratação da maneira mais econômica possível. Mas estamos à disposição sempre para esclarecimento de todos esses.
2: Gustavo.
3: Obrigado, presidente. Quero aproveitar o espaço aqui para registrar a presença...
2: Gustavo, deixa eu pedir desculpa aqui, mas é a Zeni.
3: Ah, tudo bem.
2: Como ela não estava presente...
3: E as damas primeiro também.
2: E as damas primeiro. E o nosso companheiro Bonfim passou um pouquinho de tempo, mas aí está tudo certo.
4: Boa noite à Guarda Municipal, né? Parabéns pelo trabalho que vocês têm desempenhado aí com a gente. Muito obrigado pela atenção aí. João Edno, né, também pelo trabalho que tem prestado aqui na Câmara, atenção que você tem com a gente aqui. Muito obrigado, excelente trabalho que você faz aqui. Tá bom? Quero falar para a Rosilária também, né, dos projetos. As minhas amigas vão lá e até me chamam para rir, mas não dá tempo, né? Mas eles estão muito felizes, muito mesmo. As senhorinhas estão muito felizes com o trabalho que vocês têm desenvolvido lá. Parabéns, tá? Mas um dia eu chego lá. E o Juninho Rio deixou por último, né? Para perguntar para ele que dia que ele vai lá em Serrana comigo, né? Para a gente ver a feirinha. E se você tem uma previsão já das caixas d'água lá, né? Porque o pessoal da CDHU teve aí a semana passada e constatou, graças a Deus, que o prédio está em boa situação, que falta é manutenção. Né? Até ele falou uma coisa que eu não tinha nem reparado, né? Que aquela tinta lá é desde quando entregou. E a gente não vê essas coisas, né? Aí eu falei, realmente. Então, ele falou que faltou mesmo manutenção da parte da CDHU, né? E de outras, né? Então, Rio, eu só queria fazer um pedido para a prefeitura, se a gente pudesse ajudar aquelas pessoas. Por quê? A CDHU, ela vem aqui, até o Júlio não está aí para falar, a gente ficou muito feliz quando eles vieram falar que ia fazer acordo com as pessoas, né? Mas o pessoal tem reclamado que eles pedem um valor muito alto de entrada. Né? Até eu perguntei para o engenheiro, se teria 5 mil agora? Não teria. Então, como que o mutuário vai ter? Então, tem muitas pessoas, Júnior, que quer negociar, quer pagar aquele... É o único lugar que eles têm para morar, né? Mas, infelizmente, não está tendo sucesso com a CDHU. Então, eu queria ver se a gente conseguia, né, reunir o pessoal e fazer um acordo, igual fez da água, né, que muitas pessoas fizeram, é fazer um acordo que dê para a pessoa pagar. Porque se eu for lá no Ministério Público, nas pequenas causas, lá paga de acordo com a pessoa, pode. Não é de acordo que eles querem que paga, né? Então, eu queria fazer esse pedido para você, que o pessoal... Os dois conjuntos, né?
0: Bom, dona Zeni, em relação à feira, eu ainda vou enrolar a senhora mais um pouquinho, porque nós, eu estava até conversando com a Aline aqui no início da reunião, porque nós estamos agora com a fase 5 da Aldesp no Tribunal de Contas, e até marquei com a Aline, agora os próximos fins de semana nós vamos estar com o pessoal dedicado, vou pôr todo mundo para trabalhar de fim de semana e etc., para que a gente consiga... É cumprir esses prazos que estão bastante puxados aí do Tribunal de Contas, mas uma determinação do prefeito é para que a gente cumpra rigorosamente os prazos estabelecidos e com muito orgulho nós vamos conseguir concluir isso, mas vai ser muito trabalho de fim de semana. Como é domingo lá que nós precisamos ir, Eu acredito que a gente só vai conseguir depois do fim de junho, tá? Mas eu não esqueci, eu acho muito importante para que a gente tenha essa feira. Eu sou apaixonado por feiras desse jeito, você sabe, e nós vamos junto ainda e vamos conseguir trazer isso para cá. Em relação à CDHU, bom, quanto às caixas d'água, até te peguei o relatório preliminar lá do levantamento que foi feito. O Rio Lando já teve levantando o que, que precisa adquirir, porque ele falou que o problema são as bases lá, isso. E já pedi para que ele faça a aquisição. Eles já estão comprando os materiais para que consigam

0: depois troca as caixas, depois faz outro, para a gente ver o impacto que isso tem, quanto tempo que demora, porque vai impactar um pouco na rotina das pessoas ali por alguns dias.
1: Com certeza.
0: Então, nós vamos ter que ir fazendo isso de maneira paulatina, mas ele já pediu lá os materiais. Em relação ao parcelamento, eu estive conversando com o Fábio da CDHU, e ele me disse agora que está sendo possível fazer a novação desses contratos. Tá? Que é algo importante, porque hoje a pessoa tem lá os parcelamentos, e aí reparcelou, isso faz com que os juros fiquem cada vez mais altos e as pessoas têm que dar uma entrada gigantesca. Tá? A novação desses contratos, ela limita a alguns percentuais. Então, eu posso estar falando besteira aqui em relação aos valores, mas eu vou tentar lembrar o que ele me passou, que já faz mais ou menos um mês e meio, e nós estamos aguardando a confirmação do governo do Estado para liberar essas novações de contratos para que a gente faça um mutirão, talvez até levar o pessoal lá na CDHU para isso. O que vai ser limitado? Então, se a pessoa tem uma renda de 2 salários mínimos, ela vai poder optar entre um pagamento de 30% da renda dela, tá? Sem sofrer atualização inflacionária, então sempre vinculado a 30% da renda dela, ou 20% da renda sofrendo atualização pelo IPCA desse valor. E aí ela ficaria com a parcela limitada, que daria para encaixar dentro da renda dessas pessoas, e elas conseguiriam ter a possibilidade de regularização desses empreendimentos. Então, a gente só está aguardando essa confirmação do governo do Estado para que a gente consiga levar até a população desses conjuntos, para eles entenderem que é possível fazer essa regularização, fazer um cadastro de inscrição dessas pessoas, para a gente poder levar em Ribeirão ou a gente trazer para fazer um mutirão aqui. Eu fico com um pouco de receio de a gente trazer o mutirão aqui, porque as últimas experiências que a gente teve, como não tinha inovação desses contratos, as pessoas iam e acabavam por lidar com uma realidade que elas não conseguiam regularizar. Então, muita gente desistiu de participar desses mutirões, né? Porque o resultado era ruim. A gente vai tentar uma nova forma, se o governo do Estado liberando essa inovação, acho que vai ser muito importante para todos.
1: Muito obrigada, satisfeita.
2: Mumu.
3: Obrigado, presidente. Quero primeiro aqui cumprimentar meus colegas vereadores que ficaram até o fim. Parabéns, Major Bonfim, vereadora Zeni. E dar parabéns ao trabalho de vocês também. Quero aproveitar para perguntar sobre as câmeras, né? Se tem previsão de aumentar o monitoramento, né? E também queria perguntar se... Como a população tem crescido, se vocês têm intenção de aumentar o contingente da Guarda Municipal, a gente vê grande necessidade de cobrir aí áreas públicas, né, prédios públicos. Eu tenho passado lá no bosque, tenho visto sempre uma viatura lá, né, a gente percebeu que o ambiente ficou mais seguro, mas às vezes fica pensando se não está fazendo falta em outro local. Não adianta, não pode abandonar aquele espaço, né? É muito importante estar lá. Mas também ter a presença da Guarda Municipal em outros. A gente sabe que a Polícia Militar também faz um grande trabalho, mas a Guarda Municipal a gente sempre vê muito presente, rondando os bairros, se sente muito seguro. Então, se tem intenção de aumentar esse contingente. E sobre o Centro de Convivência do Idoso, se tem intenção de aumentar o número de profissionais que trabalham lá. A população batatense está cada vez mais idosa, né? Então, a gente sabe da necessidade, o impacto que tem na saúde também. Às vezes, a gente pensa que é um gasto, mas não é. Às vezes, é um investimento, né? A gente colocando mais educadores físicos, né? Outras, eu sei que, às vezes, não faz parte dessa pasta, né? Mas é uma atividade em parceria com o esporte ou com outra secretaria, né? Para fomentar mais o trabalho deles lá e a gente conseguir dar mais qualidade de vida para os batataenses. Obrigado.
0: Bom, é importante esse questionamento aqui do monitoramento, né? O monitoramento é uma grande vitória para o município de Batatais, uma promessa de muita gente já há muitos anos, né? E a gente conseguir trazer, foi uma vitória muito grande. Convido todos que porventura não conheçam como funciona o sistema ainda para conhecer, porque é muito interessante e otimiza muito o trabalho que vem sendo realizado. Em relação ao aumento das câmeras, a gente

0: na plataforma, tanto do governo federal quanto do governo do estado, para que a gente consiga fazer essa identificação. Hoje, nós temos em dois pontos estratégicos da cidade que já fazem esse levantamento facial já em fase de testes. Já foi positivo, já conseguimos fazer algumas identificações e elas devem ser implementadas agora em alguns locais de grande fluxo de pessoas para que a gente consiga ter essas identificações. Também eventos vão ter para que a gente evite pessoas já com mandado de prisão participar de grandes eventos, e isso vai ser muito importante para a segurança em Batatais. De maneira paralela às câmeras que a gente tem hoje, a gente deve aumentar aproximadamente umas 10 esse ano, tá? E se o orçamento permitir, a gente vai aumentando aí ao longo dos próximos anos, tá? Mas pelo menos essas principais aqui já estão garantidas, a gente já cobre todas as entradas e saídas do município, e isso otimiza muito o trabalho que vem sendo realizado. Aproveitar aqui para enaltecer o trabalho do comandante Ribeiro, que ele é vergonhoso, ele está com muita vergonha de subir aqui. Mas é um cara fantástico, uma pessoa que a gente aprende com ele todos os dias, responsável, está 24 horas à disposição, que uma pessoa preocupada com a equipe como um todo, consciente, e que eu tenho muito orgulho de poder trabalhar junto com ele. Em relação ao aumento do contingente, eu não vislumbro a possibilidade disso a curto prazo, por conta da questão orçamentária, realmente. Tá? Entendo que seja necessário, entendo que a gente precisa realmente, mas eu não vejo essa possibilidade de contratação de pessoal nesse momento. Acredito que a prefeitura deve, no próximo, nesse ano e no começo do próximo, trabalhar com otimização de servidores, para a gente poder capacitá-los, para a gente conseguir otimizar todas as rotinas administrativas da prefeitura, para, a partir daí, a gente começar a pensar em contratação de novos quadros, por conta dessa realidade. Então, se qualquer coisa que eu falasse diferente aqui, eu estaria pintando uma realidade que não existe, e, por questão de honestidade intelectual, é importante que a gente coloque esses pontos aqui. Não desconheço a necessidade, eu sei que existe realmente, mas no momento, orçamentariamente, não é possível esse aumento de contingente. Então, nós temos que trabalhar com as equipes que a gente tem. E graças a Deus que a gente tem um comandante como o Ribeiro que consegue fazer o alinhamento disso, entregando um trabalho espetacular, números interessantíssimos e a grande quantidade de prisões que têm sido feitas pela Guarda Municipal nos últimos meses. Então, aproveito mais uma vez para parabenizá-lo aqui em relação ao serviço que vem sendo prestado. Em relação ao aumento de profissionais no CCI, a gente deve ter a contratação de profissionais de educação física agora na Secretaria de Esporte, o que deve contemplar também no CCI. Portanto, eu acho que isso dá para a gente falar, porque consta dentro da programação. Tá?
1: Obrigado, eu muito feliz com a notícia do CCI, e realmente a gente entende da dificuldade, né, com o quadro dos servidores, né, o impacto que causa na folha, né, e muito interessante você dizer sobre otimizar o que nós já temos, né. Isso é uma medida muito inteligente e que acha uma saída para esse problema. Então, conte com a gente aí, o que a gente puder contar, colaborar com vocês, e parabéns pelo trabalho de todos.
2: Alguém do plenário da plateia gostaria de fazer algum questionamento, alguma pergunta? Não havendo, eu queria só fazer uma consideração aqui, Júnior, para a Secretaria de Administração direta lá, que pudesse provocar os secretários para fazer uma maior interação. Muito embora essas excursões que eu estou fazendo nas escolas e aí em algumas comunidades também, eu percebo que, assim, tu pensa, a Secretaria da Assistência Social trabalha muito, né? Mas muitos problemas da secretaria aparecem lá na Secretaria de Educação, ou aparece na Saúde, ou aparece na Secretaria da Mulher. Então, se houver uma maior interação, nós conseguimos resolver melhor os problemas, nós conseguimos atender melhor, que esse é o nosso objetivo, é atender melhor a sociedade. Então, assim, eu queria fazer um apelo, e eu acho que tem que partir do gabinete, porque aí é o comandante-chefe mandando, não é assim? A hierarquia manda quem pode e obedece quem tem juízo. Então, assim, é uma reivindicação que a gente aqui da Casa, da Câmara, tem

0: Nós temos debatido isso assim, com certa frequência. Eu acho que você pode ajudar aí e o prefeito também. Está bem? Não havendo mais nada a tratar, em nome de Deus, eu declaro encerrada a presente audiência pública. Obrigado, gente.
1: 19 horas e 43 minutos, encerrada, portanto, a audiência pública.

0: nos acompanhando. Uma boa noite. Eu volto ao estúdio na sequência pela programação da Difusora FM 88,3. Tem Juliano Rodrigues e o programa Canta Brasil.
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0: Nossa senhora, eu não aguento mais, eu não vejo a hora de escutar a latinha fazendo assim, ó. E a Marília Mendonça cantando aquela moda.
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2: Mas não era pra começar com esse negócio aí, não. Anjo. Ah, meu filho. Não era pra começar com esse negócio aí, não. Segura as pontas aí. Ah, vou te contar, viu? É pra começar assim, ó. Ah, rapaz, vou te contar, viu? 7h47, tá começando no 88, mais um cantar.
3: Brasil!
2: É, meu povo. Até às 21h, vai gemer sim, claro, com muita moda boa aqui no Canta Brasil. É, vamos começar, gente? Agora sim você vai começar, meu filho, vai. Boate Azul, Joaquim Manuel.

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0: Rogério Lança. Oi, que isso? Oi, gato. Meu Deus do céu. Tá lá curtindo Canta Brasil. Obrigado, meu irmãozão, pelo carinho da audiência, viu? Quem também pediu moda foi meu brother, Anderson da Rocha, o Zulu. Ah, boa noite, meu irmão. Manda aí copo de vinho, Leandro e Leonardo. Opa! É hoje, hein? É hoje que esse povo acaba com o Juliano, viu? Difusora FM. Então vamos encerrar a hora 7 do nosso Canta Brasil. Copo de vinho matando saudade, Leandro e Leonardo. 7h55. Vamos de som.

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3: Rapaz, é que já choveu. Moço do céu, choveu, fez frio.
4: Sobe.
3: Ah, não brinca não. Hora final do Canta Brasil na Difusora FM 88,3. 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Vamos até as 9, meu povo. Vamos, vamos, vamos.
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3: Com muita borda boa aqui no Canta Brasil. 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
3: 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Ei, Rogério. Ele pediu pra tocar uma moda pra ele, né?

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1: Pensou se hoje fosse sexta? Hã? Nós com dinheiro no bolso? Hã? As latinhas só? Ciclec, ciclec, ciclec, ciclec. E o Mato Grosso Matias cantando aquela moda? Quando...

0: churrasqueira, pra não passar carão, né, no churrasco no fim de semana.
1: Ixi.
0: É, porque tem muita gente que esquece, né? E aí esqueceu, moiou. Deixa eu dar um adendo aqui. É, só vou chamar aqui as músicas aqui e já vou te atender, viu? Aguenta aí, tá? 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Ah, muito bem, deixa eu atender aqui. Oh, Sérgio do Ouro Verde, ouviu o Sérgio hoje? É, eu vi, mas ele não viu, né?
2: É. Sabe.
0: Acontece. Aí o Sérgio falou: Juliano, manda uma música pro meu amigo João Fernando, que é aniversário dele hoje. Então, ó. Mais palmas, oi. Chega que tá acabando a trilha. João, um abraço, meu irmão. Tamo junto, hein? Muitos anos de vida pra você, viu? Tá novo, menino tá novo ainda. É. Então vamos de Quarto Vizinho, Peão Carreiro e Praense. E o Rei da Cana com Divino Donizete agora no Canta Brasil.
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0: 8:19, vamos de

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Ah, agora 8 horas 26 minutos. Seguimos com o Canta Brasil. Eita, nós, hein? Só moda boa aqui nos 88, hein? Show de bola. Você tá curtindo? É, tá curtindo o melhor do modão aqui, hein? O que nós vamos agora, então, gente? Ah, vamos de As Irmãs Galvão. Isso mesmo. Triste Berrante. Essa é uma das minhas favoritas delas. E Roberto e Meirinho. É, beleza. Tô doidinho. Vamos curtir, gente? 8h27, vamos de som.

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2: Mundo Animal. Cuidados com o seu bichinho de estimação.
3: Os gatos normalmente não ofegam, a não ser que já estejam oprimidos pelo calor. Mas os cães ofegam como método básico de resfriamento. A rápida troca de ar frio externo com o ar úmido e morno de dentro dos pulmões, além da evaporação da língua

0: cuida.
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0: Muito bem, agora 8h36, de volta com o Canta Brasil.
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0: Bom, mandar um alô pro pessoal que tá curtindo a gente, né? Pessoal que tá aí nos bares, restaurantes, varejões, conveniências, padarias, com o radinho lá, ligadinho nos 88. A gente sabe que tá, o pessoal tá ali, grudadinho nos 88, viu? Obrigado, gente, pelo carinho da audiência, viu? Você que tá escutando a gente aqui na cidade, nos bairros, né? Você que está nos escutando nas cidades vizinhas, vamos lá, nas cidades vizinhas. Vamos aqui a Altinópolis, Cajuru, Santo Antônio da Alegria, São Sebastião do Paraíso, Tamogi, é, a turma ali do sul de Minas, é, o pessoal de Goiás. Ô, Paulo Rolim, um abraço, menino. Mas cuidado com o trabalho aí, vai devagar, hein? Vai devagar. Opa! vamos descer aqui, vamos pra Franca, nossa vizinha Franca. Tá lá o pessoal, Luiz Carlos, meu irmãozão, né? Viu uma mensagem dele hoje no zap. Um abraço, meu irmão, tamo junto, obrigado pela audiência. A Ordeza lá em Franca, né? Quem mais? Robertinho, patrocínio paulista, né? Vamos pra São Joaquim da Barra, Sales Oliveira, Orlândia, Nuporanga. Vindo aqui um pouquinho mais, Brodowski, Ribeirão Preto, Sertãozinho, Dumont, Cravinhos, Serrana. O pessoal todo, ó, ligadinhos aqui nos 88, viu? Vamos de música? Vamos, vambora. Ah, eu vou mandar essa daqui. Ah, quem pediu essa daqui foi a Marlene. Lá dançamos testa, né?
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0: Com ela mesmo. Ela tá mandando pro João Fernando. Tá fazendo aniversário hoje. Aí, João, mais um, hein? É, quem tá, ela tá mandando também. A minha mãe, meu pai, para a Cida, para o Boldrinho, toda a família. Fátima, Isabel, Fabrício, Marisa, Letícia, seu Joaquim, Dona Maria. O Alencar, o tapeceiro. Tamo junto, Alencar. É, quem mais? A Cris Melo, Lucas Melo, pessoal de Tamogi. E todos que estão curtindo o nosso programa. Idas e voltas. Ah, vou mandar essa daqui também pro... Quem que gosta dessa música aqui, gente? O Everton. É, o Everton, o jovem que gosta dos modão. E isso, aqui no Riachuelo. Ele adora essa música. Idas e voltas, Mato Grosso e Matias. Executivo Lavador, o Doutor Mendigo. Vou mandar pra Ofélia, lá do Castelo.
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0: Vambora! 8h38 já. Meu Deus. Não brinca, não. Vamos de

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